0: da tarde, hora de Portugal continental. É esta tarde que a Assembleia da República discute a proposta de reforma laboral do Governo, depois de largos meses com o pacote laboral a marcar a agenda política e também mediática. Não houve acordo na concertação social. A esquerda e o Partido Socialista garantem que votam contra e o Governo procura consensos à direita, nomeadamente com o Chega e Inês Ameixa.
1: É uma reforma essencial para o país, tem defendido o Primeiro-Ministro.
2: É uma proposta que tem fundamento e que tem, sobretudo, uma motivação que é alcançável. Um país produtivo, competitivo, com melhores salários.
1: Apesar de ter falhado um acordo na concertação social, o Governo quis avançar mesmo assim e discutir o pacote laboral no Parlamento. Uma proposta que contém mais de 50 alterações face ao projeto inicial, das quais 12 por sugestão da UGT, que vai estar presente no debate. Luís Montenegro não vai estar a responder pelo Governo, mas sim a Ministra do Trabalho e da Segurança Social, Maria do Rosário Palma Ramalho.
2: A senhora ministra vai fazê-lo muito melhor do que aquilo que eu seria capaz de fazer, não tenho dúvidas nenhumas.
1: Com o anunciado voto contra da esquerda e do Partido Socialista, que falam numa má reforma para o país, que vai trazer mais precariedade, o Chega pode ser peça essencial para o pacote laboral passar à fase de discussão na especialidade. Apesar de se terem reunido por duas vezes, André Ventura e Luís Montenegro não alcançaram um acordo. A amamentação ou os dias de férias são temas essenciais para o Chega, bem como a descida da idade da reforma, já afastada por Montenegro. Ainda assim,
2: da parte do Governo, há disponibilidade para podermos afinar, enriquecer com contributos de todos os partidos.
1: Reforma laboral proposta pelo Governo com mexidas nos prazos dos contratos, com o regresso do banco de horas individual ou com o fim da proibição ao outsourcing.
0: O debate no Parlamento começa às 14h. O secretário-geral do PS promete que em breve o partido vai avançar com medidas de maior escrutínio interno, depois de o assessor de imprensa Duarte Moral ter sido constituído arguído no âmbito da operação emergente. Na entrevista na RTP Notícias esta noite, José Luís Carneiro esclarece também que as buscas à sede do PS, no final de maio, aconteceram por suspeitas de que o próprio partido teria sido lesado.
3: Vamos reforçar o escrutínio interno, estamos em curso um conjunto de medidas e de trabalho que está a ser desenvolvido por uma equipa. Segundo, convém também explicitar duas coisas. Os atos que alegadamente terão sido praticados, sim, foram praticados fora da esfera de responsabilidade do Partido Socialista. São atos individuais, o que está em apreço serão atos que terão sido praticados fora da responsabilidade que tinha com o Partido Socialista. Por outro lado, queria também chamar a atenção de que um dos motivos pelos quais as instâncias judiciárias foram ao Partido Socialista foi para avaliar se o Partido Socialista terá sido lesado com alguns comportamentos e atitudes por parte em concreto de uma candidatura autárquica, que foi a razão pela qual ponderámos a hipótese de nos constituirmos como assistentes do processo.
0: Há 37 arguídos no âmbito da operação emergente e 5 autarcas e ex-autarcas socialistas ficaram detidos durante um dia e libertados com termo de identidade e residência. As comissões de trabalhadores da RTP e da Lusa alertam que o serviço público de notícias pode ficar comprometido de forma séria e consideram que falta objetividade ao governo. Em causa, as declarações do ministro da Presidência no Parlamento esta quarta-feira, que voltou a referir a necessidade de transformar as duas empresas, João Coraceiro.
4: Para a RTP, Leitão Amaro defende uma reestruturação mais ampla, mas na empresa já há um plano que prevê novas saídas voluntárias. Virgílio Matos, da Comissão de Trabalhadores, questiona.
5: Ainda não se concluiu uma e não se percebe o que é que se pretende com ela e já se está eventualmente a tirar outras para cima dele.
4: Do lado da Luz, as mesmas dúvidas no processo para transformar as duas empresas, Pedro Jorge Pereira, da Comissão de Trabalhadores.
6: Há uma ideia vaga sobre transformação, mas em concreto, o que há é um ataque aos trabalhadores.
4: E se para o ministro da Presidência o digital vem como grande aposta do serviço público, os trabalhadores da RTP lembram que não há novos profissionais com esse perfil.
5: No ano passado tivemos 135 saídas, estariam previstas 30 e tal entradas. Entretanto, isso foi tudo abortado no pedido que o ministro fez para revisão do plano de atividades e orçamento.
4: Ao diagnóstico de Virgílio Matos, da RTP, junta-se a posição dos trabalhadores da Lusa.
6: Promover uma coisa chamada digital que nos aproxima do TikTok, do Instagram. A democracia precisa de ter notícias para que a democracia seja visível.
4: E Pedro Jorge Pereira lembra que o ministro voltou a confundir renegociação do acordo de empresa com a denúncia do acordo que já aconteceu na Lusa.
6: Denunciando o acordo, o período de negociação fica condicionado a um tempo limitado a um ano.
4: Quanto a RTP Leitão Mar volta a afastar o aumento da contribuição para o audiovisual, Virgílio Matos lembra que é uma atualização em linha com a inflação que nunca aconteceu.
5: Está na lei que nunca foi cumprido porque nunca é vertido em orçamento.
4: Depois das declarações de Leitão Amaro, não restam dúvidas para as duas estruturas.
5: Uma tentativa de asfixiar o serviço público.
6: Faz-nos recear que o serviço público possa estar comprometido com este governo.
0: E as duas comissões de trabalhadores da RTP e da Lusa estão disponíveis para dialogar com o governo. Do lado da RTP, já por três vezes houve um pedido de reunião com o ministro Leitão Amaro e continua a não haver uma resposta. No Reino Unido, a BBC anuncia que vai cortar 550 postos de trabalho, empregos nas áreas de notícias, programas regionais, conteúdos de televisão e de rádio. É a primeira fase do plano da emissora britânica para poupar 500 milhões de libras em toda a empresa nos próximos dois anos.
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1: Boa noite e bem-vindos.

Mais uma vez, sejam bem-vindos. São os momentos iniciais desta edição do Agente Provocador na Antena 1. Entre a multidão de acontecimentos, discos e nomes que nos rodeiam, escolhemos uma pequena amostra do som alternativo da classe de 2025. Como um programa de autor, o convite para a descoberta de canções e episódios com afinidades com o presente da cultura indie pop, que não esconde outros tempos, outras agendas, que ajudam aqui a explicar a origem de tantos nomes e carreiras da história mais importante e relevante para depois acertar o radar na busca de um som que espreita o futuro. E esta semana no Agente Provocador, o destaque para uma reveladora conversa com os Mão Morta através de Adolfo Luxúria e Canibal. Os 40 anos da banda e um disco marcadamente político que vamos continuar a descobrir ao longo das próximas emissões. Há um novo disco da semana, desta vez a escolha foi para o novo álbum de Panda Bear, Sinister Grift. É outro dos grandes momentos discográficos deste primeiro trimestre do ano e a sua escuta, naturalmente obrigatória, vem acompanhada de outras marcas da carreira a solo do músico dos Animal Collective. Não há Lennox, volta a ser destaque central no Agente e voltamos a provar dessa incrível consciência musical que o músico reflete. As ideias, as palavras, as canções coexistem nos seus incríveis discos. Uma coleção que cresceu livre e iluminada pela luz e também pelos sons de Lisboa. Primeiras notas hoje com Destroyer. Cataract Time é o novo single do próximo álbum de Dan Bejar e a seguir um disco ainda da colheita de 2024 que passou relativamente ao lado das atenções de muitos, os americanos Crueless, no álbum Table 4-1, onde descobrimos esta bela versão para um clássico dos B-52s. 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

São as primeiras no Agente Provocador. Este é Andy Bell em 2025. Há um novo disco a solo do guitarrista e compositor dos Ride, um conjunto de novas canções a que chamou de Pinball Wanderer. Psicadelismo pop e várias influências resgatadas da época Manchester, mas no presente a convocar as colaborações de dois músicos que agora fazem a diferença: Dot Allison e o guitarrista alemão Michael Rother, dos lendários Noi, para uma revisão de um clássico dos Passions, que por aqui assim já passou, I'm in Love with a German Film Star. Hoje, a passagem do novo single de Andy Bell, Panic Attack, sequência a contar com a versão dos americanos, Cruelas, para Love Shack, um dos mais populares temas dos B-52s e ainda um álbum de 2024. À entrada, o novo single do projeto Destroyer, Cataract Time, outro aperitivo para o novo álbum de Dan Bejar. Dance Boogie tem edição marcada para dia 28 de março. E agora, Sinister Grift. Este é o novo álbum de Panda Bear. É o disco da semana no Agente Provocador.

Sinister Grift. Este é o novo álbum de estúdio de Panda Bear, ou seja, do regresso ao seu estúdio de Lisboa, Noah Lennox. Nasce agora um disco que recebe no Agente a distinção de disco da semana, novo desafio ganho e a reunião dos Animal Collective em redor de uma nova coleção de canções sobre a perda, ora mais introspectivo, ora mais expansivo, ultrapassando dias menos luminosos, mas olhando o futuro com menos dúvidas, com menos sombras. Do novo Sinister Grift, a escuta primeiro de Venom's In e depois 50 Milligrams. E a seguir, uma memória de Panda Bear e talvez um dos seus melhores discos. Nesse pequeno estúdio de Noah, em Lisboa, nascia uma síntese sonora de um dos grandes criativos da geração do novo milénio, Tomboy. Este era o tema-título do álbum de Panda Bear, no ano de 2011.

No agente provocador Panda Bear, com o disco da semana, o novíssimo Sinister Grift dá também o mote para a redescoberta de outras marcas e colaborações que encontraram em Noah Lennox o protagonismo e a forma, como foi o caso do que ouvimos agora, Panda Bear com Panther do Prince em Stick to My Side, um tema que descobrimos no álbum Black Noise de 2010, disco do músico alemão e dos muitos exemplos de como o talento de Noah Lennox tocou outros nomes, outros universos, como a música eletrónica. Mais atrás, Tomboy, o tema título do álbum de Panda Bear, em 2011 ali morava um dos melhores discos do ano e um dos mais incríveis documentos de identidade do músico dos Animal Collective. E a seguir, outro dos destaques desta semana no Agente, os Mão Morta. Há um disco novo que vem para celebrar os 40 anos da banda. As canções trazem outras palavras numa conversa com Adolfo Luxúria Canibal.

0: Nós pegamos nessa ideia, neste perigo real que sentimos, e a melhor maneira, achamos nós, de pegar nisto seria de alguma forma escalpelizar, olhar, fazer um olhar psicanalítico sobre as traves mestras desse movimento, seja os regimes onde estes movimentos chegaram ao poder, seja os próprios movimentos onde não chegaram ainda ou que nunca chegaram ao poder. E há traves mestras que são comuns a todos, independentemente de serem os fascismos históricos, ou serem os fascismos contemporâneos, ou os populismos, ou seja o que for.
1: Ou até das geografias.
0: Não tanto a parte económica. A parte económica, há uma grande disparidade de soluções que são propostas. Não é isso que caracteriza os fascismos. Mesmo os fascismos históricos, economicamente eles eram diferentes. O nazismo era diferente do fascismo italiano, né? Mas em termos de controlo, de controlo da sociedade, do ódio à ciência e ao saber, do controlo dos mass media, do controlo da oposição, das ideias contrárias, da transfiguração da história dos próprios, da ideia de nação, a transfiguração da história da nação, a criação do herói, a mitificação do líder, etc. Tudo isso são traves mestras de todos estes movimentos. Portanto, nós fizemos um bocadinho, a ideia foi trabalhar, fazendo a escalpelização em termos teóricos do que são, criando situações reais ou pseudo-reais, situações possíveis, passíveis de acontecer, que pusessem em prática todas estas estruturas, né? E simultaneamente o facto de estarmos a trabalhar com couro, utilizamos o couro como uma segunda voz, tipo couro, o velho couro grego, que faz uma espécie de comentário, ou que a outra voz, ou que os protagonistas estão a contar, depois também uma espécie de couro já mais brechtiano, de réplica, de confronto com as duas vozes.
1: Narrativo e depois...
0: Narrativo, contemplativo, interpretativo, etc. E o facto de estarmos a utilizar um couro possibilitava-nos também trabalharmos harmonicamente, melodicamente, de uma forma que nunca tínhamos trabalhado nos Uma Morta, porque a minha voz não é uma voz melódica, nunca foi, portanto não dá para trabalhar esse nível. E aqui dá, fazendo esse contraponto melódico, explorando novas possibilidades melódicas, novas possibilidades harmónicas, etc. Portanto, tudo isso para nós era essencial em termos musicais para irmos mais longe do que alguma vez tínhamos ido a este nível. Né?
1: O Viva La Muerte surge após a celebração, ou na celebração dos 50 anos do 25 de Abril, e nesta outra data redonda que referiste-me no início desta nossa conversa, os 40 anos de carreira dos Mão Morta, com um disco que chega, que dá no fundo corpo, ou faz uma ligação, se quiseres, direta, com o espetáculo. Ambos tornam-se mais relevantes exatamente por essa dialética entre o disco e o...
0: Sim, o disco surge como consequência do espetáculo. Nós pensámos inicialmente apenas no espetáculo, para estrear no último trimestre do ano passado, porque devido a um acidente o espetáculo teve que ser adiado, passou para o primeiro trimestre deste ano, 2025, e nós ficamos com um hiato, com um vazio provocado por esse adiamento, e aproveitamos, mudando o que estava planeado, aproveitamos esse vazio para entrar em estúdio, onde estava tudo pronto, entramos em estúdio, em vez de apresentarmos o espetáculo, gravamos o disco, né? Portanto, as coisas estão super interrelacionadas. A ideia inicial era fazer o primeiro espetáculo e depois, mais tarde, porventura, fazer um disco. Assim saiu o disco primeiro e o espetáculo vem no segundo.
1: A estratégia e o resultado
0: basicamente é o mesmo.

0: por Donald Trump e Masoud Pezeshkian chegou quer da Casa Branca, quer do governo iraniano. O documento foi assinado por Donald Trump esta quarta-feira em Versalhes, após a cimeira do G7. O porta-voz do Ministério dos Negócios Estrangeiros do Irão, Esmail Baghaei, acrescentou que a assinatura foi feita eletronicamente e que não teria sido apropriado realizar uma cerimónia de assinatura. O memorando de entendimento é a primeira fase para um acordo de paz para o Médio Oriente. Durante 60 dias, Washington e Teherão vão sentar-se à mesa para negociações que deverão resultar num acordo final. O acordo preliminar foca-se na paragem imediata dos ataques e na reabertura do Estreito de Hormuz, sem cobrança de portagens nos primeiros 2 meses. O porta-voz do Ministério dos Negócios Estrangeiros do Irão insistiu também nos alertas sobre a ocupação e os ataques de Israel em território do Líbano, que serão considerados a partir de agora violações do acordo. Os líderes da União Europeia reúnem-se até sexta-feira em Bruxelas para debater o apoio à Ucrânia e tentar aproximar posições sobre o próximo orçamento europeu de longo prazo. O presidente ucraniano já está na capital belga para participar na reunião. Volodymyr Zelensky vai apelar aos 27, em jeito de aviso, de que a União Europeia deve estar pronta para a Ucrânia entrar em negociações de paz. André Neves.
1: Zelensky já tinha deixado este apelo na cimeira informal em Nicósia, que marcou a presidência cipriota do Conselho da União Europeia, e vem reforçá-lo a Bruxelas. Num contexto com uma Ucrânia que já não é vista como estando numa posição de extrema fraqueza, porque Kiev conseguiu aguentar a invasão russa, apesar do corte do apoio dos Estados Unidos, e uma Rússia mais fragilizada, pode surgir uma oportunidade para negociações entre as duas partes. A União Europeia sempre disse que aceitaria a paz que os ucranianos aceitassem, mas a questão, que ainda não tem resposta, é a que se refere a qual vai ser a posição da União Europeia nessas negociações, se avançarem. O Bloco admite que não vai ter uma posição como negociador, mas falta definir o tipo de papel que a União vai desempenhar se essas negociações começarem, o que está longe de ser decidido. Zelensky vai de novo alertar para a necessidade de um plano de contingência da União Europeia para poder ir a jogo e defender a posição de Kiev. Os 27 vão começar a discutir esta necessidade, mas não se esperam conclusões. A necessidade de uma maior urgência, admitem algumas fontes diplomáticas, está também relacionada com o facto de existir um acordo entre os Estados Unidos e o Irão. Se Donald Trump deixar de ter atenções concentradas no Médio Oriente, pode de novo virar-se para a situação da Ucrânia e a questão pode mesmo colocar-se mais rapidamente que o previsto.
0: E na sexta-feira o Conselho Europeu centra atenções no quadro financeiro plurianual que vai vigorar entre 2028 e 2034. As negociações entram no momento de maior tensão por haver divergências entre os Estados-membros sobre fontes de financiamento da União Europeia. A Assembleia da República discute esta quinta-feira a proposta do Governo de revisão da lei laboral. O debate surge depois de não ter havido acordo em sede de concertação social, num processo que demorou vários meses. Com a oposição garantida da esquerda e do PS, o Governo procura consensos à direita, Inês Ameixa, nomeadamente com o Chega.
2: É uma reforma essencial para o país, tem defendido o Primeiro-Ministro.
3: É uma proposta que tem fundamento e que tem, sobretudo, uma motivação que é alcançável. Um país produtivo, competitivo, com melhores salários.
2: Apesar de ter falhado um acordo na concertação social, o Governo quis avançar mesmo assim e discutir o pacote laboral no Parlamento. Uma proposta que contém mais de 50 alterações face ao projeto inicial, das quais 12 por sugestão da UGT, que vai estar presente no debate. Luís Montenegro não vai estar a responder pelo Governo, mas sim a Ministra do Trabalho e da Segurança Social, Maria do Rosário Palma Ramalho.
3: A Senhora Ministra vai fazê-lo muito melhor do que aquilo que eu seria capaz de fazer, não tenho dúvidas nenhumas.
2: Com o anunciado voto contra da esquerda e do Partido Socialista, que falam numa má reforma para o país, que vai trazer mais precariedade, o Chega pode ser peça essencial para o pacote laboral passar à fase de discussão na especialidade. Apesar de se terem reunido por 2 vezes, André Ventura e Luís Montenegro não alcançaram um acordo. A amamentação ou os dias de férias são temas essenciais para o Chega, bem como a descida da idade da reforma, já afastada por Montenegro. Ainda assim,
3: da parte do Governo, há disponibilidade para podermos afinar, enriquecer com contributos de todos os partidos.
2: Reforma laboral proposta pelo Governo com mexidas nos prazos dos contratos, com o regresso do banco de horas individual ou com o fim da proibição ao outsourcing.
0: É o que está previsto na proposta do Governo para rever a legislação laboral e que é discutida no Parlamento. Uma delegação da UGT, liderada pelo secretário-geral Mário Mourão, vai estar nas galerias a assistir ao debate e à porta da Assembleia da República, uma concentração convocada pela CGTP que exige a derrota do pacote laboral. O debate começa às 14h, à altura em que a Antena 1 abre uma emissão especial para acompanhar os trabalhos na Assembleia da República. Apesar das críticas ao Governo, o líder do PS...

0: PS mantém a porta aberta ao diálogo e adianta que deve voltar a encontrar-se com o Primeiro-Ministro até ao final do mês, ou mais tardar, no início de julho. Numa entrevista esta noite à RTP, José Luís Carneiro acusou ainda Luís Montenegro e o PSD de cambalhota política, caso aceitem dialogar com André Ventura a proposta do Chega para descer a idade da reforma como moeda de troca para aprovar o pacote laboral.
1: Se considerarmos as pensões do regime geral e da Caixa Geral de Aposentações, nós estamos a falar que reduzir em um ano e nove meses a idade da reforma pode significar uma quebra no seu financiamento, um custo que estimamos em cerca de 4,5 mil milhões de euros por ano. Ora, quando o Primeiro-Ministro aceita discutir este tema, o líder de um partido fundador do nosso modelo de Estado Social, isto trata-se de uma cambalhota política de um grande significado.
0: O secretário-geral do PS, José Luís Carneiro, entrevistado esta noite na RTP. Portugal estreou-se no Mundial de Futebol com um empate a um golo frente à República Democrática do Congo. João Neves fez o único golo das esquinas aos 6 minutos. O Issar pôs a igualdade para o Congo ainda antes do intervalo em Houston, no Texas. Apesar do empate, o selecionador nacional diz que está muito satisfeito com a atitude dos jogadores, mas Roberto Martínez reconheceu que a equipa ainda não entrou na rotina do Mundial.
2: Era o primeiro jogo, acho que era o momento onde ainda não temos os hábitos da FIFA. Neste Mundial temos 8 jogadores a fazer flash, ainda não temos o hábito de que precisamos de fazer ao fim do jogo, entrar ao balneário, ir ao flash, ficar no relvado. Estamos também todos tristes, mas vamos tentar apanhar o hábito rapidamente para poder estar todos como um grupo.
0: Com este resultado, Portugal e Congo seguem com um ponto no grupo K. O próximo jogo da Seleção Nacional é na próxima terça-feira, 23 de junho, frente ao Uzbequistão. Nos outros jogos do Mundial de Futebol, no grupo L, o Gana, treinado pelo português Carlos Queiroz, acaba de vencer o Panamá. 1-0 foi o resultado final esta madrugada em Toronto. O golo só apareceu no período de descontos. Já a Inglaterra ganhou 4-2 à Croácia. A seleção inglesa está à frente no grupo L, segue-se o Gana, a Croácia e o Panamá ainda não pontuaram. Daqui a pouco, às 3 da manhã, começa o outro jogo do grupo K, o grupo de Portugal. O Uzbequistão joga com a Colômbia na Cidade do México.
3: Edição do jornalista Pedro Guilherme. 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
5: Caríssimos ouvintes, hoje a Rádio Aurora, a outra voz, tem o prazer de entrevistar o excelentíssimo Sr. Dr. Miguel Paiva, Presidente do Conselho de Administração da ULS de São José.

0: hoje que o recebemos no hospital para uma entrevista que esperemos que seja do seu agrado também.
1: Muito obrigado pelo convite, é uma honra estar aqui convosco.
0: Obrigada.
2: O senhor doutor, eu li uma vez num livro uma definição de economia que me pareceu correta. A economia é a ciência humana que estuda o conjunto das atividades humanas relativas à produção, distribuição e consumo das riquezas. Concorda?
1: Concordo naturalmente com essa definição, é uma boa definição. Basicamente, a economia é a ciência que procura, olhando para aquilo que são os recursos que existem disponíveis, procurar reorganizá-los, distribuí-los, geri-los da melhor forma para produzir um maior volume de output, um melhor resultado, a melhor combinação de produção em função da satisfação das necessidades da população, está a ver? E, portanto, no fundo é isso que a economia procura fazer, e isso não é fácil, porque nem todos pensam da mesma maneira, não é? Uns acham que se deve organizar com uma determinada forma, outros acham que se deve organizar de outra forma, uns acham que o objetivo final, imagina, há uns que gostam, têm umas noções mais estatistas, ou seja, mais coletivistas, outros valorizam mais a questão individual, portanto há aqui várias questões que têm a ver com a forma de pensar de cada um, mas basicamente a economia é isso, é recursos, os recursos são escassos, como é que nós os organizamos para que o resultado da ação seja o melhor possível?
2: Eu li num livro de filosofia uma frase que dá que pensar, o homem é um animal que negocia, concordo?
1: Sim, o homem é um animal que negocia, o homem é um animal racional, dotado, claro, é um animal racional, dotado de inteligência, e o homem, no desenvolver da sua atividade, compreendendo a esfera do outro, não impõe, mas negocia. Eu vejo nessa função como um aspecto positivo, enquanto que reparo os animais que vivem da caça uns dos outros e que se alimentam nessa forma, os animais não negociam, os animais chegam lá e caçam. É a força, é só a força que vale. E nós, humanos, nós conseguimos ir um bocadinho além disso, ou seja, nós não é por termos mais força, nós entendemos quando nos organizamos em sociedade que faz sentido negociarmos, que há outros valores para além da força que devem ser tomados em consideração.
0: O que pensa do Plano Nacional para a Saúde Mental?
1: Bom, o Plano Nacional de Saúde Mental, eu diria, enfim, não discorrendo de toda a sua amplitude, eu abordarei, enfim, aquilo que é, digamos, a linha geral da orientação desse plano, que eu acho que é muito interessante, que é procurar, tratar, acompanhar a saúde mental de forma a evitar, tanto quanto possível, a hospitalização e procurar inserir o tratamento do doente com patologia mental no seio da comunidade. Essa é a grande linha mestra que orienta este Plano Nacional de Saúde Mental, e eu não posso estar mais de acordo, porque toda a patologia mental tem atrás de si um conjunto de estigmas, etc., e se nós a circunscrevemos ao hospital, não estamos a criar condições da verdadeira reinserção. E, portanto, eu sou muito, concordo muito e muito favorável às linhas gerais da nossa Política Nacional de Saúde Mental.
0: Pensa que o mercado de trabalho terá que sofrer alguma flexibilidade extra para incluir as pessoas com problemas de saúde mental nas suas dinâmicas?
1: Hoje em dia já vemos isso, ou seja, hoje em dia vemos um conjunto de empresas que têm uma componente de responsabilidade social que é muito valorizada. De resto, as grandes tendências da gestão, o ESG, Environment, Social and Governance, o ESG já valoriza isso, ou seja, a componente social é uma das componentes que é muito valorizada para a sustentabilidade das empresas, e nesta componente social está precisamente a capacidade de integração, e a integração de pessoas com deficiência, sejam elas de patologias físicas ou também pessoas com patologia mental, é uma dessas linhas de orientação. Obviamente que há empresas onde eventualmente é mais fácil compatibilizar o cumprimento da sua missão com a existência de pessoas com algumas limitações. Há outras empresas onde é mais difícil, mas aquilo que eu sinto é que as grandes empresas, as corporações com esta preocupação de integração, têm vindo a fazer um trabalho importante nisso, são uma espécie de farol farol que ilumina a orientação genérica do mercado de trabalho, e hoje já há espaço, felizmente vejo isso, há espaço para integrar pessoas com algum grau de patologia.
3: Sr. Miguel Paiva, seja muito bem-vindo. Eu sou utente aqui do hospital e sou externo. Queria perguntar duas perguntas para você, Sr.
1: Faz favor.
3: O que mais o fascina no papel Presidente do Conselho de Administração da Unidade Local de Saúde de São José? Quais são as principais tarefas do seu cargo para explicar também aos nossos ouvintes? Está bem, Sr. Doutor? Obrigado, obrigado.
1: Muito bem. É uma boa pergunta. Eu, como sabem, desempenhei funções nos últimos 11 anos numa outra instituição, do SNS, mais pequena do que esta, e vir para esta fascina-me aqui, vou-lhe dizer, aquilo que realmente me motiva verdadeiramente é o facto, é a dimensão desta organização. Nós somos maior o LS do Serviço Nacional de Saúde, ou se não formos a maior, a segunda ou a terceira maior, são das maiores, é a complexidade daquilo que é a nossa atividade, ou seja, nós somos o fim de linha de muitas áreas no Serviço Nacional de Saúde. Há várias áreas, há vários tratamentos tão complexos, tão difíceis, que só se fazem em Portugal, só se fazem na nossa OLS. E ter a oportunidade de gerir uma organização desta complexidade com profissionais tão competentes, tão brilhantes, muitos deles são referências nacionais e internacionais, e alguns são dos melhores médicos mundiais em algumas áreas, isso é verdadeiramente motivador para quem, como eu, gosta de produzir resultados do seu trabalho. Portanto, isso é claramente uma das questões que mais me fascina neste trabalho. Outro é o facto de estarmos neste momento no processo de preparação da construção do novo Hospital Todos os Santos. O Hospital Todos os Santos é um sonho muito antigo da cidade de Lisboa, um sonho muito antigo do país e do Serviço Nacional de Saúde. Será o maior hospital português, o hospital mais moderno, um dos mais modernos da Europa. E neste momento ele está em fase de construção e estamos a trabalhar para que ele seja bem construído e seja este processo de transição seja gerido da melhor forma possível. Portanto, isso é claramente um trabalho muito motivador. Quanto àquilo que eu faço todos os dias, bom, o nosso trabalho, nós basicamente o trabalho de um Presidente do Conselho de Administração é tomar decisões, não é? Tomar decisões importantes sobre a estratégia que a organização deve seguir, sobre a contratação, sobre os contratos que fazemos para adquirir os nossos produtos, os nossos medicamentos, essas coisas. Portanto, toda a parte da contratação pública é uma parte muito importante. Toda a parte da gestão de recursos humanos, a preparação de projetos de desenvolvimento para o futuro da organização, enfim, é tudo isso, mas essencialmente é trabalhar com pessoas, trabalhar com os nossos profissionais, dirigentes em primeira linha, é claramente algo que me motiva muito.
3: Só mais uma pergunta, desculpe estar a amassá-lo. Pensa que a sociedade em geral discrimina a doença mental? Como a LGS de São José pode contribuir para a melhoria desta situação?
1: Bom, eu quase que me apetecia devolver a pergunta, porque vocês, provavelmente vocês sabem, porque sentem na pele, vocês sentem que a sociedade discrimina a saúde mental?
3: Mas ainda sentimos o estigma, doutor.
1: Pronto. A sociedade tem dificuldade em lidar com a saúde mental, é verdade, porque enquanto que a patologia orgânica, ela é visível, ela é imediata, a pessoa partiu uma perna, a gente vê que ela partiu uma perna, está com dificuldade de caminhar. Muitas vezes a patologia mental, ela é muito subdiagnosticada, depois há uma dificuldade das próprias famílias em lidarem com os seus doentes que padecem de saúde mental. Muitas vezes os próprios doentes têm dificuldade em aceitar as suas patologias e a patologia depois revela-se de formas que as pessoas não compreendem, as pessoas não têm capacidade de compreender. E isso é verdade, e como é que se luta para isso? Eu acho que lutar para isso, olha, fazer coisas como a Rádio Aurora, que é conseguirmos demonstrar que as pessoas, por poderem padecer de patologia mental, são pessoas como as outras e são pessoas capazes de fazer as coisas como todas as outras pessoas. E, por outro lado, também criar uma certa, fazemos literacia na sociedade e nas famílias para que as pessoas saibam lidar com quem padece destes problemas. Isso é importante fazermos e nós aqui, enquanto instituição, obviamente a nossa missão principal é tratar as pessoas, mas o tratar de uma forma global envolve também isso, envolve preparar a sociedade, envolve contribuir para essa literacia e para a desestigmatização da patologia mental aos olhos do cidadão comum.
4: Boa tarde, Dr. Miguel Paiva, é um prazer tê-lo aqui na nossa rádio. Gostaria de lhe fazer uma pergunta. Referiu há pouco tempo que esteve 11 anos numa unidade local de saúde como administrador, concretamente como nós investigámos, como é lógico, antes de preparar esta entrevista, na unidade local de saúde entre Douro e Voga. Referiu que era uma unidade de saúde mais pequena. Como é que consegue adaptar, enfim, não só em termos da dimensão da unidade local de saúde, mas também em termos geográficos, em termos culturais, sociais, os seus conhecimentos para uma região muito diferente e que, onde nunca tinha estado como administrador hospitalar, onde agora desempenha as funções de presidente do Conselho de Administração da Unidade Local de Saúde de São José?
1: Bom, desde logo esta adaptação faz parte de uma coisa que eu valorizo muito em cada pessoa e em mim próprio, que é, hoje em dia, ninguém é bom em nada que não seja, que não tenha capacidade de mostrar uma boa capacidade de adaptação. Ou seja, o mundo está sempre a mudar, nós mesmo, quando estamos no mesmo sítio, nós temos que nos saber adaptar, porque nós podemos estar no mesmo sítio, o sítio ser o mesmo, mas o mundo mudou. E, portanto, se nós não acompanharmos essa mudança, não tivermos essa capacidade, nós dificilmente teremos sucesso. E, portanto, eu sempre desenvolvi em mim essa capacidade de adaptação e sou uma pessoa que gosta de desafios difíceis. Não é sempre... Eu funciono, eu costumo dizer que eu funciono melhor sob pressão e em ambientes altamente adversos. É onde eu funciono melhor e, portanto, não é que aqui seja adverso, de resto tenho-me sentido muito bem acolhido, mas essa é uma característica que eu acho que depende de cada um e, portanto, na minha parte estou perfeitamente à vontade para enfrentar este desafio. Por outro lado, há aspectos que são muito importantes. Por um lado, é o facto de ter comigo uma equipa de trabalho absolutamente excepcional, meus colegas do Conselho de Administração. Temos criado uma grande coesão entre nós e apoiámo-nos muito uns aos outros. Isso é absolutamente fundamental quando vamos para desafios desta magnitude. E depois, uma coisa que eu faço sempre, que é respeitar muito aqueles que trabalham, que estão na instituição. Eu cheguei a esta instituição, mas ela já tem dezenas ou centenas de anos atrás de si, e portanto eu tenho que respeitar esta instituição, tenho que perceber qual é a cultura vigente da instituição e ajustar-me. E este respeito pelas pessoas, esta vontade de trabalhar com as pessoas, de procurar humildemente dar algum contributo para que elas possam melhorar, mas essencialmente também aprendo muito com elas, é o que eu faço para que as coisas corram bem, e felizmente tem corrido bem até aqui.
4: Muito obrigado.
5: Dr. Miguel Paiva, seja bem-vindo. Tenho uma pergunta para lhe fazer. É a seguinte. Pensa que a prescrição social vai acontecer em saúde mental?
1: Estava a ver se passava o avião.
5: Quer que eu repita?
1: Não, eu ouvi, eu ouvi. Eu sou um grande defensor da prescrição social. Nós temos um projeto na OLS de prescrição social em curso, e que o resto é um projeto inovador a nível nacional. E eu acho que uma das áreas fundamentais onde se aplica a prescrição social, ou os benefícios da prescrição social, é exatamente na saúde mental. E, portanto, nós não só acredito nisso, como estamos a trabalhar ativamente para o implementar com uma amplitude grande e com grande sucesso. Isto passa, nós temos sucesso aqui, passa, por um lado, por fazermos um mapeamento dos recursos que existem na comunidade, ou seja, que atividades existem disponíveis na comunidade que nós possamos prescrever. Ou são aulas de dança, ou é desporto, ou é visitas a museus, etc. Enfim, nós temos que mapear todas essas oportunidades que existem. Depois temos que fazer um trabalho muito importante junto dos prescritores, os médicos, para lhes dar a conhecer o que temos, para eles próprios também ganharem uma consciência do que é mais adequado para a situação particular de cada cidadão, e depois fazermos também essa pedagogia junto dos nossos próprios utentes para que aceitem essas oportunidades e que lhes deem tanta importância como dão às prescrições que vão buscar à farmácia, porque isso também é um processo de consciencialização. Você fez uma pergunta porque acha que é uma coisa importante, mas é capaz de haver muitos cidadãos que são capazes de não saber que isso pode ser uma coisa importante e que tem que ser levada em consideração com tanta seriedade como uma prescrição de um medicamento.
0: Pergunta é: considera que os utentes do hospital deviam estar representados nos órgãos consultivos? E se considera que há benefícios e quais?
1: Concordo com isso, e de resto o próprio lei que define a gestão dos organismos de saúde em Portugal prevê isso, na construção dos seus conselhos consultivos. Os conselhos consultivos são compostos por um conjunto de pessoas nomeadas pelo Ministério da Saúde, mas depois também por um conjunto de pessoas que são representativas, por um lado, uns representativos dos próprios profissionais e outros representativos da sociedade civil, nos quais se incluem, por exemplo, associações de doentes. E, portanto, eu sou favorável a isso. Entendo que são uma mais-valia, porque nós trabalhamos para os doentes. Nossa missão faz sentido para os doentes. E se nós, muitas vezes, se não tomarmos em consideração aquilo que é a opinião dos doentes, muitas vezes podemos estar a decidir de uma forma incompleta ou de uma forma não tão eficiente como seria se incorporássemos também a voz, a opinião e a participação dos doentes. Portanto, sou completamente defensor disso.
0: Desculpe-me insistir, mas uma vez que é adepto desta medida, poderia talvez tentar elaborar um bocadinho sobre os benefícios a nível de gestão, de participação e de impacto. Qual é que pensa que seria de facto a vantagem em termos esta representatividade?
1: Há várias vantagens. Por um lado, nós apercebermos na plenitude daquilo que são as expectativas e as preocupações dos doentes. Nós temos uma noção, mas nada melhor do que os próprios doentes saberem o que é que valorizam, o que é verdadeiramente importante para eles. E, portanto, digamos que um conhecimento mais aprofundado daquilo que são as expectativas dos doentes só pode vir da própria voz dos doentes. Portanto, nesse aspecto é um aspecto importante. Por outro lado, é também importante para nós, muitas vezes, explicar algumas das limitações ou dificuldades que temos. Se nós conseguimos explicá-las melhor aos doentes, e muitas vezes às vezes nós podemos ter uma conversa com um ou com outro doente, com uma ou com outra família, mas não conseguimos falar com todos. E muitas vezes, quando nós falamos através de associações ou de representantes oficiais dos doentes, nós conseguimos fazer chegar melhor a nossa mensagem, porque falamos com alguém que depois vai explicá-la para a mesma linguagem dos próprios beneficiários ou, enfim, dos utilizadores. Então, nesse aspecto, eu considero que são duas grandes vantagens. Nós conhecemos melhor e nós partilharmos melhor as nossas condicionalismos.
6: O que acham mais urgente fazer em prol do utente do Hospital dos Matos?
1: Há várias coisas que é importante fazer. Desde logo, algo que estamos a investir, que é na valorização das instalações e dos espaços físicos. Portanto, isto é um conjunto de edifícios, alguns deles antigos. Nós temos havido sempre uma preocupação em fazer alguma manutenção, mas alguns deles poderiam ser ainda melhorados e precisam ser melhorados. Esse é um aspecto importante. Outro aspecto importante é nós irmos consecutivamente valorizando o nosso projeto assistencial, ou seja, as intervenções não só médicas, farmacológicas, mas muitas vezes outras intervenções com ateliês, com atividades de integração que possam permitir que os nossos utentes, no fundo, façam uma integração mais ativa, caminharmos para beneficiar o espaço físico à volta, ou seja, mesmo não só os edifícios, mas até o próprio jardim à volta, mas se os jardins fossem mais bonitos, mais bem tratados, poderiam propiciar que até pudesse ser mais usufruídos pelos próprios doentes, e isso dá saúde, esse espaço. E, por outro lado, também fazer um apoio aos nossos profissionais para que eles possam consecutivamente melhor apoiá-los na formação contínua, acompanhar aquilo que são as suas necessidades. Isso também é muito importante, porque nós só conseguimos fazer bem a nossa missão se tivermos as pessoas a trabalhar, preparadas, competentes, bem formadas e em número suficiente. E muitas vezes essa é uma das maiores dificuldades também. Temos limitações na contratação de pessoal, mas vamos procurar melhorar isso.
7: E chegamos ao fim de mais um programa da Rádio Aurora Outra Voz. Até para a semana.

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7: Sejam muito bem-vindos. Em destaque esta semana, o evento anual da Comissão Europeia que discute as políticas ambientais. Vamos também conhecer as histórias de três ucranianas refugiadas em Portugal que criaram novos negócios em Lisboa. Terra Europa começa agora aqui na Antena 1 e RTP. Na Green Week, que decorreu em Bruxelas, a Comissão Europeia esteve reunida para debater políticas ambientais. São especialistas de toda a Europa que discutem os mais recentes dados do Eurobarómetro sobre ambiente. A conclusão é que a maioria dos europeus querem que seja a União Europeia a restaurar os danos causados pela atividade humana. Inês Pinto Costa.
8: Durante dois dias, a Green Week regressou a Bruxelas. O evento, organizado pela Direção-Geral do Ambiente da Comissão Europeia, juntou especialistas, agricultores, investigadores e representantes de instituições para perceber o que de melhor se faz e o que ainda falta fazer pela natureza e no combate às alterações climáticas. Astrid Petra Schumacher veio do Canadá e é secretária executiva da Convenção para a Diversidade Biológica, um dos tratados internacionais mais importantes para o meio ambiente. Em Bruxelas, explica a Terra Europa que a cada dia que não lutamos contra a perda de natureza ou as alterações climáticas, os problemas tornam-se mais caros e as economias mundiais acrescentas estão a tornar-se cada vez mais fracas. O tema da Green Week deste ano baseou-se numa premissa: investir na natureza para fortalecer a economia e a resiliência europeias numa altura de particulares tensões no mundo. A Astrid Petra Schumacher refere, no entanto, que é importante levar o debate para fora das conferências europeias.
9: Em conferências como essa, as pessoas que se reúnem são as pessoas que acreditam na agenda que está sendo proposta.
8: As pessoas que se reúnem nestas conferências já acreditam na agenda verde, explica, e isso é bom. Permite fazer uma análise ao progresso global e encontrar soluções diferentes. Por isso, é muito importante que a comunidade interessada se encontre e troque ideias. Mas a Astrid acrescenta, também é importante levar o debate para lá daqueles que já estão convertidos. A Green Week de 2026 contou com uma presença portuguesa no painel sobre desenvolvimento urbano para demonstrar o exemplo da cidade de Guimarães, capital verde europeia deste ano, título atribuído pela Comissão Europeia. Nalila Sepúlveda é diretora executiva de Guimarães Capital Verde.
10: Guimarães tem sido convidado como orador pela primeira vez na Semana Europeia de Bruxelas. É de facto diferente, é importante, é porque somos capital verde europeia, é porque estamos na miragem e no olhar de todos os especialistas e de toda a Comissão Europeia para Guimarães. Não há uma capital verde europeia que não permita deixar um legado que seja a melhoria da qualidade de vida dos seus cidadãos. Melhores transportes públicos, áreas verdes mais próximas da população. E é isso que nós vimos aqui explicar à Comissão Europeia.
8: A Semana Verde da Comissão Europeia fica ainda marcada pelo lançamento do mais recente Eurobarómetro sobre a biodiversidade. 96% dos europeus acreditam ter uma responsabilidade moral de cuidar da natureza, mais de metade querem que seja a União Europeia a restaurar a natureza e a reparar os danos causados pelas atividades humanas.
7: Desde o início da guerra na Ucrânia, Portugal recebeu cerca de 54 mil refugiados. A maioria são mulheres. 4 anos depois de chegarem a Lisboa, Algumas destas mulheres criaram empresas inovadoras. O Terra Europa conheceu 13 histórias de ucranianas que, refugiadas em Portugal, se reinventaram, mas que nunca conseguem esquecer a família e a guerra que continua lá na Ucrânia. A reportagem é de João Damião.
11: Há uma azáfama quase constante no pequeno café 1111 em Belém. A dona, a ucraniana Irina Zashepilo, desdobra-se para ajudar os 9 empregados. Juntos servem pratos da culinária ucraniana, a começar pelo célebre bolo, o Napoleão com geleia de framboesa. Como quase 6 milhões de ucranianos, Irina foi obrigada a fugir com o início da invasão russa em grande escala. A cidade onde nasceu, Kherson, esteve ocupada pelo exército russo durante 8 meses. A casa de Irina foi completamente destruída. Explica que decidiu vir para Portugal porque acredita que Putin pode atacar outros países próximos, como a Moldova, a Eslovénia ou a Polónia. Portugal é mais difícil. Fez por isso uma longa viagem de 10 dias de carro com a filha de 2 anos. Portugal recebeu cerca de 54 mil refugiados ucranianos. Em Lisboa, Irina não cruzou os braços e refez a vida. Tenciona abrir até um segundo café em Marvila. Para isso, conta com o apoio da Ukrainian Hub, uma organização sem fins lucrativos que atua em Portugal desde 2022. A altura em que a fundadora Olesia Malonova mudou-se para Lisboa, vinda de Dnipro. Com experiência na área da gestão, já organizou formações para cerca de 300 mulheres ucranianas empreendedoras. During this 3 months program, we provided... Olesia descreve que criou um programa de 3 meses onde se dá informações sobre os impostos, a legislação portuguesa e sobre o processo de abertura de uma empresa em Portugal. Ao mesmo tempo, dá noções básicas sobre gestão, marketing, vendas e investimentos. Também Victoria Valetova beneficiou desta ajuda para montar em Campo Lido um salão para cães. O dia-a-dia neste trabalho passa por arranjar as unhas aos animais e cortar-lhes os pelos. Um trabalho que começou ainda em Dnipro, na Ucrânia, de onde partiu com o início da guerra. Em parceria com a Fundação Milênio BCP, o Ukrainian Hub já deu financiamento direto a 12 empresárias com as melhores ideias de negócio. Victoria recebeu um apoio inicial de 3 mil euros. Para Victoria, este dinheiro serviu para comprar todo o equipamento que precisava. Uma ajuda importante, já que todo o investimento pessoal que tinha destinou-se à renovação deste espaço, uma antiga peixaria. Além de gerir o Ukrainian Hub, Olesia também encontrou em Portugal outra paixão, a cerâmica. Em Carnaxide tem um estúdio próprio e dá formação a todos os curiosos. Confessa que a cerâmica é uma terapia, um anti-stress. Moldar algo com as nossas mãos afasta todos os maus pensamentos. Olesia partilha que tem toda a família na Ucrânia e o próprio irmão está a servir no exército. Diz que os ucranianos estão a sofrer muito e a capacidade de continuarem a resistir é bastante baixa. A guerra na Ucrânia provocou o maior fluxo de refugiados na Europa desde a Segunda Guerra Mundial. Em Lisboa, estas mulheres começaram do zero, estabeleceram negócios, geraram empregos, criaram novas rotinas, sem esquecer quem continua na Ucrânia.
7: Termina aqui o Terra Europa com João Adelino Faria. A coordenação é de Rebeca Abcacis e Miguel Vanderkellen. O apoio técnico, como sempre, é de Leon Matos. Pode ouvir o nosso programa também na RTP Mundo e siga-nos nas redes sociais em RTP Europa. Regresse connosco na próxima semana e até lá fique com...

0: 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Três horas no continente e na Madeira. Duas horas nos Açores. Edição do jornalista Pedro Guilherme.
1: Os presidentes dos Estados Unidos e do Irão assinaram um memorando de entendimento com o objetivo de pôr fim à...

atual guerra no Médio Oriente. A confirmação chegou quer da Casa Branca, quer do governo de Teherão. O documento foi assinado por Donald Trump esta quarta-feira em Versalhes, perto de Paris, após a cimeira de

0: Israel em território libanês, que serão considerados a partir de agora violações do acordo. Em Portugal, a Assembleia da República discute esta quinta-feira a proposta do Governo de revisão da lei laboral. O debate é resultado da falta de acordo em sede de concertação social, num processo que demorou vários meses. Com a oposição garantida da esquerda e do Partido Socialista, o Governo procura consenso à direita, nomeadamente com o Chega. Inês Ameixa.
1: É uma reforma essencial para o país, tem defendido o Primeiro-Ministro.
2: É uma proposta que tem fundamento e que tem, sobretudo, uma motivação que é alcançável. Um país produtivo, competitivo, com melhores salários.
1: Apesar de ter falhado um acordo na concertação social, o Governo quis avançar mesmo assim e discutir o pacote laboral no Parlamento. Uma proposta que contém mais de 50 alterações face ao projeto inicial, das quais 12 por sugestão da UGT, que vai estar presente no debate. Luís Montenegro não vai estar a responder pelo Governo, mas sim a Ministra do Trabalho e da Segurança Social, Maria do Rosário Palma Ramalho.
2: A Senhora Ministra vai fazê-lo muito melhor do que aquilo que eu seria capaz de fazer, não tenho dúvidas nenhumas.
1: Com o anunciado voto contra da esquerda e do Partido Socialista, que falam numa má reforma para o país, que vai trazer mais precariedade, o Chega pode ser peça essencial para o pacote laboral passar à fase de discussão na especialidade. Apesar de se terem reunido por duas vezes, André Ventura e Luís Montenegro não alcançaram um acordo. A amamentação ou os dias de férias são temas essenciais para o Chega, bem como a descida da idade da reforma, já afastada por Montenegro. Ainda assim,
2: da parte do Governo, há disponibilidade para podermos afinar, enriquecer com contributos de todos os partidos.
1: Reforma laboral proposta pelo Governo com mexidas nos prazos dos contratos, com o regresso do banco de horas individual ou com o fim da proibição ao outsourcing.
0: O debate começa às 14h, à altura em que a Antena 1 abre uma emissão especial para acompanhar os trabalhos na Assembleia da República. Apesar das críticas ao Governo, o líder do PS mantém a porta aberta ao diálogo e adianta que deve voltar a encontrar-se com o Primeiro-Ministro até ao final do mês ou mais tardar no início de julho. Numa entrevista esta noite à RTP, José Luís Carneiro acusou ainda Luís Montenegro e o PSD de cambalhota política caso aceitem dialogar com André Ventura a proposta do Chega para descer a idade de reforma como moeda de troca para aprovar o pacote laboral.
3: Se considerarmos as pensões do regime geral e da Caixa Geral de Aposentações, nós estamos a falar que reduzir em 1 ano e 9 meses a idade da reforma pode significar uma quebra no seu financiamento, um custo que estimamos em cerca de 4,5 mil milhões de euros por ano. Ora, quando o Primeiro-Ministro aceita discutir este tema, o líder de um partido fundador do nosso modelo de Estado Social, isto trata-se de uma cambalhota política de um grande significado.
0: O secretário-geral socialista promete também que em breve o partido vai avançar com medidas de maior escrutínio interno, depois do assessor de imprensa, Duarte Moral, ter sido constituído arguído no âmbito da Operação Emergente. José Luís Carneiro diz, no entanto, que as buscas feitas na sede do PS terão sido motivadas por suspeitas de que um dos lesados era o próprio Partido Socialista.
3: Vamos reforçar o escrutínio interno, estamos em curso um conjunto de medidas e de trabalho que está a ser desenvolvido por uma equipa. Segundo, convém também explicitar duas coisas. Os atos que alegadamente terão sido praticados, foram praticados fora da esfera de responsabilidade do Partido Socialista. São atos individuais. O que está em apreço serão atos que terão sido praticados fora da responsabilidade que tinha com o Partido Socialista. Por outro lado, queria também chamar a atenção de que um dos motivos pelos quais as instâncias judiciárias foram ao Partido Socialista foi para avaliar se o Partido Socialista terá sido lesado com alguns comportamentos e atitudes por parte em concreto de uma candidatura autárquica, que foi a razão pela qual ponderámos a hipótese de nos constituirmos como assistentes do processo.
0: O secretário-geral do PS, José Luís Carneiro, esta noite na RTP. No âmbito da Operação Emergente, há 37 arguidos, 5 autarcas e ex-autarcas socialistas ficaram detidos durante um dia, foram depois libertados com termo de identidade e residência. Portugal estreou-se no Mundial de Futebol com um empate a um golo frente à República Democrática do Congo. João Neves fez o único gol das esquinas aos 6 minutos e o Issar pôs a igualdade para o Congo ainda antes do intervalo. O próximo jogo de Portugal é com o Uzbequistão, na terça-feira, 23 de junho, novamente em Houston. Com este resultado, portugueses e congoleses seguem com um ponto no grupo K. Neste momento, jogam-se os instantes iniciais do Uzbequistão-Colômbia. O outro jogo do grupo grupo K, decorre na Cidade do México, o marcador está 0-0. Já no grupo L, o Gana, treinado pelo português Carlos Queiroz, arrancou uma vitória no período de descontos contra o Panamá. 1-0 foi o resultado final esta madrugada em Toronto. Antes, a Inglaterra ganhou 4-2 à Croácia. A seleção inglesa está

0: à frente no Grupo L com 3 pontos, tal como o Gana. O Teatro do Vestido leva ao palco esta quinta-feira, no Centro Cultural de Belém, um trabalho sobre o dia-a-dia na Jordânia. Um projeto pensado em conjunto com a artista palestiniana Tarab, que se chama Exercício de Montagem. Sandy Gageiro.
1: É um exercício, como indica o título.
2: Preciso fazer este exercício.
1: Um filme ao vivo, feito a partir de incursões da criadora Joana Craveira à Cisjordânia, em 2023, 2024 e 2026.
3: Portanto, por isso é que para mim ir à Palestina não fazer nada sobre a Palestina, isso para mim era insuportável.
2: Olho as imagens e é isso.
3: O que é que eu posso fazer? Porque eu tenho um privilégio, não é? Que é, eu posso amplificar algumas vozes. Não é que, pronto, mas tenho acesso ao CCB. E neste momento é bastante corajoso, mas também já é mais viável nós estarmos também aqui no CCB a falarmos como estamos a falar sobre estes assuntos, que é sem peias, não é? Tudo o que está aqui é verdade.
1: Contar a verdade, a diretora artística do Teatro do Vestido diz à agência Lusa que nestas viagens deparou-se com pessoas que pediram que contasse como é a vida naquele território. A artista palestiniana Tarab esteve na mesma viagem em 2023. Decidiram fazer um filme sobre o cotidiano na Palestina. A artista fala de um privilégio de poder amplificar, levantar a voz.
4: Também sinto um privilégio. O meu privilégio é diferente, mas mesmo assim sinto uma enorme responsabilidade por estar aqui. Todas as vezes fico um bocadinho ansiosa porque, sabes, estar em palco e não cometer erros e tudo mais não é por causa do espetáculo em si, mas por causa das vozes que vou representar. É sobretudo porque quero que sejam ouvidas como desejam.
1: Paralelamente ao espetáculo, o CCB vai acolher uma conversa entre vozes que não são ouvidas no dia 23, com 6 artistas da Cisjordânia que foram convidados a ver a peça e a contarem como têm continuado a fazer cultura no território.
0: Sobe ao palco esta quinta-feira para ser vista até 28 de junho no Centro Cultural de Belém, em Lisboa.
5: Edição do jornalista Pedro Guilherme. 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
12: Sejam bem-vindos a mais uma sessão dos Radicais. Radicais Livres, de Jaime Nogueira Pinto e Pedro Tadeu, que esta semana querem falar de sardinhas e arraiais. Ou melhor, querem falar da forma como a política se foi apropriando das festas populares. Por cá, como no Estado Novo, com António Ferro, com a sua política do espírito, que Salazar aceitou e beneficiou e que tomou conta da festa. Depois, numa segunda parte do programa, vamos ver como é que foi na Europa. Mas para já, Pedro, e hoje começamos por ti, esta política do espírito tomou conta dos santos populares como? Como é que isso aconteceu?
13: Bom, não foi uma coisa original, digamos, a apropriação de festas populares por parte de regimes. É uma coisa, digamos, historicamente recorrente, não é? Mas, basicamente, tudo começa com uma ideia do António Ferro, que até publica no Diário de Notícias, precisamente um artigo, onde explica o que é que ele entendia por ser a política do espírito. Compara, aliás, com diretamente com o entendimento que o fascismo italiano e os bolcheviques, os comunistas na União Soviética, faziam, que era aproveitar a arte, a estética, os movimentos mais modernos para consolidar o regime, dar uma identidade própria e fazer disso, digamos, um fator de união nacional, digamos assim, para resumir de uma forma muito, muito, muito breve a questão. E, encostado a isto, claro que ele, quando isto também não foi uma coisa propriamente pacífica dentro do Estado Novo. Havia correntes que achavam, sobretudo a ligação ao folclorismo e esta questão das comemorações populares, porque socorriam de uma música considerada menor, ou porque iam buscar tradições que não eram bem na linha totalmente conservadora de uma parte dos intelectuais do Estado Novo, havia resistências a isso. Mas ele consegue juntar o modernismo, aliás ele tem essa origem, e digamos uma estética muito, muito, muito para a frente, muito, muito avançada.
12: Ele, António Ferro, claro.
13: Sim, a ideias muito, muito conservadoras e até reacionárias, e portanto consegue de uma forma muito inteligente e talentosa fazer isso. Mas depois, digamos, o salto, é evidente que já havia celebrações populares. Há aqui uma tensão permanente em toda a história da festa, se nós quiséssemos fazer a história da festa, entre a festa em que o protagonista é o povo, em que os atores são o próprio povo, e aí o exemplo melhor que temos de festas desse que mantém essa característica é o São João do Porto, em que as pessoas brincam umas com as outras, o alho-porro, etc.
14: Os alhos.
13: Não é?
14: Às vezes brincam demais.
13: Às vezes brincam demais, claro, pois a tendência é que isso cria excesso. O Carnaval, por exemplo, teve que ser disciplinado por causa disso, não é? Depois há a atenção com o poder a querer precisamente disciplinar este tipo de festas e a querer mostrar-se e a mostrar o seu poder. Isso vem desde, quero que os absolutistas, por exemplo, são o primeiro exemplo mais recente. Provavelmente os romanos também seria assim, não sei.
14: Sim, deve ser.
13: Mas em que digamos,
14: os romanos eram um bocadinho mais violentos.
13: Não, um bocadinho mais violentos. Mas em que a festa assume características de espetáculo de massas, não é? Com cenários que são montados propositadamente para a ocasião, com desfiles organizados, com as classes dominantes, a coordenarem tudo. E desse ponto de vista, aqui nos nossos centros populares, o Estado Novo toma esta ação com as marchas populares em 34. Primeiro é o Leitão de Barros, que é a alma, o cérebro desta história em Lisboa. Faz um espetáculo de marchas populares organizado no Parque Mayer, e depois em 34 elas são institucionalizadas.
12: E é um êxito, não é? O espetáculo é um êxito.
13: Não havia tradição anterior disto, havia arraiais, havia, não sei se comiam sardinhas ou não, mas, quer dizer, havia, mas digamos, esta festa organizada com elementos de em que se canta a glória dos portugueses nas descobertas, onde se canta a originalidade de Lisboa, onde se canta o próprio Império, enfim, tudo isso. É esse tipo de festa que mistura o poder com adesão popular, obviamente que sim, e em que se vai buscar populares para também serem protagonistas dessa festa, mas numa forma de exibição para os outros e não propriamente de partilha da própria ação. Tudo isto criou uma tradição que é muito mais recente do que a maior parte das pessoas pensam, mas que depois vai buscar coisas antigas. A devoção pelo Santo António, a própria história portuguesa, o Luís de Camões, até ainda por cima isto que cai em cima agora do 10 de junho, portanto é tudo a relação do poder e das tradições populares, mistura coisas institucionais com alegria popular genuína. E, portanto, é basicamente isto que se passa nas festas populares. É, para mim, uma representação de uma cultura efetivamente popular, mas que teve uma interferência e uma condução que é determinante no Estado Novo e que depois, aliás, por exemplo, coisas como os casamentos de Santo António ou as noivas de Santo António foram também criadas nesta altura. Depois há, digamos, toda uma cultura à volta, a própria Igreja Católica, também em 34, depois havia aqui o problema do Santo António, que era o santo mais popular, não é? Ter em Lisboa, mas o padroeiro de Lisboa ser o São Vicente, não é? E as pessoas não têm a devoção pelo São Vicente que havia pelo Santo António. Então o Sergério em 34, Pedro ao Papa Pio XI, que faça de Santo António patrono de Portugal. não é o padroeiro, mas é o, a padroeira é, é, a
12: Nossa
13: senhora,
12: é Nossa Senhora.
13: Nossa Senhora da Conceição, no dia dos meus anos, curiosamente.
14: É? É que eu não sabia.
13: É, mas o...
12: é 8 de dezembro, não é?
13: É 8 de dezembro, sim, sim.
14: Ainda se vai converter, vai ver.
13: Eu quando nasci ainda era dia da mãe, ainda era dia da mãe.
12: É.
13: O Santo António depois queria também várias tradições, portanto, aproveita-se uma coisa que havia em 17... que aconteceu depois de 1775, que é um peditório que as crianças faziam na altura por causa...
12: Um testãozinho para o Santo António, não é?
13: Sim, que era para reconstruir a igreja de Santo António e isso depois criou, o Estado Novo criou essa tradição também, aproveitando essa ideia antiga, essa tradição do testãozinho para o Santo António, que tanto acho que se perdeu completamente. Não vejo ninguém a pedir na rua para o Santo António. Mas quando eu era miúdo ainda acontecia.
12: Jaime, foi muito difícil convencer Salazar que esta política do espírito podia ser uma boa forma de também espalhar e também facilitar a adesão ao regime?
14: Não, eu acho que o Salazar tinha um bom entendimento. Eu, por acaso, recentemente foi organizado um livro pela Mafalda Ferro, neta do...
12: Sim.
14: Neta do
13: António Ferro.
14: Do António Ferro.
12: Da Fundação António Quadros.
14: Foi exatamente organizado um livro e, por acaso, ela pediu-me exatamente para eu escrever alguma coisa sobre as relações exatamente entre o António Ferro e o Salazar. O Salazar percebeu, inteligente de sobra para isso, que o Ferro, sendo um modernista e tendo, aliás, o Ferro é que era fascista, ou andava muito perto disso, quer dizer, tinha um entusiasmo grande pelo tinha visitado o Mussolini, tinha feito duas entrevistas ao Mussolini, tinha feito aquele livro, aquela viagem à volta dos ditadores.
12: Uhum.
14: Era um homem muito, muito internacional, muito, viajava muito, saía muito, tinha estado nos Estados Unidos. E o Salazar percebeu que ele era a pessoa indicada naquela época. E, de facto, o Estado Novo, nesses anos, e até mais adiante, até ao princípio dos anos 50, tem muito esse lado modernista, que essa gente não pode esquecer que o Almada é o grande pintor, é o Almada Negreiros, depois a arquitetura também está muito ligada aos nomes, a Cotinelli, Telmo e outros.
12: Pardal Monteiro,
14: exatamente. É muito, portanto, aí até há uma certa cópia daquele monumentalismo que está na época muito ligado, enfim, até aos Estados fascistas e comunistas, e portanto há essa monumentalidade que também é importante. E o Ferro, portanto, aqui também não surpreende. Normalmente a política, é curioso, a política normalmente vai buscar, por um lado, para cima, os grandes pensadores, os grandes artistas, os grandes... E aqui temos o caso, por exemplo, temos o caso do Camões, não é? É um caso muito, muito claro. Aliás, o Camões, atenção, o Camões é os regimes todos, porque são os republicanos que puxam pelo Camões.
13: Na altura do ultimato, não é?
14: No terceiro, não, e até já antes, no terceiro centenário da morte,
13: sim,
14: do Camões,
13: sim, sim, sim, sim, sim.
14: 1880, os republicanos
13: fazem um grande barulho à volta disso, é
14: puxam muito por aí. Para quê? Para mostrarem, digamos, a grandeza do Portugal do tempo do Camões e a pequenez do Portugal da monarquia constitucional dos Braganças no século
12: lá
14: XIX.
12: Lá está a pesada herança, é sempre.
14: Vamos buscar lá a tal pesada herança do coisa. Mas depois os republicanos, quando chegam ao poder, continuam e o Estado Novo também continua, quer dizer. E, portanto, digamos que há uma continuidade, uns mais para aqui, outros mais para lá. Mas, de uma maneira geral, nisso até a República e o Estado Novo são ambas imperialistas, coloniais, portanto, essa a ideia do império, do Camões e da expansão e tudo isso está muito fixada nos dois regimes. Mas, quer dizer, e depois há este lado que o Pedro esteve aí a referir, que é este lado do ir também buscar, digamos, dar um certo sentido É aqui, neste caso, patriótico e oficial também.
12: Mas não de esquerda, não é, Pedro? Vocês é que têm muito patriótico e de esquerda, mas agora não.
14: Não,
12: é só patriótico.
14: É só patriótico. E dar aqui um lado, a esquerda não é assim tão, a esquerda passou a ser,
12: não, mas era o slogan, era o slogan, sim, do, sim, PCP na altura do Jerónimo de Sousa,
14: sim, e o não, e a República também insistia muito nisso, e com razão, porque a República também subiu muito à custa do patriotismo magoado do ultimato, não é? Portanto, isso também contava. Agora, e nesse lado é evidente que quer o António Ferro, quer outras personalidades do regime que conheciam exatamente a força que, enfim, até com sobretudo nos Estados, nos dois Estados mais totalitários, digamos assim, quer dizer, na Alemanha hitleriana, quer na Rússia de Stalin.
13: Mas o Ferro cita a Itália, não cita a Alemanha.
14: Cita, não, pois ele cita. Ele, a Alemanha, não tinha grande... Sim. Até o Hitler, ele fez uma entrevista, eu acho que já falámos aqui nisso, ele fez uma entrevista ao Hitler que durou 3 minutos.
13: Sim, sim. Então...
14: Ainda o Hitler não estava no poder, sim, e o Hitler...
13: Mais ou menos 5 anos o DN volta a publicar essa entrevista.
14: O Hitler recebeu... O Hitler recebeu, ainda não estava no poder, recebeu, sim, em Munique, foi lá um tipo qualquer nazi que depois até desertou para os Estados Unidos, que conhecia o Ferro e que lhe arranjou aquilo, e depois disse, porque o Ferro não falava alemão, claro, dizer, epá, você foi a única pessoa que o Hitler aceitou que o entrevistasse em francês, pá, que o Führer não costuma aceitar ninguém que não lhe fale em alemão. E pronto, e o Ferro lá fez a tal entrevista dos 3 minutos. Não, como Solini, ele dava-se bem, já tinha estado...
13: Não, mas o texto que ele escreve é todo, é uma odisseia, porque ele relata aquilo como se fosse uma coisa...
14: Não, mas não
13: é? E depois as perguntas realmente são só, e as respostas são curtinhas, não é?
14: Pois, mas, isso do Hitler, pois.
13: É, assim, depois conseguem ser muito texto com pouca coisa.
14: Claro, claro. Mas o Mussolini...
12: Isso também é um talento, hã?
13: É um
14: pois
13: talento.
14: Pois é, então não é. Então
13: ele escrevia bem, ele escrevia muito bem.
14: Mas isso escrevia muito bem, exatamente. Mas isso é um talento hoje bastante divulgado.
12: Pronto, era mesmo isso que eu estava a pensar também.
14: Espalhado, hoje também é um talento.
12: Com pouca
14: hoje,
12: coisa.
14: Hoje até escreve-se muito. Até às vezes coisas que ninguém disse aparecem.
12: Sim, mas isso sempre aconteceu, não é? Sempre se inventou. Sim.
13: Mas há aqui, sim, um aspecto que eu acho que é relevante, que é, há mesmo uma institucionalização da festa a nível oficial. Há o Secretariado de Propaganda Nacional, que depois vem dar o SNI, uhum, e que é logo, o António Ferro inaugura logo isso em 33, uhum, e ele toma conta daquilo em 33 e 49, e é quando todas estas coisas são terminadas. E o próprio cinema dessa época...
14: O cinema, exatamente,
13: aliás, é promovido por esse Secretariado pelo SNI.
14: O cinema, que era... Digamos que o regime enfim, já temos tocado nisso, mas o Estado Novo, filmes propriamente políticos, há um de grande propaganda do Estado Novo, que é o António Lopes Ribeiro, A Revolução de Maio, que é um filme feito em 46, nos 20 anos do 28 de Maio, que é assim, um filme político do princípio a fim, podia ser um filme daquele soviético ou alemão, pá, da época. Quer dizer, são
13: filmes... Neste caso era um filme de caça ao comunista.
14: Didático. É ao comunista que se converte.
13: Ao comunista que depois se converte.
14: Ao que se converte. Ao comunista que na última hora...
13: Uma redenção católica.
14: Na hora... E amorosa também, amorosa. E patriótica, não é? Porque ele é aquela bandeira e tal. Ele nem é muito religioso, não há ali muita coisa religiosa. E depois é o Chaimit, que é um filme, sim, do Bruno do Canto, 51, que é as campanhas de Moçambique, o Caldas Xavier, tudo isso. Mas são os dois únicos diretamente políticos, porque a maior parte é aquela comédia ligeira, aliás, muito bem encenada e muito bem, com atores fantásticos, não é? O António Silva...
13: Vinham da revista, não é?
14: Vinham da revista. Sim. Muito bons... Muito versáteis e que de facto é um sucesso, a gente ainda hoje vê esses filmes divertidos, e que têm, digamos, uma mensagem subliminar, que é aquela ideia Não, o que há é bons e maus. Há pobres bons e pobres maus. Há remediados bons e remediados maus. Há ricos bons e ricos maus. Portanto, passa aquela mensagem...
13: Não, mas há uma ideia de passagem da ideia de um país com ordem, com harmonia...
14: Sim, sim, um país com
13: ordem.
14: Mostram muito, por exemplo, Lisboa. É muito engraçado, porque eles fazem muito aquela Lisboa nova do Duarte Pacheco.
13: Sim,
14: eles fazem às vezes umas digressões.
13: Sim, que é para... O Instituto Superior Técnico,
14: exatamente.
13: O Instituto Duarte Pacheco.
14: Vê-se assim, ali essas coisas todas, digamos, as obras.
13: O bairro ali no Arieiro.
14: Exatamente, as obras do Estado Novo.
15: Eu já não sei em que filme é que é, mas há um desses filmes do António Silva.
14: Que tenho, eles põem-se debaixo de uma coisa, os miúdos todos, é o Vasco Santana, e há um cartaz, uma coisa que por cima diz Salazar. E ele diz para os miúdos: olha, aqui ficas bem seguro, aqui debaixo ficas bem seguro.
15: Mas há um outro que é, mais, que é uma brincadeira, que é o António Silva, eu creio que é num alto, num mirador qualquer de Lisboa, a dizer: aqui é que devia ser o Estoril.
14: Ah, isso não sei. É que giro.
15: É verdade.
14: Giro. Mas estava o Fausto Figueiredo a fazer o Estoril.
15: Exatamente. Aqui é que devia ser o Estoril.
14: É engraçado. Porque também
13: mas esta ideia de transformar a festa numa coisa, num exercício de poder, não é só do Estado Novo ou do fascismo português. Por exemplo, quando a própria República fez isso. A própria...
14: Tinha que ser.
13: Já está,
15: pronto, já está assinalado. Já está assinalado. O Pedro disse fascismo uma vez e o Jaime deu conta.
14: Eu dei conta.
13: Mas eu estava-me a lembrar na própria República. Portanto, ainda antes do golpe do 28 de maio, também tentou organizar, digamos, uma cultura à volta das novas ideias.
14: Sim.
13: E festas populares às novas ideias. Estou-me a lembrar, por exemplo, no Porto, o Clube de Funianos do Porto, que em 1900...
14: O Porto, exatamente,
13: sim.
14: É o Clube de Funianos, eu lembro.
13: O Clube dos Funianos,
14: que era da Irlanda, não é?
13: Sim, eles dizem que na sua história que havia um irlandês entre os associados daquilo que sugeriu o nome, associando-o à luta pela República na Irlanda, não é? Porque eles também tinham...
14: Era isso, exatamente.
13: Mas eu creio que não, eu creio que é uma convicção que eu tenho, quando por acaso andei aqui há uns tempos a estudar isso por causa de umas músicas que fiz para panfletos, eu acho que tem a ver diretamente com o Brasil, porque há uma imigração nesta altura no Brasil que coincide... com a modernização do carnaval brasileiro.
14: Sim.
13: Em que o carnaval brasileiro, portanto, a burguesia local, tal como depois vem a acontecer aqui no Porto, tenta disciplinar o carnaval e organiza pela primeira vez desfiles ordenados e controla, por exemplo, proíbe que as pessoas deitem água por cima uma das outras e estabelece as serpentinas.
14: Portanto, porque o carnaval era muito violento, sim, em Portugal.
13: Quando... E uma das três grandes escolas de que depois vão dar origem, muito mais tarde, às escolas de samba, mas das três entidades que organizavam esse carnaval no Brasil, é precisamente o Clube dos Funianos do Rio de Janeiro. E houve simultaneamente nessa altura uma imigração de um retorno a Portugal de alguns portugueses que estavam no Brasil por causa da Declaração da República no Brasil, em que há uma tensão ali momentânea e algumas pessoas fogem. E eu creio que tem a ver com isso, que mais do que propriamente haver um irlandês que nunca foi identificado.
14: Sim.
13: Mas seja como for, eles fazem exatamente a mesma coisa que se fez no Brasil. Tentam disciplinar o carnaval no Porto e criar um desfile, que aliás há imagens disso. O primeiro é em 1905, em que as pessoas se organizam, há carros alegóricos complicadíssimos e faustosos, e depois a própria burguesia, bem posta, apresentava-se nesses carros alegóricos para a população assistir, não é? Claro que aquilo depois não teve êxito, porquê? Porque eles viram nisto negócio e então aquilo só passava nas ruas onde os comerciantes pagassem para o desfile passar. E aquilo, ao fim de um tempo, acabou, as pessoas não aderiram, e havia, de facto, uma tradição no Porto, e ainda há, das festas de São João e do
14: São João,
13: sim,
14: São João.
13: E de uma igualdade na festa que esta classificação que estes
14: no São João há aqueles alhos, aquelas coisas, as pessoas andam com...
15: Os alhos porros.
14: Já, exatamente. E davam e batiam com aquilo na cabeça uns dos outros.
15: E batem, continuam a fazer.
14: Não, aquilo não faz propriamente muito mal.
15: Não. Aqueles são de plástico e fazem só um barulhinho.
13: Estes martelinhos só foram criados em 1963, os de plástico.
15: Os de plástico.
13: Foram criados pelo Manuel António Boaventura, da fábrica Estrela do Paraíso.
15: Ora,
14: eu lembro-me.
15: Belo nome para uma fábrica, Estrela do Paraíso.
14: Eu lembro-me em miúdo que eram alhos mesmo, eram mesmo a planta mesmo.
15: É alho francês, não é? Quer dizer, que nós chamamos alho francês. Acho eu que o alho porro é o alho francês. Espero não estar a dizer uma enorme asneira, mas esta coisa do Estoril e do António Silva, já agora, para isto, quando uma pessoa não se lembra, tem maneira de tentar, e espero que esteja certo, que é o Costa do Castelo, em que o António Silva fazia de Simplício Costa, era a sua personagem.
14: É o Simplício.
15: O Simplício.
14: Encontrar aquela paixão da vida da infância, da adolescência dele, que é aquela senhora que é aquela aristocrata que vem com uma bengala.
15: É porque dizia a Maria Matos, não era?
14: Eu não sei, ela diz Simplício.
15: Eu acho que
14: a avó ou tia do Corrado Ribeiro, que é o galã.
15: Pois, claro, ele fazia galã. Sempre de galã. Mas o filme é de 1943 e de vez em quando passa na televisão, portanto há aqui uma altura. Mas é engraçado que a frase é assim: aqui é que devia ser o Estoril, ele está na costa do castelo, portanto está no alto do castelo.
14: Sim.
15: E depois diz: mas fazem tudo ao contrário.
14: Pois?
15: Exatamente. Bom, mas perdemos das nossas sardinhas e desta. E como é que foi no resto da Europa? O resto da Europa também, já falámos aqui um pouco, mas havia muita política do espírito.
14: Sim,
15: uma imagem muito marcada, quer no nazismo, quer no fascismo italiano.
14: Quer no comunismo. Pois,
15: ainda hoje há, pois, e no comunismo, claro, sim, na União Soviética,
13: por exemplo,
15: claro.
13: Eu vou dizer aqui uma coisa provocatória. Hoje em dia, não é, na nossa democracia, tivemos eventos que são também afirmações do regime.
15: Claro.
13: Expo 98,
15: o que é que
13: exemplo,
15: foi?
13: Não é?
15: Pois, eu tinha essa pergunta para o Jaime mais daqui a bocadinho.
13: Ou, por exemplo, no mundo da globalização, a Web Summit, o que é mais do que uma festa... A glorificar a globalização.
15: Mas aí não é glorificar a arte. Enfim, também um bocadinho, mas quer dizer, é mais a tecnologia e a indústria e a economia,
13: não é?
15: Sim, a tecnologia
13: tem aqui um ponto importante. Por exemplo, de facto, o Estado Novo aproveitou-se bem, não é? Como aliás os outros regimes, não é? Das novas tecnologias, a rádio, popularizar as músicas. O cinema,
14: a televisão.
13: Este modelo cultural que é criado nestas festas espalha-se depois por esses meios de
14: comunicação
13: e tem uma força muito maior.
14: A filosofia é muito engraçado, porque a filosofia do Estado Novo, mas naqueles anos finais, era o que interessa a televisão. Vários ouvi isso da boca de vários dirigentes, nesse tempo, mas mais tarde. E vê-se pela política.
15: Ainda
14: que seguiu,
15: hoje.
14: Quer dizer, vê-se pela política. O que interessa a televisão, pá, os livros, isso, rapaz, os tipos que os leem já se sabe de onde são, ou são de um lado ou do outro, já não vamos converter ninguém. O que interessa. E é curioso esta mentalidade, porque é não perceberem. De facto, nada do, como dizia um amigo meu, de lutos nacionais, porque é que não perceber nada da coisa, é que as pessoas que de facto que leem é que acabam por ser os à la longue, que demoram um bocadinho, mas são os que fazem as cabeças dos outros, pá, porque as pessoas que leem, que pensam, que refletem, que fazem essas coisas todas. Quer dizer, está bem, pronto, o Gramsci veio dizer isso, mas é uma coisa que os enciclopedistas já sabiam disso e os contrarreformistas do século XVI também já sabiam. Quer dizer, já se tinha percebido que as ideias, por muito que se proíbam, combatem-se com outras ideias, não é proibir ideias, quer dizer, não é por aí que as coisas funcionam. É as cabeças das pessoas, quer dizer, não.
13: Mas e ainda... há outra coisa, é porque é que os regimes têm necessidade de haver festas, não é? Não é?
14: Sim.
13: Porque é que, seja qual for o regime, há necessidade de haver festas.
15: É o pão
13: festas.
15: E circo, não é? Já vem de longe.
13: Não, sim. Porque cria união, é o momento que em que as pessoas se sentem unidas, sentem que têm...
15: Olha aí o futebol agora, que vai ser agora uma invasão por causa do Mundial, já está a ser.
14: A ideia da alegria, quer dizer, a ideia de juntar, a gente se for ver, por exemplo, esses hinos políticos, quase todos... olha, o próprio hino da mocidade portuguesa, que aliás...
15: Lá vamos cantando e rindo.
14: Lá vamos cantando e rindo.
15: Levados,
14: levados,
15: sim.
14: Levados, Pois, pela voz do som tremendo das tubas com ângulo sem fim, quer dizer, o poema, eu conheci o autor do poema, foi o Afonso Correia Leite. O poema é bom, quer dizer, dentro do seu
15: dentro
14: espírito,
15: do género, coisa, sim.
14: Do género, patriótico, não sei. Mas lá está, começa por cantando e rindo, não é? E se a gente for ver os hinos comunistas, fascistas, nazistas, tudo isso, para já, a própria canção. As canções, de uma maneira geral, são canções fortes. Sim. Não são tristes, não são... Ai, oh, coitadinho dos mortos.
15: Não é fado.
14: Nada fado. É o contrário. São coisas enérgicas e atiradas para a frente e não sei o quê. Isso é uma coisa geral, não é? Que vinha de trás também, por amor de Deus, quer dizer, a gente vai ver os hinos, as coisas políticas, na Revolução Francesa, na Contra-Revolução, tudo isso, arranjam sempre coisas alegres, motivadoras, quer dizer, como quem diz, nós trazemos a felicidade também, não é?
13: E a festa legitima a pessoa
14: legitima,
13: do poder,
14: exatamente,
13: não é?
14: Exatamente.
13: Porque as pessoas estão contentes e estão a legitimar o poder.
14: É um
13: momento estruturante da própria unidade social. A comunidade, digamos, está a trabalhar, não está a produzir, está a divertir-se e encontrar ali uma essência. Nós estamos juntos, não é? É
14: criar essa unidade.
15: Apesar das dificuldades, estamos juntos.
13: É muito importante, não é?
14: É coisas curiosas, por exemplo, a gente vai ver a programação, porque a Alemanha tinha uma grande indústria, a programação dos filmes alemães durante a guerra, há muito poucos filmes, digamos, patrióticos e políticos. A maior parte são comédias ligeiras, que a ideia é esta, com cancionetas e coisas, a ideia é esta. Já está tudo farto de guerra, está tudo a vivê-la, não é? Portanto, aqui o que vamos produzir são coisas soltas. E eu, por acaso, não sei como é que isso foi, por exemplo, na Rússia, nessa época, mas dá-me a ideia que essa ideia do produzir...
13: Não, o cinema russo tinha uma componente revolucionária objetiva, em quase todos os filmes, não é? E mesmo quando eram histórias de amor, havia sempre uma componente ideológica muito mostrada. Agora, isso foi feito com talentos absolutamente extraordinários, não é?
14: O Vertov, o Eisenstein, aqueles vários, são muitos.
13: Mas depois havia outra coisa que também me parece que é relevante nesta altura, portanto, início do século XX, já vinha um bocadinho de trás do século XIX, não é? Que é o poder a mostrar o dinheiro que conseguia arranjar, a Exposição Universal de Paris.
14: Os franceses começaram mais cedo, fizeram a Torre Eiffel, por exemplo.
13: Fizeram a Torre Eiffel, que era para ser uma estrutura provisória e depois acabou por ficar definitiva, mostrou uma cidade que as pessoas não conheciam.
15: Isso cá também,
13: era preciso subir uma montanha para ter aquela visão, não havia ali montanhas nenhumas.
15: Era uma cidade muito plana. Mas cá também, o padrão dos descobrimentos também era para ter sido...
13: O pavilhão Carlos Lopes era para ser desmontado e ficou
15: desmontado. Da Exposição do Mundo Português e o padrão dos descobrimentos.
14: Sim, mas isso é mais tarde já.
15: É mais tarde, é verdade.
14: Embora a grande clivagem, não é? E que marca é de facto a Guerra de 14-18, é a grande passagem do tudo o que é século XIX, da uma certa doçar de viver, pelo menos para quem podia, e passar para aquela, de facto, por um tempo. Em que, se a gente pensar que houve milhões e milhões e milhões de europeus que durante 4 anos acordavam numa trincheira, e depois não sabiam se voltavam a dormir lá, não é? Para já não deve ser muito agradável a trincheira, não é? Porque havia ratos e umas coisas horríveis. E depois, normalmente, de manhã, às vezes podiam começar os assobios lá dos sargentos. E eles tinham que sair de baioneta para serem ceifados, massacrados pelas metralhadoras do outro lado. Pá, que é das guerras mais estúpidas que alguma vez Deus me deitou ao mundo. Pá.
13: E das mais cruéis para quem a fez, de facto.
14: Sim, pá. Agora, curiosamente, não tem, ao contrário da Segunda Guerra Mundial, que cai muito em cima dos civis por causa dos bombardeamentos, Os civis são relativamente poupados. Os civis são relativamente poupados. Relativamente, porque os civis são parentes dos militares e coitados, portanto, também sofriam com isso. Mas...
15: Pedro, tu para ilustrar esta sessão que estamos a fazer dos radicais sobre a forma como os santos populares influenciaram a política, ou como a política se aproveitou dos santos populares para fazer vingar as suas ideias, foste buscar um registro aqui da Antena 1, de um programa Crónicas da Idade Mídia, do Ruben de Carvalho com a Yolanda Ferreira.
13: Sim, até porque o Ruben é o especialista em Portugal da festa. Porque
15: exatamente.
13: Porque ajudou a organizar a festa do Avante, como claro. Também teorizou
15: foi
13: muito.
15: Foi aí mais uma, não é? Número 50, em setembro. Uma,
13: vamos fazer
15: primeiro fim de semana de setembro.
13: Exatamente. Mas não só por isso, e sobre isso ele aliás escreveu inúmeros textos para as publicações do Partido Comunista Português sobre a teoria da festa, as razões porque a festa se faz, citando Durkheim, citando...
14: Onde é que isso está? Eu não conheço
13: isso. Está acessível.
15: Tem que ler o Avante. Jaime, tem que ler o Avante, tem que ler as publicações de Abril.
13: E no Militante também, no Militante. E também nas festas de Lisboa de 1990, onde ele pertence a uma comissão que reestruturou as próprias festas.
15: Exatamente.
13: De Lisboa, publicou...
15: Lisboa 94, publicou... não foi?
13: Não, nas festas de Lisboa de 1990. Lisboa 94 foi a seguir. Também teorizou aí, mas digamos, o livro em que ele é mais... E que eu, aliás, utilizei, estudei aqui rapidamente, desfolhei umas folhas antes de vir para aqui.
14: Mas há um livro que, então?
13: Que tenho aqui cá em casa, em que ele escreve com o Firmino da Costa a teoria... É, Festas de Lisboa, relatório da comissão organizadora, ou qualquer coisa assim deste género, mas onde ele tem uma primeira parte onde explica a origem das festas deste género e onde teoriza sobre isto. E, portanto, é um verdadeiro especialista, ao contrário de mim, que sou um mero jornalista que vai recolhendo umas coisinhas e dizendo umas coisas, ele era mesmo um especialista na área da festa. E neste programa com a Yolanda, ele contou, aliás, eles fizeram uma série, dois ou três programas sobre a questão dos santos populares, e ele contou numa dada altura...
15: E está
13: como é que
15: tudo no RTP Play, portanto,
13: está,
15: o ouvinte, se quiser...
13: RTP Arquivos, está, este foi no RTP Arquivos.
15: Ah, porque já é 2012, não,
13: se...
15: não é?
13: Sim, sim. Não sei se está no RTP Play, por acaso não fui lá verificar.
15: Mas pronto, põe no Google e vai lá dar.
13: E ele aqui explica, numa conversa com a Yolanda, como é que o Santo António se tornou o santo popular de Lisboa e secundarizou a figura do São Vicente.
15: Ah, então vamos ouvir.
16: O que é que acontece com o Santo António? O Santo António nasceu em Lisboa, coisa que não tinha acontecido com o São Vicente. Não é?
17: É quase injusto, não é?
16: O Santo António nasceu em Lisboa, em 1190.
17: Depois não, é outro drama,
16: de resto não
17: é
16: se chamava António, cá, de resto não se chamava António, chamava-se Fernando de Bulhões, de uma família que se chamava, aliás, também Martins. Portanto,
17: isto... Desculpe,
16: ele adotou o nome de António depois de
17: sim, mas a confusão entrar, tão grande era mais valia escolher uma mais simples,
16: de,
17: não é?
16: De entrar para a ordem dos franciscanos, porque enfim, na vida civil era Fernando de Bulhões. O Santo António está muito, tem um processo de vida em Portugal relativamente longo, entra ainda na vida religiosa em Lisboa, vai depois para Santa Cruz de Coimbra e acaba passa por Marrocos
17: e vai
16: morre em Pádua, depois de ter sido recebido pelo próprio São Francisco de Assis na ordem dos franciscanos, de que é, aliás, uma das principais figuras e por cuja atividade é considerado, não foi não só canonizado um ano depois de ter morrido, em 1232, como é considerado um doutor da Igreja, não é? Ou seja, portanto, um sábio da Igreja. Ora, é evidente que o Santo António era de Lisboa, a população de Lisboa tinha
17: um
16: carinho especial pelo Santo António. Teoricamente sabia-se qual era a casa de onde tinha nascido o Santo António, onde habitava.
17: Era
16: em Alfama. Seria em Alfama, porque é hoje duvidoso, e depois do terremoto, etc., onde é que era. E o Santo António deu origem a uma série de frases. o facto de ele ter morrido em Pádua, deu polémica sobre. Deu lugar a uma enormíssima polémica onde é que se havia de pôr o Santo António, claro. O que deu origem, não é, a uma frase feita que é o meu Santo António onde te porei. E, aliás, também da própria palma, de andar com o santo nas palminhas. Não é? Por causa de que era de Pádua, palmas, não é? E a importância das palminhas. Há outra, por exemplo, que é um dos milagres que é atribuído ao Santo António, que foi o Alturas Santas, o pai, quando ele estava em Pádua, ter sido acusado injustamente de um crime, e o Santo António, por tal ir ser enforcado, e o Santo António ter vindo a Portugal, não é? Para demonstrar a inocência do pai. O que deu origem à coisa, não sei, à frase, não é? Estás com uma pressa que vais salvar o pai da forca. Ora bem.
15: Ora bem, uma série de histórias que saudades ouvir o Ruben de Carvalho.
14: É verdade.
15: É verdade. E afinal, o Santo António não se chamava António e até nasceu em Alfama.
13: Presume-se, não se tem.
15: Pois, não, seria, exatamente. Seria.
13: Mas é um santo que depois ficou, de facto, muito... Muito,
14: muito popular.
13: Muito popular, e as pessoas...
15: Absolutamente.
13: Quer na questão dos casamentos, para abençoar as criancinhas, enfim, tudo o que é queriducho, passa a expressão, é atribuído ao Santo António.
15: Queriducho? Disseste queriducho.
13: Okay. Disse queriducho. Okay. Enquanto o São Vicente, coitado, pá, que
14: é melhor que ficou... ser fofo.
13: O São Vicente, coitado, que é o padroeiro de Lisboa, ficou muito desprezado com o tempo, apesar de os corvos terem a ver com ele, não é? Ele, quando morre, é protegido por um corvo que impede, ele é morto por um, ou mandam-no matar por causa de um imperador romano, isto é no século V, salvo erro, e depois o corpo dele é trasladado no tempo do Dom Afonso Henriques para o Algarve. E dizem que os dois corvos também o protegeram, o corpo, e portanto o mito dos corvos tem a ver com isso. E até parece que havia uma tradição em Lisboa das lojas terem corvos à porta, todos eles chamados Vicentes. Portanto, houve essa moda. Mas o São Vicente perdeu popularidade perante a força do Santo António e a simpatia que as pessoas têm por esse santo.
15: Apesar de o símbolo da Câmara de Lisboa ter lá os corvos,
13: que é uma recriação do Leitão de Barros, ou seja, aproveita esta história dos corvos portanto, o Estado Novo também aí teve intervenção.
15: E graças ao Santo António, vamos ter Amália Rodrigues a fechar esta emissão especial dos Radicais sobre os santos populares.
13: Portanto, a primeira, como eu disse há bocadinho no início do programa, a primeira vez que se organizam marchas é em 1932, o Leitão de Barros, no Parque Mayer, e a primeira marcha popular que ficou muito conhecida nessa altura é a Lisboa Antiga. Mas eu não fui buscar essa marcha, fui buscar uma outra, que é de 1968, que se chama Lisboa dos Milagres, que é uma canção que ficou muito popular, que não foi cantada originalmente pela Amália Rodrigues, mas que ela depois popularizou numa gravação desse mesmo ano de 1968. A voz inicial foi a Alice Amaro, que desfilou a cantar esta marcha. A canção é de...
15: E com as primeiras estrofes, ou com a primeira frase, vê-se logo qual é que é a música. Eu estava a ver, sim, será sim, que eu sim, conheço sim. Lisboa?
13: Lisboa, gaiata de chinela no pé, toda
15: pronto,
13: a gente conhece.
15: Toda a gente,
13: toda a gente lisboeta.
15: E não só.
13: É a grande marcha vencedora de 1968, foi escrita a letra pelo Vilar da Costa e a música é de Nóbrega Sousa, que foi a primeira vez que se meteu a fazer marchas, foi a primeira vez que fez esta colaboração.
15: Mas o Nóbrega Sousa é o topo do topo.
13: Isto é interessante nesta altura, porque de facto, nesta política do espírito, procurou músicas simples, dançáveis, ou que pudessem, ou que pelo menos fizessem agitar o pé, normalmente em compasso binário, a marcha era uma coisa ideal para isso, mas teve talentos melodistas, pessoas conseguiam construir em cima desta estrutura simples musical, que os intelectuais mais elitistas do Estado Novo achavam que era uma coisa muito menor e até criticavam, então contra o fado houve montes de polémicas à volta disto, mas os melodistas, e o Nóbrega Sousa nesta fase é de um grande melodista nesta altura, fez inúmeros êxitos, construíam de facto em cima desta estrutura musical melodias que ficavam no ouvido e que as pessoas decoravam muito facilmente e conseguiam cantar e portanto tinham esse talento e houve uma geração.
15: Esta é facílima, esta toda a gente tem no ouvido, não é?
13: É verdade. E pronto, e este Lisboa dos Milagres foi, encaixou perfeitamente neste imaginário de Santo António, de São Pedro, de São João. Ele aliás faz a citação dos três santos, dos santos populares, fala dos manjericos, do balão, dos arcos enfeitados, enfim, toda a cenografia montada à volta das marchas populares está aqui retratada nesta canção, faz a síntese, digamos assim, de tudo aquilo que nós fomos falando ao longo deste programa.
15: Começa assim: Lisboa gaiata de chinela no pé, Lisboa travessa que linda que ela é, Lisboa bailarina que bailas a cantar, sereia pequenina que nos guarda pelo mar. Depois isto tem algumas alterações à medida que a marcha avança, já é, começa primeiro por ser bailarina e depois é a travessa e depois é que é a sereia pequenina. Enfim, é desta forma que fechamos esta sessão dos Radicais Livres com a Lisboa dos Milagres de Amália Rodrigues, ou cantada por Amália Rodrigues, com música de Nóbrega e Sousa, letra de Vilar da Costa. É uma marcha de 1968, já estávamos quase na primavera marcelista, e os Radicais Livres, que tiveram a produção de Ana Fernandes, os cuidados de emissão de Francisco Lemos. Os Radicais Livres, Jaime Garapinto e Pedro Tadeu, com Maria Flor Pedroso, voltam para a semana e siga a marcha.

0: ficou sobretudo taxas muito mais, mas muito mais elevadas relativamente à diabetes tipo 2 e à hipercolesterolemia. Mas também encontramos taxas bastante mais elevadas em relação à asma, em relação a doenças cardiovasculares, em relação a doenças oncológicas, infecções urinárias de repetição, uma série de outras patologias que existem na população, mas que nestes grupos assumem efetivamente valores muito elevados e que por isso são assustadores. Isto em relação às doenças somáticas. Em relação à saúde mental, encontramos muitas perturbações a nível de comportamento destas crianças, mas aquilo que era mais óbvio é o consumo de substâncias psicotrópicas, designadamente antidepressivos, que estas crianças, este grupo de crianças, consome. Isso é muito grave.
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0: São 5 horas 4 nos Açores.
1: Acordo preliminar entre Estados Unidos e Irão. Os dois países assinaram um memorando de entendimento e dão início a 60 dias de conversações bilaterais para selar um tratado de paz definitivo no Médio Oriente. Em Bruxelas, arranca o Conselho Europeu, que se prolonga até amanhã, sexta-feira. Volodymyr Zelensky vai aproveitar o bom momento na cimeira do G7 para conseguir motivação para que a Ucrânia e Moscovo conversem sobre um acordo de paz.
0: E esta hora com 16 graus no Porto, estão 17 em Coimbra e em Lisboa, Faro com 23 graus nas Ilhas, Ponta Delgada com 20 e estão 19 graus no Funchal. A edição das 5, Pedro Guilherme.
1: Os presidentes dos Estados Unidos e do Irão assinaram um memorando de entendimento com o objetivo de terminar com a guerra no Médio Oriente. A confirmação chegou nas últimas horas, quer da Casa Branca, quer do governo iraniano. O documento foi assinado por Donald Trump em Versalhes, após a cimeira do G7, que decorreu em França. O porta-voz do Ministério dos Negócios Estrangeiros iraniano, Ismail Baghaei, acrescentou que o presidente do Irão, Masoud Pezeshkian, assinou eletronicamente e que já não é apropriado realizar uma cerimónia de assinatura. Não é por agora claro se ainda está de pé a assinatura formal, agendada para amanhã, na Suíça, ou se o encontro entre as partes passa a ser apenas de negociações. Durante os próximos 60 dias, Washington e Teherão vão sentar-se à mesa das negociações, com vista a um acordo final. O memorando agora assinado foca-se na paragem imediata dos ataques e na reabertura do Estreito de Hormuz, sem cobrança de portagens nos primeiros 2 meses. O porta-voz do Ministério dos Negócios Estrangeiros do Irão insiste também nos alertas sobre a ocupação e os ataques israelitas em território libanês, que serão considerados a partir de agora violações do acordo. Os líderes

União Europeia reúnem-se até amanhã em Bruxelas para debater o apoio à Ucrânia e tentar aproximar posições sobre o próximo orçamento europeu de longo prazo. O presidente ucraniano já está na capital belga para participar na reunião.

0: longe de ser decidido. Zelensky vai de novo alertar para a necessidade de um plano de contingência da União Europeia para poder ir a jogo e defender a posição de Kiev. Os 27 vão começar a discutir esta necessidade, mas não se esperam conclusões. A necessidade de uma maior urgência, admitem algumas fontes diplomáticas, está também relacionada com o facto de existir um acordo entre os Estados Unidos e o Irão. Se Donald Trump deixar de ter atenções concentradas no Médio Oriente, pode de novo virar-se para a situação da Ucrânia e a questão pode mesmo colocar-se mais rapidamente que o previsto.
1: Conselho Europeu hoje e amanhã em Bruxelas. A Assembleia da República discute logo à tarde a proposta do Governo de revisão da lei laboral. O debate surge depois de não ter havido acordo em sede de concertação social, num processo que demorou vários meses. Com a oposição garantida da esquerda e do Partido Socialista, o Governo procura consenso já à direita, Inês Ameixa, nomeadamente com o Chega.
2: É uma reforma essencial para o país, tem defendido o Primeiro-Ministro.
3: É uma proposta que tem fundamento e que tem, sobretudo, uma motivação que é alcançável. Um país produtivo, competitivo, com melhores salários.
2: Apesar de ter falhado um acordo na concertação social, o Governo quis avançar mesmo assim e discutir o pacote laboral no Parlamento. Uma proposta que contém mais de 50 alterações face ao projeto inicial, das quais 12 por sugestão da UGT, que vai estar presente no debate. Luís Montenegro não vai estar a responder pelo Governo, mas sim a Ministra do Trabalho e da Segurança Social, Maria do Rosário Palma Ramalho.
3: A senhora ministra vai fazê-lo muito melhor do que aquilo que eu seria capaz de fazer, não tenho dúvidas nenhumas.
2: Com o anunciado voto contra da esquerda e do Partido Socialista, que falam numa má reforma para o país, que vai trazer mais precariedade, o Chega pode ser peça essencial para o pacote laboral passar à fase de discussão na especialidade. Apesar de se terem reunido por duas vezes, André Ventura e Luís Montenegro não alcançaram um acordo, a amamentação ou os dias de férias são temas essenciais para o Chega, bem como a descida da idade da reforma já afastada por Montenegro. Ainda assim,
3: da parte do Governo, há disponibilidade para podermos afinar, enriquecer com contributos de todos os partidos.
2: Reforma laboral proposta pelo Governo com mexidas nos prazos dos contratos, com o regresso do banco de horas individual ou com o fim da proibição ao outsourcing.
1: O debate começa às 14h, pode acompanhar os trabalhos na Assembleia da República em direto na Antena 1. Apesar das críticas ao governo, o líder do PS mantém a porta aberta ao diálogo e adianta que deve voltar a encontrar-se com o primeiro-ministro até ao final do mês ou mais tardar no início de julho. Entrevistado esta noite na RTP, José Luís Carneiro acusou ainda Luís Montenegro e o PSD de cambalhota política, caso aceitem dialogar com André Ventura a proposta do Chega para descer a idade da reforma como moeda de troca para aprovar o pacote laboral.
4: Se considerarmos as pensões do regime geral e da Caixa Geral de Aposentações, nós estamos a falar que reduzir em 1 ano e 9 meses a idade da reforma pode significar uma quebra no seu financiamento, um custo que estimamos em cerca de 4,5 mil milhões de euros por ano. Ora, quando o Primeiro-Ministro aceita discutir este tema, o líder de um partido fundador do nosso modelo de Estado Social, isto trata-se de uma cambalhota política de um grande significado.
1: O secretário-geral do PS, José Luís Carneiro, entrevistado esta noite na RTP. Portugal estreou-se no Mundial de Futebol com um empate, um golo frente à República Democrática do Congo. João Neves marcou para as quinas aos 6 minutos. O Issa repôs a igualdade para o Congo ainda antes do intervalo. Apesar do empate de ontem à tarde em Houston, o selecionador nacional diz que está muito satisfeito com a atitude dos jogadores. Contudo, Roberto Martínez reconheceu que a equipa ainda não entrou na rotina do Mundial.
5: Era o primeiro jogo, acho que era o momento onde ainda não temos os hábitos da FIFA. Neste Mundial temos 8 jogadores a fazer flash, ainda não temos o hábito de que precisamos de fazer ao fim do jogo, entrar ao balneário, ir ao flash, ficar no relvado. Estamos também todos tristes, mas vamos tentar apanhar o hábito rapidamente para poder estar todos como um grupo.
1: Ainda a afinar estratégias na estreia de Portugal no Mundial de Futebol. O próximo jogo é com o Uzbequistão, na terça-feira, dia 23 de junho, novamente em Houston. O Uzbequistão que perdeu esta madrugada frente à Colômbia no outro encontro do Grupo K. 3-1 foi o resultado final no Estádio Azteca, na cidade do México. A Colômbia lidera o Grupo K com 3 pontos. Portugal e Congo têm 1 ponto.
6: 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Muito bom dia, 5:08 da manhã, quinta-feira, 18 de junho. Sou José Candeia.

hoje cara de espelho, de denúncia. Muito bom dia, boa quinta-feira. Essa viagem, trabalho, como se prepara o dia? Fazer um negócio, não é? Seja onde for. Então hoje, com duas horas dedicadas ao auditório, venha de onde vier, vamos ao seu encontro. Primeiro inscreva-se, 213820033, 213820034. Sempre também com o intuito e também com uma vontade imensa de receber quem esteja fora do país, também. Se quiserem inscrever-se através de mensagem, já lá irei. Como fazer? Agora, se então rapidamente uma inscrição onde estiver a escutar RTP Antena 1, 213820033 ou 0034. Bom dia!

0: A Riancheira, com Canto daqui, bom dia, 5:16. Esta canção levou-me, sim, ainda ontem eu estava aqui a fazer os planos do que o verão vai trazer, e há aí um momento muito alto e associei imediatamente esta canção aqui, este espanholado, não é? A Campo Maior. A Campo Maior, que este ano eu imagino o que vai ser por aquelas ruas daquela terra magnífica ali perto, ali na Raia. Eu sei que a esta hora ainda deve haver muita gente, porque as coisas este ano vão ter uma envolvência grandiosa, património, material, depois já não se fazia há muitos anos, ou pelo menos acho que houve o interregno. E então vai daí, estão a esmerar-se com muitas surpresas. Eu pergunto, a esta hora está alguém acordado em Campo Maior? De forma, nem que fosse mandar uma mensagem sonora para aqui o WhatsApp, o 912-120-501, e que me pudessem surpreender dizendo, estamos aqui trabalhando.
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0: É isso, a sua mensagem de voz escrita, valendo também uma inscrição se quiser vir em direto falando comigo, através então do WhatsApp da RTP Antena 1, o 351, aqui de Portugal, 912-120-501, ou em José Candeias no Facebook.
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0: Você não me diga que já está entusiasmado para ir às duas festas. Bom dia, José Manuel.
4: Bom dia, meu amigo da Candeias. Tudo bem?
0: Por aqui está, e por aí?
4: Também, estou para rolar, já começamos a rolar, a comer alcatrão, nossa vida.
0: Veja lá, não coma muito, isso dá indigestão.
4: Ah, exatamente, mas olha, não se ganha pão, estou comendo alcatrão.
0: Eu fiz-lhe uma pergunta. Qual é a resposta?
4: Desculpe, não entendi a pergunta. Peço desculpa, José.
0: Dizia-lhe se você, portanto, se já está entusiasmado e se vai estar nos dois eventos.
4: Sim, sim, já estou com o pulga atrás da orelha para ir no sábado. Vou estar, não o tempo inteiro, mas vou estar presente. Na noite de São João, não. Temos que trabalhar fora, andamos a trabalhar fora. Não é possível estar presente.
0: Opa! Então qual delas é que você vai estar? Então qual das festas vai estar?
4: Na da espuma vou estar presente.
0: Ai, você vai para a da espuma, seu maroto! Que tal nós dois? Nós dois não, vais tu com o que quiseres. Numa banheira de espuma. Uissa, você já foi a alguma festa de espuma?
4: Não, por acaso não.
0: E vai a esta?
4: Vou ver como é que é, vamos ver.
0: Mas quer que eu lhe diga como é?
4: Diga.
0: É com muita espuma?
4: Claro, as ideias são sempre bem-vindas.
0: E depois você
4: vai... Claro que é com muita espuma.
0: Que idade é que você tem?
4: Eu já tenho 58.
0: Uissa, se você lá cair, até pode ouvir. Já tens idade para ter juízo, mas...
4: Exatamente.
0: Mas ouça, eu com 57 anos, na sua idade, também lá iria cair e estava me borrifando para aquilo que me diziam. Agora digo-lhe uma coisa. É assim, se estiver calor é melhor que você vá de fato de banho.
4: Ah, tem que ser. T-shirt, calção, tem que ser.
0: Oh, ah! Ó Zé, estás tu a dizer, eres armiço ao padre. Ó Zé, então vamos lá ver uma coisa. Que festas são estas? Estamos a falar lá da sua terra, da sua zona. Bom dia, Aguda! Para a Praia da Aguda! Já se fazem, se calhar, ao mar... Esta hora já se fazem ao mar ou ainda não? Porque no outro dia houve lá um conterrâneo seu, como é que ele se chama? O...
4: O João Teira.
0: Exatamente. Que teve a gentileza de ligar para aqui numa chamada fabulosa. Iam para a Faina. Esta hora é a hora de ida. Sabe disso, Zé?
4: É a hora de ida ao amanhecer do dia.
0: Ok.
4: Ao amanhecer do dia. Por causa do Portinho, eles têm que ver. Não é fácil aquela zona com ondulação. A nascer o dia e é que eles saem para o mar.
0: José, mas...
4: A ondulação, diga.
0: Mas nestas manhãs, agora, uma constante são as neblinas, são nevoeiros, e isso é uma condicionante, José?
4: É muito condicionante o nevoeiro lá. Embora tenha o farol, eles têm as orientações deles, têm o farol, mas é muito complicado lá no nevoeiro.
0: Mas quem anda à pesca, por exemplo, do camarão, que se tem de fazer ali muito mais aos rochedos, o nevoeiro e a neblina são traiçoeiros.
4: Muito traiçoeiro. É muito, muito traiçoeiro.
0: Pois
4: é. Muito
0: traiçoeiro. Isto é que dá valor, hein? Mas isso,
4: dá valor.
0: Oh, Zé, mas isso não significa que 213820033 não receba uma chamada lá de um conterrâneo. Isso agora é que era muito agir juntar aqui alguém. Oh, Zé, então vamos lá. Quando é que é a festa da espuma?
4: A festa da espuma é sábado.
0: Ah, é já este sábado?
4: É este sábado a partir das 15. Eu já lhe mandei para o WhatsApp. Não sei se pode.
0: Está bem. Ele está carregando.
4: Claro.
0: E então é lá mesmo no centro da localidade, é isso?
4: Ou fazem... É mesmo na Praia da Aguda.
0: Ah, fazem na areia.
4: Na areia, sim, senhor. Ao lado da Lota, por trás da Lota, ali frente à Lota, da Praia da Aguda.
0: Boa. Primeiro esfrega-se com espuma e depois com sal. Está bem, ok. Ou ao contrário. É, boa. Oh, José, e então, falou-me aí no São João, que também é tradicional lá na Praia da Aguda.
4: Sim, fazemos a festinha de São João, há uns anos para cá, na noite de São João, é festa toda a noite. Este ano vai ter um ecrã gigante para ver o Portugal. E o Portugal joga nesse dia às 6 da tarde. Onde vai haver sarrinhada,
0: com outros pés, ao verde. Ó São João, tu vê lá onde pões a cabeça. Não a desafio.
4: Ontem jogaram bem e podia ter feito melhor.
0: José, portanto, o São João também é marcante lá na Praia da Aguda, tirando o evento do futebol, que há alguma tradição, por exemplo, estando a falar na praia de pescadores, a Bela da Sardinha vai lá estar no meio da broa, não?
4: A sardinha e a broa têm que estar igual o verde, isso é matemático.
0: E a sardinha e a broa e quê? Ah, e quê?
4: É o Paulo Verde.
0: Cordelinha de chouriço, não é?
4: Com a tora. Chamámos nós a tora.
0: Ah, vocês chamam-lhe a tora?
4: É, chouriço do Colo Verde é tora. Olha, puseram esse nome, é tora do Colo Verde.
0: Ah, também inventam com cada uma a tora. Vejam bem. Olha, ouvintes, veem qual é a dificuldade deste país, que é isso que nos faz ricos. Que é assim, sai o Zé Candeias de Lisboa, chega à Praia da Aguda e diz, ouça, ponha-me aí assim, quero um caldinho verde. E dizem-me, com tora? E eu fico a olhar para a pessoa e digo assim, o que é que você disse? É a mesma coisa de a gente chegar ao Porto, olha uma bica, se faz favor, trazem um cimbalino para este que é de Lisboa.
4: É verdade.
0: Ou mesmo um belo de um feino.
4: Sim, um feino também.
0: Isto é bom, está bom.
4: Lisboa é imperial.
0: Exatamente, já, e a canção das duas moçoilas dizem isso. Ó José, então o meu amigo este fim de semana então vai estar no São João, retoma o trabalho, andando aí a comer alcatrão. O que é que falta dizer mais, meu amigo?
4: Olha, para o pessoal comparecer, tivemos há 15 dias a festa do Porto no Espeto com o Alguém. Eles tiveram outra... O Porto no Espeto correu muito bem. Eu estive lá até só à 1 da tarde, no dia 10 de junho, porque tive que arrancar de viagem. E o pessoal está a dizer muito. Isto é tudo para garantir dinheiros para a Nossa Senhora Nazaré, que é feita em agosto, a grande festa da Praia da Aguda.
0: Aí falaremos de outra forma. Aí cá estaremos depois para pormenorizar e para chamar mais gente. Portanto, pessoal, temos aí então no próximo sábado à noite a maravilhosa festa da espuma.
4: A festa da espuma é às 3 da tarde, a partir das 15 da tarde.
0: Olha, isso é bom à tarde. Pois à tarde é que é muito bom.
4: é para apanhar o pessoal da praia.
0: É, e para o que der e vier. Isto com o lusco-fusco, depois, na continuação, vai a para o que der e vier. E depois temos então a noite de São João, também com aquela animação forte, antecipando aí o jogo de Portugal. Na altura, Portugal vai jogar com quem? Não sabe ainda, ou sabe? Não... Essas coisas de futebol são distraídas.
4: Para cá não sei, não sei.
0: Olha, mas é assim, jogo com quem jogar, tem que ganhar. E ponto final. Exatamente.
4: Ou não é crash gigante, para o jogo às 6 da tarde, onde vai haver sardinhada, o porco no espeto, o caldo verde, vai haver dois cheios e à meia-noite fogo de artifício.
0: Pronto, é isso que se queira. Meu amigo, agora só falta...
4: Toda
0: a noite, é o que der. E agora só falta mesmo cumprimentar, aí desde Espanha, propriamente onde?
4: Andaluzia, Córdoba.
0: Santa Lucia?
4: Andaluzia.
0: Ai, sei lá, a esta hora, que temperatura é que faz?
4: Neste momento são 22 graus. Às 4h30 da manhã acordei, está 23.
0: E já se sabe que mais para a tarde, Andaluzia é quente, vai lá vai, não é, Zé?
4: Sim, eu estou a prever 40 graus. Previam ontem 40 graus e por hoje 40 graus na zona de Andaluzia. Eu venho ali da zona de Múrcia, tenho sempre com 33, 35, 34.
0: Meu amigo, ontem, há que resguardar, beber muita aguinha e fazer boa viagem. Está bem, meu caro?
4: Muito obrigado, Sr. Zé Candeias. Muito bons quilómetros para todos os motoristas, para todos os caminhoneiros que estão na estrada. Interessa chegar. Não interessa chegar rápido, interessa chegar com calma, com muita calma. Está a haver muito acidente de caminhão, não sei porquê. Uma chamadinha de atenção. Para ter muito cuidado. A mercadoria espera, o cliente que espera, porque nós, a nossa vida que anda aqui.
0: Muito bem.
4: Nossa vida que é que anda aqui. E é preciso ter muita, muita calma. Todos os dias acidentes de caminhões, isto está a ficar muito impressionante. Não sei porquê. Nós já analisámos muito isso e deve haver uma razão para isso, mas pronto.
0: Procurem saber qual é a razão real e depois até pode suscitar aqui uma boa conversa entre este, aquele e mais o outro. Meu caro José...
4: A razão real, desculpe lá, José.
0: Diga.
4: A razão real é provavelmente o transporte mais rápido que nós temos hoje em dia é o caminhão via terrestre. O caminhão é o transporte mais rápido que nós temos.
0: E qual é a razão? E qual é que poderá ser a razão?
4: É a pressão sobre o motorista. Okay. Para mim, é a pressão sobre o motorista. Eu trabalho numa empresa, graças a Deus, não me dão pressão. E se me derem pressão, para mim é igual, o meu trabalho é igual. Eu já disse a alguns chefes de tráfego, quando andava na carga geral, eu agora ando com uma graneleira, ando à sucata, com uma chatarreira, sucata, cereal, tudo, seja granel. Mas eu uma vez disse ao chefe de tráfego, só diz onde é que está o aeroporto para pôr-me... Já vais tu. Eu não vou. E ponto final. E toda a gente tivesse igual, porque não é ter medo de um chefe de tráfego ou de um patronato que nos obriga a andar ou correr, que é o que se vê. O que interessa é chegar.
0: Ok.
4: É chegar agora, chegar daqui a meia hora, não há problema nenhum.
0: Muito bem, percebemos.
4: Chegou atrasado 10 minutos. Ah, está atrasado, já não descarrega. Isso não é nada. Como um colega ainda semana passada fez um vídeo. Tinha que chegar até às 2h30 da tarde ao cliente. Chegou às 2h, já não me descarregou numa sexta-feira e ficou para a segunda. Isso não é nada. Os patrões que põem pé a isso e que vejam, vem aqui que já não vão fazer. Eu peço desculpa se magoou alguém, as minhas sinceras desculpas se eu ofendi alguém, mas isto é a realidade. Interessa é chegar, não sabermos quanto. Eu já disse uma vez ao Sr. José Candeias, eu muitas vezes a minha mulher pergunta, quando é que chegas? Não sei. Eu vivo no primeiro andar, posso estar a subir as escadas, não sei se vou entrar em casa se eu cair. Vou para o hospital esmurrado com uma perna partida. Está a entender? Só a última. Nós trabalhamos com uma bomba na mão. Não mata ninguém. Graças a Deus, isto não mata ninguém. Um caminhão é uma bomba, não mata ninguém. Nós, motoristas, condutores, carroceiros, chamem o que quiser, não me importa. Nós é que nos matamos com ela. Desejo muita boa viagem a todos os motoristas.
0: Um abraço,
4: um bom
0: José.
4: Programa de academia. E obrigado por este desabafo.
0: Grande abraço, é isso mesmo,
4: até,
0: que é rádio. Muito obrigado.
4: Muito breve. Muito obrigado.
0: Um abraço, amigo. 5h30. Já irei de novo até à estrada. Vamos lá saber do tempo. Céu pouco nublado ou limpo, mais nuvens no interior durante a tarde, como ontem. Praticamente aguaceiros, trovoadas. Temos também neblina pela manhã no litoral norte e centro. E a temperatura máxima até 10. Quanto ao vento, por vezes forte na faixa costeira ocidental, a sul de Lisboa e a partir da tarde. A previsão da Madeira é de um dia de céu muito nublado, até pode haver alguns aguaceiros fracos nas vertentes norte. Para o arquipélago dos Açores, para já temos boas abertas, chuva no fim da tarde no grupo ocidental, aguaceiros fracos pela manhã no grupo central e também no grupo oriental. Quanto a máximas, Évora 37 graus, Beja 36, Castelo Branco 35, Santarém 34, Porto Alegre e Setúbal 33, Bragança, Lisboa e Faro 31, Vila Real e Viseu 30, Braga e Guarda 29, Coimbra 28, Sines 27, Sagres 26, Leiria 25, Penhas Douradas, Funchal, Porto Santo e Horta 24, 23 graus, Viana do Castelo e Angra do Heroísmo, 22, Porto, Santa Cruz das Flores e Ponta Delgada e 21 graus para Aveiro.
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0: Filipa Rafael já foi atriz, mas a medicina falou mais alto. Esta médica ginecologista, especializada em medicina da reprodução, diz ser uma pessoa positiva, que gosta de experiências gastronómicas e aproveita a conversa para deixar um alerta a quem pensa ter filhos. Vamos ouvir, portanto, aqui, neste caso, o que se identifica antes da conversa prevista. Quero aqui ouvir, mas para já parece-me que assim está.
5: A mensagem para os casais que querem ter filhos é que vão pensando nisto à medida que a vida vai avançando.
6: Mas que não seja um problema, não é?
5: É, que não tem que ser um peso, mas que têm que ter a consciência de que mais um ano é menos um bocadinho de probabilidade de sucesso. E às vezes não é a probabilidade de sucesso de um primeiro filho, não é? A pessoa engravida aos 33 facilmente para um primeiro filho, mas depois se calhar um segundo filho, que também era desejo do casal, aos 37 se calhar já vai ter dificuldade.
0: Filipa Rafael, médica ginecologista, especializada em medicina da reprodução, é a convidada da Filomena Crespo no Mesa para Dois desta noite. 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
0: Funcionando, convidando 213820033 213820034. Vem à antena Carlos Paulino. Bom dia. Carlos Paulino, bom dia.
7: Bom dia, bom dia, sou Zé Candeias.
0: Meu amigo, no sul do país é Carlos.
7: É sim, senhora.
0: Ainda vai mais para baixo.
7: Sim, com direção ao Algarve. Vou descarregar e precisamente ali na zona industrial do Algoz.
0: Ah, Algoz, muito bem. Por falar nisso, tome cuidado que a seguir há a mar e depois há Marrocos.
7: É isso.
0: Você já foi a Marrocos?
7: Ainda não, não.
0: Ok. Então nunca foi visitar a sua tia a Marrocos hip-hop. Pronto, ok. Oh, meu caro amigo, então isto é diariamente é para o Algarve? Como é que está a acontecer hoje? Conte-me lá tudo, Carlos.
7: E ali na zona de Lisboa, para o Algarve.
0: Isso é que é aquela distribuição, cargas gerais, é,
7: sim,
0: Carlos?
7: Sim, sim, não. É distribuição.
0: Ok.
7: É grupagem, é grupagem. Hoje calhou uma maquinha de grupagem.
0: Ah, hoje calhou-lhe isso, foi, Carlos? Isto varia, sim, sim. Varia de dia para dia?
7: Varia. Sim, sim, varia de dia para dia.
0: Qual é a carga que mais gosta?
7: A carga que eu mais gosto? A carga que eu mais gosto é de carregar cerveja. Que é o que eu mais gosto.
0: Olha que engraçado. Mas você...
7: Você fez-me uma pergunta e respondi.
0: Oh, meu amigo, claro, até foi sincero. Por isso é que eu disse que você é engraçado. É, casos meus. Oh, Carlos, mas você de vez em quando costuma carregar cerveja, é, Carlos?
7: Sim, de vez em quando também calha, que há uma caminha de cerveja.
0: Ou seja, você é motorista de uma empresa que, consoante os fretes, qualquer carga sim, vá, assim o caminhão se destina a isso também, não é?
7: Sim, a gente faz tudo.
0: E para qualquer zona de Portugal?
7: Sim, sim.
0: Então também lhe pergunto, há algum trajeto, isto há alturas do ano que se gosta mais de uns trajetos ou não, mas há algum trajeto que prefira mais?
7: Não, é igual.
0: É? E sempre, e as cargas saem todas aqui de Lisboa, então?
7: Sim, sim. Bem, carregamos em Lisboa, carregamos aqui na Zona da Gama, também carregamos muita relva para a Espanha, para a Zona de Espanha.
0: Então, quer dizer, tem entrepostos onde vocês carregam, sim, assim sim. Sai a carga, ou o tipo de carga, então?
7: Sim, sim, sim.
0: Muito bem, meu amigo, muito bem. Então, vai até Algoz e depois é provável que traga algo para cima ou não?
7: Sim, quando eu tiver, precisamente, tiver vazio, ligo ao chefe de tráfico e depois ele é que me diz quando é que eu vou.
0: O dia correndo bem para si, como é que era? Era você chegar lá, já ter praticamente tudo pronto com o seu chefe e poder despachar-se o mais rápido possível? Obviamente tendo que fazer o seu descanso, não é, amigo?
7: Sim, tem que fazer o descanso.
0: Uma viagem destas agora até ao Algarve, descansa depois quanto tempo?
7: Ora, a Baleia do Algarve, 3 da manhã... Estou aqui mais uma hora e meia. Chego ali, encosto, eles descarregam o carro, enquanto descarrego não descarrego. Faço ali 45 minutos. E depois ligo ao chefe e o chefe depois logo me diz para onde é que eu vou, se sigo para cima, se vou para a base.
0: Onde é que é a base? Onde é que é a base?
7: É o Olé.
0: Ah, e a base é no Algarve. É. Até aí o meu amigo é do Algarve ou é do outro lado?
7: Neste momento vou passando aqui à minha Santa Terrinha.
0: Então qual é a sua Santa Terrinha?
7: Santana da Serra.
0: Ah, você é de Santana da Serra, meu amigo. Então é aí que por noite, imaginando que quando terminar o dia, regressa à sua casa aí em Santana da Serra, amigo?
7: Não, só sexta-feira ou sábado.
0: E olha, o homem passa por casa, sente-lhe o cheiro e segue de viagem. E nem dá...
7: Às vezes há dias que calha-se a ficar em casa, mas isso é...
0: Olha, se fosse como antigamente, quando, antes de haver autoestrada, parava-se em Santana da Serra porque geralmente comprava-se lá bom pão. Era ou não era?
7: Comprava-se e ainda se compra, que está lá uma boa padaria.
0: Ah, ainda bem. É, então compra lá algum, compra para mim e para si, homem.
7: Sem problema.
0: Não dá é tempo, não é, Carlos? Não dá é tempo.
7: Dá.
0: É.
7: Pode parar,
0: é. Mas, então quer dizer, você vai pela Estrada Nacional, não vai pela autoestrada?
7: Sim, sim, vou aqui para o Nacional.
0: Agora, a partir desta altura, isto circular cargas, os vossos fretes e tudo o que isso envolve, agora nesta altura do verão, há alturas em que o meu amigo, se calhar, vê-se e deseja-se com o trânsito ou não?
7: Sim, agora começa as férias, agora vai ser mais complicado.
0: Portanto, a Nacional 125, então, é um pesadelo em algumas zonas, não?
7: Sim, sim, mas agora já está um bocadinho melhor, porque já não se paga a vida do infante.
0: Portanto, melhorou. Ainda bem. Portanto, ainda bem que o fizeram. Oh, meu caro, de resto, olhe, aqui em Lisboa amanhece. Aí também. Sim.
7: Aqui também.
0: E isto, nestas horas da manhã, isto quem vai para o Algarve, você é de Santana da Serra, pronto, mas quem vai para o Algarve, há aí uma determinada altura, quando a gente passa à serra, a cor, a luz, é outra, pá. O Algarve tem um brilho muito próprio pela manhã, não é? Não concorda comigo?
7: É isso mesmo, senhor.
0: Caro, e o que é que quer dizer mais aqui ao Zé, que o ouve?
7: Quero deixar aí um abraço aí aos meus colegas aí da empresa.
0: Que empresa? Qual é a sua empresa? Qual é a empresa?
7: Transmarcil.
0: E mais?
7: Quero um forte abraço aí aos meus colegas e todos os colegas da estrada.
0: Uhum.
7: Tenham um dia bom e corra tudo bem.
0: Você tem um bem do Algarve, é mesmo bem.
7: Bem.
0: Amigo, olha, boa viagem, vá. Um grande dia para si, tudo bom. Obrigado por estar com a rádio e sempre boas viagens, Carlos.
7: Obrigado.
0: Adeus, amigo, adeus. Bom dia, muito obrigado. 19 minutos para as 6 da manhã.

0: Espetacular, espetacular. Isto é daquelas canções boas para a viagem. E por aqui, 213820033, 213820034.
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0: Bom dia, Aires Ferreira.
4: Bom dia, Zé Candeias.
0: Essa vida, essa viagem.
4: Está tudo a correr bem, graças a Deus. Vou ali a Pau, depois vou para Madrid, carrego em Pau, descarrego e carrego para Madrid, Madrid, Milão, Milão, Bélgica, e depois entra-se nas férias.
0: E lá, então entra em férias propriamente quando?
4: É no dia 5 que arranco para Portugal, mas no dia 30 tenho uma consulta de rotina, no dia 3 tenho um exame também para fazer aos intestinos de rotina, e depois dia 5 normalmente arranco, tenho que estar aí no dia 7, tenho uma consulta depois no Porto para tratar daqui dos meus dentes, e dia 7 tenho que estar aí no Porto e depois estar aí 3 semanas e depois vir para cima. Não sei se irem trabalhar ou não, porque estou a tratar da reforma. Este mês será decidido se me dou a reforma ou não, que eu pedi antecipada, quer dizer, eu tenho direito a ela, que eu ando a trabalhar aqui desde 1978 e já tenho 48 anos, já chega. E dou a pedir a reforma, pode ser que ela venha. Em princípio está a correr tudo bem, é só agora preencher os formulários. E normalmente a partir do mês que vem estarei reformado. Não sei se irei trabalhar ou não, o meu patrão dá aqui de volta de mim para eu continuar, mas temos a negociar, vamos ver.
0: Oh, Aires, então, mas o meu amigo vive na Bélgica, não é?
4: É, vive aqui na Bélgica.
0: Há quantos anos?
4: Há 15, então eu cheguei aqui no dia 12 de janeiro de 2011.
0: E que idade tem, Aires?
4: Fiz agora 65 este mês, no dia 4.
0: E amigo, quando vem para Portugal de férias, ou quem sabe mudando de vida, estamos a falar de família, Aires?
4: Sim, eu, além de em Portugal, já não tenho muita família, só tenho umas tias e uns primos. A minha boa, os filhos estão aqui na Bélgica também comigo, está aqui tudo na Bélgica, estamos todos aqui. Mas eu irei para Portugal, eu estou com ideias de ir. Além de não tirar a residência aqui da Bélgica, porque só por causa do sistema de saúde que a gente tem em Portugal, toda a gente sabe como é, e aqui isto aqui é só hoje falar, amanhã já estou a fazer exames e operações e outras coisas. Não tiro a residência aqui, mas passarei 3 meses em Portugal, ou 2 meses, ou 3, e venho aqui em cima o mês, mato as saudades com os filhos, enquanto puder vai ser assim, depois vou ir para baixo mais 2, 3 meses. E vou andar abaixo e acima, tenho aqui uma casa também na Bélgica, não sei se ficarei com a casa, se vou ter residência em casa de algum filho, logo se vê depois na altura.
0: Oh, Aires, mas quando me diz que aí o serviço de saúde é muito bom, eu penso que percebi que vem a Portugal também fazer alguns tratamentos. Há aqui assim alguma diferença? Como é que é?
4: Não, é o seguinte, eu aqui nem pago nada para tratar dos dentes, só que eu já estou tão cansado. Ele me reparar, aqui há um sistema de reparar os dentes, eles partem, metem aqui uns ferros, metem uns bocados de lado e fazem-me o dente. Só que eu tenho aqui dois à frente, que me estão sempre a partir, eu já estou cansado de reparar. E não pago nada. Eu, felizmente, aqui na Bélgica, aqui só anda sem dentes quem quer.
0: Homem, então trata tudo aí, isso não paga nada, trata tudo aí, homem.
4: Agora vou explicar.
0: É que já agora quer saber mecânica. Então explica lá.
4: vou explicar. É que eu quero pôr uma placa fixa.
0: Ah, ok.
4: E aqui na Bélgica custa 13 mil euros.
0: Ah, quer implantes, pois claro.
4: Implantes, pois. O implante na Bélgica custa 13 mil euros. A segurança não paga os implantes, esses implantes, compreende?
0: Compreendo. Até aí aqui, então, quem é, e aqui quem é que lhes paga?
4: Aqui é assim, eu agora vou ter que pagar no meu bolso à volta de 7 mil euros. Se quiser mais barato, é só vocês devem ter mais ou menos conhecimento das placas.
0: Às vezes o barato sai caro, sim.
4: É isso, pronto. Eu vou pôr as mais caras, fica-me à volta de 7 mil euros.
0: Pronto, mas se não vendo, não é preciso pormenores. Então, mas aqui, você tem algum seguro? O preço é mais barato em Portugal?
4: Não, não,
0: como é que é?
4: Vou pagar do meu bolso, sim. Pedir a fatura. Vou pedir a fatura e vou mandar a barra à parede. Mas eles, se me pagarem, dão-me mais de 10.500 ou 2 mil euros, não
0: mas,
4: dão mais.
0: Mas a mandam barra à parede na Bélgica, não é?
4: Na Bélgica,
0: ah,
4: na Bélgica.
0: Ah, pronto, ok. Então, mas se tiver direito a isso, trato... Oh, meu caro, você é de onde?
4: Eu sou de Leiria.
0: Ah, você é de Leiria. Está bem. Leiria, mas na zona de Leiria, arredores de Leiria, Aires.
4: Sim, no Souto Crapalhosa. Já estivemos uma vez há uns anos na Ortigosa.
0: Já sei, sim,
4: estivemos lá juntos.
0: Muito bem, já sei, Souto Crapalhosa. E agora então, fazendo então estes percursos para vir uns dias até Portugal, lá está, nesses cumprimentos, mas também uns dias bons, agora que o tempo está para ir bom, para passar quê? Na praia, com a família, com amigos, é Aires.
4: Este ano vai ser mais com amigos. Eu normalmente tive sempre uma semana para ir para a praia, que eu gosto muito da praia.
0: Eu também.
4: Só que este ano estou um bocado, está um bocado complicado, porque eu tenho dois casamentos, um no 11 e outro no 18.
0: Ai, casamentos é do Piuriu.
4: Claro.
0: Salve seja.
4: Tenho uma escapadela no 19.
0: E no verão então? Ok. Então, mas permita-me a pergunta. Vem sozinho então, é?
4: Não, não, vou com a minha esposa.
0: Ah,
4: vamos
0: ok.
4: Os dois, vamos para baixo.
0: Boa, boa, vem os dois.
4: Tenho a esposa, vamos por aí abaixo nas calmas. Normalmente devo dormir ali por Bordeus, mas no outro dia arranca-se e ao fim da tarde está-se em casa.
0: Boa, boa, é assim mesmo. Ouça, quantos filhos tem, Aires?
4: Tenho dois, tenho uma filha e um filho. O meu genro deve estar aí a ouvir, que ele está na Alemanha, hoje levantou-se cedo, que ele ontem disse-me tinha que se levantar às 5h30 da manhã, deve estar a ouvir, um abraço para ele.
0: Então como é que chama o abraço para ele?
4: É o Pedro, ele costuma falar consigo também, às vezes, o Pedro que está aqui na Bélgica.
0: Pedro! Ah, ok! Não tarda muito, se calhar cá aqui uma mensagem no WhatsApp. Ó Pedro, manda aí uma mensagem. O sogro vai ficar todo aqui, todo babado. Então você tem um filho, tem um filho e uma filha. Tem um genro. E tem alguma nora?
4: Tenho, o meu filho é casado também, tem a minha nora e...
0: Epá, você tem uma família fantástica. A ti quantos netos tem?
4: Tenho dois. O Pedro tem uma menina. O Pedro tem uma menina na minha filha, que ele também teve outro casamento e tem uma outra filha no outro casamento.
0: Ok.
4: Mas a minha filha tem uma filha e o meu filho tem um menino, não quiseram mais.
0: Opa, você... Oi, sei lá... Você já viu que a equação está muito bem feita? O equilíbrio... Olha, você e a sua mulher, pronto... Um filho e uma filha. Um neto e uma neta. Um genro e uma nora. Isto está muito, muito equilibrado. Muito bem, ó, meu caro amigo. Agora, você é aí todo... Ó, meu caro, e é por essa razão que, dentro das possibilidades, gozando a sua vida, fazendo um cá e lá, porque a família é sempre a família, mas a nossa terra, de vez em quando, também é bom para respirar, não é, meu amigo?
4: Sim, sim, tenho muitas saudades.
0: Embora isto ali pelo Pinhal de Leiria não tenha muito respirado, mas pronto.
4: Portugal, tenho os amigos, tenho a casa, tenho tudo ali, custa-me de estar por aqui, mas infelizmente em 2010, com os problemas de 2008, entre 2008 e 2010, os problemas que houve, ainda fui tentar na Espanha, mas os espanhóis estavam igual e subi aqui para
0: foi
4: cima.
0: Foi, claro, você foi para... Ah, meu amigo, fez-se à luta com dois filhos novinhos na altura, não foi?
4: Sim, sim, tinham 20 e tal anos eles.
0: Ah, já tinham 20 e tal, mas pronto, teve que alterar a vida. Olhe, meu caro Aires, agora, então, disse-me que vai para Pau?
4: Pau, França, aqui ali...
0: Aquilo que a gente... É mais o Pô, não
4: é? É Pô, sim, é Pô. Eu é que digo que é Pau. Mas é Pô,
0: eu sei. Isso, sei lá, isso não fica ali para... ali para aquela zona mais para o sul, Pirineus, para aí fora?
4: Sim, perto, fica... fica ali perto entre Toulouse e Irum, e assim...
0: É por aí, exatamente, que até, exatamente, é, pô, pá de lá casa, é uma coisa assim, exatamente.
4: Ah, é isso, é isso. Vou me descarregar, carrego, vou a Madrid, Madrid vou a Milão, Milão depois Bélgica.
0: Ainda vai para Milão, é pá. Você vai fazer umas estradas muito giras. Há aí as zonas que são muito bonitas, não há? Oh,
4: sim, sim, sim, sim. Eu adoro isto. Olha, eu estou aqui com 65 anos, acordo há 40 anos aqui nesta vida. Estive ali na Bélgica, no Nacional, que depois eu também já chegava de Internacional. Tive essa possibilidade, só que o meu patrão vendeu a empresa há 2 anos e acabou com fazer o serviço da ADR e trabalhava numa fábrica de chocolate no inverno.
0: Okay.
4: Acabou isso e tive que vir para aqui para os medicamentos, isto 95% do trabalho é medicamentos, e tive que vir novamente para o Internacional. Mas eu, olha, no fundo foi para acabar agora o resto dos dias, foi para... Eu adoro isto, pronto. Eu
0: fiz meu amigo, olha, isso e... pelo menos já é um aliviar e pronto, cada dia é um dia e estes aqui vão passar-se rapidamente para vir até Portugal. Só para terminar, o que é que você, ou eventualmente a sua senhora, qual é a primeira coisa que vos agrada quando chegam a Portugal?
4: Olha, eu convido perto ali da Vieira de Leiria.
0: Querem ouvir?
4: E eu sei que o restaurante já abriu, que ele sofreu muito também com a situação onde foi aí o vento.
0: Sim.
4: É ir ao restaurante, que é do meu amigo João, que é o Porto do Dismar. Vou lá comer
0: um
4: arrozinho de marisco. Vai ser à grande.
0: Pronto, ouça, ponho-lhe um bocadinho de picante, senão eu não como. Que é para ele apurar. Assim,
4: apareça lá, não tem problemas nenhum.
0: Ó, João, como é que chama o restaurante?
4: É o Lismar.
0: Ah, Lismar?
4: Sim.
0: Lismar ou Lismar?
4: Lismar.
0: Que é o rio Lis.
4: Sim, está ali no rio,
0: exatamente,
4: ali
0: no rio, Lismar, é exatamente, Lismar, agora bem. Lismar. Do João.
4: Do João, sim. O amigo João, que é benfiquista, da sempre eu sou sportinguista, andamos sempre ali os dois na luta, mas andamos muito bem e muito amigos.
0: Não interessa, eu a comer sou árbitro.
4: Apareça.
0: Amigo, um abraço, boa viagem e também uma boa vinda para Portugal e cumprimentos e felicidades para a família. Um abraço, João. João não.
4: Aires,
0: exatamente. Um abraço, amigo.
4: Um abraço,
0: isto o arroz de marisco, isto faz logo tudo de confusão. Faz lá tudo de confusão. Ora, está a amanhecer e estamos quase nas 6 da manhã, faltam 4 minutos.

0: Pois é, é um minuto das 6 da manhã, desculpa lá, Lena, mas temos que avançar com o tempo. E o tempo para hoje é de céu pouco nublado ao limpo, mais nuvens no interior à tarde, que podem trazer aguaceiros e até trovoadas. Também vento a sul de Cabo da Roca, isto à tarde, nevoeiro também na faixa costeira, dia nublado e pode chuviscar nas vertentes norte, isto na Madeira. Vamos ter boas abertas no grupo ocidental, embora chuva para a tarde, e nos outros grupos chuva pela manhã. Évora 37 graus, Beja 36, Castelo Branco 35, Santarém a máxima de 34, Porto Alegre e Setúbal 33, Bragança, Lisboa e Faro 31, Funchal, Porto Santo e Alegre e Setúbal 33, Bragança, Lisboa e Faro 31, Funchal, Porto Santo e Horta 24, Viana do Castelo e Angra do Heroísmo 23, Ponta Delgada 22. São 6 horas, 5 nos Açores.
1: Acordo preliminar entre Estados Unidos e Irão. Os dois países assinaram um memorando de entendimento. Dão assim início a 60 dias de conversações bilaterais com vista a um tratado de paz definitivo no Médio Oriente. Em Portugal, a proposta do governo de revisão da legislação laboral é discutida no Parlamento, com o GT a assistir e uma concentração da CGTP do lado de fora da Assembleia da República.
0: A esta hora estão 16 graus no Porto e também em Lisboa. A Coimbra está com 17 graus, Faro com 24. Nas ilhas, Funchal 19 graus, estão 20 em Ponta Delgada e em Angra do Heroísmo. 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
1: Os presidentes dos Estados Unidos e do Irão assinaram um memorando de entendimento com o objetivo de terminar com a guerra no Médio Oriente. A confirmação chegou nas últimas horas, quer da Casa Branca, quer do governo iraniano. O documento foi assinado por Donald Trump ontem, em Versalhes, após a cimeira do G7, que decorreu em França. O porta-voz do Ministério dos Negócios Estrangeiros de Teherão, Ismail Baghaei, acrescentou que o presidente iraniano, Masoud Pezeshkian, assinou digitalmente e que já não é apropriado realizar uma cerimónia de assinatura. Não é claro se está ainda de pé a assinatura formal agendada para amanhã, na Suíça, porque tanto iranianos como americanos dizem que não há nenhuma outra assinatura. Certo é que nos próximos 60 dias Washington e Teherão vão sentar-se à mesa para negociações que deverão resultar num acordo final. O memorando agora assinado foca-se na paragem imediata dos ataques e na reabertura do Estreito de Hormuz, sem que haja cobrança de portagens durante 2 meses. O porta-voz do Ministério dos Negócios Estrangeiros do Irão insistiu também nos alertas sobre a ocupação e os ataques israelitas em território libanês, que serão considerados a partir de agora violações do acordo. Em Portugal, a Assembleia da República discute hoje a proposta do Governo de revisão da lei laboral. O debate é resultado da falta de acordo em sede de concertação social num processo que demorou vários meses. Com a oposição garantida da esquerda e do PS, o Governo procura consenso à direita, Inês Ameixa, nomeadamente com o Chega.
2: É uma reforma essencial para o país, tem defendido o Primeiro-Ministro.
3: É uma proposta que tem fundamento e que tem, sobretudo, uma motivação que é alcançável. Um país produtivo, competitivo, com melhores salários.
2: Apesar de ter falhado um acordo na concertação social, o Governo quis avançar mesmo assim e discutir o pacote laboral no Parlamento. Uma proposta que contém mais de 50 alterações face ao projeto inicial, das quais 12 por sugestão da UGT, que vai estar presente no debate. Luís Montenegro não vai estar a responder pelo Governo, mas sim a Ministra do Trabalho e da Segurança Social,

0: Maria do Rosário Palma Ramalho.
1: A senhora ministra vai fazê-lo muito melhor do que aquilo que eu seria capaz de fazer, não tenho dúvidas nenhumas.
0: Com o anunciado voto contra da esquerda e do Partido Socialista, que falam numa má reforma para o país, que vai trazer

0: outsourcing.
1: É o que está previsto na proposta do Executivo para rever a legislação laboral e que é discutida no Parlamento. Uma delegação da UGT, liderada pelo secretário-geral Mário Mourão, vai estar nas galerias a assistir ao debate e à porta da Assembleia da República, uma concentração convocada pela CGTP que exige a derrota do pacote laboral. O debate começa às 14h, à altura em que a Antena 1 abre uma emissão especial para acompanhar os trabalhos na Assembleia da República. O secretário-geral do PS promete que em breve o partido vai avançar com medidas de maior escrutínio interno, depois do assessor de imprensa, Duarte Moral, ter sido constituído arguído no âmbito da Operação Emergente. José Luís Carneiro diz, no entanto, que as buscas feitas na sede do PS terão sido motivadas por suspeitas de que um dos lesados era o próprio Partido Socialista.
2: Vamos reforçar o escrutínio interno, estamos em curso um conjunto de medidas e de trabalho que está a ser desenvolvido por uma equipa. Segundo, convém também explicitar duas coisas. Os atos que alegadamente terão sido praticados, sim, foram praticados fora da esfera de responsabilidade do Partido Socialista. São atos individuais. O que está em apreço serão atos que terão sido praticados fora da responsabilidade que tinha com o Partido Socialista. Por outro lado, queria também chamar a atenção de que um dos motivos pelos quais as instâncias judiciárias foram ao Partido Socialista foi para avaliar se o Partido Socialista terá sido lesado com alguns comportamentos e atitudes por parte em concreto de uma candidatura autárquica, que foi a razão pela qual ponderámos a hipótese de nos constituirmos como assistentes do processo.
1: O secretário-geral do PS, José Luís Carneiro, entrevistado ontem à noite na RTP, no âmbito da Operação Emergente, há 37 arguídos, 5 autarcas e ex-autarcas socialistas ficaram detidos durante um dia, foram libertados com termo de identidade e residência. Portugal estreou-se no Mundial de Futebol com um empate a um gol frente à República Democrática do Congo. João Neves marcou para as esquinas aos 6 minutos. O Issá repôs a igualdade para o Congo ainda antes do intervalo. O próximo jogo da seleção portuguesa é com o Uzbequistão, na terça-feira, dia 23, novamente em Houston. O Uzbequistão que perdeu esta madrugada frente à Colômbia no outro jogo do Grupo K. 3-1 foi o resultado final no estádio Azteca, na cidade do México. A Colômbia lidera o Grupo K com 3 pontos. Portugal e República Democrática do Congo têm 1 ponto. Para o infinito e mais além, estreia hoje Toy Story 5. No quinto filme de animação de uma das sagas mais bem-sucedidas da Disney, Woody, Buzz Lightyear e companhia entram numa história que questiona a dependência dos brinquedos eletrónicos e dos ecrãs. A Margarida Vaz esteve na antestreia do filme.
3: Ian, Laura e Gonçalo são conhecedores do novo filme Toy Story.
4: Fala sobre os brinquedos.
5: É o filme 5 de Toy Story. Conhece o Woody, o Buzz, a Jessie.
6: São brinquedos que tentam salvar a criança sobre o tablet.
3: Tablet Lilipad é a vilã da história. Conta Júlia Frazão, que dá voz à criança Bonnie.
7: Um brinquedo que não é bem um brinquedo. É um tablet que todos os brinquedos odeiam.
3: Desta vez, Woody, Jessie e Buzz vão ter de enfrentar a tecnologia. Os irmãos Noah e Matias estão de acordo sobre a importância deste filme.
8: Tecnologia anda a tirar o poder dos brinquedos sobre as crianças estarem sempre a ver os ecrãs. E assim as crianças não fazem amigos.
3: Um rolo de papel higiênico eletrónico está entre as novas personagens.
9: Eu agora vou começar a dizer às pessoas que já fiz de papel higiênico. É fantástico.
3: O ator Ricardo Raposo tem uma ligação à saga Toy Story desde a infância.
9: Ir com o meu pai aos estúdios da Matinha, vê-lo fazer o cabeça de batata e ficar fascinado lá sentadinho a vê-lo dobrar esta personagem.
3: Desde o primeiro filme, José Raposo é a voz do senhor Cabeça de Batata.
10: Há 30 anos, exatamente, que sou Cabeça de Batata. Há uma frase icónica, que é: sou uma batata casada, sou uma batata casada. Essa ficou, não sei porquê.
3: Há 30 anos também que Miguel Ângelo é a voz do Woody.
11: É engraçado que estamos em 2006 a discutir exatamente esta história, que é um problema muito real. O que é que isto faz às vidas das nossas crianças, esta dependência tecnológica?
3: Aos bonecos tradicionais juntam-se agora aos brinquedos eletrónicos num frente a frente. É o desafio de Toy Story 5.
12: É bom vê-los a lutar novamente. Podes crer.
1: No novo capítulo, Toy Story 5 chega hoje às salas de cinema nacionais.
13: 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Bom dia, boa quinta-feira. Sou José Candeias com Fábio Ribeiro e Carlos Mateus.
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13: 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Um ótimo dia, bela manhã que está aqui por Lisboa.

0: São Pedro e Miguel Araújo, Mal a Música Morreu, muito bom dia, são 6:12, José Candeias, ponto programa, arroba rtp.pt, se quiser também escrever-nos, e entretanto vamos ouvir.
1: Ora, bom dia, meu amigo José Candeias e todo o auditório. Aqui vou eu, Manel, o José Manel, o mais conhecido como Manel do Euro, aqui vou eu, a caminho da Feira da Póvoa Banhoso. Vamos ver como é que vai correr hoje. As feiras têm andado um bocado fracas, venham mais à feira. Aqui vamos lá, sempre na luta. Amigos da Candeias, meus clientes, são os seus clientes também. Sempre me ouvem na rádio falar com o meu amigo José Candeias. Pronto, dizem-me sempre que estão sempre com a antena 1. Pronto, passei aqui para deixar um abraço para o meu amigo José Candeias, para toda essa maravilhosa equipa que o acompanha, para todo o auditório, para quem anda aí na luta. Uma boa quinta-feira, tudo bom, para quem está de parabéns, muitos parabéns. Um abraço para todos, fiquem bem e luta para a frente.
0: Vamos então à feira.
1: Fiquem bem, um abraço.
0: Um abraço, meu amigo, boas vendas. Próxima.
2: Bom dia, amigo José Candeias. Bom dia, ouvintes, Antena 1. Sou o Pinto dos Ovos. Quero desejar a todos uma excelente quinta-feira. Espero que se encontrem todos bem. A minha ausência não foi por falta de saúde, foi por outros projetos.
0: Oh, meu amigo.
2: Que abracei.
0: Ainda bem.
2: Mas estou sempre convosco. Bom dia. Obrigados pela amizade. E muita saúde para todos.
0: Obrigado, meu caro, tudo bom. Bons dias também, Eduardo Caetano. Uma boa quinta-feira. Também o Bruno Morgado, sempre nas suas confecções, sempre uma beleza na criação, aí na Leirosa, pastelaria. Também o António Correia, passando para desejar um excelente dia, o auditório, o pessoal aí da roda, aquele abraço. Vítor Chipelo, António Correia, Frigodia Transportes, obrigado. Penso que é assim, Frigodia. Se não for andar lá perto, deve ser frio. Muito bem, mais mensagens. Zé Candeias, eu, Marisa Ramos e o meu marido Ivo Mendes, mandamos um beijo e um abraço e boa viagem aos meus sogros João Mendes e Cristina Silva e aos nossos amigos Marco Pouzeiro e Mónica Fresco. E um abraço para si e para todos os camionistas e para os restantes colegas da Transwhite. Eia, muito bem. O que é que há mais para aqui dar? Zé Candeias, um ótimo programa. Gostei do concerto dos vizinhos. Ai, vi os vizinhos. Ai, vi ver o Porto Sol. Cada vez que me lembro que praticamente não só vi aos vizinhos e que eles falaram aqui na rádio, que eu os surpreendi, Débora, e ainda bem, é bom sinal, venham eles, venham aos vizinhos, a vizinhança, alguns vizinhos. Pois bem, então o Manuel foi ver os vizinhos, neste caso foi a Proença Nova, gostou muito do concerto, diz que teve a oportunidade de estar com eles. Ah, olha, vês, falámos da entrevista há um ano atrás com o David, eles agradecem a tua forte divulgação. Dizem que és uma máquina, mandaram-te um abraço. Ai, vizinhos, vocês agora é que já não ensaiam lá no peão ou no lampião em Évora, porque isto agora pia mais fino, né? Pois, até já tem um gin. Ai, Zetão, estás-te a passar, ok? Mas ainda bem, ainda bem. Olha, isto é bom até para agora, durante o verão. É isto que é a rádio pública e eu gosto destas coisas. Andem em concertos, pessoal de concertos, técnicos, artistas, de um lado para o outro. Eu não me importo, vocês vêm até aqui e principalmente vêm divulgar o que se faz. Manuel Gonçalves, muito obrigado. Obrigado porque lhes falou, pelo abraço que me trouxe e obrigado sempre aqui também pelas mensagens no 912-120-501, que é por cá o WhatsApp.

0: 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Dou os bons dias ao Francisco Pereira. Olá, Francisco. Olha, acho que o Francisco escorregou. Salve seja. Então, ele está em França. Estamos aqui, então, a querer fazer-lhe o contacto. Vamos então só aí retomar. Entretanto, pronto, isto não se perde. Está tudo a cair. Ai, não, que espera aí que esta... Ah, não, esta traz outra coisa. Não posso falar. Não posso dizer. Pode acontecer. Vamos lá ver. Esta sim. Esta traz uma mensagem e vamos lá escutar.
1: Bom dia, Zé Candeias. Olá. Daqui mais um dia na distribuição do pão.
0: Boa.
1: Quero desejar uma ótima quinta-feira a todos e que os portugueses continuem a sonhar com a nossa seleção.
0: Exatamente.
1: Ricardo Padeiro, de Santo Cirso.
0: Ok, Ricardo, muito bem. Agora sim, bom dia, Francisco Pereira.
2: Bom dia, Sr. Zé, como é que está?
0: Eu estou bem, e essa viagem em França?
2: Ah, cá estamos, direção a Portugal. Ah,
0: ainda bem, não?
2: Pois. É sempre um sinal.
0: Então, o meu Carlos vem de onde já?
2: Vem da... Deixa-me lá ver se eu sinto nisso. Vem do pé de Jena, ao pé da República Checa. Não é República Checa, é Alemanha, mas era ali próximo. Era ali próximo da República Checa da fronteira. É o pé de Kassel, acima. Na 71.
0: O que é que um turista português vai fazer para essas zonas?
2: É a vida.
0: Isso, oh, meu amigo, isso eu sei. Epá, mas pronto, o que é que se leva para lá? Isso são cargas portuguesas, cargas aéreas internacionais?
2: Mais ou menos o mesmo circuito. Carreguei batata ali na Fajarda, que é só Lentejana, em seu ponto bom nome.
0: Aí você... Para... A batata é Lentejana, é lá da Fajarda?
2: Não, carreguei... Ah. Era só dali. Carreguei ali para uma fábrica de batatas... Carreguei ali no meio do campo, ali um... É para uma quinta, não... É ali ao pé de Cruz. Carreguei ali para o pé da Estorga. E ao posto de Santander, carreguei ferro para a Alemanha, para dois clientes. E eu vou mandar-me carregar isto para Portugal.
0: Então vamos lá ver. Leva batata para a Espanha. De Espanha, sim, aí para essa zona, aí perto da Chequia, ainda na Alemanha, leva ferro. E agora daí para cá, o que é que traz?
2: Isto é uma empresa que é portuguesa, mas está sediada na Alemanha. Isto é material técnico. Isto vai para material elétrico. É para não ser dizer. É umas paletes.
0: Epá, mas
2: vai aqui para o Porto. Isto é para embarcar no avião.
0: Mas se é uma empresa portuguesa aí na Alemanha, é bom de se saber.
2: Pode ser o nome da empresa, se não... Aí é Iberglobal.
0: Iberglobal. Mas a empresa está sediada em Portugal e tem aí, por assim dizer, uma delegação, é?
2: Sim. Eu não sabia. Um abraço aí para o Sr. João Matias, que foi a pessoa... Pronto, ao qual andámos lá a carregar isto e coisa.
0: Ah.
2: Estará ao ouvido.
0: Então, ou seja, é uma empresa iberglobal que também faz negócio e ao ponto...
2: Não, isto é material elétrico. Pronto, eles fabricam e produzem lá material elétrico.
0: Está bem, mas também não. Ó Francisco, eles não o dão a ninguém, eles fazem negócio com isso, não é?
2: Sim, claro.
0: É isso. Então... Vamos lá ver uma coisa. Estamos a falar da Iberglobal, uma empresa de Évora.
2: Vendas novas. O
0: Vendas João novas Pinto Évora, estava, portanto, exatamente.
2: Estava na zona de vendas novas. Eu não conheço a empresa. Fui lá carregar, pronto, o meu chefe mandaram-me lá carregar, pronto, este material.
0: Em vendas novas, exatamente, é em vendas novas. Estava aqui a chegar a referência em vendas novas. Mas isso é bom de saber, olha quem diria. Vendas novas, aí com uma representação internacional. E ao meu amigo, vendas novas, Évora, Montemor-o-Novo, você está a jogar em casa.
2: Não, enquanto carreguei, pronto, e foi assim. E carreguei batata na zona da Fajarda. Vim para a Espanha e de Espanha carreguei novamente em Espanha para a Alemanha.
0: Onde é que você nasceu, homem?
2: Montemor-o-Novo.
0: Então, se eu estou a falar de Évora, vendas novas, e você é de Montemor-o-Novo, estou a dizer que você joga em casa com isto tudo, amigo?
2: Sim, claro.
0: Ah, boa. Então, Isto, se tudo correr bem, quando é que chegamos a Portugal? Quando é que se descarrega, Francisco?
2: Ah, em princípio, amanhã ou sábado.
0: Okay. Portanto, e depois, o fim de semana, por sua conta, lá no seu Alentejo, tranquilo, não é, amigo?
2: Isso é sempre 3, 4 dias, com isso.
0: Como é que se entretém um fim de semana? É também aquele convívio, amigos, obviamente a família, é tudo isso, não é, Francisco?
2: É família, amigos, preparar as viagens, pronto. É o dia a dia de um... Aí, como esse primeiro amigo disse, está aguda, quer ser, ou motorista, ou o que não chamar, pronto. Tentar aproveitar da melhor maneira, pronto.
0: Ouça, vocês preparam viagens? Ou seja, quando diz preparar uma viagem, é a logística própria, pessoal, a comida, aquelas coisas todas que um homem tem que levar, é, Francisco?
2: Sim, foi porque já está há muito sítio que é impossível ir a um restaurante, sítio de quatro.
0: Exatamente.
2: Essas coisas, a roupa, pronto, depois claro.
0: Ó, oh, Francisco, e o alentejano desenrasca-se bem?
2: Sim. O alentejano, o português em geral.
0: Mas, ó, Francisco, eu sei disso.
2: Sim.
0: Mas um alentejano faz milagres. Basta duas ou três coisinhas, está uma sopa feita.
2: Ele por acaso na sua... Pá, sei, ajeito mal umas coisas. Mas sim, claro. Ainda agora ali no meio da Alemanha tinha aqui uns queijos que tinha comprado lá.
0: Toma lá que é para aprender. Uns queijinhos?
2: Sim. Epá, dois rapazes do leste, eles ficaram maravilhados, pronto. Fez uma festa, a um pingo à tarde, pronto. Uma garrafa de vinho. Comprei, pronto, só com um pinho alentejano. Epá, os homens ficaram maravilhados, pronto.
0: E a dos rapazes do leste, até mudaram de cor ao sopreira.
2: Não, pronto, tudo dentro da amizade e do respeito.
0: Não, obviamente, amigo. Então, mas levam com um queijinho português, um vinhozinho do Alentejo. Então isso é uma maravilha.
2: Pronto, gostamos.
0: Muito bem. Bom, Francisco, estamos com bom tempo, temos aí uma manhã bonita aí por França, amigo.
2: Eu dormi em Barbazil, estava 22 graus quando saí de lá.
0: E epá, isto agora...
2: E eu
0: tentava
2: 37 quando eu
0: cheguei. Então, meu amigo, olha, isto é o calor que se aproxima, coisa que você não estranha no seu Alentejo. Deixe-te um abraço, um cumprimento, o que é que falta dizer, Francisco?
2: Queria realçar aí o que o primeiro colega aí da Arruda disse, para ver os acidentes de caminhões, e ele tem muita razão, e compreendi perfeitamente o que ele disse. E devia ser, o Sousé disse aí uma grande verdade, que isto anda aqui muito, eu não quero frisar o nome, mas anda aqui muita inconsciência na estrada e muita pressão. Infelizmente, e ele disse uma verdade. Eu, quando o Sr. Zé agora disse que eu chegava à casa, é pá, eu chego a casa quando chegar, é pá, interessa-me é chegar bem.
0: Pois claro.
2: E acho que há muita falta de inconsciência, pá, isto hoje em dia as pessoas ou estão... É pá, nascer, pronto.
0: Mas, Francisco, mas por aquilo que disse o seu colega, por causa dos horários, do stress, você acha que é mais a pressão da empresa sobre o cumprimento dos horários e a eficiência até ao limite?
2: Eu não tenho medo de falar porque... Pronto,
0: diga-me, está, diga o que puder.
2: Há quem me conhece e coisa. Há das duas partes. Há da parte... Das vias, é verdade, porque isto hoje a vida é muito complicado. Isto a gente também tem que dar a mão à palmatória. E também a gente vem para a estrada que não tem consciência nenhuma, pronto. Isto a gente pensa que andar com um caminho, que é o mesmo que andar aí com uma trotinete ou com um carro e fora filho. Desculpa a expressão, não é?
0: Pois.
2: E a gente vem aqui às vezes com 40, 41 toneladas, mas às vezes trazemos ferro. Epá, isto podemos matar a gente e podemos matar os outros.
0: Claro.
2: Há muita falta de consciência. A 90 às vezes é nacionais que é para ir a 70 a hora. É pá, isto é, olha, é uma selva, pronto. Neste momento, eu já estou habituado a isto, já cá ando há 20 e tal anos, já falei com o Zé algumas vezes.
0: Mas tem experiência para falar?
2: Exatamente, pronto, o conhecimento. É pá, pronto, e muita gente que manda não percebe nada disso. Eu não tenho medo de dizer, não percebem, pronto. E muitos me estão a ouvir, sabem aquilo que é isso. Se calhar me dão razão, outros estão contra. Isso é como tudo na vida.
0: Meu amigo, eu estou cá para vos ouvir e cada ouvinte fará o contraste e o juízo perante as experientes palavras vossas. Por isso, venham cá. Eu estou cá para vos ouvir. Está bem?
2: Mando um abraço, eu não o conheço, mas gostei da palavra dele. pronto, olha, é assim.
0: Amigo, é isso. Boa viagem, um grande abraço, sempre a estimar-vos. E agora vá lá, um abraço a quem você quer desejar, amigo, força.
2: Vamos à minha família, à minha mulher, às miúdas, ao Carlos, que é o aí do CTT, ele sabe quem é que é, aí ao Jorge Valente da Rodoviária, ao pessoal ali, ao Nuno da Gestampa, ao Marco Custódio, que fala às vezes consegui que é da Tocostir, ao pessoal da empresa, que posso referir que é da Patinta. Epá, e olhe toda a rapaziada que me conhece, pronto.
0: Boa! Você tem duas filhas?
2: Tem.
0: Que idades têm aí?
2: 18 e 23 anos.
0: Ih, muito bem. Estão na altura do pai estar a querer saber também tudo bem.
2: Não, não, né? não ligam nada a isso.
0: Mas liga você a elas, que é isso que é importante. Olha, não. Claro. Meu caro amigo, olha, foi um gosto. Boa viagem. Obrigado também pelas palavras e pelas vossas experiências. E um bom fim de semana lá por Montemor. Está bem, meu caro?
2: É só uma coisa. Ainda se lembra dos pezinhos de porco?
0: Você pensa que eu me esqueço facilmente dessas coisas? Olhe, nem de propósito. E ainda há dias eu fui de expresso para Évora e o expresso parou ali. Ah, pá, eu olhei para o restaurante que fica ali aquela, com as janelinhas debruadas a azul e disse assim, é pá, foi ali que eu comi os primeiros pezinhos na vida.
2: Ainda não houve no café regional ou no café Sampaio.
0: Depois
2: já não importa.
0: Você apanha-me lá ao pé da área de serviço da bomba de gasolina e depois seguimos, está bem, Francisco?
2: Exato.
0: Amigo, um grande abraço, foi um gosto, boa viagem, amigo.
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0: E são 6:30. Aí está o belo do sol e aí está o dia de céu pouco nublado ao limpo. Há nuvens pela manhã na faixa costeira ocidental, até a neblina, nevoeiro. E depois também se prevê no interior, lá para a tarde, no interior norte e centro, também até aguaceiros, às vezes até podem ser fortes e até com trovoada, mais prováveis e intensa até junto à fronteira. O vento também durante a tarde forte, prevê-se forte na faixa costeira ocidental a sul de Lisboa e a temperatura máxima desce ligeiramente. Na Madeira, o dia é muito nublado, pode chuviscar nas vertentes norte e nos Açores temos boas abertas no grupo ocidental com chuva lá para o final da tarde. Nos outros grupos, embora com algum sol, ainda períodos de aguaceiros fracos pela manhã. Évora 37 graus, Beja 36, Castelo Branco 35, 34 Santarém, 33 Porto Alegre e Setúbal, Bragança, Lisboa e Faro 31, Vila Real e Viseu 30, Braga e Guarda 29, 28 graus Coimbra, 27 Sines, 26 Sagres, 25 para Leiria, 24 graus Penhas Douradas, Funchal, Porto Santo e Horta, Viana do Castelo e Angra do Heroísmo 23, Porto, Santa Cruz das Flores e Ponta Delgada 22 e 21 graus para Aveiro. Este som significa que destacamos a informação que detalha depois das 7. Agora aqui com a Oriana Barcelos. Olá, Oriana.
7: Bom dia.
0: Bom dia. E hoje tudo se concentra na nova lei do trabalho, não é?
7: Sim, é uma notícia incontornável do dia. A nova lei laboral vai hoje ao Parlamento para discussão. Ainda não tem aprovação garantida e também não tem o acordo dos sindicatos. É uma legislação que tem motivado grande contestação. Chega finalmente Parlamento, à Assembleia. Esta manhã vamos conversar com o politólogo Bruno Ferreira da Costa para perceber que cenários é que se podem colocar então a esta proposta do Governo. Para hoje estão marcados protestos à porta do Parlamento. A CGTP vai concentrar-se à frente da Assembleia. A partida dos autocarros acontece esta manhã. Vamos ter diretos no Porto para acompanhar essa saída. Para além disso, há também greve e uma ação de protesto do STOP, o Sindicato de Todos os Profissionais de Educação. Vamos ouvir esta manhã as queixas desses profissionais.
0: Oriana, e hoje é dia de Conselho Europeu.
7: É, e é só às 5 da tarde, mas a correspondente da Antena 1 em Bruxelas, a Andrea Neves, traz-nos as ideias centrais do que lá vai ser discutido, com a Ucrânia, claro, a dominar parte do debate. É uma reunião que acontece também depois de ter sido assinado o memorando de entendimento entre o Irão e os Estados Unidos e também vamos acompanhar os desenvolvimentos do que está a acontecer no Médio Oriente. No plano internacional, há ainda outros assuntos que vamos destacar esta manhã, a reunião dos ministros da Defesa da NATO e o fim da Conferência de Bona sobre alterações climáticas.
0: E também um beijo no teatro.
7: É, um beijo no asfalto. É a peça que vai estrear hoje no Teatro Nacional São João, no Porto. É um texto do dramaturgo brasileiro Nelson Rodrigues, escrito há mais de 60 anos. E ele fala de temas como o racismo, a desinformação, a homofobia. A jornalista Isabel Cunha Marques conta-nos tudo esta manhã. No Centro Cultural de Belém, em Lisboa, sobe ao palco um trabalho sobre a Cisjordânia. A Sandy Gageiro fala-nos disso também. E a Margarida traz-nos uma estreia, é o Toy Story 5 que chega hoje aos cinemas.
0: Está dito por agora, detalha-se depois das 7, os destaques com Oriana Barcelos.
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0: dia, bom dia, bom dia, meu amigo Candeias. Grande honra falar contigo novamente. Olha, é um tema muito bom abordado pelo senhor José. É de parabéns pela abordagem, também pelo senhor. Eu creio que todo chefe de tráfego deveria ser motorista pelo menos um ano, para ele entender que avião é avião e caminhão é caminhão. Às vezes acho que eles se esquecem disso e nos apertam tanto, a ponto de muitos motoristas cometerem praticamente suicídio nas estradas, que é o que nós estamos vendo hoje. Um grande abraço. Creio que nós precisamos rever essas leis, porque está chegando a um ponto onde os motoristas estão demasiadamente cansados, e não é só a questão do cartão, as horas do cartão, é o psicológico, está extremamente cansado. Grande abraço a todos, boa rodagem, tchau, obrigado.
1: Muito bom, Elias, muito obrigado. Próxima mensagem antes de irmos ao telefone.
2: Bom dia, José. Fala Viva. Aqui o Mágico Oeste. Pronto para mais um dia de entrega de medicamentos. Passei para desejar uma ótima quinta-feira e uma chega. Aqui também, nos medicamentos, também há esse stress dos horários. Quer dizer, eu até às 9 horas consigo fazer 10 farmácias à porta fechada. Das 9 até às 11 horas faltam 3 farmácias. Ontem cheguei à primeira farmácia às 7 da manhã e o chefe ligou-me a dizer que eu estava com 5 minutos de atraso. Isto está tudo bem, está tudo ótimo, está tudo, mas é maluco. É assim, até às 9 horas tenho 10 farmácias feitas e um chefe liga-me às 7 da manhã a dizer que estava com atraso. Isto não é normal. Quer dizer, a gente pode ter um percalço no meio, não podemos ir à casa de banho, não podemos beber um café, não podemos... Isto está tudo maluco, está tudo maluco. Isso é uma competição entre armazéns, né? Para ver quem é que tem o melhor serviço. Mas isso é uma estupidez. Isto está para todos. Sou Zé, um grande abraço para o pessoal dos medicamentos. Para todo mundo que esteja a trabalhar agora a essa hora. Um grande abraço, tudo a correr bem. Mágico do Oeste.
1: Muito bem, vamos lá. E com calma. Já perceberam, ouvintes? Como é que são as coisas? Portanto, é bom que se esclareça, é bom que se medite. Próxima.
3: Bom dia, Sr. Zé Candeias. Viva. Aqui fala Jorge Pedrosa, da Vila dos Dois Temperos. É para desejar um bom trabalho a todo o pessoal que vai trabalhar este dia e a todo o pessoal que trabalha no Alcatrão.
1: É, fazer.
3: A todos o manhage e a todos os chofés.
1: Muito
3: bom
1: bem.
3: Dia.
1: Muito obrigado, um grande abraço, amigo. Desde a Catalunha a fazer umas viagens de quê? De sal? À espera do mês de agosto para ir até Portugal, a Vieira do Minho. Um abraço, Zé Candeias. É o Nuno Moraes que escreve, grande Nuno, e falta mais uma. Esta diz: bom dia, Zé Candeias, divulgue. As grandes festas de São João Batista estão de volta a Felgueiras, Rezende, de sexta a domingo e também no dia 24. A tradição sai à rua. Tome nota. Na sexta, a banda Inovação 3, DJ William. Sábado é dia da mítica sardinhada às 4 da tarde. Concertos com replay e os grandes diapasão. E um fantástico fogo de artifício à meia-noite. O domingo fica marcado pela música da banda de São Cipriano Velha. Missa solene e procissão. No dia 24, celebra-se o padroeiro. Não faltem. Felgueiras Rezende espera por si para o melhor São João da região. Diz o Jorge Duque. E a grande Jorge. Ah, sim, senhor. Portanto... estas mensagens aproveitem para promoverem. Há mais uma, sim senhor, esta diz: bom dia desde Viana do Castelo, sou todos quando estão a ouvir este maravilhoso programa. Um abraço do António Parente. E a grande foto, a Ponta Antiga, e lá em baixo havemos de ir a Viana. Esse cá vou.
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1: Olá, bom dia, Fernando Domingues.
5: Olá, bom dia, José Candeias. Como é que vai isso por aí? Bom dia para você e para todas as pessoas que me estão a ouvir neste momento.
1: Ora, meu amigo, então, ouça lá. A rádio deu-lhe a ouvir um conterrâneo?
5: Ah, foi, olha, depois bater mais 5 da manhã, fui tomar banho ali na área de serviço de trabalhos, ainda na parte espanhola, Apá, cheguei ao carro e pronto, como sempre a esta hora, quando posso, estou na Antena 1. E quando ouço o senhor Aires a dizer, estou-te carpalhosa, Ortigosa, eu disse, pô, senhora, Ortigosa é a minha terra, pá.
1: Mas você conhece. Então, não o conhece.
5: Epá, não, epá, até se calhar até posso conhecer, mas porque nós, Souto Carpalhosa, Ortigosa, aliás, ainda agora antes das últimas eleições, nós éramos a União de Freguesias, Souto Carpalhosa, Ortigosa. Pronto, primeiro houve a freguesia de Souto Carpalhosa, depois há cerca de 60 e tal anos, a Ortigosa ficou freguesia, depois houve aquela situação na anexação das freguesias. Voltámos a ser a Carpalhosa Ortigosa e agora houve a desanexação e somos outra vez a freguesia da Ortigosa.
1: Olhe, nunca se sabe, isto, mas ele já está há alguns anos fora, mas isto até estremeceu. É, isto é muito pequenino. Então é lá também onde você mora, Fernando?
5: Exatamente, eu nasci lá, pois os meus pais emigraram para a França e eu passava uns anos em 75 mais ou menos, fomos para a França também, eu e meus irmãos. Depois em 81 regressámos para Portugal, pronto. Andei lá sempre na escola, tirei lá a carta de pesados na altura e depois regressámos à Ortigosa, pronto, e lá estou até hoje.
1: Então o meu amigo é motorista ou chofer?
5: Não, eu sou motorista, pá, eu sou motorista. Pá, eu sou como, pá, sou como aquele amigo, eu... Quando era pequenito, quando era mais novo, eu estava na França e havia na RTL francesa um programa que era do Max Vigny.
1: Ah, sim, sim.
5: Que morreu aquele, pronto, que ele é Routier São Sampaio.
1: Exatamente.
5: Na altura o meu pai ofereceu-me um rádio pequenininho, com aqueles auriculares, né, nos anos 70. E eu ia para a cama e punha aquilo a ouvir o Max Vigny e pronto, epa, aí foi aí. A minha paixão pelos caminhões começou por aí.
1: E ouça, e naquela altura, esse programa da Rádio Luxemburgo proporcionava, e os caminhonistas davam muita boleia, o pessoal telefonava para a rádio, era feita uma ligação, isto era tudo muito seguro, e que davam boleia de um lado para o outro, principalmente na altura do verão, à Malta Nova. Lembra-se disso?
5: Sim, sim, havia o Calversoni, que era uma empresa, e você ligava para lá, você tinha um furo, tinha uma avaria, tinha um problema qualquer, você ligava para a rádio, o Max Vigny transmitia, passado pouco tempo, você na altura tinha 11 anos, mais ou menos, pá, e passado pouco tempo estava tudo a ajudar, pronto, era...
1: Oh, meu amigo, é, exatamente, e isso era uma rubrica... que na altura pensou que se chamava Pide la Parole, e que da Rádio Luxemburgo, e olha, então posso dizer-lhe que foi o lançamento em Portugal da Rádio Interajuda e da Rádio SOS, que recebi e resolvi, eu e a minha equipa na altura na Renascença, resolvemos milhares de circunstâncias baseado nessa ideia. Ou seja, ainda me lembro, um estudante que procurava um livro que não conseguia encontrar e em 5 minutos houve alguém que lhe o forneceu. Fantástico. A Rádio Interativa. E ao Fernando, e aquilo que agora você fez-me recuar. Então, meu amigo, deixaram França, ficou na sua zona e hoje é motorista e anda pela Europa fora, é, Fernando?
5: Epá, é assim, eu durante 30 anos fiz a Europa toda, pronto. Mas agora, há coisa de um ano e meio, só faço é ibérico.
1: Uhum.
5: Porque, epá, a gente cansa-se e então só trabalho agora de segunda a sexta. Faço só Portugal-Espanha, Espanha-Portugal, pronto. E a primeira vez que eu falei consigo foi no dia 29 de abril de 1997. Foi no dia que nasceu a minha filha mais nova.
1: E você daí nunca mais falou comigo?
5: Sim, depois eu, durante uns tempos, eu falava consigo mais ou menos ou no dia 29 de abril ou antes de férias, pronto.
1: Ok.
5: Mas agora há uns 12, 13 anos já tentei algumas vezes. Epá, mas não. Epá, mas não é possível, pode ser.
1: Oh, meu amigo!
5: Já estou a ver o programa.
1: Haja vida, e isso é que é importante, e haja audição. Sim, senhor, meu caro. Então, estando na zona de Bragança, quer dizer que já vimos para o sul, o fim de semana vai ser na zona de Leiria, é isso, Fernando?
5: Sim. Agora vou descarregar a Gondomar e na Maia, e depois alguma coisa lá para a zona de Leiria, e depois é o fim de semana, pronto. Que é uma coisa que eu durante 30 anos tive poucos, mas agora os fins de semana são todos na... já lá na zona, pronto.
1: Ok.
5: Mas há uma coisa que eu queria... Ah pá, pronto, agora tenho visto aqui esses colegas por causa dos horários. Ó, Sr. Zé, a lei existe. Portanto, nós temos é que a cumprir. Eu sou como aquele amigo que diz que não tem medo. Ah pá, eu não sou nenhum santo, porque não há santos, a não ser os de nome. Mas aquele colega que diz... estou a descarregar e faço 45 minutos de descanso. Epá, isso é proibido. Ou se está a descarregar a carregar ou se está a fazer descanso.
1: Não, mas ele não, eu acho que o que queria dizer era enquanto se descarregavam, porque lá na zona onde descarregava, aproveitava para fazer o descanso. Não era ele que descarregava.
5: Não pode. Não pode.
1: Ah, ok. Ok.
5: A partir do momento, você está encostado a um cais. Ou fazer, você está a descarregar ou está a carregar, não está a fazer descanso.
1: Ah, está bem.
5: Inclusive, nos tacógrafos agora, nós temos que pôr que temos a descarregar ou a carregar. Depois tira-se o carro do cais e faz o descanso de 45 minutos.
1: Ok, muito bem, sim senhor.
5: Bom. Isso é que eu digo, as leis existem.
1: Agora há que cumprir e fazê-las cumprir também, não é, amigo?
5: Exatamente, pronto.
1: Percebi.
5: Eu sei que o CFTAR e estas coisas agora do GPS, dos computadores, sabe onde é que nós estamos, isso tudo, mas é assim, as estradas não vão para tudo. Isso é como aquele amigo disse, a gente quando chegar chegou.
1: E nunca se sabe, há um trânsito, há um problema, portanto isto, lá está, é a pressa de chegar, olhe, tudo está ligado, porque é assim, já não é a primeira reclamação que me chega aqui a outros níveis, se é o padeiro que não chega a horas, se é o leiteiro que não chega a horas, se é aquele que se atrasa só por causa da encomenda, começam logo a refilar. Portanto isto, ao fim e ao cabo, parece-me que estamos a caminhar a todos os níveis para uma incompreensão, para um stress, para uma impaciência. Ó, meu caro Fernando, olhe, uma boa viagem, continuação até casa, foi um gosto ouvi-lo. E pá, não demora tanto tempo, quero cá mais vezes, está bem, ó, Fernando Domingos?
5: Eu vou tentar
1: dizer. Um abração, amigo, boa viagem, tudo bom para si, obrigado pelas suas palavras.
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9: Bom dia, mais uma vez, este José Manuel da Praia da Aguda. Muito obrigado por esse colega alentejano, pelo entender as minhas palavras. Mas a vida, é a nossa vida, é isto. Temos de ter calma. E esses motoristas jovens, tenham calma, que não acelerem tanto. Querem chegar rápido. Um é chegar rápido. O interesse é chegar bem e chegar bem com a nossa nave, com o nosso caminhão.
1: Exatamente.
9: Levar a peça, a ferramenta do nosso trabalho em condições à base, ao nosso destino. E chegamos. Vamos chegar hoje, chegamos amanhã, chegamos às 5, chegamos às 6, chegamos às 7, chegamos às 8.
1: É isso mesmo, Zé Manel, exatamente. Estas palavras vieram acrescentar. Ora, Zé Candeias, daqui fala o Vádio, a caminho de Múrcia, buscar umas melancias. Epá, é isso, adoro melancia. Era para mandar um abraço a todos os colegas da estrada, em especial ao pessoal da Joani Frute. E isto, etc. Rui, até melancias. Epá, isto pelo verão, um suco de melancia é do melhor. Boa quinta-feira, muito obrigado, também para si. E penso que praticamente está tudo dito. Estamos a 9 minutos das 7 da manhã. Não estou aqui. Estava aqui só a tentar aqui uma chamada, mas não me está a dar. Mas, entretanto, então, terminando aqui com. A última mensagem, esta vem do Pedro Gaspar. Última mensagem, a não ser que caia aqui mais alguma. Portanto, em José Candeias no Facebook ou aqui no WhatsApp, o 912-120-501. Mas esta mensagem não tem resposta do outro lado? Não. Bem, estávamos a tentar porque as coisas eram diferentes e isto, quando o cumprimento é mais dirigido, mais fácil se torna. Então é assim. A última vem com 24 graus, diz que está na Alemanha. Um beijo para os meus avós que estão a ouvir. Pena não ouvir o nome dos avós e dizer onde é que eles estão a ouvir. Mas pronto, fica o beijo para os avós e fica do Pedro Gaspar, que está na Alemanha.

0: Susana Félix. Quase nas 7 da manhã. Bom dia, Miguel Freitas.
1: Olá, bom dia.
0: Comandas depois das 7. E o que é que vamos ter aí?
1: Olha, vamos ter, por exemplo, extraterrestres no anfiteatro. Estamos a falar do novo filme de Steven Spielberg. Hoje o Ricardo Sérgio vai falar desse mesmo filme. Chama-se O Dia da Revelação. Não sei se acreditas em extraterrestres ou não.
2: Não.
1: Mas, pronto, que é lasai, não é?
0: Prefiro acreditar em bruxas.
1: É mais as bruxas.
0: É, pelo menos sempre andam numa vassoura.
1: Olha, e como é que é a nível de chapéu de sol à frente das áreas concessionadas?
0: Em princípio não vou para esses sítios porque eu gosto é de paz e sossego.
1: Ah, pronto. Não, é que há uma resposta por parte da inteligência artificial a quem se debate com esse problema, nomeadamente os concessionários. Estão à procura de respostas para evitar que os banhistas se coloquem justamente à frente. Como já se percebeu, pronto, não é nada ilegal, mas pronto, há quem...
0: Ah, este país só pensa quanto...
1: Enfim, e o nosso especialista em cibersegurança, o nosso, do Portugalex, vai dar a resposta.
0: Ah, imagino. Está dito por agora, então?
1: Sim, senhor.
0: Porque o detalhe vem depois das 7 da manhã. Aqui o Miguel Freitas e a equipa que se junta, o Diogo Miguel Pereira. E eu volto amanhã depois das 5. Fico bem, até amanhã.

0: E é assim que estamos a chegar às 7 da manhã desta quinta-feira, dia de céu pouco nublado ou limpo no continente, mas atenção que há mais nuvens na previsão para o interior durante a tarde, com aguaceiros e até trovoada. Madeira com possibilidade de aguaceiros fracos na vertente norte, Açores com aguaceiros fracos também nos grupos central e oriental, chuva a partir do fim da tarde no grupo ocidental de ilhas. 37 graus, temperatura máxima prevista para Évora, 36 para Beja, 35 para Castelo Branco, 34 para Santarém, máxima de 33 graus para Porto Alegre e Setúbal, 31 para Bragança, Lisboa e Faro, 30 para Vila Real e Viseu, 29 para Braga e Guarda, 28 para Coimbra, 25 para Leiria, 24 para Penhas Douradas e Funchal, 23 graus para Viana do Castelo, 22 para Porto e Ponta Delgada, 21 para Aveiro.
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0: Bom dia, são 7 horas no continente e na Madeira, 6 nos Açores. Está a começar o programa da manhã desta quinta-feira na RTP Antena 1. Diogo Miguel Pereira, bom dia. Acordo
2: Olá, Miguel,
0: assinado entre Estados Unidos e Irão.
2: E com efeitos imediatos, foi assinado ontem por Donald Trump e foi já assinado também pelo presidente iraniano Pezeshkian. Agora é tempo de negociar, vem aí 2 meses de conversas para um acordo de paz que seja final. A ministra do Trabalho vai hoje ao Parlamento para tentar convencer os partidos a darem luz verde às alterações que o governo quer fazer na lei laboral. O STOP vê esta insistência como uma provocação, porque diz que as duas greves gerais deveriam ser motivo para o governo não avançar. Por isso, hoje há uma greve nacional de educação.
0: Agora estão 15 graus no Porto, 16 em Coimbra, 18 em Lisboa, 22 graus em Faro, nas ilhas 15 graus no Funchal e 19 em Ponta Delgada. As notícias, edição de Diogo Miguel Pereira.
2: Está assinado um memorando de entendimento entre os Estados Unidos e Irão. Era para acontecer só amanhã, mas as duas partes anteciparam essa assinatura. Pezeshkian, o presidente iraniano, publicou uma foto com o documento na mão, já com a assinatura de Donald Trump no documento, Rosário Salgueiro.
3: Afinal, tudo se passou à distância. Donald Trump jantava no Palácio de Versalhes quando assinou a versão em papel do memorando de entendimento com o Irão para acabar com a guerra no Médio Oriente. O próprio presidente norte-americano gritou a confirmação no momento de regressar a Washington.
4: Assinou o acordo?
5: Sim, foi assinado. Foi assinado aqui em Versalhes.
3: Do lado de Teherã, antes de fazer o mesmo, antes de ratificar este acordo, o chefe de Estado iraniano quis ver a imagem do documento, já assinado por Trump. Foi a surpresa da noite. Os suíços tratavam da cerimónia de assinatura para esta sexta-feira, com a presença de norte-americanos e iranianos. Emmanuel Macron saúda o momento de paz.
6: Acredito que este acordo ajudará a pôr fim ao conflito, a tornar a paz possível e a permitir a reabertura do Estreito de Hormuz sem portagens. Abrir-se-á agora um prazo de 60 dias para concluir um acordo sobre questões nucleares, mísseis balísticos e atividades regionais. Vamos continuar a trabalhar, mas este é, acima de tudo, um momento para a paz.
3: O protocolo de entendimento estipula a cessação imediata e permanente das operações militares em todas as frentes, incluindo no Líbano. Teherã está também autorizada a retomar as suas vendas de petróleo a partir de agora. O documento estabelece um prazo de 60 dias prorrogável desde que ambos queiram para a negociação e conclusão de um acordo final. Teherã compromete-se a diluir os seus estoques de urânio enriquecido sob a supervisão da Agência Internacional de Energia Atómica. Os Estados Unidos, por seu lado, comprometem-se a facilitar o desbloqueio de 300 mil milhões de dólares para a reconstrução e o desenvolvimento do Irão e a suspender as sanções em caso de acordo nuclear definitivo. Por último, o acordo final necessitará de ser ratificado por uma resolução vinculativa do Conselho de Segurança das Nações Unidas.
2: São os principais dos 14 pontos que fazem parte deste documento. Ouvimos a reportagem aqui da enviada da Antena 1, da correspondente da Antena 1 em França, Rosário Salgueiro, a dar conta da assinatura desse documento. Uma assinatura que motivou já uma reação há instantes do secretário-geral da NATO, Mark Rutte. Veio dizer que falta esclarecer como vai acontecer a navegação no Estreito de Hormuz. Ainda assim, o líder da NATO não tem dúvidas de que os Estados Unidos fizeram um bom acordo com os iranianos.
7: Penso que o presidente Trump conseguiu um bom acordo. É importante porque o que este acordo faz é reduzir a capacidade nuclear. Foi isso que os Estados Unidos fizeram desde o final de fevereiro.

0: dão conta de que haverá uma cerimónia, mas ainda falta esclarecer também a parte da Suíça, que ainda não confirmou se amanhã haverá algum tipo de assinatura formal. O preço do petróleo também já sentiu os efeitos dessa assinatura, continua a descer, está esta manhã cerca de 77 dólares por barril. Mais de 500 drones caíram esta noite na Rússia, foram lançados pela Ucrânia. A Rússia refere que quase 200 tinham como destino Moscou, a capital do país. Outros atingiram também uma refinaria. Pela segunda vez esta semana, não há para já qualquer relato de feridos. A Ucrânia, que hoje é tema central em Bruxelas, há Conselho Europeu logo à tarde, às 5. Com a Hungria sentada novamente à mesa, os 27 reúnem-se também com o presidente ucraniano para se tentar definir, André Neves, uma posição europeia relativamente ao conflito.
1: Zelensky já tinha deixado este apelo na semana informal em Nicósia, que marcou a presidência cipriota do Conselho da União Europeia, e vem reforçá-lo a Bruxelas. Num contexto com uma Ucrânia que já não é vista como estando numa posição de extrema fraqueza, porque Kiev conseguiu aguentar a invasão russa, apesar do corte do apoio dos Estados Unidos, e uma Rússia mais fragilizada, pode surgir uma oportunidade para negociações entre as duas partes. A União Europeia sempre disse que aceitaria a paz que os ucranianos aceitassem, mas a questão que ainda não tem resposta é que se refere a qual vai ser a posição da União Europeia nessas negociações, se avançarem. O Bloco admite que não vai ter uma posição como negociador, mas falta definir o tipo de papel que a União vai desempenhar se essas negociações começarem, o que está longe de ser decidido. Zelensky vai de novo alertar para a necessidade de um plano de contingência da União Europeia para poder ir a jogo e defender a posição de Kiev. Os 27 vão começar a discutir esta necessidade, mas não se esperam conclusões. A necessidade de uma maior urgência, admitem algumas fontes diplomáticas, está também relacionada com o facto de existir um acordo entre os Estados Unidos e o Irão. Se Donald Trump deixar de ter atenções concentradas no Médio Oriente, pode de novo virar-se para a situação da Ucrânia e a questão pode mesmo colocar-se mais rapidamente que o previsto.
0: O essencial desse Conselho Europeu que vai começar logo à tarde, às 5 horas, um Conselho Europeu que vai também servir para definir o orçamento de longo prazo da União Europeia. Por cá, o pacote laboral vai ser debatido no dia de hoje. A proposta que o Governo tem para mudar essa lei não está fácil de obter um sim dos outros partidos, especialmente os da esquerda, e por isso, Inês Ameixa, o Governo vai tentando arranjar um parceiro à direita.
2: É uma reforma essencial para o país, tem defendido o Primeiro-Ministro.
3: É uma proposta que tem fundamento e que tem, sobretudo, uma motivação que é alcançável. Um país produtivo, competitivo, com melhores salários.
2: Apesar de ter falhado um acordo na concertação social, o Governo quis avançar mesmo assim e discutir o pacote laboral no Parlamento. Uma proposta que contém mais de 50 alterações face ao projeto inicial, das quais 12 por sugestão da UGT, que vai estar presente no debate. Luís Montenegro não vai estar a responder pelo Governo, mas sim a Ministra do Trabalho e da Segurança Social, Maria do Rosário Palma Ramalho.
3: A Senhora Ministra vai fazê-lo muito melhor do que aquilo que eu seria capaz de fazer, não tenho dúvidas nenhumas.
2: Com o anunciado voto contra da esquerda e do Partido Socialista, que falam numa má reforma para o país, que vai trazer mais precariedade, o Chega pode ser peça essencial para o pacote laboral passar à fase de discussão na especialidade. Apesar de se terem reunido por duas vezes, André Ventura e Luís Montenegro não alcançaram um acordo. A amamentação ou os dias de férias são temas essenciais para o Chega, bem como a descida da idade da reforma, já afastada por Montenegro. Ainda assim,
3: da parte do Governo, há disponibilidade para podermos afinar, enriquecer com contributos de todos os partidos.
2: Reforma laboral proposta pelo Governo com mexidas nos prazos dos contratos, com o regresso do banco de horas individual ou com o fim da proibição ao outsourcing.
0: Esse debate arranca às 14h, altura em que a Antena 1 terá também uma emissão especial para acompanhar esses trabalhos na Assembleia da República. Como ouvimos na reportagem da Inês Ameixa, o PS tem no bolso o voto contra para esta matéria, mas ainda há tempo para negociar, disse ontem à noite na RTP o líder do PS, José Luís Carneiro, adiantou que deve voltar inclusive a encontrar-se com o Primeiro-Ministro até ao final deste mês ou o mais tardar no início do mês de julho, porque é necessário discutir temas centrais da vida do país. Ainda assim, José Luís Carneiro acusou Luís Montenegro e também o PSD de uma cambalhota política caso aceitem dialogar com André Ventura. A proposta do Chega para descer a idade da reforma como moeda de troca para o Chega aprovar o pacote laboral do Governo.
4: Se considerarmos as pensões do regime geral e da Caixa.

0: Caixa Geral de Aposentações, nós estamos a falar que reduzir em 1 ano e 9 meses a idade da reforma pode significar uma quebra no seu financiamento, um custo que estimamos em cerca de 4,5 mil milhões de euros por ano. Ora, quando o Primeiro-Ministro aceita discutir este tema, o líder de um partido fundador do nosso modelo de Estado Social, isto trata-se de uma cambalhota política de um grande significado.
1: Com as contas ficarem no vermelho, no entender do líder do PS, José Luís Carneiro, em entrevista ontem na RTP. Quem também não gosta da negociação da lei laboral agendada para hoje é o STOP, o Sindicato de Todos os Professores. Considera que continuar a querer negociar esta mudança, mesmo depois de 2 greves gerais, é uma provocação. Por isso, marcou para hoje uma greve nacional de educação, do pessoal docente e não docente, de escolas em monodocência. São os jardins de infância e primeiro ciclo do ensino básico e são as escolas onde ainda há aulas nos dias de hoje. Daniel Martins, o dirigente do STOP, explica que esta reforma penaliza os trabalhadores em geral e o pessoal das escolas em particular, deixando à Antena 1 alguns exemplos.
2: Por exemplo, a questão da parentalidade e da amamentação, sabendo que no setor da educação cerca de 80%, 75% dos trabalhadores na educação são mulheres. A par disso, ainda juntar medidas como o próprio banco de horas individual, que ainda que não afete diretamente, vai pressionar a alteração da Lei Geral do Trabalho em funções públicas, ou medidas como, por exemplo, o prolongamento dos contratos a prazo, que isso sim vai influenciar também diretamente. Hoje em dia é muito complicado já de si, temos ainda agora os técnicos superiores da educação, técnicos especializados a querer vincular, e o Governo prepara-se para incluir e aumentar ainda mais o prazo de contratos a prazo, ou seja, de por quanto tempo os contratos a prazo podem se prolongar.
1: O Sindicato de Todos os Professores, o STOP, marcou para esta manhã, às 9 horas, um plenário e uma concentração de professores e não docentes no Jardim de Infância da Ameixoeira. O Teatro do Vestido leva ao palco hoje, em Lisboa, no Centro Cultural de Belém, um trabalho sobre o dia-a-dia na Cisjordânia. É um projeto pensado em conjunto com a artista palestiniana Tarab. Chama-se Exercício de Montagem, Sandy Gageiro.
3: É um exercício, como indica o título.
4: Preciso fazer este exercício.
3: Um filme ao vivo, feito a partir de incursões da criadora Joana Craveira à Cisjordânia, em 2023, 2024 e 2026.
5: Portanto, por isso é que para mim ir à Palestina não fazer nada sobre a Palestina, isso para mim era insuportável.
6: Olho as imagens e é isso.
5: O que é que eu posso fazer? Porque eu tenho um privilégio, não é? Que é, eu posso amplificar algumas vozes. Pronto, mas tenho acesso ao CCB. E neste momento é bastante corajoso, mas também já é mais viável nós estarmos também aqui no CCB a falarmos como estamos a falar sobre estes assuntos, que é sem peias. Tudo o que está aqui é verdade.
3: Contar a verdade, a diretora artística do Teatro do Vestido diz à agência Lusa que nestas viagens deparou-se com pessoas que pediram que contasse como é a vida naquele território. A artista palestiniana Tarab esteve na mesma viagem em 2023. Decidiram fazer um filme sobre o cotidiano na Palestina. A artista fala de um privilégio de poder amplificar, levantar a voz.
7: Também sinto um privilégio. O meu privilégio é diferente, mas mesmo assim sinto uma enorme responsabilidade por estar aqui. Todas as vezes fico um bocadinho ansiosa, porque, sabes, estar em palco e não cometer erros e tudo mais, não é por causa do espetáculo em si, mas por causa das vozes que vou representar. É sobretudo porque quero que sejam ouvidas como desejam.
3: Paralelamente ao espetáculo, o CCB vai acolher uma conversa entre vozes que não são ouvidas no dia 23, com 6 artistas da Cisjordânia que foram convidados a ver a peça e a contarem como têm continuado a fazer cultura no território.
1: Exercício de montagem sobe ao palco hoje, fica até ao próximo dia 28, depois do CCB vai circular pelo país. A fechar, no futebol, a Colômbia venceu esta madrugada o Uzbequistão por 3-1, está assim na liderança do Grupo K, que é o mesmo grupo da seleção portuguesa. Portugal ontem, recordo, empatou frente ao Congo, 1-1 foi o resultado.
8: Diogo Miguel Pereira com as notícias na RTP Antena 1, também na RTP Antena 1 Açores e RTP Antena 1 Madeira, sem esquecer a RTP Mundo. 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Bom dia, são 7:15. Vamos começar a acompanhar o trânsito nesta manhã de quinta-feira com a Mónica Amaral. Mónica, bom dia.
4: Bom dia.
8: Como é que já se anda a esta hora?
4: Já se para por Lisboa na A5, no sentido Cascais-Lisboa, já há filas da Ribeira da Laje até Linda Velha, no IC19 do Cacém até à Amadora e para a Ponte 25 de Abril, ligação à Almada-Lisboa, já há filas a partir do Feijó. No Porto, atenção, porque há muito nevoeiro, é preciso mais cuidado na estrada. Na VCI já se para, sentido Rábida Freixo, já vai encontrar então paragens entre Canidelo e a Boa Vista.
8: 821-0101 está ligado a partir de agora para mais informações de trânsito. Bom dia, boa viagem, continua ligado a nós. Este é o programa da manhã, até às 10.
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8: A começar com Amy Winehouse.

0: Rehab de Amy Winehouse.
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0: 7:19, está em destaque no desporto esta manhã o primeiro jogo de Portugal ontem frente ao Congo. Mário Silva da Costa.
2: A seleção estreou-se no Mundial com um empate frente à República Democrática do Congo. Roberto Martínez desdramatiza o resultado e elogia o comportamento dos jogadores. Gana de Carlos Queiroz entra a vencer no Mundial. Benfica volta a bater o Sporting e está a uma vitória do título de Joaquim Patins.
0: Tudo para ouvir mais ao detalhe depois das 7:30.
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0: A seguir, vamos até à Suíça no fuso horário.
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0: 7:21 em Portugal Continental e na Madeira, são 8:21 em Sierre, na Suíça, para onde vamos hoje no fuso horário. Diogo Miguel Pereira.
8: Fica no cantão do Valais. Vamos a esta zona ter com Ângela Tavares, é conselheira das comunidades portuguesas na Suíça. Vamos em viagem com ela. Ângela está no comboio. Bom dia, Ângela, e obrigado também por estar connosco neste fuso horário aqui na Antena 1.
9: Olá, muito bom dia.
8: Olá, Ângela, bom dia.
9: Obrigada pelo convite.
8: Nada, seja bem-vinda à Antena 1. Ângela, vamos. Há muitos temas para abordar, certamente, na Suíça, até relacionados. Certamente também teríamos aqui outro tempo, muito tempo para conversar sobre tudo o palco que a Suíça tem sido ao longo dos últimos tempos e dos últimos dias a nível internacional. Há aqui um tema que eu quero, no entanto, trazer para aqui, para este fuso horário, que está também, de certa forma, relacionado com a comunidade portuguesa que reside na Suíça. Está relacionado com o referendo que aconteceu nos últimos dias. Havia um referendo para limitar a entrada de população, a entrada de pessoas, queria limitar a população a 10 milhões até 2050, uma iniciativa da direita radical. O não acabou por vencer, é certo, mas também não foi por uma vitória muito expressiva, uma margem muito expressiva. Como é que foram estes últimos dias relativamente a este assunto?
9: Houve aqui muita tensão, estávamos um bocado preocupados porque houve uma sondagem antes e a sondagem indicava que o sim, havia a tendência para o sim, mas felizmente não foi isso que se veio a verificar, o não passou, respiramos um pouco melhor agora, não é? Mas mesmo sabendo que a UDC, o Partido Nacionalista, continuará a lançar novas iniciativas.
8: Ou seja, este não foi definitivo, no fundo.
9: Não foi definitivo para esta iniciativa.
8: No caso aqui, para o partido, ou seja...
9: História, sim, para a história o partido vai pensar numa outra iniciativa, não esta, mas parecida, sempre contra os imigrantes. Na minha opinião, o que eu penso é que eles não são a favor dos acordos bilaterais na livre circulação de pessoas e eles estão constantemente a tentar atacar esse acordo e esta iniciativa, no fundo, era isso. Não só limitar a entrada dos imigrantes, mas também nesta questão da livre circulação de pessoas.
8: Uhum. Havia também as limitações ao asilo, também ao reagrupamento familiar.
9: Exatamente, exatamente. Esse era o risco.
8: Sim.
9: Esse era o risco, principalmente para a comunidade portuguesa. Os portugueses estão muito bem adaptados, têm a residência sempre legal, o problema na passagem dessa votação, além de impedir, caso a população residente da Suíça chegasse aos 9 milhões e meio, o risco seria a limitação de entrada de novos portugueses e do reagrupamento familiar. Esse seria basicamente o risco para a comunidade portuguesa aqui na Suíça.
8: São cerca de 250 mil os portugueses, número redondo, digamos assim. Houve alguma preocupação por parte dos portugueses que aí residem ou não?
9: Preocupação não, indignação sim. Porque esta iniciativa não visava a comunidade portuguesa porque estão residentes. A indignação contra essa iniciativa existe sempre. A preocupação poderia ser para os novos, para quem tem autorização de residência temporária, que tem trabalhos sazonais e que estão sempre a ir a Portugal e a voltar todos os anos, várias vezes. Aí sim, isso é a preocupação, e era essa também a preocupação das entidades patronais, que estavam contra esta iniciativa, mesmo por isso, porque a mão de obra na Suíça não é muito forte, e com esta iniciativa iria aumentar mais essa questão da falta de mão de obra.
8: Uhum. E é ocupada também grande parte pelos portugueses, não é? Há muitos portugueses a realizarem trabalhos que exigem bastante mão de obra, seja na construção civil, mas não só, não é? É um tipo de trabalho também muito, muito feito pelos portugueses. Sim. Ângela,
9: construção civil, na hotelaria, uhum. Sim.
8: Muito bem. Ângela, há aqui outro tema que eu também gostava de falar consigo, uhum, que está relacionado com o ensino, porque está em curso uma discussão da reforma do ensino português no estrangeiro. Há uma petição que está a arrancar. Há muitos professores na Suíça, tem sido uma luta também travada a partir daí.
9: Temos muitos professores na Suíça. Uhum. Sim, temos muitos professores na Suíça. Inclusive, nós recebemos, os conselheiros da Suíça receberam uma revisão dos professores em relação a esta revisão, e já foi enviada para os conselheiros, para a presidente dos conselheiros a nível da Europa. Aqui na Suíça, nós também fizemos uma proposta, porque os conselheiros da Europa enviaram ao secretário de Estado uma revisão, uma proposta daquilo que deve estar nesta nova revisão e que eles devem ter em conta.
8: Alguma grande diferença notória relativamente a esta reforma?
9: Sim, nós estamos preocupados com muita coisa, principalmente com a questão salarial, a diferença salarial e a valorização dos professores. Nós temos muito receio que esta nova proposta venha a prejudicar no futuro a falta de professores. E a nossa proposta a nível da Suíça e a nível da Europa visa um pouco isso. Mas nós somos conselheiros, não podemos interferir muito nessa negociação,
8: claro,
9: que é feita entre o Estado e o sindicato, mas nós queremos dar o nosso cunho nesta negociação.
8: Certamente também os próprios professores têm relatado essa preocupação com vocês. Quando diz uma questão salarial, significa que vão ganhar menos, ficam salários congelados, por exemplo? Qual é o tema aqui da questão salarial?
9: Não percebemos bem, porque não vimos a proposta. Aquilo que nós percebemos pelos professores é que os novos professores, quando entrarem, vão estar praticamente no mesmo nível salarial do que os professores que já cá estão há muitos anos, ou a receber mais. Uhum. E esta diferença de salarial não é justa. E eu penso que eles estão a lutar um pouco por isso.
8: Uhum. Ângela, temos de terminar este fuso horário, não sei antes de lhe perguntar se ontem também na Suíça se viram alguns portugueses para esse jogo da seleção portuguesa, que acabou por ficar empatado. Notou também essa presença?
9: Sempre. A comunidade portuguesa junta-se sempre para apoiar a seleção portuguesa. Principalmente nas casas portuguesas e nos restaurantes. Eu inclusive ontem à tarde estive num restaurante em Zermatt, onde eles às 3 da tarde já tinham tudo preparado, desde cascóis, tinham tudo preparado para assistir o jogo.
8: Já estavam prontos
9: para a comunidade portuguesa.
8: Acabou pelo resultado não ser... por não ser aquilo que os adeptos queriam certamente. Ficou 1-1, ficou empatada. Exatamente. Essa partida frente ao Congo. Ângela Tavares, obrigado, foi um gosto tê-la connosco aqui no Fuso Horário.
9: Obrigada.
8: Da Antena 1. Fuso Horário. Obrigada. Desta quinta-feira, que fomos até à Suíça, na cidade de Sierre.
0: Onde agora são 8h29. 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
0: E agora voltamos a saber do trânsito, quase às 7h30 da manhã. Como estão as coisas, Mónica?
10: Por Lisboa já se para na segunda circular, no sentido Benfica Aeroporto há paragens entre a Escola Alemã e as Calvanas, e no sentido Aeroporto Benfica há paragens na Encarnação. Já na A1 também se para de São João da Talha para Sacavém, há 33 no sentido Casas Velhas Montijo, com filas do Montijo para a Ponte Vasco da Gama, e na A5 há filas da Ribeira da Laje até Linda a Velha e depois de Monsanto para as Amoreiras. Já a calçada de Carris com filas do Senhor Roubado para a Avenida Padre Cruz, no IC19 há filas do Cacém até Amadora e depois há chegada à segunda circular, ainda também para a Ponte 25 de Abril, ligação à Almada, Lisboa, já há filas a partir de Corroios e os acessos também preenchidos. No Porto, atenção porque há muito nevoeiro, é preciso mais cuidado na estrada. A esta hora já se para na VCI, no sentido a Rábida Freixo, a partir de Santo Ovídio, está a afetar a 44, Freixo a Rábida, há filas de Bonjóia até às Antas, na A3 há filas do Nodo A4 até à saída para o Hospital de São João, Via Norte também com intensidade entre a FASEC e a Circunvalação. Já há 28 no sentido Viana do Castelo Porto, há filas da Ponte Lessa até à Rotunda EP.
0: É uma manhã com algum trânsito, como já se percebeu, 821-0101 para mais informações. Bom dia, boa viagem. É também uma manhã com sol, mas alguma nebulosidade, principalmente no litoral norte e centro. À tarde também mais nuvens no interior, com aguaceiros e trovoada. Está ainda prevista descida da temperatura máxima. Quanto à previsão de máximas para hoje, 37 graus para Évora, 36 para Beja, 35 para Castelo Branco, 34 graus para Santarém, 33 previstos para Porto Alegre e também para Setúbal, 31 para Bragança, Lisboa e Faro, esperam-se 30 graus em Vila Real e em Viseu, 29 estão previstos para Braga e também para a Guarda, 28 para Coimbra, máxima prevista para Leiria hoje é de 25 graus, 24 para Espanhas Douradas e para o Funchal, 23 para Viana do Castelo, 22 graus para o Porto e para Ponta Delgada e 21 para Aveiro. Já são 7h31, vamos ao principal da atualidade agora com a Ariana Barcelos.
11: Está assinado o acordo entre os Estados Unidos e o Irão, o memorando que dá início a 2 meses de negociações de paz. Foi assinado ontem à noite pelo presidente norte-americano à margem da cimeira do G7 em França e conta ainda com a assinatura do presidente iraniano Massoud Pezeshkian. O documento tem 12 pontos de entendimento. Ele contempla o fim das hostilidades, inclusive no Líbano, a reabertura do Estreito de Hormuz, a criação de um fundo de mais de 250 mil milhões de euros para o Irão e a garantia do não desenvolvimento de armas nucleares em solo iraniano. A assinatura do acordo já está a ter impacto no preço do petróleo. O barril de Brent está agora nos 77 dólares, menos 2 do que antes. O secretário-geral da NATO já reagiu. Mark Rutte fala num bom acordo celebrado entre os Estados Unidos e o Irão. Rutte está em Bruxelas hoje a encontro dos ministros da defesa dos países da NATO. Foi lá que ele disse que os Estados Unidos já estão a contribuir menos para as forças de crise da Aliança Atlântica. Outros aliados estão a mobilizar-se para preencher as lacunas deixadas por Washington. Está marcada para hoje também em Bruxelas uma reunião dos líderes europeus. Eles vão discutir o apoio a Kiev. O encontro conta com a participação do presidente ucraniano, Volodymyr Zelensky. Os líderes dos países do bloco devem reafirmar o apoio político, militar e financeiro à Ucrânia. Desta madrugada, há notícia de um ataque em grande escala na Rússia. A defesa antiaérea russa abateu mais de 500 drones ucranianos. Os voos estão suspensos em Moscovo. A nova lei do trabalho vai ser debatida hoje no Parlamento. A votação está marcada para amanhã, ainda sem aprovação garantida. O debate acontece com um protesto como pano de fundo. A CGTP tem marcada uma concentração à porta da Assembleia.
0: Oriana Barcelos e o principal da atualidade a esta hora. 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No desporto, Mário Silva da Costa em destaque o primeiro jogo de Portugal no Mundial 2026.
2: A seleção portuguesa empatou 1 com a República Democrática do Congo. João Neves abriu o marcador aos 6 minutos, mas a seleção congolesa chegou à igualdade em cima do intervalo. Depois do jogo, Roberto Martínez desdramatizou a entrada no Mundial com o empate.
12: É um Mundial, é um torneio que isso acontece. Há momentos que os desempenhos não estão ao nível. Relembrar no Mundial de Qatar, a Argentina perde contra a Arábia Saudita, depois ganha o Mundial. Em 2010, a Espanha perde contra a Suíça e ganha o Mundial. E esses não foram desempenhos de equipas que podem ser ganhadoras, mas foram. É um processo. Poder dizer de ganhar o Mundial, provavelmente é uma emoção que não ajuda a ganhar jogos.
2: O selecionador nacional deixou também elogios ao comportamento dos jogadores dentro do campo.
12: A atitude dos jogadores foi extraordinária. Tentamos mexer o padrão de ataque, chegamos à baliza mais frequentemente, mas não ao nível que nós precisamos, com a qualidade que nós temos, e isso faz parte dos jogos no Mundial. Tentamos até o fim e há aspectos muito importantes, que são a atitude, todo o esforço dos jogadores, que permite agora construir para o segundo jogo.
2: Portugal soma 1 ponto no Grupo K, assim como a República Democrática do Congo. No outro jogo do grupo, a Colômbia bateu o Uzbequistão por 3-1. Luís Soares, do Sporting, foi titular. Richard Rios, do Benfica, entrou na segunda parte. A Colômbia lidera o Grupo K. O Gana de Carlos Queiroz venceu o Panamá no primeiro jogo no Mundial. Triunfo por 1-0 com o golo da vitória ganesa marcado já nos descontos. Com este triunfo, Carlos Queiroz tornou-se o treinador mais velho a vencer um jogo no Mundial. Esta foi uma partida do Grupo L. No outro encontro do grupo, a Inglaterra venceu a Croácia por 4-2 com um bis de Harry Kane. O Benfica voltou a vencer o Sporting no segundo jogo da final do play-off do Campeonato Nacional de Hóquei em Patins. Triunfo encarnado por 5-2. Destaque para Zé Miranda, que apontou 3 golos. O Benfica está agora a uma vitória de sagrar campeão nacional de hóquei em patins. No final do jogo, aliás, o técnico do Benfica, Edu Castro, afirmou que o objetivo é conseguir esse triunfo já no próximo encontro.
13: Todos fizeram um partido memorável. O que temos de fazer é aprender dos dois jogos que jogamos contra o Sporting, para tentar repetir aquelas coisas que fizemos melhor en estos dois jogos, corregir aquelas que ainda podemos fazer melhor, saber que temos diante un rival buenísimo e que temos de voltar a fazer a un bon jogo para, si podemos fecharlo en 3, que eso nos ha intensado, evidentemente.
2: Do lado do Sporting, o treinador Edo Bosch garante que a equipa vai lutar até final pelo campeonato.
14: Jogamos em ambientes piores, já fizemos grandes resultados em ambientes piores e nós temos isso no nosso ADN, de lutar até o final. Esta equipa tem isso e vamos a fazer isto já este sábado. Logicamente hoje é um dia que estamos a recuperar e a curar um bocado as feridas de hoje.
2: O Benfica soma 2 vitórias em 2 jogos na final do play-off. Sábado tem lugar o jogo 3 desta eliminatória que decide o campeão nacional de hóquei em patins.
0: Mário Silva da Costa com o desporto no programa da manhã da RTP Antena 1, também em simultâneo com a RTP Antena 1 Açores e RTP Mundo. 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
16: Bom dia, boa quinta-feira.
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16: Faltam agora 23 minutos para as 7, quinta-feira, dia 18 de junho. Eu sou João Saavedra, está comigo o Tiago Matias no apoio técnico desta emissão. Seguimos juntos até às 9. Há instantes 18 graus em Santa Cruz das Flores. 19 em Angra, 20 na Horta e em Ponta Delgada. Esta é a Nena. Os croquetes acabam.

0: é a Nena. Os croquetes acabam. Depois arranja-se mais. Até porque agora é hora de pequeno almoço. Faltam 19 minutos para as 7. Boa quinta-feira. 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Para hoje, no que diz respeito ao tempo, flores e corvo com céu muito nublado, alternando com boas abertas. Vai ficar ainda mais encoberto para o final da tarde. Há também previsão de chuva a partir do final da tarde e vento noroeste bonançoso a moderado entre os 10 e os 30 km por hora, rodando para sul, mar de pequena vaga, ondas noroeste de 1 metro passando a oeste. No grupo central, previsão de céu muito nublado com abertas, aumentando de nebulosidade para o final do dia, aguaceiros fracos, especialmente durante a manhã, vento a oeste fraco a bonançoso, entre os 5 e os 20 km por hora, rodando para sul para o final do dia. O mar esse vai estar encrespado de pequena vaga, ondas a oeste de 1 metro, passando a noroeste. No grupo oriental, céu muito nublado com abertas a partir da tarde, há previsão de chuva durante a manhã, passando depois a aguaceiros fracos. Vento sudoeste bonançoso a moderado entre os 10 e os 30 km por hora, rodando para o oeste e tornando-se fraco entre os 5 e os 10 km por hora. Mar de Caravaga acabado, tornando-se encrespado, ondas a oeste de 1 metro. Mínimas previstas para hoje, 17 graus em Santa Cruz das Flores e também na Horta, 18 em mínima em Angra e Ponta Delgada, já nas máximas 22 para a Horta e Santa Cruz das Flores, Angra e Ponta Delgada não vão além dos 23. Água do mar nos 19 graus no grupo ocidental, 20 no central e também oriental. Mais à frente, entre pedidos e achados com Ana Rosa, ficamos a 18 minutos das 7. Bom dia.
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1: Também acordaram cedo os vizinhos.
0: Ir ver o
1: pôr do sol a 11 minutos das 7.
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3: É uma das maiores lendas da música mundial e um dos fundadores dos Beatles, a mais bem-sucedida banda de sempre. Destacou-se como baixista, cantor e compositor, formando com John Lennon uma das parcerias mais marcantes da história e foi responsável por clássicos como Hey Jude, Let It Be e Yesterday. Depois dos Beatles, continuou o sucesso a solo e com os Wings. Acumulou prémios, 18 Grammys, foi nomeado Cavaleiro em 1997 e entrou no Rock and Roll Hall of Fame, não só como membro dos Beatles, como artista a solo. Com mais de 6 décadas de carreira, destacou-se pelas melodias cativantes e versatilidade, explorando uma vasta gama de géneros, rock and roll, pop, baladas e até música experimental. Mantém-se ativo e criativo. Lançou mais um disco, The Boys of Dungeon Street, assinalando assim, da melhor forma, mais um ano de vida. Hoje celebra 84 anos. Parabéns, Sir Paul McCartney.

0: pelo dia de uma semana de Entre Pedidos e Gastados, com Ana Rosa. Hoje a recordar Paul McCartney a propósito do seu aniversário. Ficámos a 6 minutos das 7. Mais daqui a pouco atualizamos a informação nesta manhã. Agora chega a Rita Rocha à sua RTP Antena Açores.
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Beleza da Palmeira para os Açores. Estes são os Expensive Soul. Eu não sei, na RTP Antena Açores. Falta um minuto para as 7. Já a seguir vamos atualizar toda a informação nesta quinta-feira, dia 18 de junho. Flores e cor para hoje, com céu muito nublado, alternando com boas abertas, tornando-se encoberto para o final da tarde. Há também previsão de chuva a partir do final da tarde e vento noroeste bonançoso a moderado entre os 10 e os 30 km por hora, rodando para sul. No grupo central, céu também bastante nublado, com possibilidade de abertas. No entanto, a nebulosidade é sair a aumentar para o final da tarde. Aguaceiros fracos, especialmente durante a manhã, com vento oeste fraco a bonançoso entre os 5 e os 20 km por hora, rodando para sul para o final do dia. São Miguel e Santa Maria, céu muito nublado com abertas a partir da tarde. Há também previsão de chuva durante a manhã, passando a aguaceiros fracos. Vento sudoeste bonançoso a moderado entre os 10 e os 30 km por hora, rodando para o oeste e tornando-se fraco entre os 5 e os 10 km por hora. Mínimas previstas para hoje, 17 graus em Santa Cruz das Flores e também na Horta, 18 em Angra e Ponta Delgada. Nas máximas, 22 para Santa Cruz das Flores e também para a Horta. Angra do Heroísmo e Ponta Delgada não vão além dos 23.

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1: Bom dia, são 8 horas no continente e na Madeira, 7 nos Açores. Depois de assinado o acordo, agora é tempo de Estados Unidos e Irão se sentarem à mesa, Diogo Miguel Pereira.
2: Com negociações à vista ao longo dos próximos 2 meses, esse memorando de entendimento já foi assinado ontem à noite em Versalhes por parte de Donald Trump. O presidente iraniano também já fez o mesmo. Estava previsto que essa assinatura acontecesse apenas amanhã, sexta-feira. O líder da NATO já saudou esta manhã o acordo, mas pede que sejam clarificadas questões, como por exemplo, como fica a navegação do Estreito de Hormuz. Em dia de discussão do pacote laboral, a CGTP vai estar à porta da Assembleia da República em protesto contra a insistência do Governo sobre o tema. Esta manhã vamos acompanhar a saída dos autocarros.
1: Agora estão 16 graus no Porto, 17 em Coimbra, 18 em Lisboa, 26 graus em Faro, nas Ilhas, 19 no Funchal, estão 21 graus em Ponta Delgada. As notícias, edição de Diogo Miguel Pereira.
2: Está assinado um memorando de entendimento entre Estados Unidos e Irão, uma assinatura que aconteceu antes do tempo anunciado. Era para ser feita apenas amanhã, na Suíça, mas as duas partes, Rosário Salgueiro, anteciparam em 2 dias essa assinatura.
3: Afinal, tudo se passou à distância. Donald Trump jantava no Palácio de Versalhes quando assinou a versão em papel do memorando de entendimento com o Irão para acabar com a guerra no Médio Oriente. O próprio presidente norte-americano gritou a confirmação no momento de regressar a Washington.
4: Assinou o acordo?
5: Sim, foi assinado. Foi assinado aqui em Versalhes.
3: Do lado de Teherão, antes de fazer o mesmo, antes de ratificar este acordo, o chefe de Estado iraniano quis ver a imagem do documento, já assinado por Trump. Foi a surpresa da noite. Os suíços tratavam da cerimónia de assinatura para esta sexta-feira, com a presença de norte-americanos e iranianos. Emmanuel Macron saúda o momento de paz.
6: Acredito que este acordo ajudará a pôr fim ao conflito, a tornar a paz possível e a permitir a reabertura do Estreito de Hormuz sem portagens. Abrir-se-á agora um prazo de 60 dias para concluir um acordo sobre questões nucleares, mísseis balísticos e atividades regionais. Vamos continuar a trabalhar, mas este é, acima de tudo, um momento para a paz.
3: O protocolo de entendimento estipula a cessação imediata e permanente das operações militares em todas as frentes, incluindo no Líbano. Teherão está também autorizada a retomar as suas vendas de petróleo a partir de agora. O documento estabelece um prazo de 60 dias prorrogável desde que ambos queiram para a negociação e conclusão de um acordo final. Teherão compromete-se a diluir os seus estoques de urânio enriquecido sob a supervisão da Agência Internacional de Energia Atómica. Os Estados Unidos, por seu lado, comprometem-se a facilitar o desbloqueio de 300 mil milhões de dólares para a reconstrução e o desenvolvimento do Irão e a suspender as sanções em caso de acordo nuclear definitivo. Por último, o acordo final necessitará de ser ratificado por uma resolução vinculativa do Conselho de Segurança das Nações Unidas.
2: Esse acordo final deverá ser assinado só no fim das negociações, que estão previstas durarem cerca de 2 meses. A assinatura que estava prevista para amanhã, portanto, já aconteceu no dia de ontem. Ainda assim, o governo suíço afirma que, para já, o plano agora passa pelos Estados Unidos, Irão, Paquistão, Catar e outros países envolvidos viajarem na mesma para a Suíça amanhã para arrancarem com as negociações sobre a implementação do acordo de paz. Este é um tema que vamos também abordar mais daqui a pouco, a seguir ao noticiário no Ponto Central. Uma reação esta manhã a essa assinatura veio do secretário-geral da NATO, Mark Rutte. Veio dizer que falta esclarecer como vai acontecer a navegação no Estreito de Hormuz, mas não tem dúvidas de que este foi um bom acordo.
7: Penso que o presidente Trump conseguiu um bom acordo. É importante porque o que este acordo faz é reduzir a capacidade nuclear. Foi isso que os Estados Unidos fizeram desde o final de fevereiro, garantir que a capacidade nuclear é reduzida no Irão. O mesmo se aplica à capacidade em mísseis balísticos, que representam uma ameaça não só para o Médio Oriente, mas também para a Europa e outras partes do mundo. Mas restabelece também a liberdade de navegação. Como viram na declaração do G7, os líderes do G7 estão, sem dúvida, a ponderar o que podem fazer para ajudar a garantir que a liberdade de navegação seja esteja assegurada. Isto não diz diretamente respeito à NATO, mas se a NATO puder desempenhar um papel, é claro que estamos dispostos a ajudar.
2: Posição deixada por Mark Rutte esta manhã à entrada do encontro da NATO em Bruxelas com os ministros da Defesa. O secretário-geral da Aliança Atlântica explicou também que os norte-americanos precisam de lidar com várias ameaças e não

0: contribuir mais para a NATO. À chegada para esse encontro da Aliança Atlântica, Pete Hegseth considerou que é preciso que se faça uma nova força na organização.
1: A NATO 3.0 é o reconhecimento pós-Guerra Fria de que é preciso voltar a uma aliança militar realmente firme, com capacidade militar reais, capazes de dissuadir aqui no continente e de assumir a liderança na defesa convencional da Europa. Muitos países seguiram o compromisso da Cimeira de Haia, outros ainda precisam de fazer mais. Seremos sinceros quanto a isso em público e em privado. Acho que isso é importante, os amigos serem sinceros com os amigos, garantindo que conseguem dar o seu melhor.
0: Declarações do secretário da Defesa norte-americano. É preciso investir mais na NATO para criar uma aliança atlântica mais forte. Ainda lá fora, mais de 500 drones caíram esta noite na Rússia, foram lançados pela Ucrânia. A Rússia dá conta de que quase 200 tinham como destino Moscovo, a capital do país. Outros atingiram uma refinaria pela segunda vez esta semana. Não há, no entanto, relato de feridos. Hoje é dia de voltar a falar sobre o pacote laboral. O governo quer alterar a lei do trabalho, mas tem estado sozinho no assunto, pelo menos até agora. Por isso, logo, a Ministra do Trabalho vai ao Parlamento tentar arranjar um parceiro político para o Governo sobre o tema. Contra isso está, no entanto, a CGTP. Logo à tarde, tem inclusive marcado uma concentração em frente à Assembleia da República. É por volta de 1:30 da tarde. Juntará pessoas de todo o país, conta a Central Sindical. Ora, na cidade do Porto, é hora de partida rumo à capital do país. Seguimos em direto para Campanhã. Vamos ao encontro da repórter Sara Araújo de Almeida. Sara, há muita gente para essa concentração?
2: São cerca de 500 pessoas, divididas por 9 autocarros, estão quase a partir, já estão aqui 6 autocarros, isto é em frente à Casa Sindical em Campanhã, muito perto da estação. Estão aqui a postos, com lancheiras e vários cartazes enrolados, vão entrando nos autocarros aos poucos. Ao meu lado está a Paula Gonçalves. Começo por perguntar-lhe, está preocupada com este pacote laboral?
3: Sim, estou muito preocupada com este pacote laboral, porque se este pacote for para a frente, vai ser, o nosso país vai ficar um como, porque não só para nós, trabalhadores, mas principalmente para todos os jovens que começam a trabalhar agora e os que já estão a trabalhar, este pacote não pode ir para a frente.
2: Qual é a medida que a preocupa mais?
3: Olha, são várias medidas, mas uma delas é o nosso direito à greve e outra também que acho que é o cúmulo é o nosso governo querer o trabalho precário sempre, porque nós jovens e os nossos trabalhadores podem andar uma vida inteira a trabalhar e nunca ficam afetivos a um tempo de trabalho precário e isto não pode acontecer. Este pacote não pode mesmo ir para a frente. É uma das medidas, como o banco de horas, e não só, são muitas, são cento e poucas medidas que a gente está contra.
2: Muito bem, muito obrigada, Paula Gonçalves, que vai se juntar agora aos colegas no autocarro para ir para a concentração. Eles partem mesmo daqui a nada, do Porto, em direção a Lisboa, para a concentração de hoje à tarde, em frente à Assembleia da República.
0: Está marcada um pouco antes desse debate arrancar na Assembleia da República. Bom dia, Bruno Ferreira da Costa, politólogo da Universidade da Beira Interior. São cerca de 500 pessoas que vão partir do Porto, certamente mais também de outros pontos do país. É uma última tentativa por parte dos sindicatos para que esse tentar convencer o governo a não avançar com este pacote?
4: Muito bom dia. É essencialmente uma forma de demonstrar este descontentamento e a discordância total em relação a este pacote laboral. Ou seja, parece-me que de facto a CGTP ou o GT já não terão grande expectativa relativamente a um recuo por parte do governo, mas procuram aqui uma demonstração de força, ou seja, mais do que uma declaração pública isolada do líder da central sindical, procuram demonstrar aqui um movimento de trabalhadores, precisamente a discordar e a contestar um conjunto de medidas apresentadas pelo governo.
0: Tem sido isto acabará imune por fazer governo? Alguma... Tem sido imune o governo a essas críticas, a essas posições defendidas?
4: Tem sido pelo menos inflexível e de facto as negociações não correram bem com as centrais sindicais. Havia inicialmente uma expectativa de uma porta aberta com a UGT, essa porta aberta foi imediatamente fechada, com a CGTP certamente o governo já teria a expectativa de não haver essa margem de negociação, no entanto todas as propostas alternativas, mais até no âmbito de uma apresentação pública das mesmas do que numa negociação direta, essa

0: o Seção Direta foi muito ténue, acabaram por cair e, portanto, o Governo demonstrou aqui alguma inflexibilidade, mas também, diria eu, uma estratégia política de certo modo, forçar o avanço desta proposta. E este forçar da proposta parece-me que tem essencialmente um objetivo. Em primeiro lugar, é o objetivo do Governo demonstrar essa capacidade reformista, ou seja, a capacidade de alterar a forma como o trabalho está gerido em Portugal, até para ganhar depois um argumento muito forte caso este plano não seja aprovado. Ou seja, se houver aqui um bloqueio na Assembleia da República, o Governo passa a utilizar este chumbo por parte dos partidos políticos e esta recusa também por parte das centrais sindicais como uma justificação para não conseguir dinamizar a economia portuguesa, aumentar Sim. a competitividade. Eu não estou a referir que isto é automático, ou seja, que as medidas vão garantir isto, estou a de certo modo cimentar a posição do Governo numa narrativa que será criada caso de facto não consiga a aprovação do plano laboral precisamente na Assembleia da República.
1: Precisa também da ajuda dos partidos. O Primeiro-Ministro ontem apontou inclusivamente, por exemplo, ao LIVRE, deixando também uma espécie de moeda de troca, já o tinha feito mesmo com o Chega. O PS parece estar mais distante. Como é que está a ver toda esta movimentação do Governo? Está à procura mesmo de um parceiro, independentemente venha de onde vier, digamos assim?
0: Sim, o Governo tem adotado uma estratégia clara do ponto de vista daquela que é a sua negociação parlamentar de não excluir parceiros dessa negociação e, portanto, está a colocar em cima da mesa todas as cartas e, portanto, permitindo precisamente negociar medida a medida, nomeadamente na especialidade, a moeda de troca que o Governo pede é a aprovação geral do plano laboral, precisamente hoje o debate, amanhã a votação. A moeda de troca é uma negociação específica, medida a medida na especialidade, podendo incorporar algumas das propostas apresentadas pelos partidos políticos.
1: É vantajoso
0: agora, parece-me
1: para o próprio
0: que a estratégia
1: Governo, não é?
0: Sim, e parece-me que a estratégia do Governo, apesar de tudo, provocou algum afastamento do Partido Socialista e de José Luís Carneiro, tendo em conta as sucessivas reuniões de Luís Montenegro com André Ventura. Facto, o Governo pode assumir que está a negociar com todos, no entanto, em termos de visibilidade mediática, pareceu haver aqui uma clara aproximação e um maior entendimento com o Chega relativamente a esta negociação, pese embora André Ventura tenha referido que há um conjunto de bandeiras vermelhas relativamente a esta lei laboral que não chegaram a acordo. E, portanto, parece-me que, de facto, é muito difícil para o Governo conseguir a aprovação. Talvez por isso também é esta sinalização ao líder do LIVRE de que o que está aqui em causa é uma visão mais geral e depois pode negociar medida a medida na especialidade das propostas dos diversos partidos.
1: A ver, vamos. Obrigado, Bruno Ferreira da Costa, politólogo da Universidade da Beira Interior. A discussão do pacote laboral começa logo às 14h. A Antena 1 tem uma emissão em direto a acompanhar esse debate.
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4: Uma ótima quinta-feira. Olha as horas, 7h15.
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4: Muito bom dia, Terceira, manhã de quinta-feira. Hoje é dia 18 de junho, já passam 16 minutos das 7. Meu nome é João Saavedra, está no apoio técnico desta emissão o Tiago Matias. Há instantes 18 graus em Santa Cruz das Flores, 19 em Angra, 20 na Horta e em Ponta Delgada. Abrimos esta hora com Five for Fighting. Daqui a pouco há música que junta os 4 e meia e Luís Trigacheiro.

0: Está na altura de espreitarmos a previsão do estado de tempo para esta quinta-feira com a meteorologista Rita Mota. Bom dia.
1: Bom dia, previsão para hoje, quinta-feira, e para as ilhas do Grupo Ocidental, o período está muito nublado com abertas, tornando-se aberto para o final da tarde. Dias de chuva, em especial para o fim da tarde, o vento a soprar de noroeste para não sul a moderado, mudando gradualmente para o quadrão do sul. As ondas de noroeste de 1 a 2 metros, passando a oeste, a temperatura máxima prevista para Santa Cruz das Flores, 22 graus. Para as ilhas do Grupo Central, céu muito nublado, mas com abertas ao longo da tarde, com dias de chuva durante a manhã, passando aguaceiros para a tarde, o vento a soprar sudoeste, o não sul a moderado, mudando para noroeste e a enfraquecer. As ondas do quadrante oeste com 1 a 2 metros, a temperatura máxima prevista para a Horta e Angra do Heroísmo, 23 graus. Para as ilhas do Grupo Oriental, o céu muito nublado, com abertas para o final da tarde, os ritos de chuva passando aguaceiros para o fim da tarde. O vento a soprar de sudoeste com não sul a moderado, mudando para noroeste e a enfraquecer. As ondas do quadrante oeste com 1 a 2 metros, a temperatura máxima prevista para Ponta Delgada, 22 graus.
0: Ponta Delgada e Horta, que há instantes acordaram com 20 graus, 19 em Angra e 18 em Santa Cruz das Flores. Vai estar assim esta quinta-feira.
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0: São 7h22, seguimos na música com uma parceria, os 4h30, acompanhados pelo Luís Trigacheiros. Quem me vê toca agora na RTP Antena 1 Açores, às 7h30, atualizamos a informação regional.

0: edição dos 4h30 com o Luís Trigacheiro. Quem me vê 5 minutos das 7h30, uma ótima quinta-feira. 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Seguimos juntos. Já conferimos a palavra do dia com a Mafalda Lopes da Costa.
1: A palavra do dia é privilégio. Privilégio vem do latim de privilegium, que é a junção de privus, que significa particular, individual ou ainda privado, em latim ilex, que em latim significa lei. Originalmente, na Roma Antiga, o termo descrevia literalmente uma lei aplicada apenas a uma pessoa ou um decreto feito para um indivíduo específico em vez da população em geral. Com o passar do tempo, o conceito evoluiu para o significado moderno de uma vantagem exclusiva, uma regalia ou uma imunidade especial concedida a um grupo ou a uma pessoa em detrimento dos outros.
0: Está conferida mais uma palavra do dia, penúltima edição da semana, amanhã mais precisamente a esta hora. A palavra do dia é com a Mafalda Lopes da Costa e está também disponível na RTP Play. Dentro de 4 minutos, o jornalista Sáez Furtado atualiza a informação regional nesta quinta-feira, dia 18 de junho. Agora ouvimos Luísa Sonza,

0: clássico da música brasileira, com interpretação, neste caso, por Luísa Sonza e Tuquinho. Águas de Março, na RTP Antena 1 Açores. Continuação de uma boa viagem.
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1: São 7h30, atualidade regional a esta hora, numa edição do jornalista Sáez Furtado.
2: Ainda não há shuttle para a Lagoa do Fogo. O concurso público para o serviço de autocarros de ligação a esta Lagoa de São Miguel foi impugnado. Deveria ter arrancado em maio, mas ainda não está disponível. Antena 1 Açores sabe que concorreram 3 empresas e as 2 não selecionadas apresentaram reclamação Inês Linhares Dias.
3: O arranque da operação estava marcado no caderno de encargos para maio, mas a meio de junho ainda não há shuttle de transporte para a Lagoa do Fogo. Até agora tem sido operado pela Atlantic Energy, empresa que voltou a apresentar proposta, a mais barata das 3 a concurso. Também a Vale do Ave avançou, mas não foi selecionada. Ambos os concorrentes reclamaram do resultado. A operação foi atribuída à Autoaviação Miquelense, que apresentou a candidatura com o custo mais elevado. A Direção Regional do Turismo confirmou estas informações à Antena 1 e adiantou que decorre até sexta-feira o prazo para entrega da documentação. Depois de avaliadas as propostas e tomada a decisão final, é preciso ainda aguardar pelo visto do Tribunal de Contas para dar início ao transporte para a Lagoa do Fogo. Este serviço foi criado há 3 anos para evitar a concentração de viaturas rentacar junto aos miradouros e pontos de acesso. No acesso a este importante ponto turístico de São Miguel, lê-se que o serviço começa a 15 de junho e termina a 30 de setembro.
2: Com malabarismos estatutários, os deputados da Assembleia Regional terminaram ontem os trabalhos antes do jogo de estreia da Seleção Portuguesa de Futebol no Mundial 2026. Deram por concluída a sessão plenária de junho e hoje estão de regresso a casa. Foram 2 dias de trabalho numa semana. Uma das sessões plenárias mais curtas da história recente da autonomia, que este ano assinala 50 anos. Mesmo assim, ontem foram tratadas matérias de interesse público. Uma delas é o subsídio social de mobilidade, agora designado Mecanismo de Continuidade Territorial. Questionada pela Antena 1 Açores há 2 semanas, Berta Cabral assumiu desconhecer como funcionariam os reembolsos das passagens aéreas. Precisava de informações do ministro Pinto Luz. Entretanto, o ministro das Infraestruturas respondeu à chamada. Ontem, no Parlamento Açoriano, Berta Cabral anunciou que os reembolsos vão ser assegurados pelo CTT por mais 1 ano. Segundo a Secretária Regional da Mobilidade, o Governo Açoriano já recebeu a informação da República que o período transitório previsto no atual regime jurídico vai ser prorrogado até ao fim de junho do próximo ano.
4: Tínhamos estado em conversações com o Governo da República para que isso viesse a acontecer, na medida em que era necessário pôr em execução o diploma que foi aprovado, a lei que foi aprovada na Assembleia da República, em junho, no início de junho. E, portanto, como é 30 dias para a sua aplicação, no início de julho terá que estar em funcionamento um mecanismo qualquer que permita pôr esse diploma em execução. O Governo da República esteve a estudar a questão e então decidiu, e confirma-nos hoje, que vai prorrogar o prazo de prestação de serviços por parte dos CTTs até junho de 2027, para permitir que a plataforma seja modificada e contenha todas as funcionalidades necessárias para dar resposta às novas regras aprovadas pela lei da Assembleia da República.
2: Até 2027, os reembolsos das passagens aéreas vão ser processados pelos CTT, só em alguns casos mantém-se na plataforma, explica Berta Cabral.
4: Podem sempre ir aos CTTs a partir do dia 1 de julho até por mais um ano. Quem tiver uma passagem que caiba nas funcionalidades atuais, pode continuar a usar a plataforma. Mas se não couber, se tiver requisitos, como por exemplo o limite da passagem fica acima de 600 euros, já não consegue, tem que ir aos CTTs. Portanto, neste momento, quem tiver dúvidas, vai aos CTTs, porque lá resolvem os problemas a partir do dia 1 de julho de 2026.
2: Prorrogado por mais um ano, o pagamento do mecanismo de continuidade territorial vai continuar a ser assegurado pelo CTT até 30 de junho de 2027. A tradição do Dia da Lã está de regresso ao Corvo. Para hoje está marcada a recriação da tosquia comunitária das ovelhas. A iniciativa, promovida pelo Ecomuseu, vai recriar uma atividade que já foi de extrema importância para a economia da mais pequena ilha dos Açores.
5: Nós queremos com esta atividade. Não é só fazer esta recriação, é também uma forma de aproximar as pessoas ao Ecomuseu e perceber que o património imaterial, nós queremos que este património imaterial continue vivo e que seja praticado e partilhado.
2: Explicações de Diolinda Estevão, diretora do Ecomuseu do Corvo. A instituição tem desenvolvido desde 2022 um trabalho de recuperação destes conhecimentos através de workshops de introdução à tecelagem, costura e outras técnicas associadas ao ciclo da lã. Foi com empate a um golo contra a República Democrática do Congo que Portugal começou a participação no Campeonato do Mundo de Futebol. O centro da cidade de Ponta Delgada foi um dos locais escolhidos por muitos adeptos para assistir à partida. O resultado do jogo deu lugar à desilusão.
6: Isto hoje não correu nada bem.
7: Não.
6: O que é que falhou?
7: Acho que Portugal devia ter jogado com mais velocidade. Foi meio de troca-bola e depois Portugal não conseguiu chegar ao gol mais cedo.
6: Ficaste triste?
7: Fiquei bastante. É um mau começo, mas acredito que vamos conseguir dar a volta a isto.
8: Estou muito triste. O meu português não é muito bom, desculpa.
6: O que é que faltou hoje a Portugal?
8: Não sei. Estou muito triste. Eu vou para casa.
2: Testemunhos recolhidos pelo jornalista Carlos Alberto Rodrigues. O próximo desafio de Portugal é no dia 23, frente ao Uzbequistão.
1: A velha máxima não se fala de quem mal começa, mas de quem bem acaba. Atualidade regional às 7h30 da manhã, com o jornalista Sáez Furtado. A informação está também disponível online a cores.rtp.pt e também Facebook RTP Antena Açores. Faltam 23 para as 8.
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1: Volta à música com Adam Levine. Esta chama-se Good Mood.

0: Por Quem Não Esqueci, esta é a voz do Diogo Pissarra a interpretar um clássico de Sétima Legião. Estamos a caminho das 8, faltam 16 minutos para a hora certa.
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0: Análise de Roberto Martínez depois do jogo de ontem. Mário Silva da Costa.
2: O selecionador defende que é a altura de fazer uma autocrítica depois do jogo frente à República Democrática do Congo. Portugal empatou 1-1 na estreia no Campeonato do Mundo e, para melhorar a exibição, Roberto Martínez diz que é preciso olhar para dentro de casa.
3: Nós precisamos de melhorar, nós precisamos de ter muita autocrítica, avaliar o jogo. A sua avaliação é a avaliação de 96 minutos. O jogo não é assim. Há momentos, antes do golo, depois do golo, quando começamos a segunda parte, duplas, ligações, espaços onde nós procuramos, todos os adversários são diferentes. Então, a nossa responsabilidade é avaliar o jogo, autocrítica e melhorar.
2: Gonçalo Ramos foi um dos jogadores que falou aos jornalistas na zona mista após o encontro. O avançado da seleção diz que a equipa ficou acomodada depois de estar a vencer.
4: Começámos bem o jogo, marcámos um golo muito cedo, mas acho que acabámos por, de certa forma, relaxar e não procurar o segundo e o terceiro golo como deveríamos ter feito. A verdade é que também jogámos contra uma boa equipa, mas isso não serve como desculpa. Sabemos que numa competição como esta não podemos relaxar, não podemos acomodar-nos com o resultado de um golo ou mesmo até de dois. Com a qualidade que nós temos que procurar marcar dois, três golos.
2: Portugal soma um ponto no grupo K, assim como a República Democrática do Congo. No outro jogo do grupo, a Colômbia bateu o Uzbequistão por 3-1. Luís Soares, do Sporting, foi titular. Richard Rios, do Benfica, entrou na segunda parte. A Colômbia lidera neste momento o grupo K. Carlos Queiroz tornou-se o treinador mais velho a vencer um jogo no Mundial. O Gana, equipa orientada pelo português, venceu o Panamá no primeiro jogo no Campeonato do Mundo. Triunfou por 1-0, com o gol da vitória ganesa marcado já nos descontos. Após o jogo, Carlos Queiroz destacou a inteligência na exibição do Ghana.
5: Começámos a controlar o jogo e a colocar mais pressão no Panamá. Forçámos-los a errar e conseguimos encontrar o melhor caminho para a vitória. Primeiro sofrer, depois lutar e conseguimos expressar a qualidade dos nossos jogadores e do nosso futebol.
2: Esta foi uma partida do grupo L. No outro encontro do grupo, a Inglaterra venceu a Croácia por 4-2 com um bis de Harry Kane. Olhamos agora para a agenda de hoje do Mundial. Começa a segunda jornada da fase de grupos. Às 5 da tarde, a Chequia joga frente à África do Sul no grupo A. Já no grupo B, Suíça, Bósnia-Herzegovina às 8 da noite e Canadá-Catar às 11 da noite. Por último, de novo no grupo A, México-Coreia do Sul tem início marcado para as 2 da manhã. Tadej Pogacar venceu a primeira etapa da Volta à Suíça em bicicleta. O ciclista esloveno terminou com mais de 2 minutos de vantagem para o segundo classificado. Pogacar lidera neste momento a classificação geral por pontos e também na classificação de montanha. Afonso Eulálio foi o único português em prova, ficou no lugar 124.
0: Desporto atualizado para já na rádio, na RTP Antena Açores, com o jornalista Mário Silva da Costa. 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Há mais para conferir às 11h30 da manhã. Faltam agora 13 minutos para as 8. Boa quinta-feira. Daisy, o Zizi Special.

conversar. Esta é a canção de Elisa, artista madeirense, a tocar na RTP Antena Açores. Estamos a 6 minutos das 8. É já daqui a pouco que vamos conferir toda a informação, o país e o mundo nesta manhã. Vale a pena continuar ligado. 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

0: de despedida, mas assim é mais tradicional. A carta de despedida na RTP Antena Açores, quinta-feira, 18 de junho, menos de um minuto para as 8, há notícias para atualizar já a seguir. No que diz respeito ao tempo, flores e corvo, com céu muito nublado, alternando com boas abertas, tornando-se ainda mais encoberto para a tarde. Há previsão de chuva a partir do final da tarde. No grupo central, dia também muito nublado, alternando com abertas, no entanto, aumento de nublosidade para o final do dia. Aguaceiros fracos, especialmente durante a manhã, e vento a oeste fraco a bonançoso. São Miguel e Santa Maria, para hoje, previsão de céu muito nublado, com abertas a partir da tarde. Há previsão de chuva durante a manhã, passando depois a aguaceiros fracos, vento sudoeste bonançoso a moderado, entre os 10 e os 30 km por hora, rodando para o oeste. Mínimas previstas para hoje, 17 graus em Santa Cruz das Flores e também na Horta, 18 em Angra e Ponta Delgada. Nas máximas, 22 graus previstos para Santa Cruz das Flores, também para a Horta. Já Angra do Heroísmo e Ponta Delgada não vão além dos 23.
1: 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Bom dia, são 9 horas no continente e na Madeira, 8 nos Açores. Em destaque a esta hora, a carta aberta dos imigrantes portugueses ao Presidente da República e ao Primeiro-Ministro, Diogo Miguel Pereira.
2: Tem mais de 120 subscritores e neste dia de discussão da lei laboral, estes imigrantes pedem que a alteração que o Governo quer fazer não seja aprovada, porque isso irá resultar em mais gente a abandonar o país e não a voltar, como tem pedido António José Seguro. Nesta edição, vamos também saber como acordam hoje os mercados depois da assinatura ontem à noite do memorando de entendimento entre Estados Unidos e o Irão.
1: Agora estão 16 graus no Porto, 17 em Coimbra, 21 em Lisboa, 29 em Faro, nas Ilhas, 19 graus no Funchal, 21 em Ponta Delgada.

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1: Em dia de debate sobre o pacote laboral, surge um apelo dos portugueses que estão emigrados em vários países. Numa carta aberta ao Presidente da República e ao Primeiro-Ministro, dizem estar tristes e revoltados com o apelo para que regressem a Portugal, quando para já continua a ser um país onde a precariedade ainda manda. Nesta carta, estes imigrantes pedem o chumbo do pacote laboral, porque dizem no numeral que as alterações vão expulsar ainda mais portugueses.
2: No início da carta, os subscritores, mais de uma centena, dizem encarar o apelo de Montenegro e António José Seguro para que os imigrantes, com E, regressem a Portugal com tristeza e revolta.
3: Eles têm a possibilidade de mudar e, em vez de mudar e gerar razões para a gente que realmente nos façam voltar, não, geram razões para não voltar ainda mais, não é? E, portanto, aí o enquadramento com o pacote laboral.
2: Daniela Pampelone é professora universitária em França há 10 anos, fala na degradação dos serviços de saúde e de educação em Portugal e no aumento do custo de vida.
3: O custo de vida em Portugal nos últimos 2, 3 anos particularmente explodiu. É uma coisa que é praticamente inacreditável.
2: E diz que, dando voz à carta aberta, o apelo do Presidente e do Primeiro-Ministro não colhe.
3: Obviamente, não vamos para Portugal para ter um contrato precário, para ser precários. Não dá. Temos uma família, temos as nossas condições mínimas de vida.
2: Por isso apelam ao chumbo do pacote laboral. Se avançar, escrevem, vai expulsar ainda mais portugueses do país.
3: Claro, claro. Da mesma maneira que eu saí, vão ver outros que vão sair. A questão da precariedade, a questão da habitação, quer dizer, o pacote laboral tem a ver com as razões do trabalho, não é? O aumento da possibilidade da precariedade, o aumento dos contratos a 2, 3 anos repetidos durante 5 vezes, obviamente as pessoas cansam. Não há qualquer razão para eu pensar que um português de 20 anos vá pensar de uma maneira diferente de como eu pensei quando tinha 20 anos.
2: Terminam estes imigrantes pedindo ao governo que não só trave a imigração, como permitam o regresso a um país que se quer justo, desenvolvido e soberano.
1: E esse regresso, no entender destes emigrantes, só poderá acontecer caso o pacote laboral não avance. O governo quer aplicar essa alteração na lei do trabalho, mas tem estado sozinho no assunto, pelo menos até agora. Logo à tarde, a ministra do Trabalho vai ao Parlamento para tentar arranjar um parceiro político para o governo relativamente ao assunto. Tem estado a procurar Inês Ameixo, especialmente à direita.
4: É uma reforma essencial para o país, tem defendido o primeiro-ministro.
5: É uma proposta que tem fundamento e que tem, sobretudo, uma motivação que é alcançável. Um país produtivo, competitivo, com melhores salários.
4: Apesar de ter falhado um acordo na concertação social, o governo quis avançar mesmo assim e discutir o pacote laboral no Parlamento. Uma proposta que contém mais de 50 alterações face ao projeto inicial, das quais 12 por sugestão da UGT, que vai estar presente no debate. Luís Montenegro não vai estar a responder pelo governo, mas sim a ministra do Trabalho e da Segurança Social, Maria do Rosário Palma Ramalho.
5: A senhora ministra vai fazê-lo muito melhor do que aquilo que eu seria capaz de fazer, não tenho dúvidas nenhumas.
4: Com o anunciado voto contra da esquerda e do Partido Socialista, que falam numa má reforma para o país, que vai trazer mais precariedade, o Chega pode ser peça essencial para o pacote laboral passar à fase de discussão na especialidade. Apesar de se terem reunido por 2 vezes, André Ventura e Luís Montenegro não alcançaram um acordo. A amamentação ou os dias de férias são temas essenciais para o Chega, bem como a descida da idade da reforma já afastada por Montenegro. Ainda assim,
5: da parte do governo, há disponibilidade para podermos afinar, enriquecer com contributos de todos os partidos.
4: Reforma laboral proposta pelo governo com mexidas nos prazos dos contratos, com o regresso do banco de horas individual ou com o fim da proibição ao outsourcing.
1: Ouvido pela Antena 1, Bruno Ferreira da Costa, politólogo da Universidade da Beira Interior, refere que a votação de hoje no Parlamento serve para o governo mostrar capacidade reformista, mesmo que não tenha sido muito receptivo nas negociações.
6: O governo mostrou aqui alguma inflexibilidade, mas também, diria eu, uma estratégia política de certo modo, forçar o avanço desta proposta. E este forçar da proposta parece-me que tem essencialmente um objetivo. Em primeiro lugar, é o objetivo do governo demonstrar essa capacidade reformista, até para ganhar depois um argumento muito forte, uma justificação para não conseguir dinamizar a economia portuguesa, aumentar Sim. a competitividade, numa narrativa que será criada caso de facto não consiga a aprovação.
1: Bruno Ferreira da Costa.

0: investidores não estão a mostrar um grande maior apetite pelo risco, preferindo apostar noutros tipos de ativos mais seguros, como é o caso do ouro. Isso pode explicar por duas grandes razões. Em primeiro lugar, os mercados já tinham, de certa forma, incorporado nos preços o fim da guerra no Médio Oriente e esta reabertura completa e sem portagens do Estreito de Hormuz. E por outro lado, há também aqui o efeito do Banco Central dos Estados Unidos, a Fed, que apesar de ter mantido as taxas de juros inalteradas na reunião de ontem, acabou por adotar uma postura mais cautelosa, indicando mesmo uma subida nos juros já este ano. As ações ligadas à energia são das que mais perdem esta manhã, impedindo que uma boa parte das praças europeias, o que inclui aqui a Praça Lisboeta, negociem em território positivo. Estas empresas estão aqui a seguir a tendência de alívio dos preços do petróleo no mercado internacional, seguem a desvalorizar pela quarta sessão consecutiva esta semana. Estamos a falar de uma queda de 2% esta manhã. Foi o barril de referência para a Europa a negociar nos 78 dólares, apenas 5 dólares acima dos níveis pré-guerra.
1: Uma manhã tímida relativamente às bolsas, apesar dessa assinatura. Ouvimos aqui a explicação de Ricardo Jesus Silva. Obrigado, Ricardo, é jornalista do Jornal de Negócios, a ajudar-nos a perceber também aqui os impactos nos mercados dessa assinatura feita ontem à noite entre Estados Unidos e o Irão. Ouvido no Ponto Central, aqui na Antena 1, o antigo ministro da Defesa, Azeredo Lopes, especialista em Direito Internacional, refere que a estratégia dos Estados Unidos para esta guerra falhou em toda a linha. Já a do Irão tem resultado, especialmente depois da assinatura do acordo.
2: Eu acho que, infelizmente, o Irão está a dominar, quer do ponto de vista da narrativa, aquilo que hoje nós gostamos muito de chamar as percepções sobre quem tem, quem está na mão de cima neste processo, como também no próprio resultado do processo. Os 14 pontos que agora já estão consolidados, uma vez que até foram divulgados pelos Estados Unidos, confirmam, no fundo, aquilo que eram as piores previsões do ponto de vista norte-americano. É literalmente uma derrota estratégica, aquela de que nesta altura estamos a falar em relação aos Estados Unidos. Eu lembro-me que no início de março, a 6 de março deste ano, Donald Trump tinha dito que não vai haver acordo com o Irão, a não ser aquele que se traduza numa rendição absoluta.
1: Agora é tempo de negociações. Estão previstos 60 dias para essas negociações acontecerem, mas Azeredo Lopes considera que esse prazo será ultrapassado.
2: Não acredito que seja nestes 60, nem nos próximos 60, nem nos 60 subsequentes, e vamos ver se vai haver acordo. Eu acho que nesta altura aquilo que era crucial para os Estados Unidos era arranjarem uma saída numa altura em que a questão estava apodrecida e cada vez pior, mesmo do ponto de vista político interno. Os mais apaniguados, desculpe-me a expressão, de Israel, sonham em que os Estados Unidos retomem as hostilidades ou, no fundo, rasguem este memorando de entendimento e invoquem a incapacidade do Irão cumprir as suas obrigações em matéria de desnuclearização dos seus esforços, não é? E, portanto, tudo está à espera, e já quem aponte para o período posterior às intercalares americanas, para se recomeçar tudo.
1: Análise de Azeredo Lopes, antigo ministro da Defesa, especialista em Direito Internacional, ouvido no Ponto Central aqui da Antena 1. Um dos pontos deste memorando de entendimento está relacionado com a redução de estoques de urânio que o Irão tem, uma redução que será feita com a supervisão da Agência Internacional de Energia Atómica. Ora, a agência veio já dar conta esta manhã de que está pronta para começar a definir as medidas concretas que sejam necessárias para esse processo arrancar. Também a China reagiu há pouco, aplaudiu a assinatura desse acordo, apelou agora ao consenso nas negociações. A NATO, ao início da manhã, falava num bom acordo. Mark Rutte, o líder da Aliança Atlântica, avisou ainda assim que é preciso esclarecer o quanto antes questões como, por exemplo, a do Estreito de Hormuz, como é que vai ficar a funcionar a partir de agora. O Teatro Nacional São João, no Porto, estreia hoje uma nova produção própria, chama-se O Beijo no Asfalto. É uma peça da autoria do dramaturgo brasileiro Nelson Rodrigues. A peça foi escrita há 60 anos, mas mantém temas atuais como o racismo, a desinformação ou a homofobia. Em palco, o texto ganha vida através de atores brasileiros e a jornalista Isabel Cunha Marques foi já espreitar os bastidores.
3: Casa de Selminha no Grajaú.
4: A peça gira à volta da família de Selminha.
3: Presentes, o pai de Selminha seu aprisco e a própria morte.
4: Aparentemente, parece mais uma história feliz de uma família, mas há um episódio com o marido Arandir que muda o rumo da cena.
5: Teu marido assistiu a um acidente, quer dizer, nós assistimos, eu também estava lá.

0: Peugeot.
1: É daquele beijo no asfalto entre dois homens que a peça atinge o auge.
2: Beijo, a gente não sabe o que é que se foi verdade ou não.
1: Quem o revela é o encenador Tonakito.
2: O beijo só acontece porque foi notícia de jornal.
1: Notícia essa que ganha uma maior escala por o protagonista ser negro.
2: Levanta também a questão de racismo.
1: Mas esta não é a única reflexão.
2: Da homofobia que já está na peça, porque é toda uma sociedade que espreme aquele homem.
1: Além de querer alertar para as notícias falsas.
2: Mas isto acontece na prática hoje. Portanto, eu acho que por isso é que este texto faz sentido fazer.
1: Ainda que se tenham passado mais de 60 anos, o texto original é do dramaturgo e jornalista brasileiro Nelson Rodrigues.
2: Não estamos propriamente a fazer um teatro realista. Aqui nós também usámos as didascálias que o Nelson escreve. Ele escreve imensas didascálias, portanto, indicações do que é que os atores deveriam fazer em cena.
1: Atores esses que também foram escolhidos a dedo.
2: Que é um projeto feito com atores brasileiros, imigrantes residentes em Portugal.
1: Agora, pelo Teatro Nacional São João, o encenador garante apenas de que esta é uma peça imprópria para sensíveis.
3: E há também o aviso para a idade mínima para assistir a esta peça é de 14 anos. O beijo no asfalto marca também o encerramento da temporada do Teatro Nacional de São João no Porto. Esta peça vai permanecer até ao dia 5 de julho.
4: Edição de Diogo Miguel Pereira, simultâneo RTP Antena 1 com a RTP Antena 1 Açores, Madeira e também RTP Mundo. 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
1: Muito bom dia, boa quinta-feira, 8h14.
2: Senhoras e senhores ouvintes, bem-vindos à emissão da Rádio Pública. A nossa viagem pelo arquipélago terá a duração de uma vida inteira. Queiram, por favor, aceitar o nosso agradecimento pela preferência.
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1: Já são 15 minutos das 8, o meu nome é João Saavedra, está comigo o Tiago Matias no apoio técnico desta emissão. Há instantes 18 graus em Santa Cruz das Flores, 19 em Angra, 20 na Horta e também em Ponta Delgada. É Dia Internacional do Sushi, uma das especialidades gastronómicas japonesas mais apreciadas no mundo. Agora, Bárbara Bandeira, mal olhado, daqui a pouco, Mundo Digital.

0: Apple apresentou uma renovação do seu ecossistema de software, o iOS 27 e o macOS 27, colocando a inteligência artificial no centro da experiência do utilizador. A nova Siri com inteligência artificial foi completamente reconstruída, agora possui consciência de contexto pessoal e capacidade de análise de ecrã. Significa que consegue ler o que está na aplicação de mensagens, cruzar com o e-mail e agendar um compromisso ou encontrar uma reserva sem que tenha que abrir diversas apps. As muitas tarefas irão correr localmente no processador do dispositivo de arquitetura Apple Silicon. Quando as mesmas exigem um modelo maior, o sistema recorre ao Private Cloud Compute, que são servidores encriptados da Apple, onde os dados não são guardados nem partilhados. Fica ainda a saber que, devido à regulação da União Europeia, a Siri com inteligência artificial e as suas funções avançadas estarão disponíveis no lançamento para Mac, Apple Watch e Vision Pro em inglês, mas não serão lançadas inicialmente no iPhone e iPad dentro da União Europeia.
1: E pronto, está conferida mais uma edição do Mundo Digital com César Pinheiro, que está de regresso amanhã, 8h18. Seguimos na música com Gracie Abrams.

0: Chama-se Hit the Wall. É uma canção de Gracie Abrams na RTP Antena Açores, nesta manhã de quinta-feira.
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0: na RTP Antena Açores, canção dos Pink Floyd, Learning to Fly, viagem rápida até 1987. Foi o primeiro single do 13º álbum de estúdio da banda. Manhã de quinta-feira, hoje é dia 18 de junho, atualizamos a informação regional já a seguir. Primeiro espreitamos o tempo, flores e cor para hoje. Com céu muito nublado, alternando com boas abertas, tornando-se ainda mais encoberto para o final da tarde. Há previsão de chuva a partir do final da tarde e vento noroeste bonançoso a moderado, rodando gradualmente para sul. Já no grupo central, dia também muito nublado com abertas, aumento de nubosidade para o final do dia. Aguaceiros fracos, especialmente durante a manhã, e também vento oeste, fraco a bonançoso, rodando para sul para o final da tarde. São Miguel e Santa Maria, céu muito nublado com abertas a partir da tarde. Há previsão de chuva durante a manhã, passando depois a aguaceiros fracos, vento oeste, vento sudoeste, bonançoso a moderado, rodando para oeste e tornando-se fraco. RTP Antena Açores, bom dia, 8:30. Títulos desta edição.
1: Concurso para serviço de autocarros ligação à Lagoa do Fogo foi impugnado. Deputados da Assembleia Regional terminam trabalhos em dia do jogo do Mundial de Futebol e regressam a casa após uma das sessões mais curtas na história da autonomia. Reembolsos das passagens aéreas vão ser assegurados pelos CTT por mais um ano.
0: Em relação às máximas previstas para hoje, Santa Cruz das Flores e Horta, 22, Angra do Heroísmo e Ponta Delgada, 23 graus. Jornal das Aquimaia, edição do jornalista Sais Furtado.
1: Ainda não há shuttle para a Lagoa do Fogo. O concurso público para o serviço de autocarros de ligação a esta Lagoa de São Miguel foi impugnado. Deveria ter arrancado em maio, mas ainda não está disponível. A Antena Açores sabe que concorreram 3 empresas e as duas que não foram selecionadas apresentaram reclamação. Inês Linhares Dias.
2: O arranque da operação estava marcado no caderno de encargos para maio, mas a meio de junho ainda não há shuttle de transporte para a Lagoa do Fogo. Até agora tem sido operado pela Atlantic Energy, empresa que voltou a apresentar proposta, a mais barata das 3 a concurso. Também a Vale do Ave avançou, mas não foi selecionada. Ambos os concorrentes reclamaram do resultado. A operação foi atribuída à Autoaviação Miquelense, que apresentou a candidatura com o custo mais elevado. A Direção Regional do Turismo confirmou estas informações à Antena 1 e adiantou que decorre até sexta-feira o prazo para entrega da documentação. Depois de avaliadas as propostas e tomada a decisão final, é preciso ainda aguardar pelo visto do Tribunal de Contas para dar início ao transporte para a Lagoa do Fogo. Este serviço foi criado há 3 anos para evitar a concentração de viaturas rentacar junto aos miradouros e pontos de acesso. No acesso a este importante ponto turístico de São Miguel, lê-se que o serviço começa a 15 de junho e termina a 30 de setembro.
1: Os deputados na Assembleia Regional terminaram ontem os trabalhos em dia de jogo de estreia da Seleção Portuguesa de Futebol no Mundial 2026. Deram por concluída a sessão plenária de junho e hoje estão de regresso a casa. Foram 2 dias de trabalho numa semana. Uma das sessões plenárias mais curtas da história recente da autonomia, que este ano assinou 50 anos. Mesmo assim, ontem foram tratadas matérias de interesse público no plenário e nos espaços perdidos. Uma delas é o subsídio social de mobilidade, agora designado Mecanismo de Continuidade Territorial. Questionada pela Antena Açores há 2 semanas, Berta Cabral assumiu desconhecer como funcionariam os reembolsos das passagens aéreas, precisava de informações do ministro Pinto Luz. Entretanto, o ministro das Infraestruturas respondeu à chamada. Ontem, no Parlamento Açoriano, Berta Cabral anunciou que os reembolsos vão ser assegurados pelos TTT por mais um ano. Segundo a Secretária Regional da Mobilidade, o Governo Açoriano já recebeu a informação da República que o período transitório previsto no atual regime jurídico vai ser prorrogado até ao final de junho do próximo ano.
3: Tínhamos estado em conversações com o Governo da República para que isso viesse a acontecer, na medida em que era necessário pôr em execução o diploma que foi aprovado, a lei que foi aprovada na Assembleia da República, em junho, no início de junho. E, portanto, como é 30 dias para a sua aplicação, no início de julho terá que estar em funcionamento um mecanismo qualquer que permita pôr esse diploma em execução. O Governo da República esteve a estudar a questão e então decidiu, e confirma-nos hoje, que vai prorrogar o prazo de prestação de serviços por parte dos CTTs até junho de 2027, para permitir que a plataforma seja modificada e contenha todas as funcionalidades necessárias para dar resposta às novas regras aprovadas pela lei da Assembleia da República.
1: Até 2027, os reembolsos das passagens aéreas vão ser processados pelo CTT. Só em alguns casos mantém-se na plataforma, explica Berta Cabral.
3: Podem sempre ir aos CTTs a partir do dia 1 de julho até por mais um ano. Quem tiver uma passagem que caiba nas funcionalidades atuais, pode continuar a usar a plataforma. Mas se não couber, se tiver requisitos, como por exemplo o limite da passagem fica acima de 600 euros, já não consegue, tem que ir aos CTTs. Portanto, neste momento, quem tiver dúvidas, vai aos CTTs, porque lá resolvem os problemas a partir do dia 1 de julho de 2026.
1: Prorrogado por mais um ano, o pagamento do mecanismo de continuidade territorial vai continuar a ser assegurado pelo CTT até 30 de junho de 2027. No debate quinzenal de ontem na Assembleia da República, o Primeiro-Ministro voltou a criticar a alteração ao subsídio de mobilidade aprovada pelo Parlamento. Luís Montenegro diz que a medida traz efeitos económicos altos.
4: É verdade que também ficou demonstrado quando já no âmbito de governos destes últimos dois anos nós aumentámos a comparticipação e alterámos as regras de funcionamento do subsídio social de mobilidade, conseguimos detectar mais fraudes, mais aproveitamentos indevidos, o que nos permite também ter depois a correspectiva verba para podermos valorizar mais o nosso apoio. E foi esse princípio sempre que nós tivemos disponibilidade para trabalhar com a Assembleia da República. O que o Sr. Ministro da Presidência disse é que, ao acabar o teto para a candidatura a este subsídio de mobilidade, o efeito que é pernicioso, que pode acontecer, é o aumento significativo das tarifas e as viagens ficarem a preços incomportáveis para quem reside nas regiões autónomas e para quem as quer visitar. O efeito económico disto é muito mau.
1: Críticas de Luís Montenegro às alterações impostas pelas regiões autónomas. O Parlamento Regional rejeitou ontem a proposta do Bloco de Esquerda que pretendia que o serviço de handling da SATA não fosse privatizado. O Governo alega que essa é uma das imposições do processo de reestruturação do Grupo SATA e, como tal, não pode recusar. Os deputados também votaram contra uma eventual parceria entre a TAP e a SATA, como propunha o Bloco de Esquerda. Ricardo Freitas.
5: O Bloco de Esquerda teme que a privatização do serviço de handling da SATA traga problemas operacionais à própria companhia aérea.
6: Separar e privatizar essa função significa que o Grupo SATA passará a depender totalmente de uma empresa privada que terá na prática um monopólio no mercado de pequena dimensão como é o nosso. Significa retirar à SATA Aerossurdes grande parte da sua capacidade enquanto empresa, colocando em causa a sua operacionalidade futura.
5: António Lima, deputado do Bloco, alerta também para os riscos que este processo poderá ter para os próprios trabalhadores da SATA.
6: Não há garantias para os trabalhadores, não há garantias para a manutenção de direitos, não há nenhuma demonstração de ganhos de eficiência ou, muito menos, de redução de custos. E aquilo que sabemos de experiências recentes no setor da aviação é tudo menos tranquilizador. Despedimentos coletivos em empresas de handling, precarização das condições de trabalho, risco operacional.
5: Mas o secretário regional das Finanças, Duarte Freitas, alega que a privatização do handling é uma imposição de Bruxelas, com a qual a região se comprometeu no âmbito do processo de reestruturação da SATA.
7: Aquilo que acontece se não cumprirmos aquilo que foi assumido pelo Estado português é a necessidade, em última instância, de devolver, no caso do Grupo SATA, mais de 450 milhões de euros que estão no plano de restauração. Ora, isto é de todo inviável e, portanto, aquilo que é a nossa obrigação, em especial neste momento, é evidenciar que estamos a tentar cumprir aquilo que está definido no plano de reestruturação.
5: Carlos Silva, deputado socialista, fala também numa alegada contradição do Governo sobre os resultados financeiros da empresa de handling da SATA.
8: É importante que explique, efetivamente, porque é que num documento de um estudo independente, há um resultado positivo na atividade do handling e, numa resposta a um requerimento, o Governo elenca prejuízos anuais que chegam a atingir os 6 milhões de euros na atividade do handling.
5: Nuno Barata, da Iniciativa Liberal, entende que tanto a privatização da SATA como da TAP vão acabar por não se concretizar a tempo.
9: Vamos chegar ao final de 2026, até porque já falta pouco para o final de 2026, e não vamos ter nem TAP nem Azores Airlines vendida. E os açorianos e os portugueses vão mais uma vez assumir os prejuízos.
5: O Bloco de Esquerda pretendia também que a TAP e a SATA estabelecessem um acordo estratégico entre as duas companhias, mas tal como a primeira iniciativa, também esta foi chumbada pela maioria dos partidos com assento parlamentar.
1: A Assembleia Legislativa dos Açores aprovou por unanimidade o projeto de resolução que recomenda ao Governo da República a criação do Museu Nacional de Arqueologia Náutica e Subaquática no arquipélago. A proposta apresentada na sequência de uma petição entregue no Parlamento no mês passado, contou com intervenções de todos os partidos com assento parlamentar. A deputada Nídia Inácio, do PSD, afirmou que o projeto representa um ato de justiça para com a memória dos Açores.
10: A criação do Museu Nacional de Arqueologia Náutica e Subaquática nos Açores não é uma ambição sem fundamento. É a consequência natural de um percurso, de uma vocação e de uma responsabilidade. Por isso, este projeto de resolução recomenda ao Governo da República que promova, em articulação com a região autónoma dos Açores e com as autarquias locais territorialmente competentes, a criação deste Museu Nacional. Recomenda também que seja definido um documento fundador, um programa museológico, a missão, os objetivos, o modelo de gestão, as áreas de reserva, conservação, investigação, exposição e mediação cultural. É preciso uma visão nacional que reconheça que Portugal também se afirma a partir das suas regiões autónomas e que a descentralização cultural não pode ser apenas palavra bonita no discurso. Tem de se traduzir em decisões concretas.
1: A proposta reuniu vozes de todos os partidos com assento parlamentar. O projeto segue agora para o Governo da República. Homem de 64 anos, detido por abuso sexual no grupo central do arquipélago. A vítima é uma criança de 10 anos. Segundo a Polícia Judiciária, o suspeito praticou os atos sexuais de relevo num estabelecimento comercial, aproveitando o momento em que estava sozinho com a menor. A investigação começou em abril, na sequência de uma denúncia da mãe da vítima. Fábrica de tabaco micalense contesta declarações do CITASET. Esta semana, o sindicato denunciou um bloqueio nas negociações salariais, falou em perda de poder de compra e instabilidade. Mário Fortuna, presidente do Conselho de Administração da FTM, rebate as afirmações.
11: A instabilidade, o CITASET alega existir dentro da empresa. Não é verdade. Também não é verdade a alegação do sindicato de que tem havido perda de poder de compra. São feitas não só atualizações, como também valorizações de carreira e valorizações do trabalho. Só o ano passado promovemos 34% da força de trabalho da FTM. Portanto, há um conjunto de alegações dramatizantes ou dramatizadas por parte do sindicato que não correspondem à verdade.
1: O CITASET ameaça com greve se não houver acordo salarial. Mário Fortuna diz que os salários são estruturais e que a fábrica de tabaco micaelense chegou ao limite da sua proposta.
11: Vai haver os aumentos salariais que estão estipulados, aqueles que são imperativos, de resto. Nós já fizemos a nossa proposta, chegamos ao limite da nossa proposta. O sindicato, a determinada altura, até entendeu que era razoável aquilo que estava a ser proposto. Neste momento não se compreende a posição que está a ser assumida. Nós chegamos a acordo, não chegamos a acordo. Nas bases em que o CITASET tem posto o assunto, claro que não há condições para continuar. Os salários são estruturais. Eu não posso cometer erros quando se trata de negociar variáveis que são estruturais para a empresa, para o seu futuro.
1: Posição assumida pelo Conselho de Administração da Fábrica de Tabaco Micaelense depois da conferência de imprensa do CITASET, o sindicato que representa os trabalhadores da empresa. A tradição do Dia da Lã está de regresso ao Corvo. Para hoje está marcada a recriação da tosquia comunitária das ovelhas. A iniciativa é promovida pelo Ecomuseu. Vai recriar uma atividade que já foi de extrema importância para a economia da mais pequena ilha dos Açores.
12: que nós queremos com esta atividade. Não é só fazer esta recriação, é também uma forma de aproximar as pessoas ao Ecomuseu e perceber que o património imaterial, nós queremos que este património imaterial continue vivo e que seja praticado e partilhado.
1: Explicações de Diolinda Estevão, diretora do Ecomuseu do Corvo. A instituição tem desenvolvido desde 2022 um trabalho de recuperação destes conhecimentos através de workshops de introdução à tecelagem, costura e outras técnicas associadas ao ciclo da lã. A aposta começa a dar resultados. Há 4 anos não existia nenhum criador de ovelhas no Corvo e atualmente a ilha já conta com 2 criadores. Nesta altura, já há várias pessoas na ilha ligadas a esta atividade.
12: Neste momento existem, segundo os dados que eu tenho, já 2 criadores de ovelhas no Corvo e já temos uma família que está a iniciar os processos de tecelagem e produção de produtos artesanais ligados à tecelagem, inclusive já estão registadas como artesãs da tecelagem no CADA, e isso é já um passo enorme em 5 anos, digamos assim, 6 anos. 5, 6 anos é um passo enorme que estamos a dar, que é que o trabalho da lã, que a criação das ovelhas se reative.
1: Este Dia da Lã no Corvo incluirá ainda um lanche partilhado com iguarias tradicionais, recriando o ambiente de convívio que caracterizava esta celebração comunitária. Foi com empate a 1 golo contra a República Democrática do Congo que Portugal começou a participação no Campeonato do Mundo de Futebol. O centro da cidade de Ponta Delgada foi um dos locais escolhidos por muitos adeptos para assistir à partida. No final, não escondia uma desilusão face ao resultado do jogo. Carlos Alberto Rodrigues.
13: De pé ou sentados no chão, foram muitos os que se juntaram nas portas da cidade de Ponta Delgada para assistir ao jogo inaugural de Portugal no Campeonato do Mundo. Todas as apostas iam no sentido de vitória de Portugal, com Cristiano Ronaldo em destaque.
14: O meu palpite é 2-0 para Portugal.
13: E quem é que vai marcar esses 2 golos?
14: O Rei CR7 e o Bruno Fernandes.
13: Como é que vai ficar este jogo?
14: 3-1.
13: Quem é que marca?
14: Bruno Fernandes, CR7 e João Félix.
13: Você quer confiança?
14: Ah, sim, senhor, tem que ser. Apoio à seleção.
13: Se a coisa não correr bem?
14: Vai correr, temos que ter fé, vai correr tudo bem.
13: Partilha desta confiança toda?
14: Não sei, eu confio nelas. Eu só sei que Portugal ganha.
13: Eu nem arrisco a perguntar-lhe quem é que vai marcar os golos de Portugal.
15: Cristiano Ronaldo. Que é o maior, né? É o último homem de... É por isso que vai ser.
13: Depois de se cantar o hino a plenos pulmões, atenção centrada na televisão. 6 minutos e golo de João Neves. Só que antes do intervalo, a República Democrática do Congo empatou com golo de Wissa, 1-1, que trazia algum desalento, mas sempre a acreditar que a segunda parte iria ser de Portugal.
16: Depois de golo, fiquei desmerecido. E agora? Agora é tentar marcar o segundo golo na segunda parte para tentar ganhar.
13: Estamos empatados, o que é que está a correr mal?
17: Estava a dormir na silêncio.
13: O que é que falta?
17: Escolhem mais agressividade.
13: Só que os segundos 45 minutos não trouxeram mudanças e o jogo terminou mesmo empatado a 1. Resultado que deu lugar à desilusão. Isto hoje não correu nada bem.
17: Não.
13: O que é que falhou?
17: Acho que Portugal devia ter jogado com mais velocidade. Foi menos troca a bola. E depois Portugal não conseguiu chegar ao gol mais cedo.
13: Ficaste triste?
17: Fiquei bastante. É um mau começo, mas acredito que vamos conseguir dar a volta a isto.
18: Estou muito triste. O meu português não é muito bom, desculpa.
13: O que é que faltou hoje a Portugal?
18: Não sei. Estou muito triste. Eu vou para casa.
13: E para casa foi este adepto e todos os restantes, mas sem motivos para festejar. Quanto a Portugal, no próximo dia 23 volta a entrar em campo. Pela frente terá o Uzbequistão.
1: Adeptos da seleção em Ponta Delgada desiludidos com o resultado do jogo frente à República Democrática do Congo.
0: Está fechado o Jornal das 8h30, numa edição do jornalista Sais Furtado. A informação essa está sempre disponível online. É só passar por acores.rtp.pt e também pelo Facebook da RTP Antena Açores. Ficamos a 11 minutos das 9.
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0: Daqui a pouco temos o Portugalex. Ontem empatámos, mas vamos continuar a acreditar. A seguir, Filipe Pinto e também o João Pequeno.

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1: No momento em que gravamos, não sabemos o resultado do jogo de ontem entre Portugal e o Congo. Sabemos apenas que quem ouviu na rádio soube primeiro o que aconteceu, porque a televisão é mais lenta.
2: E sabemos também que Cristiano Ronaldo foi muito criticado quando ainda estava em Miami, desta vez por ter ido para a praia de cuecas em vez de calções de banho. A irmã, Cátia Aveiro, já veio em sua defesa.
3: É preciso ser muito infeliz e muito mal amado para vir criticar o meu mano por causa disso. Ele esqueceu-se de pôr os calções de banho na mala e decidiu ir dar um mergulho em cuecas, porque os fatos de banho em Miami são caríssimos. Ainda andou à procura de uma loja chinesa para comprar uns calções baratos, mas não encontrou. Azar! Hashtag invejosas, hashtag naturales, mano.
2: Obrigado, Cátia, mas parece que o nosso enviado especial, Nuno Luz, tem outra versão. Alô, Nuno?
4: Alô, dizer que falei com o Ronaldo e ele explicou que aquilo que pareciam cuecas eram, na verdade, calções de banho da nova coleção da Prada. São 100% licra orgânica dos Himalaias e têm Bluetooth e estofos em pele na zona das nádegas para quando se senta. A dizer que os pobres não percebem porque nunca tiveram sequer um porta-chaves da Prada.
2: Obrigado, Nuno. E por falar em Bluetooth, voltamos hoje a ter em estúdio o professor Cavaco Silva com o seu modelo de certeza saloia artificial, que vai responder a questões dos ouvintes. Ora viva!
5: Muito bons dias! A primeira questão chega-nos do concessionário de uma praia em Vila Moura, que diz assim: como é que eu posso impedir os pobres de porem os seus chapéus de sol da Decathlon à frente das camas balinesas que os meus clientes alugam por 150 euros por dia? Vamos ouvir a resposta da esperteza saloia artificial.
6: Essa é Canja Laranja. Basta continuar a contratar DJs para pôr em música Sunset Lounge Crazy Ibiza Remix na praia o dia todo. Em princípio, ninguém quer estar a ouvir aquela porcaria, só mesmo os influencers, que são obrigados porque têm parcerias com marcas.
5: Ah, e se mesmo assim os pelintras quiserem ficar ali, hein? Perguntou o ouvinte.
6: Nesse caso é arranjar alguém para se pôr aos gritos a dizer que estão a oferecer amostras de aperitivos de queijo ou de outra porcaria qualquer no outro lado da praia. Os pobres não perdem uma amostra grátis.
5: Aí está! Como vêem, a esperteza saloia artificial tem solução para tudo. E temos outra questão, também relacionada com as praias. Cá vai. Agora dizem que podemos ser multados se deixarmos o chapéu de sol a marcar lugar na praia de um dia para o outro. Como evitar a multa?
6: Espete uma placa na areia a dizer: cuidado, zona de Minas, ou atenção, esteve aqui uma pessoa com ébola. Vai ver que ninguém se aproxima.
5: É brilhante, como sempre. Qual inteligência artificial? O que nos vai salvar é a esperteza saloia artificial.
1: É claro que sim, muito obrigado por mais esta demonstração.
0: 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Estamos a 3 minutos das 9. Boa viagem.
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Canção de Ed Sheeran, Sapphire, na manhã da rádio desta quinta-feira, uma canção cheia de energia. A primeira parte da manhã está quase completa, atualizamos a informação em um minuto e depois segue consigo a Lina Golar. Eu sou João Saavedra, estou de saída, amanhã volto às 6:30 da manhã. Para hoje, o Instituto Português do Mar e da Atmosfera fala para as flores e para o corvo. Em céu muito nublado, alternando com abertas, tornando-se ainda mais encoberto durante a tarde. Há previsão de chuva fraca a partir do final da tarde e vento noroeste bonançoso a moderado entre os 10 e os 30 km por hora, rodando gradualmente para sul. No Grupo Central, céu também bastante nublado, com possibilidade de abertas, no entanto, haverá aumento de nubosidade para o final do dia. Aguaceiros fracos, especialmente durante a manhã, e vento oeste fraco ou bonançoso entre os 5 e os 20 km por hora, rodando para sul para o final do dia. São Miguel e Santa Maria, nesta quinta-feira, tem previsão de céu muito nublado, alternando com abertas durante a tarde. Há previsão de chuva durante a manhã, passando depois a aguaceiros fracos. Vento sudoeste bonançoso a moderado entre os 10 e os 30 km por hora, rodando para o oeste e tornando-se fraco entre os 5 e os 10. Mínimas previstas para hoje, 17 graus em Santa Cruz das Flores e também na Horta, 18 em Angra e Ponta Delgada. Nas máximas, conto com 22 na Horta e Santa Cruz das Flores. Angra do Heroísmo e Ponta Delgada tem máxima prevista para hoje de

0: 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Bom dia, são 10 horas no continente de Madeira, 9 nos Açores. Vamos às notícias a esta hora com Diogo Miguel Pereira. Em destaque, os imigrantes pedem que o pacote laboral seja chumbado.
1: Fazem esse pedido numa carta enviada ao Presidente da República e ao Primeiro-Ministro. Tem mais de 150 subscritores. Alertam que se o pacote laboral avançar, mais portugueses serão obrigados a deixar o país. A lei laboral vai ser discutida hoje na Assembleia da República. Os mercados acordaram receosos, apesar da assinatura do acordo entre Estados Unidos e Irão. Aconteceu ontem à noite. Algumas bolsas abriram hoje, mesmo no vermelho. Ainda assim, houve uma descida no preço do petróleo.
0: Agora estão 17 graus no Porto, 19 em Coimbra, 24 em Lisboa, 28 em Faro, nas Ilhas. Estão 21 graus no Funchal e em Ponta Delgada. As notícias, edição de Diogo Miguel Pereira.
1: Em dia de debate sobre o pacote laboral, surge um apelo dos portugueses emigrados em vários países. Numa carta aberta ao Presidente da República e ao Primeiro-Ministro, dizem estar tristes e revoltados com o apelo para que regressem a Portugal, quando, para já, este ainda é um país onde a precariedade ainda manda. E nesta carta pedem também o chumbo do pacote laboral, explicando que as alterações vão expulsar ainda mais portugueses no Amaral.
2: No início da carta, os subscritores, mais de uma centena, dizem encarar o apelo de Montenegro e António José Seguro para que os imigrantes, com E, regressem a Portugal com tristeza e revolta.
3: Eles têm a possibilidade de mudar e, em vez de mudar e gerar razões para a gente que realmente nos façam voltar, não, geram razões para não voltar ainda mais, não é? E, portanto, aí o enquadramento com o pacote laboral.
2: Daniela Pamplona é professora universitária em França há 10 anos, fala na degradação dos serviços de saúde e de educação em Portugal e no aumento do custo de vida.
3: O custo de vida em Portugal nos últimos 2, 3 anos particularmente explodiu. É uma coisa que é praticamente inacreditável.
2: E diz que, dando voz à carta aberta, o apelo do Presidente e do Primeiro-Ministro não colhe.
3: Obviamente, não vamos para Portugal para ter um contrato para cá, para ser precários. Não dá. Temos uma família, temos as nossas condições mínimas de vida.
2: Por isso apelam ao chumbo do pacote laboral. Se avançar, escrevem, vai expulsar ainda mais portugueses do país.
3: Claro, claro. Da mesma maneira que eu saí, vão ver outros que vão sair. A questão da precariedade, a questão da habitação, quer dizer, o pacote laboral tem a ver com as razões do trabalho, não é? O aumento da possibilidade da precariedade, o aumento dos contratos a 2, 3 anos repetidos durante 5 vezes, obviamente as pessoas cansam. Não há qualquer razão para eu pensar que um português de 20 anos vá pensar de uma maneira diferente de como eu pensei quando tinha 20 anos.
2: Terminam estes imigrantes pedindo ao governo que não só trave a imigração, como permitam o regresso a um país que se quer justo, desenvolvido e soberano.
1: E tudo isso está deixado numa carta aberta enviada ao Primeiro-Ministro e também ao Presidente da República. O governo quer alterar a lei do trabalho, tem estado sozinho nesse assunto, pelo menos até agora, e mais logo a Ministra do Trabalho vai ao Parlamento tentar encontrar uma aprovação, uma parceria política para esse tema. Ouvido pela Antena 1 esta manhã, Bruno Ferreira da Costa, politólogo da Universidade da Beira Interior, refere que a votação de hoje do pacote laboral serve para o Governo mostrar capacidade reformista, apesar de até agora não ter sido muito receptivo nas negociações.
4: O Governo mostrou aqui alguma inflexibilidade, mas também, diria eu, uma estratégia política de certo modo, forçar o avanço desta proposta. E este forçar da proposta parece-me que tem essencialmente um objetivo. Em primeiro lugar, é o objetivo do Governo demonstrar essa capacidade reformista, até para ganhar depois um argumento muito forte, uma justificação para não conseguir dinamizar a economia portuguesa, aumentar, sim, a competitividade, numa narrativa que será criada caso de facto não consiga a aprovação.
1: Essa discussão da lei laboral acontece logo à tarde. Às 2 horas há uma emissão especial da Antena 1 para acompanhar precisamente essa discussão da lei laboral. Cá fora a CGTP tem prevista uma concentração em frente à Assembleia da República enquanto decorre essa discussão do pacote laboral. Foi uma reação diferente da que se estaria à espera. Os mercados e as principais bolsas continuam receosos, apesar do acordo assinado entre Estados Unidos e Irão. Acordo assinado ontem à noite. Ricardo Jesus Silva, é jornalista do Jornal de Negócios, fala numa manhã receosa por parte dos mercados.
5: O otimismo está a ser limitado e as bolsas europeias estão aqui a negociar divididas entre ganhos e perdas esta manhã. Em primeiro lugar, os mercados já tinham, de certa forma, incorporado nos preços o fim da guerra no Médio Oriente e esta reabertura completa e sem portagens do Estreito de Hormuz. E, por outro lado, há também aqui o efeito do Banco Central dos Estados Unidos, a Fed, que, apesar de ter mantido as taxas de juros inalteradas na reunião de ontem, acabou por adotar uma postura mais cautelosa, indicando mesmo uma subida nos juros já este ano. As ações ligadas à energia são das que mais perdem esta manhã, impedindo que uma boa parte das praças europeias, o que inclui aqui a Praça Lisboeta, negociem em território positivo. O barril de referência para a Europa a negociar nos 78 dólares, apenas 5 dólares acima dos níveis pré-guerra.
1: O preço do barril do petróleo desceu, mas ainda assim, toda esta manhã está a ter uma reação tímida por parte dos mercados mundiais após a assinatura desse acordo entre Estados Unidos e Irã. Ouvido no Ponto Central da Antena 1, o antigo ministro da Defesa, Azeredo Lopes, fala que a estratégia dos Estados Unidos nesta guerra falhou em toda a linha. A do Irão tem dado resultado. Agora é tempo de negociar, mas Azeredo Lopes considera que 60 dias é um prazo que será ultrapassado.
6: Não acredito que seja nestes 60, nem nos próximos 60, nem nos 60 subsequentes, e vamos ver se vai haver acordo. Eu acho que nesta altura aquilo que era crucial para os Estados Unidos era arranjarem uma saída numa altura em que a questão estava apodrecida e cada vez pior, mesmo do ponto de vista político interno. Os mais apaniguados, desculpe-me a expressão, de Israel sonham em que os Estados Unidos retomem as hostilidades ou, no fundo, rasguem este memorando de entendimento e invoquem a incapacidade

0: iniciativa coordenada pela APAV, a Associação Portuguesa de Apoio à Vítima, com o Centro de Investigação e Intervenção Social do ISCTE. Rita Guerra, uma das investigadoras, explica que este manual é uma ferramenta para ajudar a sociedade civil a combater o discurso ao ódio.
1: Nós refletimos um bocadinho sobre o que é que o conhecimento científico nos diz sobre, sobre este fenómeno, sobre o discurso de ódio, que é muito complexo, como é que ele opera, como é que ele se manifesta, quais é que são os impactos que ele tem na sociedade, não só nas pessoas alvo de discurso de ódio, mas na sociedade como um todo, e o que é que podemos fazer para o combater. E, portanto, no fundo foi tentar criar um recurso, não necessariamente para um público académico, mas para a sociedade em geral, que seja informativo e baseado em evidência científica para compreender este fenómeno.
0: Esse manual passa a estar disponível online para todos, tem 90 páginas, é contra o discurso de ódio. Termina hoje a conferência de Bonn. Ao longo das últimas duas semanas, foi nesta cimeira que se definiu quais serão as prioridades para a COP31, a cimeira do clima da ONU que acontece na Turquia. A proposta de aumentar a utilização de eletricidade na procura de energia não tem criado grande resistência, mas na conferência há receio, o Gonçalo Costa Martins, de que vários países deem um passo atrás no financiamento climático.
2: Esse foi um compromisso que vinha do passado, os países menos desenvolvidos serem apoiados na transição climática, mas o diretor técnico da La Clima, que está a participar na conferência, diz que há países que querem apostar menos nesse financiamento climático, fala de um movimento geral.
3: O problema é que esses países desenvolvidos, eles não querem se comprometer de uma maneira tão firme com esse financiamento e, na verdade, nos últimos anos, né, nos últimos meses, isso tem ficado mais complicado, né? O mundo tem passado por problemas de guerra, os países têm aumentado o seu orçamento em defesa.
2: Uma das conversas tem sido apostar num financiamento privado em vez de público. André Castro defende que isso traz menos compromisso e lembra um fantasma norte-americano.
3: Os Estados Unidos também saíram do Acordo de Paris e com isso eles tiraram o dinheiro, a parte deles do dinheiro que era suposta que eles aplicassem. Isso pressionou outros países envolvidos a preencher essa lacuna deixada pelos Estados Unidos.
2: A União Europeia assumiu outro papel de destaque. André Castro aponta que, ao contrário de outros países, o Bloco Europeu não está contra a evidência científica. Outro tema, a presidência turca da COP31 quer aumentar a participação da eletricidade na procura final de energia de pouco mais de 20% para 35% até 2035. Aqui existe um movimento de dois sentidos.
3: Alguns países têm boa parte da sua economia dependente da venda desses produtos, né, desses recursos que estão ali nos seus territórios. Mas eu imagino que esse é o tipo de meta, né, que não vai gerar resistência.
2: Implementação e financiamento têm sido alguns dos temas discutidos em Bonn, na Alemanha, nesta ronda preparatória antes da COP31.
0: Que vai acontecer a 9 de novembro na Turquia. A fechar, o Partido Socialista vai voltar a propor o nome de Luísa Neto como candidata a provedora da Justiça com o apoio do PSD. A notícia está a ser avançada pela agência Lusa, que cita fonte oficial do grupo parlamentar do PS. Luísa Neto tinha falhado essa eleição para provedora da Justiça, ficou a 7 votos dos necessários. Os dois partidos, PS e PSD, querem que a votação decorra a 3 de julho.
4: Diogo Miguel Pereira, notícias em simultâneo com a RTP Antena 1 Madeira, Açores e RTP Mundo. 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
5: Muito bom dia, são 9 horas 11 minutos nos Açores.
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5: Manhã de quinta-feira, edição para este dia 18 de junho de 2026. Sou a Helena Golar, no apoio à emissão está o Tiago Matias. Seguimos juntos até ao meio-dia.

0: Closer to Me com Mark Amber, abrir esta edição de quinta-feira, dia 18 de junho de 2026. Nas velas, Ilha de São Jorge, o próximo fim de semana, tem a Real Multicultural no Mercado Municipal, Summer Vibes na Praça Velha e Mãos Noás na Marina das Velas. Conhecemos os pormenores nesta edição das manhãs com Catarina Cabeceiras, a Presidente da Autarquia. Em São Vicente Ferreira, Ilha de São Miguel, os dias 19 e 20 de junho prometem muita animação com música, tradição, marchas populares e também o Arraial de Verão. O novo livro do Padre Carlos Simas, intitulado Emmanuel, uma busca de sentido num mundo em sombras, vai ser lançado no próximo dia 19 de junho, portanto amanhã, 8h30 da noite, na Igreja Matriz de Nossa Senhora da Estrela, na Ribeira Grande. Antes do lançamento, recebemos o autor aqui, nas manhãs da Rádio Pública. Previsão do estado de tempo para esta quinta-feira nos Açores. Flores e Corvo, com períodos de céu muito nublado, alternando com boas abertas, tornando-se encoberto para o fim da tarde. Períodos de chuva a partir do fim da tarde. O vento pronunciou-se moderado de noroeste, rodando gradualmente para sul. Mar de pequena vaga, ondas noroeste de 1 metro, passando a oeste. Grupo Central, hoje com períodos de céu muito nublado, alternando com abertas. Aumento de nebulosidade para o fim do dia, aguaceiros fracos, especialmente durante a manhã. O vento fraco abonançou-se do oeste, rodando para sul para o fim do dia. Mar encrespada de pequena vaga, ondas a oeste de 1 metro, passando a noroeste. São Miguel e Santa Maria, com céu muito nublado, abertas a partir da tarde. Períodos de chuva na manhã, passando a aguaceiros fracos. Vento sudoeste pronunciou-se moderado, rodando para oeste e tornando-se fraco. Mar de pequena vaga acavado, tornando-se encrespado. Ondas a oeste de 1 metro. Máximas previstas para esta quinta-feira, 22 graus para Santa Cruz das Flores e Cidade da Horta. 23 é a máxima para Angra do Heroísmo e Ponta Delgada. A esta hora estão 20 graus em Santa Cruz das Flores, Horta e Angra do Heroísmo. 21 graus em Ponta Delgada.
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De mãos dadas com André Amaro, neste caso, Dá-me a Tua Mão, 21 minutos depois das 9 da manhã. Mais à frente vamos até São Jorge.

0: Passam lá para o fim do verão, pela Ilha de São Miguel, Azores Burning Summer com Capitão Fausto. São 9 horas 31 minutos nos Açores. De São Miguel viajamos agora até São Jorge. Os próximos dias são de muita festa. Primeiro, a Real Multicultural, depois há também a performance artística Mãos Noires e ainda Summer Vibes na Praça Velha. Em linha connosco está já a Presidente da Autarquia, a Catarina Cabeceiras. Bom dia!
1: Olá, bom dia, Helena!
0: Como é que está? Bem disposta?
1: Olha, estamos bem aqui numa grande azáfama.
0: Ah, pois imagino, quer dizer, isto não há duas sem três, neste caso é mesmo literalmente.
1: É, literalmente, é verdade. Temos aqui um fim de semana em cheio para receber o verão que todos tanto ansiamos.
0: Já chegou aí o verão?
1: Não. Pois, dias, os momentos.
0: Aqui está um dia, que nem lhe conto.
1: Yeah, aqui está encoberto hoje, não chove. Mas pronto, ainda não chegaram aqueles dias de verão e espero que este fim de semana, com estas nossas festividades para o receber, que ele venha de vez.
0: Eu ouvi dizer que São Pedro é muito amigo de São Jorge.
1: Vamos ver, até lá que sim.
0: Portanto, isto, este fim de semana leva-nos a vários pontinhos, não é? Portanto, vamos começar pelo dia 20, e abrem logo com a Real Multicultural.
1: Exatamente, do nosso mercado municipal. Tivemos, eu e a minha equipa, esta pretensão, porque, primeiro, que nesta altura de Santos Populares também chama...
0: Apetece ir para a rua, não é?
1: É, exatamente. E também porque, efetivamente, temos já muitas pessoas de outras nacionalidades cá a viver e acho que entendemos que era uma forma de proporcionar o convívio e bons momentos de partilha também daquilo que é a cultura de todos nós.
0: Um cruzamento de culturas, neste caso.
1: Exatamente, e então temos no nosso mercado as várias bancas com comidas das várias nacionalidades, desde Cabo Verde, brasileira, a nossa comida tradicional, holandesa, pronto, de vários países, e também vamos tendo ao longo, a partir do meio-dia até a noite fora, vamos tendo vários concertos também com música dessas várias nacionalidades. E por isso acredito que vai ser uma noite muito agradável. A verdade é que a adesão foi logo muito positiva neste preenchimento das zonas do nosso mercado, das barraquinhas, para os concertos, e as pessoas aderiram logo de início, e estamos com uma expectativa muito positiva de que vai correr bem, que as pessoas vão aderir e vão gostar deste momento de partilha e de convívio.
0: Claro que sim. Senhor Presidente, os jorgenses, os velenses, neste caso, gostam de festa, portanto, quando se chama para a festa, eles respondem positivamente.
1: Exatamente, sim. Gostam de festa. A verdade é que os eventos que temos organizado temos tido sempre um feedback bastante positivo. Este evento, que é a primeira vez que acontece, também vejo que as pessoas também vão perguntando aqui para a rua, e também já começámos a enfeitar, já temos desde ontem ou antes de ontem a enfeitar o espaço, e claro que sou um bocado suspeita, mas acho que está muito giro.
0: Ah, então descreva-me um bocadinho.
1: Pronto, então temos ao longo o espaço do nosso mercado municipal. É ali ao pé da Casa Museu e já por si é um espaço muito bonito, pronto, em que temos a zona das bancas e depois temos uma zona de jardim e já por si é muito bonito. E então montámos mesmo um arraial, ou seja, com luzes coloridas, com as nossas, com decorações também alusivas também a esta altura do ano, e então temos o nosso mercado um bocadinho transformado estes dias para este evento, e está muito
0: bonito. Tiveram vocês a fazer a os arranjos para colocar lá?
1: Sim. Fizemos nós e depois, pronto, a verdade é que isto tem sido uma grande azáfama, e muitas vezes, às vezes, dizem na Câmara, Presidente, calma, porque claro que quer fazer eventos e quer fazer coisas diferentes, mas a verdade é que também já estamos aqui em paralelo a montar a nossa Semana Cultural, que está à porta.
0: Pois, já lá ia, já lá ia.
1: Aqui uma série de situações, mas que temos feito tudo com os nossos recursos humanos e claro que tenho que fazer o meu agradecimento a eles por estarem sempre prontos para alinhar nestas novas aventuras.
0: Claro que sim, portanto isto é um aperitivo, digamos que este fim de semana será um aperitivo para o que aí vem.
1: Exatamente, aqui é uma pré-festa para a nossa Semana Cultural.
0: Exatamente.
1: Ao Fim e ao Cabo.
0: Vamos lá fazer o aquecimento, não é?
1: Exatamente, é isso mesmo. Depois, logo no dia a seguir, como é o primeiro dia de verão, também não queríamos deixar passar em branco. E então,
0: a ver se ele chega, não é? A ver se ele se sente envergonhado e vem.
1: É isso mesmo, Helena. E então já temos aqui também, começámos, já enfeitámos aqui, a decorámos aqui a nossa rua direita, que é e a Praça Velha. Uhum. A verdade é que fizemos. Quando planeamos este dia de recepção do verão, pedimos às nossas instituições que colaborassem nas decorações sobre o tema do mar, foi o tema escolhido para este ano, e então temos diversas instituições que ao longo do ano foram realizando trabalhos para poder também decorar e ajudar-nos a decorar a nossa artéria principal da nossa vila. Uhum. E também em paralelo os nossos colaboradores, mais uma vez, também tiveram a preparar algumas decorações para colocarmos, e vamos fazer um fim de tarde com barraquinhas também, com comes e bebes, aí já na Praça Velha, com um DJ cabo-verdiano, e vamos ter assim um fim de tarde chamativo para o verão, e que espero que também corra tudo bem, e antes também teremos esse artista que ao fim e ao cabo faz diversas acrobacias no iate, ali perto da zona da Marina. Uhum. E depois partimos para a Praça Velha para a nossa festa de recepção de verão, e por isso estamos aqui e todos muito entusiasmados.
0: Aquele cantinho tão emblemático, não é? A Praça Velha. Era aí que se realizava há muitos anos, e já sou muito antiga, a Semana Cultural das Velas.
1: Sou desse tempo.
0: É desse tempo. Pronto.
1: Sou, Helena.
0: Com esta energia toda, parece que a Catarina saiu agora mesmo da universidade, mas pronto.
1: Não, já vão os aninhos. Mas também, a Praça Velha também é um dos nossos locais emblemáticos, e então optámos por fazer esta nossa festa de recepção do verão nessa zona. Também, a verdade, que acabam estas festividades e estes eventos que vamos promovendo. Sim. Também são uma forma também de apoiar as nossas instituições, porque fazemos sempre questão de ter as nossas barraquinhas em todos eles.
0: Então são elas que vão ocupar estas barraquinhas, não é?
1: Vão ocupar estas barraquinhas com aqueles tradicionais comes e bebes.
0: Já viu a emenda?
1: Sim, a emenda é muito apetecível.
0: Pois, isso aí eu.
1: E, portanto, este fim de semana vai ser complicado. Mas pronto, um dia não são dias, e não há nada como a gente conviver à volta de uma mesa. Não há melhor forma de convívio. E então, pronto, acho que elas também, as instituições, têm que
0: convive-se muito bem em São Jorge, a verdade é essa. Convive-se muito bem à volta da mesa em São Jorge e à volta desta paisagem magnífica.
1: Como é natural, está a Helena sempre convidada para nos vir cá visitar. Assim que o entendi.
0: Senhora Presidente,
1: também,
0: se eu pudesse, já estaria aí. Já estaria aí.
1: Em breve. Connosco também.
0: Em breve prometo fazer uma visita às velas em São Jorge.
1: E estão-nos a ouvir, Helena.
0: E as promessas são para cumprir. Muito bem, portanto, e depois vão receber também uma extensão do Festival de Maravilha, que vai também a São Jorge.
1: Exatamente, pois também temos essa extensão também do espetáculo Maravilha, que também vai estar cá, que também temos uma grande expectativa, porque acho que é algo que as pessoas também vão aderir e que gostam, e também proporcionar, e tem sido também isso o nosso objetivo ao longo daquilo que são as atividades da nossa agenda cultural, que é articulada entre nós, município e associação cultural, e temos também tido esse cuidado de promover, ter diversidade naquilo que é a nossa agenda e a nossa oferta cultural.
0: Ir aos cantinhos todos, não é? Ir aos cantinhos todos.
1: Sim, tivemos também aí, também tivemos num fim de semana passado, não foi neste agora, no anterior, também o projeto com a Mediatex, ou seja, o nosso objetivo é termos aqui também uma diversidade cultural daquilo que é a nossa agenda, para poder alcançar o maior número de pessoas.
0: Portanto, estão sempre portas abertas para receber projetos que vêm do exterior, neste caso de outras ilhas. E a verdade é que há aí uma magia, uma mística tão interessante e tão importante, que creio que todos nós admiramos, que é esta união, o triângulo, não é?
1: Sim, e acho que para nós, e a verdade é que para nós que estamos aqui em São Jorge, tem que haver esta dinâmica e estas sinergias, digamos assim, entre todas as ilhas, mas acima de tudo entre o Pico e o Faial, porque realmente há esta proximidade entre nós, e poder proporcionar coisas diferentes, eventos culturais diferentes, que até acontecem nessas ilhas e que nós não temos essa oferta e vice-versa. Uhum. E, por exemplo, vou-lhe dar um exemplo, por exemplo, agora agora daquilo que é o âmbito da festa do Dia do Triângulo, sim, no âmbito das nossas festividades agora de verão. Nós indicámos para ir a uma dessas festividades, em São Roque do Pico, uma banda jovem que surgiu agora. Ou seja, também queremos também proporcionar aos nossos também essas vivências noutras ilhas e outros públicos de outras ilhas, uhum, e essa troca de partilha, e essa partilha, essa troca de ideias, essas experiências, que acho que é sempre positivo. E, portanto, temos também apostado nessa dinâmica aqui de Triângulo, nesse sentido, e realmente esse evento com o Terry Goulart foi muito engraçado também. E pronto, e vamos trabalhando aqui todos os dias para que os nossos munícipes se sintam bem, quem nos visite se sinta bem aqui no nosso concelho, que, uhum, gosta de cá estar. E estes eventos culturais também, nesta altura do ano em que somos mais visitados, em que o número de turistas vai aumentando, também é importante nesse sentido de também ter esta diversidade de atividades, porque hoje em dia já percebemos que também eles vão aderindo.
0: Claro.
1: E isso também acho que é bom para a nossa imagem daquilo que somos, daquilo que é também a nossa identidade cultural, daquilo que é a nossa dinâmica cultural.
0: Uhum.
1: E também, claro que nesta altura do ano também é para eles, mas claro que o nosso foco principal são sempre os nossos munícipes e proporcionar momentos agradáveis de partilha, de convívio, que cada vez mais acho que são mais importantes.
0: Sim.
1: A todos os volentes e a todos os jorgenses. Como
0: é uma partilha que se faz com quem está em São Jorge ao longo de todo o ano, mas também com aqueles que, mesmo ao longe, sentem São Jorge assim a bater mais forte no peito. Portanto, por esta altura são muitas as pessoas que regressam também à ilha.
1: Isso, exatamente, os nossos imigrantes também, e sentimos ao longo das ruas, até agora quando foi esta altura do Espírito Santo, fizemos questão de fazer uma decoração alusiva ao tema do Espírito Santo à porta da Câmara, que foi muito apreciado pelos imigrantes, que muitos deles vêm nesta altura do ano para ficar agora para o verão, e nota-se o amor que eles têm à nossa terra e vão acompanhando, e também sinto isso porque temos sempre o cuidado de que os órgãos de cá, através do Breves, da Rádio Leo, também ir transmitir até a própria Antena 1 e a própria RTP, vamos sempre partilhando o que vai saindo aqui, do que vai acontecendo aqui na nossa ilha, e depois eles vão-nos mandando também mensagens e o seu feedback, mesmo longe, estão sempre a acompanhar o que vai acontecendo aqui no nosso concelho. E isso também é muito positivo, e para nós que estamos aqui nesta azáfama diária de que fazer coisas, de querer cumprir com aquilo que também que foi a confiança que depositaram em nós, uhum, ao fim e ao cabo, não é? Que é mesmo assim. Também é bom sentir esse apreço por parte dos nossos munícipes, dos nossos imigrantes, e valorizar o que é o nosso trabalho. E
0: claro,
1: isso é muito positivo, e às vezes até nas coisas mais simples. E dou-lhe até um exemplo só mesmo para terminar, que foi junto da nossa galeria Espaço Mais, que tem aquela vista sobre um câncer, e colocámos um banco.
0: Uhum.
1: E foram muitos os feedbacks, porque acho que fazia falta ali um banco para quem se quer sentar ali um livro, olhar o mar. E foi uma coisa tão simples e que foi tão apreciada pelos nossos munícipes, e que temos o feedback tão positivo. E isso é muito bom, e também são essas coisas que nos dão alento para querer fazer mais, para
0: claro
1: querer fazer
0: que
1: melhor, e para continuarmos esta caminhada.
0: Uma imagem vale mais do que mil palavras, não é? E
1: acabou de
0: trazer uma dessas imagens aqui à Rádio Pública, que é precisamente essa magia desse triângulo. Portanto, estar, uhum, numa das ilhas e não ter as outras duas em frente seria impensável. Portanto, esta ligação é de facto única. Temos aqui ainda, portanto, como começámos na nossa conversa, isto é apenas um pequenino aperitivo, há muito a acontecer de facto este fim de semana, 20 e 21 nas Velas em São Jorge, mas é um pequenino aperitivo para o que aí vem. Há uma semana cultural que vai abraçar todas estas tradições que já falámos e trazer sempre também aqui outras sonoridades e outros sabores para que os jorgenses e os visitantes da Ilha de São Jorge possam, ao longo de uma semana, partilhar momentos únicos.
1: Exatamente, estamos aqui, ao fim e ao cabo, paralelamente às festas de São Jorge, são as nossas maiores festas concedias, que é a nossa semana, a nossa tradicional semana cultural, que já vai em 37 edições e, portanto, já tem aqui um longo caminho.
2: Já está crescidinha, não é?
1: Já está crescidinha. e temos esse evento, que a verdade é que é o maior evento que organizamos, em que temos sempre a preocupação, e tivemos essa preocupação também de dar oportunidade também àquilo que é nosso e também aqui numa parceria também de Triângulo, em que temos o nosso quiosque do Triângulo com produtos aqui das Três Ilhas.
2: É que são tão bons, são tão bons.
1: É verdade.
2: Meu Deus. Está a falar momento. E eu estou a pensar aí naqueles charutos de São Jorge e nas espécies.
1: Sim,
2: meu
1: nas
2: Deus.
1: Espécies. No nosso queijinho, portanto,
2: sim.
1: Vamos ter aqui muitos produtos. O nosso vinho, associado ao nosso vinho do Pico, é uma parceria espetacular, o nosso vinho e o vinho do Pico, e também já temos também vinho nosso, que vamos ter aqui produzido também aqui por um avelense. E, portanto, vamos ter essa parceria e promovendo também aquilo que é o Triângulo e aquilo também que...
2: Era como estava a dizer, uma sem a outra, não vivem.
1: Exatamente. Já não sabemos viver umas sem as outras. E pronto, depois também temos a parte também em termos de concertos também, em que é a oportunidade para podermos também trazer aqui muitas bandas de renome e que estão nas mais ouvidas a nível nacional, para podermos também proporcionar isso a quem cá está e aqui também aos nossos jorgenses, mas também a muitas pessoas que nos visitam. Vamos ter também as tradicionais marchas, a nossa tourada de praça e a tourada à corda e, portanto, uma série de atividades que nos vai encher aqui o nosso concelho durante estes dias de festa, assim esperamos, e é essa a nossa expectativa. Temos tido também um feedback bastante, bastante positivo. Vamos ter sensivelmente cerca de 7 marchas. Mas também o que temos também na parte desportiva, torneios de vôlei, torneios de futebol, ou seja, há uma panóplia de atividades ao longo destes dias.
2: Todas as associações, todas as modalidades têm que fazer parte.
1: Tem. Só faz sentido assim. A verdade é que quando organizamos estes eventos, é pensar também na participação das entidades locais, também na promoção daquilo que também que é a sua atividade e aquilo que vão fazendo ao longo do ano. E por isso só faz sentido, é o que eu digo sempre, a gente prepara uma agenda cultural, um evento para as pessoas. O objetivo é esse, de chegarmos a elas e para as nossas instituições. E por isso temos aqui também uns dias agora intensos, porque há toda uma logística que é necessário a calcular, não é? Porque queremos bem receber aqueles que também que nos visitam, de ter a nossa vila impecável, de termos o nosso recinto da festa também preparado para esses dias de festa. Vamos ter também uma zona de brincadeira em que vamos ter insufláveis.
2: Os mais pequenos.
1: Exatamente, para os mais pequenos. Também vamos ter em parceria com o Centro de Artesanato Regional, vamos ter uma série de workshops em várias áreas nos nossos centros de artesanato e por isso são inúmeras atividades que vão decorrer durante a nossa semana cultural e claro que já está aí à porta.
2: Está aí, então, mesmo ao virar da esquina, de 2 a 5, não é?
1: Não sei como é que é possível. Às vezes dou por mim a pensar, em 2 de manhã está a pensar, como é que é possível a gente já estar a 15 dias da Semana Cultural, o tempo foge, o tempo corre.
2: Imagina, Sr. Presidente, imagina os seus colaboradores, eles devem dizer assim, como é que é possível estarmos a 15 dias da Semana Cultural e termos um fim de semana destes?
1: É verdade. Ainda ontem fui acompanhada, eles estavam ali na zona do Palco dos Pescadores, onde é a Semana Cultural, e estava em tom de brincadeira, estava-lhes a dizer, pois o pior disto tudo é que a Presidente é doida, e agora lembrou-se de fazer isto. Mas é também de momentos que acho que é importante marcar.
2: Claro.
1: Pronto, e o arranque do verão acho que é um momento importante para todos nós, também para nós que passamos, muitos de nós, todo o ano à espera exatamente deste momento do verão e desta época que é tão especial, quer seja para as questões climáticas, mas também por tudo aquilo que é a dinâmica que o verão traz. Muitos de nós recebemos os nossos familiares, os nossos imigrantes, e portanto fazia sentido marcar este dia. E por outro lado, o arraial multi multicultural também fazia sentido fazê-lo durante o mês de junho, que é um mês dos arraiais, e portanto, pronto, foi também nesse sentido, mas tendo reconhecendo que realmente está a ser um grande esforço para podermos concretizar, porque fazemos sempre tudo com os nossos recursos humanos e com os nossos meios humanos.
2: Presidente,
1: e eles têm sido impecáveis.
2: Como se diz por cá nos Açores, dá trabalho, mas consola.
1: É, consola.
2: É?
1: E só olhar, só ontem chegar ali ao recinto do mercado e ver as decorações, ver na rua direita também, que já estamos aqui a preparar para a festa de verão. E pronto, e vê-los sempre também satisfeitos e cansados, mas de cara alegre.
2: Não
1: isso
2: tem preço, não tem preço.
1: Exatamente,
2: não tem preço. Quero agradecer muito ter vindo às manhãs da Rádio Pública. É sempre um gosto visitar as velas e conversar consigo. Muitas felicidades para este evento e para os próximos. E, obviamente, sempre com o compromisso de vir aqui fazer uma visita, está bem? Pode ser?
1: Combinado. Quero agradecer também o convite da Antena 1 da Helena para também poder estar aqui agora presente e também convidá-la a si e a todos para nos visitarem aqui a nossa bonita Vila das Velas e o nosso Conselho de Velas. Estamos sempre aqui prontos, de coração aberto para
2: receber. Aí vale a pena. Muito obrigada. Obrigada. Um
1: obrigado,
2: beijinho.
1: Um bom dia. Um beijinho, Helena. Obrigada.
2: Catarina Cabeceiras, a Presidente da Câmara Municipal das Velas.
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2: Ficamos a 9 minutos das 10.

0: eu diria. Falar de nós com o Nuno Ribeiro é um dos nomes que passa pelas velas, Ilha de São Jorge, na edição 2026 da Semana Cultural das Velas. Para além de Nuno Ribeiro, também HMB, Plutónio, Cláudia Martins e os Minhotos. Também a atuação de tributo, DJ Pedro Dias. Muito a acontecer de 2 a 5 de julho nas velas Ilha de São Jorge.
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0: Ficámos a 4 minutos das 10. Seguimos na música com o açoriano Emanuel Amaral. É para fazer ao contrário, está bem? Vamos a isso.
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1: Ao contrário, com o Emanuel Amaral, a caminho das 10 da manhã, quinta-feira, dia 18 de julho. Nas Flores e Corvo, com períodos de céu muito nublado, com boas abertas, tornando-se encoberto para o fim da tarde, com chuva também a partir do fim da tarde. Grupo Central e Oriental, com períodos de céu muito nublado, alternando com abertas. No Grupo Central, aumento de nubosidade para o fim do dia, com aguaceiros fracos durante a manhã. São Miguel e Santa Maria, período de chuva de manhã, passando a aguaceiros fracos.
2: 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São 11 horas da manhã no continente e na Madeira, 10 horas da manhã nos Açores. Vamos conhecer os títulos desta edição.
3: O Chega está em negociações com o Governo no que respeita às alterações à Lei do Trabalho. Já o PS vai votar contra estas propostas na generalidade. E o antigo ministro Pedro Duarte considera que a reforma laboral não é uma questão decisiva. A Rússia e a Suíça aplaudem o memorando de entendimento assinado entre o Irão e os Estados Unidos. E há mais um reforço para José Mourinho, defesa central Konaté deixa o Liverpool e assina pelo Real Madrid.
2: Notícias com edição de Frederico Moreno.
3: Em dia de debate no Parlamento sobre o pacote laboral, o deputado do Chega, Bruno Nunes, adianta que continuam a decorrer negociações com o Governo sobre esta matéria. Há pouco, aqui na Antena 1, no programa Entre Políticos, o deputado do Chega salientou que existem várias linhas vermelhas de que o partido não abdica, mas referiu que o diálogo está em curso no que respeita às propostas de alteração do Código do Trabalho.
4: O que sabemos é que Luís Montenegro finalmente percebeu que tem que falar com o líder da oposição, que é André Ventura, e com o partido mais representativo na Assembleia da República, que a seguir ao PSD é o Chega, que é quem pode viabilizar ou não. Portanto, há questões em relação, nós sempre acreditamos que existe uma necessidade de uma reforma laboral, agora nós temos linhas vermelhas, para nós são claras e interpretamos que à hora que aqui estamos continuam a existir negociações, há uma cedência de parte a parte para existir pelo menos uma perspectiva que seja boa para os trabalhadores, para as empresas, e não excluir as empresas, porque o tecido empresarial tem que estar sempre muito presente também nas nossas negociações.
3: O Chega está a negociar com o Governo depois de Luís Montenegro ter recebido André Ventura no Palácio de São Bento e de ter afirmado que fará tudo para que este pacote laboral seja aprovado na Assembleia da República. Também aqui na Antena 1 esta manhã, o deputado do PS, Miguel Cabrita, anunciou o voto contra dos socialistas na generalidade e definiu as propostas do Governo como inaceitáveis para os trabalhadores.
5: O PS não está a assistir de bancada. O PS disse desde o início que esta proposta era negativa, era injusta e no sentido contrário àquilo que nós precisamos. Nós não precisamos de mais contratos a prazo para os jovens. Nós não precisamos de mais horários de trabalho, horários mais longos, quando já temos um dos horários mais longos da Europa. Nós não precisamos de bancos de horas individuais que vão transformar a vida das pessoas numa incerteza em relação àquilo que é a sua vida cotidiana e a poderem trabalhar até 50 horas por semana. Nós não precisamos de praticamente nada do que está nesta proposta. Nós precisamos de mais formação e mais qualificação, mais tecnologia nas empresas, uma política económica consistente que o Governo não tem.
3: Partido Socialista com os argumentos para se opor a estas propostas do Governo. Já a deputada do PSD, Isaura Moraes, manifesta-se surpreendida pela falta de contributos do PS e do PCP para o pacote laboral, uma vez que foram os únicos partidos que não apresentaram propostas de alteração.
6: Com a proposta de lei existe um conjunto de partidos que apresentam propostas de lei, tanto arrastadas à proposta de lei do Governo, à exceção do Partido Socialista e à exceção...
7: Ficou surpreendida?
6: Fiquei. Fiquei. E à partida, e à exceção também do PCP, que também não, são os únicos dois partidos que não apresentam nenhum projeto de lei arrastado hoje para discussão.
3: Também aqui no programa Entre Políticos, com a moderação do jornalista João Alexandre, esteve esta manhã o deputado do PCP, Alfredo Maia, que não poupou nas críticas às medidas que o Governo pretende implementar.
8: Este pacote, que está a ser amplamente rejeitado pelos trabalhadores, pelo mundo académico, por ambos os setores da sociedade, tem mesmo de ser derrotado. E, portanto, nós, a nossa contribuição para essa derrota é continuar esta insistência na rejeição de pacote. E por isso temos dito de forma clara, inequívoca e com palavras muito breves: o único destino deste pacote laboral é mesmo o caixote de lixo.
3: Posição dos partidos políticos esta manhã na Antena 1. O antigo ministro dos Assuntos Parlamentares, Pedro Duarte, considera que a reforma laboral não é decisiva. No dia em que o tema vai a debate no Parlamento, o atual presidente da Câmara do Porto afirma, em entrevista ao Expresso, que acredita que o próprio governo considera que as propostas de alteração à lei do trabalho não são decisivas. Pedro Duarte, que integrou o primeiro governo de Luís Montenegro, acrescenta que a crítica que pode ser feita ao Executivo é ter negociado durante demasiado tempo. O antigo ministro considera que o PS está a tentar bloquear o governo e que a decisão da UGT de não aprovar este pacote laboral já estava tomada desde o início das negociações. A caminho de Lisboa já estão dezenas de autocarros com pessoas que vão participar na concentração organizada pela CGTP para esta tarde em frente à Assembleia da República, um protesto que vai acontecer no momento em que estará a ser discutida a legislação laboral no Parlamento. A repórter Sara Ruz de Almeida esteve esta manhã na partida de nove autocarros do Porto e ouviu a opinião de uma das trabalhadoras que vai participar no protesto. Paula Gonçalves admite estar preocupada com este pacote laboral.
7: Estou muito preocupada com este pacote laboral, porque se este pacote for para a frente, vai ser, o nosso país vai ficar um como, porque não só para nós, trabalhadores, mas principalmente para todos os jovens que começam a trabalhar agora e os que já estão a trabalhar, este pacote não pode ir para a frente.
9: Qual é a medida que a preocupa mais?
7: São várias medidas, mas uma delas é o nosso direito à greve e outra também que acho que é o como é o nosso governo querer o trabalho precário sempre, porque nós jovens e os nossos trabalhadores podem andar uma vida inteira a trabalhar e nunca ficam afetivos a um tempo de trabalho precário e isto não pode acontecer. Este pacote não pode mesmo ir para a frente. É uma das medidas, como o banco de horas, e não só, são muitas, são cento e poucas medidas que a gente está contra.
3: CGTP tem manifestação marcada para a 1:30 da tarde em frente à Assembleia da República para exigir a derrota do pacote laboral. Nova tentativa, o PS vai voltar a propor o nome de Luísa Neto para o cargo de provedora de justiça. Depois de uma primeira tentativa falhada de eleição, o Partido Socialista insiste nesta candidata e conta com o apoio do PSD. Os dois partidos pretendem que a segunda votação decorra no dia 3 de julho. Portugal está sem provedor de justiça há mais de um ano, desde a saída de Maria Lúcia Amaral para o cargo de Ministra da Administração Interna. O secretário-geral da Agência Internacional de Energia Atómica saudou o entendimento entre Estados Unidos e Irão. Rafael Grossi sublinha o facto de o papel de monitorização da agência ser reconhecido no memorando de entendimento, mas não quis adiantar muito sobre a forma como o Irão vai desenvolver um programa nuclear civil, porque esse trabalho técnico começa agora.
10: Acho que, neste ponto, speculating would not be a good idea.
11: Acho que neste momento não seria uma boa ideia estar a especular. Há trabalho a fazer. Acreditamos que o facto de o papel indispensável da Agência Internacional de Energia Atómica ser reconhecido é um ponto de partida sólido e agora cabe-nos reunir com os nossos colegas americanos e iranianos e começar a formular os passos concretos que terão de ser dados. Acho positivo que o memorando tenha sido assinado. Agora começa o trabalho técnico.
3: É a altura de negociar os termos do desenvolvimento do programa nuclear civil do Irão, diz o responsável máximo da Agência Internacional de Energia Atómica. A Suíça já veio aplaudir a assinatura do memorando.

0: A iniciativa de António Costa foi revelada à agência France Presse por um responsável da União Europeia que falou sobre anonimato e indicou que nas últimas semanas houve breves trocas a nível diplomático sobre a abertura de canais de comunicação, mas nada de substancial foi discutido. As discussões sobre a retoma da comunicação da União Europeia com Moscovo aconteceram numa altura em que as negociações mediadas pelos Estados Unidos estavam estagnadas e em que o presidente ucraniano Volodymyr Zelensky, que participa hoje no Conselho Europeu, repetia apelos para que a União Europeia possa ter um papel mais ativo nas tentativas de resolução do conflito. O responsável europeu que falou com a France Presse sublinhou que em qualquer cenário futuro a União Europeia tem interesses específicos que devem ser defendidos e que por isso é importante estabelecer canais diplomáticos com os russos, mas sem assumir o papel de mediadora, porque Bruxelas está claramente comprometida com o apoio à Ucrânia. Esta fonte sublinhou ainda que António Costa está a agir em estreita coordenação com os líderes europeus sobre qual o modelo dessas possíveis futuras relações com a Rússia e sobre outras questões que serão discutidas a seu tempo.
1: O presidente do Conselho Europeu manteve contactos diplomáticos breves com o Kremlin. A intenção é a abertura de canais de comunicação. A próxima Cimeira do Clima, prevista para novembro deste ano na Turquia, está a ser preparada, mas existem receios de que vários países possam dar um passo atrás no financiamento climático por causa da guerra, ideia partilhada na Conferência de Bona, que termina hoje na Suíça e que serve de preparação para essa COP31. Ouvido esta manhã pela Antena 1, André Castro Santos, diretor técnico da La Clima, Instituto de Juristas que trabalham políticas climáticas, confirma que há um movimento geral para que seja quebrado esse compromisso de maior financiamento climático.
2: O problema é que esses países envolvidos, eles não querem se comprometer de uma maneira tão firme com esse financiamento. E, na verdade, nos últimos anos, né, nos últimos meses, isso tem ficado mais complicado, né? O mundo tem passado por problemas, né, de guerra, os países têm aumentado o seu orçamento em defesa, né? Então, os Estados Unidos também saíram do Acordo de Paris e com isso eles tiraram o dinheiro, a parte deles do dinheiro que era suposta que eles aplicassem. Isso pressionou outros países envolvidos a preencher essa lacuna deixada pelos Estados Unidos.
1: Receios partilhados por André Castro Santos sobre o financiamento climático, ou seja, o compromisso dos países mais desenvolvidos de apoiarem as nações menos desenvolvidas na transição climática, é o receio presente nos encontros preparatórios da COP31, que vai decorrer em novembro na Turquia. Há mais um reforço para José Mourinho no Real Madrid. O defesa central Ibrahima Konaté deixa o Liverpool, onde estava há 5 épocas, e assina pelo clube merengue. O Real Madrid emitiu um comunicado oficial hoje a informar dessa contratação de Konaté por 4 temporadas. O defesa fica com contrato até junho de 2030.
3: As notícias com edição de Frederico Moreno, simultâneo com a RTP Antena 1 Madeira, Açores e RTP Mundo. 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
4: São 10 horas 12 minutos nos Açores. Muito bom dia.
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4: Seguimos juntos para mais uma hora nesta edição de quinta-feira, 18 de junho.

0: do disco Ana Márcia, esta força de fera, a abrir mais uma hora nesta edição de quinta-feira. São as manhãs na RTP Antena Açores.
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0: Agora a caminho de São Vicente Ferreira, à festa este fim de semana, portanto 19 e 20 de junho, muita animação, música, tradição, marchas populares e um arraial de verão. Vamos conhecer os pormenores esta manhã com a Presidente da Junta de Freguesia de São Vicente Ferreira, que já está em linha connosco. Bom dia.
2: Bom dia.
0: Como está? Bem disposta, não é, Mia? Bem disposta.
2: Sim, bem disposta.
0: Está em São Vicente esta hora?
2: Sim, em São Vicente, aqui nos preparativos, nas decorações das varandas, para o novo São João.
0: E como é que está São Pedro? Está a colaborar nos arranjos e nos preparativos?
2: Nem por isso. Mas acredito e quero ter fé que amanhã estará um bocadinho melhor. De qualquer das formas, se assim o tempo continuar, já estamos aqui a pensar num plano
0: B. Num plano B, não é?
2: Exato.
0: Se há coisa que nós nos Açores estamos habituados a termos aqui um plano B, e muitas vezes o C também, não é?
2: Exato. Neste caso temos o plano B, seja caso não seja possível as marchas desfilarem nas ruas na rua de São Vicente, na rua do IT. Infelizmente, não é? Vão ter de marchar ali no pavilhão desportivo, que também tem todas as condições, temos ali bancadas, não será o ideal, não é aquilo que nós pensamos, aquilo que nós idealizamos, mas será uma hipótese e as marchas não deixarão de mostrar claro. As suas coreografias e as suas lindas roupas aqui a quem nos visitar.
0: Portanto, andam a trabalhar nisto já há algum tempo, não é?
2: Sim, já estamos a trabalhar para o Arraial já há algum tempo. Isso é uma festa que não se prepara numa semana antes nem duas, ou seja, já há alguns meses, para que tudo esteja nas perfeitas condições para quem nos vem visitar e também para os marchantes que vêm aqui desfilar de outras freguesias. Não
0: pois,
2: só da
0: até
2: nossa, mas também de outras freguesias.
0: Exatamente, recebem marchas de outras freguesias. Quem é que vai estar em São Vicente Ferreira este fim de semana? Portanto, este fim de semana é já amanhã, não é? Amanhã e depois.
2: Exatamente, é já amanhã. Sexta-feira temos o desfile das marchas. Vamos ter a abertura do Arraial com a charanga dos bombeiros voluntários da Ribeira Grande. Depois teremos a marcha do ATL de São Vicente Ferreira e Poços. Ou seja, teremos aqui os nossos pequenos também a desfilar nas nossas ruas com um tema muito engraçado, que é o ATL volta aos anos 70, ou seja, vão vir todos vestidos a rigor para aqui encantar todos que os vão ver.
0: Claro, isso é para começarem a tomar gosto deste pequenino.
2: Exato. Muitos já estão e depois, quem sabe, ingressar para a nossa marcha de São Vicente Ferreira, seja para os adultos e até temos crianças que vão participar na do ATL e depois vão buscar de roupa rapidamente para depois marcharem na de São Vicente Ferreira.
0: Vão ganhar o gosto e pronto, depois é...
2: Exato. Já temos alguns que já tomaram o gosto também por incentivo dos pais e educadores. De seguida vamos ter também e vamos receber a Marcha dos Remédios da Lagoa, teremos também a Marcha de Santa Cruz da Lagoa, temos a Marcha de Feijão de Cima e depois teremos a nossa marcha, claro, a de São Vicente Ferreira, que este ano traz o tema Mil Nosso, Mil Santo, um tema que faz parte daquilo que é nosso, das nossas tradições, da nossa cultura.
0: Há sempre este hábito de trazer a cultura para o centro da festa e neste caso das marchas também, e ainda bem. Conhecemos o plano B, que será no pavilhão, vamos ao plano A. Vai correr tudo bem, vai estar um dia lindo. O que é que está previsto? O início das marchas será na Rua do Outeiro.
2: Exato. A concentração será ali na Rua do Outeiro, no início, junto ao entroncamento com a Rua da Arenquenha. Vão se concentrar ali e vão desfilar ao longo da Rua do Outeiro, entrar no Parque de Estacionamento José do Rego Amaral e lá dentro fazer a última atuação. Serão seguidas umas das outras, serão acompanhadas pela Banda Filarmónica Estrela d'Alva, de Santa Cruz da Lagoa, e também pela Banda Filarmónica Nossa Senhora da Luz, aqui da nossa freguesia vizinha, Finais da Luz.
0: Portanto, vai correr tudo bem, tenho a certeza. Vamos, vamos cruzar aqui os dedos e fazer, como é que é? Figas, não é? Fazer figas.
2: Figas, figas.
0: Depois do Arraial, aliás, depois desta noite com marchas e com muitos visitantes, certamente, há aqui um Arraial que acontece no dia seguinte.
2: Exato, exato. Mas, e ainda, Lana, se me permite,
0: claro,
2: no dia 19 teremos ainda a atuação da banda Dulce Sinfonia para alegrar também um bocadinho o resto do serão. E partindo de, para o dia 20, às 21h teremos a atuação do artista Nuno Martins,
0: uhum.
2: E às 22h30 teremos a atuação daqui do nosso DJ, no DJ aqui de São Vicente Ferreira, que é o Hélder Cunha, que muitos já conhecem e que temos o prazer de ter vicentinho. Por isso vamos aqui ter o dia 20 também.
0: Portanto, há música, momentos de partilha, há barraquinhas de comes e bebes também.
2: Há barraquinhas, exato. Estamos aqui, vamos ter este ano duas barraquinhas. Vamos ter a barraquinha do Grupo Desportivo de São Vicente Ferreira, que vai-nos aqui deliciar com as suas magníficas bifonas. Vão fazer as bifonas que já são conhecidas aqui em São Vicente Ferreira, feitas pelo presidente do Grupo Desportivo.
0: Eu já consigo sentir o cheiro, imagino lá.
2: Exato. Imagino lá o sabor.
0: Exatamente.
2: É mesmo muito saborosas. E depois também teremos, para além de, pronto, das bifonas, terão outros acompanhamentos e outros pequenos salgados, etc. Depois também temos aqui outra instituição da nossa freguesia, que é o Clube de Patinagem de São Vicente Ferreira, e esses aí vão-nos deliciar com a parte dos doces, da doçaria, do que é tradicional, e aqui acompanhados que os seus pais também vão...
0: E algumas surpresas, certamente.
2: Exato, exato. Estamos aqui e tentamos reunir todas as entidades e também ajudá-las de uma, uhum. forma que também possam angariar alguns fundos para depois para as suas iniciativas, para as suas atividades.
0: Proporcionam aqui um arraial magnífico a quem quiser estar presente e é por uma boa causa também, cada um com a sua, neste caso.
2: Exato.
0: O arraial irá funcionar onde?
2: O arraial, propriamente dito, o espetáculo acontecerá dentro do Parque de Estacionamento José do Rei Camaral,
0: okay.
2: Ou seja, é onde culmina o desfile das marchas e onde haverá o espetáculo musical dos artistas. E também será aí que estarão as barracas de comes e bebes.
0: É só ir pelo cheiro também... então, não é?
2: É só seguir o olfato. Outra coisa muito importante é que nós temos aqui, preparamos aqui um parque de estacionamento que provisório, mesmo para o efeito, que fica junto à Escola de São Vicente Ferreira. As pessoas podem estacionar aí, porquê? Porque o nosso parque de estacionamento, que vai estar ocupado, é onde vai acontecer a marcha, o arraial, ou seja, poderão estacionar os carros na rua da igreja junto à Escola de São Vicente Ferreira e também todos os autocarros e todos aqueles que nos vão visitar também poderão estacionar ao longo da Rua da Renquinha nas baias de estacionamento. Ou seja, também toda essa logística houve uma preocupação da nossa parte para que
0: claro.
2: Tudo corresse e que fluísse da melhor forma.
0: Portanto, não temos desculpa absolutamente nenhuma. Até estacionamento está garantido.
2: Nada, nada. Só temos mesmo que pedir a São Pedro que nos dê tréguas e que traga-nos aqui um excelente final de tarde para que a Rua do Tete traga brilho e alegria aqui às nossas jantes.
0: Que assim seja, que assim seja. Noémia Ventura, muito obrigada por ter vindo às manhãs da Rádio Pública, presidente da Junta de Freguesia de São Vicente Ferreira. Marchas populares e arraial de verão é para aproveitar já amanhã, sexta-feira, e depois no sábado. Um beijinho, obrigada, Noémia.
2: Obrigada, Lana. Um beijinho.
0: Bom dia.
2: Bom dia.
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0: 10h26 nos Açores. Daqui a pouco as notícias da região.

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0: Porque é tão bom gostar.
1: É sim, senhor, gosto de ti com a Luísa Sobral. Manhã de quinta-feira, edição para este dia 18 de junho de 2026. Uma quinta-feira cinzenta, flores e corvoas com períodos de céu muito nublado, alternando com boas abertas, tornando-se encoberto para o fim da tarde, com período de chuva a partir do fim da tarde. O vento a soprar bonançoso moderado de noroeste, rodando gradualmente para sul. Grupo central com períodos de céu muito nublado, alternando com abertas. Aumento de nebulosidade para o fim do dia, aguaceiros fracos, especialmente durante a manhã. O vento a soprar fraco a bonançoso de oeste, rodando para sul para o fim do dia. Ilhas de São Miguel e Santa Maria com muitas nuvens, abertas a partir da tarde, período de chuva durante a manhã, passando depois a aguaceiros fracos, o vento sudoeste bonançoso moderado, rodando para oeste e tornando-se fraco. Temperaturas 20 graus a esta hora em Santa Cruz das Flores, Horta e Angra do Heroísmo, 21 graus em Ponta Delgada. São agora 10 horas, 30 minutos nos Açores, as notícias da região, edição de Sandra Pimenta.
2: Ainda não há shuttle para a Lagoa do Fogo. O concurso público para o serviço de autocarros de ligação a esta lagoa na Ilha de São Miguel foi impugnado. Deveria ter arrancado em maio, mas ainda não está disponível. A Antena 1 Açores sabe que concorreram 3 empresas e que as 2 não selecionadas apresentaram reclamação. Inês Linhares Dias.
3: O arranque da operação estava marcado no caderno de encargos para maio, mas a meio de junho ainda não há shuttle de transporte para a Lagoa do Fogo. Até agora tem sido operado pela Atlantic Energy, empresa que voltou a apresentar proposta, a mais barata das 3 a concurso. Também a Vale do Ave avançou, mas não foi selecionada. Ambos os concorrentes reclamaram do resultado. A operação foi atribuída à Autoaviação Miquelense, que apresentou a candidatura com o custo mais elevado. A Direção Regional do Turismo confirmou estas informações à Antena 1 e adiantou que decorre até sexta-feira o prazo para entrega da documentação. Depois de avaliadas as propostas e tomada a decisão final, é preciso ainda aguardar pelo visto do Tribunal de Contas para dar início ao transporte para a Lagoa do Fogo. Este serviço foi criado há 3 anos para evitar a concentração de viaturas rent-a-car junto aos miradouros e pontos de acesso. No acesso a este importante ponto turístico de São Miguel, lê-se que o serviço começa a 15 de junho e termina a 30 de setembro.
2: O Subsídio Social de Mobilidade, agora designado Mecanismo de Continuidade Territorial, vai passar por um regime transitório. Questionada pela Antena 1 Açores, Berta Cabral anunciou que os reembolsos vão ser assegurados pelo CTT por mais um ano. Segundo a Secretária Regional da Mobilidade do Governo açoriano, já recebeu a informação da República que o período transitório previsto no atual regime jurídico vai ser prorrogado até ao fim de junho do próximo ano. Até 2027, os reembolsos das passagens aéreas vão ser processados pelos CTT, só em alguns casos mantêm-se na plataforma, explica Berta Cabral.
4: Podem sempre ir aos CTTs a partir do dia 1 de julho até por mais um ano. Quem tiver uma passagem que caiba nas funcionalidades atuais pode continuar a usar a plataforma. Mas se não couber, se tiver requisitos, como por exemplo o limite da passagem fica acima de 600 euros, já não consegue, tem que ir aos CTTs. Portanto, neste momento, quem tiver dúvidas vai aos CTTs, porque lá resolvem os problemas a partir do dia 1 de julho de 2026.
2: Prorrogado então por mais um ano, o pagamento do mecanismo de continuidade territorial vai continuar a ser assegurado pelo CTT até 30 de junho de 2027. A tradição do Dia da Lã está de regresso ao Corvo. Para hoje está marcada a recriação da tosquia comunitária das ovelhas. A iniciativa é promovida pelo Ecomuseu. Vai recriar uma atividade que já foi de extrema importância para a economia da mais pequena ilha dos Açores.
5: O que nós queremos com esta atividade não é só fazer esta recriação, é também uma forma de aproximar as pessoas ao Ecomuseu e perceber que o património imaterial, nós queremos que este património material continue vivo e que seja praticado e partilhado.
2: Explicações de Diolinda Estevão, diretora do Ecomuseu do Corvo. A instituição tem desenvolvido desde 2022 um trabalho de recuperação destes conhecimentos através de workshops de introdução à tecelagem, costura e outras técnicas associadas ao ciclo da lã. Foi com um empate a um golo contra a República Democrática do Congo que Portugal começou a sua participação no Campeonato do Mundo de Futebol. O centro da cidade de Ponta Delgada foi um dos locais escolhidos por muitos adeptos para assistir à partida, assim é que é, mas o resultado do jogo deu lugar à desilusão.
6: Isto hoje não correu nada bem.
7: Não.
6: O que é que falhou?
7: Acho que Portugal devia ter jogado com mais velocidade, foi meio de troca a bola, e depois Portugal não conseguiu chegar ao gol mais cedo.
6: Ficaste triste?
7: Fiquei bastante. É um mau começo, mas acredito que vamos conseguir dar a volta a isto.
8: Estou muito triste. O meu português não é muito bom, desculpa.
6: O que é que faltou hoje a Portugal?
8: Não sei. Estou muito triste. Eu vou para casa.
2: Testemunhos recolhidos pelo jornalista Carlos Alberto Rodrigues. O próximo desafio de Portugal é no dia 23, frente ao Uzbequistão.
1: Sandra Pimenta com as notícias da região, edição às 10h30. 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
1: Ligamos à música mais à frente. Aliás, o encontro de que vamos falar neste momento também reúne música na sua apresentação, naquilo que irá acontecer amanhã na Igreja Matriz Nossa Senhora da Estrela, na Ribeira Grande. Será, neste caso, a apresentação, o lançamento do livro Emmanuel, Uma Busca de Sentido no Mundo em Sombras. E eu fiz aqui esta pausa e respirei fundo, porque de facto esta busca obriga-nos a mergulhar para dentro de nós, não é? Padre Carlos Simas está aqui comigo no estúdio da RTP Antena 1 Açores. Bem-vindo, muito obrigada por estar aqui connosco. Vamos fazer uma viagem por este livro, mas vamos fazer uma viagem também por questões, imagino eu, que ainda não li, por questões que nos vão obrigar a mergulhar para o interior de cada um de nós. Será isso?
2: Muito obrigado pelo convite. Bom dia. Sim, será isto. A pergunta partida do livro é: o que é que eu faço aqui? E a partir daí nós temos que obrigatoriamente...
1: Nós fazemos essa pergunta muitas vezes, sim, em relação, sim, a vários momentos das nossas vidas.
2: É uma pergunta humana, e a partir desta pergunta nós somos obrigados a viajar, a fazer aquela viagem interior, onde nós encontramos as dúvidas, mas também acabamos por encontrar algumas respostas que estão dentro de nós e que nós não precisamos de ir buscar de lado nenhum, porque elas vivem connosco, elas surgiram connosco e nasceram connosco. E são essas respostas que nos ajudam a compreender aquilo que está à nossa volta. Claro que precisamos de compreender o mundo exterior, isto é certo. Uhum. E as pessoas que nós vamos encontrando ao longo do nosso percurso no mundo exterior são necessárias para o nosso crescimento pessoal e também espiritual. Mas há respostas que já nascem connosco.
1: É aquela questão que dizem que tudo na nossa vida acontece tem um propósito. Sim. Muitas vezes nós não conseguimos é chegar lá, mas já lá vamos. Este é o seu segundo livro. O primeiro era um livro de poesia, portanto poemas. Esta transição, esta mudança, passar da poesia para uma obra de ficção, é uma reflexão, obviamente, que nos leva a falar de outras questões, de religião, de Deus, de espiritualidade. É uma mudança grande, mesmo em termos de escrita. Acontece como? Já tinha vontade de escrever?
2: Sim, já tinha vontade de escrever. O livro de poemas foi uma coletânea da minha adolescência, ali, adolescência e fase de seminário, em que me refugiava um bocadinho à beira-mar, principalmente na Baía de Angra, os últimos poemas, e escrevi, acabava por escrever.
1: Mas portanto, havia... basicamente o ano passado, não é?
2: Sim, mas havia sempre esta busca de algo novo. E eu gosto de ser criativo nas coisas que eu faço. Uhum. Desafiar-me a mim próprio a fazer várias coisas. E este livro foi surgindo com calma, depois de ser ordenado. Fui escrevendo aos poucos, com algumas meditações. Depois tive que fazer uma pausa, um interregno, por causa dos meus estudos na universidade.
1: Portanto, ficou ali guardado.
2: Ficou guardado, mas não ficou esquecido. Entretanto, depois buscar outras coisas no computador e vi lá a pasta com alguns projetos que tenho ainda em mente, e tinha este projeto e disse: vai ser agora. Vou olhar para ti, vou te dar um corpo e pronto, e vou te levar até.
1: Já tinha, portanto, a história já estava em andamento,
2: sim,
1: não é?
2: Já estava.
1: Depois faz uma pausa e, sim, quando regressa a ela, há uma diferença também no próprio autor, no próprio escritor.
2: Sim.
1: Houve um interregno, uma fase de amadurecimento. Quando regressou à obra, a própria, não sei em que fase do livro é que estava, mas as próprias personagens já tinham amadurecido.
2: Sim, já tinham amadurecido em certa parte, mas houve uma pequena transformação nas personagens. Digamos com um amadurecimento derivado ao tempo que esteve, uhum, parado.
1: E portanto, fez alterações àquilo que
2: sim,
1: já estava.
2: Sim,
1: okay.
2: Fiz alguma alteração ou outra. E depois a parte do livro que é feita depois cria um amadurecimento muito maior e uma profundidade muito maior. Eu acredito que se o livro tivesse sido terminado antes, não tinha esta profundidade que tem agora.
1: Uhum. Vamos contar um pouco, sem estarmos aqui a fazer spoiler, não é? Vamos contar um pouco daquilo que podemos encontrar neste Emmanuel, Uma Busca de Sentido no Mundo em Sombras. Para já sei que o nome do livro só apareceu no fim da obra escrita.
2: Sim.
1: Só depois de concluir o livro é que disse, ok, é este o título que quero dar. Portanto, isso quer dizer, de certa forma, que no próprio título vamos encontrar indícios, obviamente, ou o caminho para desvendar aquilo que está neste livro. É uma obra de ficção que conta a história de...
2: Conta a história de um jovem que está insatisfeito com a sua própria vida e que busca o sentido, busca uma orientação. E ao longo do seu percurso, ao longo do seu caminho, ele vai percebendo que vive num mundo de sombras e de grande indiferença em relação à busca de sentido e à busca de Deus, ou então de respostas para a sua fé. Sente-se incompreendido muitas vezes, e é um coração inquieto. É um coração inquieto que procura procura uma certa orientação e uma certa luz para aquilo que quer viver. Digamos que é uma pessoa que quer ser verdadeira consigo próprio e não quer enganar-se a si próprio. Mas que tem medo também de dar passos assertivos em relação ao seu futuro, em relação às suas escolhas. E há muitas coisas à volta dele, há muitas pessoas à volta dele que acabam por o ajudar, mas também acabam por criar várias interrogações. E claro que o livro é de uma forma transversal, tocada por alguns momentos de um encontro pessoal e especial com uma pessoa num jardim. Este livro foi pensado, porque não retomar as nossas origens? Ou seja, porque não retomar o primeiro livro da Bíblia, onde nós temos um novo começo, que é o princípio de tudo, uma nova criação, e esta nova criação é feita por dentro, onde existe o jardim, existe um Éden, e este Éden precisa ser transformado. Ou seja, para não voltar a cometer o pecado original, ou seja, da desobediência, sim, há que cometer na atualidade o pecado da obediência, que é ser verdadeiro comigo próprio, reto, ver ao meu lado que existem várias interrogações e várias indiferenças. Mas eu tenho que ser verdadeiro, ou seja, tenho que sentir aquilo que eu procuro, e que procure o verdadeiro sentido para a minha vida, para aquilo que eu acredito.
1: Portanto, acaba por ser uma reflexão espiritual também.
2: Sim, sim.
1: E qualquer semelhança com a realidade é pura coincidência, nada disso.
2: Pura coincidência. Até porque a editora, quando ligou para mim depois de ler o livro, ela pergunta se eu tinha baseado em alguma história pessoal ou na história de alguém. Eu disse que não. Que não, mas isso é normal. Quando nós falamos da parte espiritual, ou quando nós damos algum testemunho que já passamos por ele enquanto pessoas, enquanto seres humanos, claro que há muitas pessoas que vão se tocar, vão se deixar tocar por algum momento do livro. Isso é mais do que certo.
1: E vão se rever vão rever alguns momentos da sua vida, naturalmente, naquilo que está ali escrito.
2: Sim, sim. Vão-se rever, certamente.
1: E vão encontrar as respostas. Este livro propõe uma reflexão religiosa e consegue responder a essas questões, o que faço aqui, por exemplo?
2: Não vou responder a todas as questões no livro, mas...
1: Mas a personagem encontra essas respostas.
2: Que procura para... Sim, sim. E mesmo para confrontos da sua personalidade e confrontos com as ligações que tem com as pessoas... Propriamente posso revelar aqui com a sua mãe, acaba por encontrar respostas que vão sendo dadas ao longo do livro.
1: Portanto, são respostas para a personagem que provavelmente muitos de nós vamos refletir e pensar, olha, como é que eu nunca pensei nisto, não é?
2: Sim, sim.
1: Poderia ter ido por ali. Por exemplo.
2: Pois, exatamente.
1: Por exemplo, o livro vai ser apresentado amanhã. Qual é a sensação de escrever este livro que obviamente reflete também vários momentos da sua vida enquanto autor, enquanto escritor. Depois a reflexão é feita, as letras são colocadas no papel, a capa vai-se conjugando tudo e o livro está nas suas mãos, pronto para partilhar com os outros. Que sensação é esta?
2: Eu atrevia-me a dizer que eu estou com um bocadinho de medo.
1: Está com medo?
2: Estou com um bocadinho de, não digo de medo, mas de receio.
1: Sim.
2: Sobre aquilo que as pessoas vão pensar ao ler o livro. A minha preocupação é que elas sintam que estão a fazer um caminho ao ler o livro. E ainda ontem disse no Açores Hoje que este livro não é para ser lido num dia só. É para se ir lendo aos poucos. Daí que ele está completamente dividido em pequenos capítulos,
1: okay,
2: para que a pessoa possa ir saboreando. Cada capítulo tem um tema e depois do tema tem uma frase. E esta frase é para se deixar tocar e para pensar,
1: para refletir sobre ela,
2: para refletir antes de entrar no capítulo.
1: Esse é o livro que está aí à sua frente.
2: Sim, sim.
1: Vou pedir que me leia aí uma frase, pode ser?
2: Pode ler.
1: Só um bocadinho. Então, eu aqui à frase, vou tentar encontrar aqui a frase. Qualquer uma?
2: Qualquer uma.
1: Esta está aqui selecionada por si, pode ser?
2: Sim.
1: E é esta a frase: é preciso deixar-se encontrar e permitir que Deus entre na nossa dor.
2: Nem mais.
1: Muito bem.
2: Às vezes a dor parece que acaba por nos encegueirar e não permitimos que Deus entre nela. E para haver uma cura de uma certa ferida, nós temos que a tratar. E para haver tratamento, ela tem que nós temos que sofrer.
1: Uhum.
2: E nós, por vezes.
1: Mas neste caso, temos que sofrer, mas não temos que fazê-lo sozinhos.
2: Exatamente,
1: é isso, não é?
2: Exatamente. Temos que sempre buscar ajuda. E quanto maior a ferida for maior, temos que procurar mesmo ajuda.
1: Pois há aqui outra: o abraço e a extensão dos caminhos da nossa alma. Portanto, aqui um apelo também aos afetos.
2: Sim.
1: Muito bem, eu já estou aqui a refletir, estou a fazer uma reflexão junto com os nossos ouvintes, mas vou convidá-los a fazerem essa viagem, essa reflexão através do livro Emmanuel, uma busca de sentido no mundo em sombras. Padre Carlos Simas, o que é que está pensado para apresentá-lo e partilhá-lo amanhã com, portanto, o convite é aberto ao público, naturalmente.
2: Sim, sim.
1: O que é que vai acontecer?
2: Amanhã nós teremos um momento musical pelo Laudum Dei, que é um grupo de sacerdotes que eu faço parte.
1: Uhum.
2: Vamos proporcionar um momento musical. Depois vai haver também uma partilha bíblica, onde se vai-se tentar compreender o fundamento do livro. E depois vai ser apresentado a nível testemunhal o livro. Ou seja, num primeiro momento vai ser apresentado pela pessoa que fez o prefácio, que foi a Margarida,
1: Margarida Castro. Pereira.
2: Sim, a Pereira. Que ela fez o prefácio do livro. Foi a primeira a ter o contacto com a, não digo com o livro, mas ainda com as folhas soltas que foram escritas.
1: Começa logo por dizer que há livros que não se leem, apenas inspiram-nos.
2: Exatamente. E ela realmente foi a primeira a sentir aquilo que o livro quis transmitir. Depois foi a editora. A editora infelizmente não poderá estar presente, mas depois irei apresentar a minha vertente do livro, abrindo um horizonte do livro, para que a pessoa, quando abrir, possa realmente compreender aquilo que está nas suas mãos.
1: Aquilo que está nas minhas mãos é um livro que amanhã quem estiver presente no lançamento, na apresentação, poderá adquirir. Quem está a ouvir nas outras ilhas, noutros locais neste cantinho deste mundo, como é que pode ter acesso a este Emmanuel?
2: Ele vai estar à venda online na UC, na Bertrand, na FNAC e também na Alma Letra, que é a editora do livro. Quem quiser poderá adquiri-lo por estas vias. Na ilha, nós vamos contactar a Livraria do Santuário, do Santo Cristo, e também nas paróquias da Ouvidoria da Ribeira Grande também estarão à venda.
1: Padre Carlos Simas, muito obrigada por ter vindo às manhãs. Muitos parabéns. Sei que tem uma gaveta cheia de outros projetos. Continuo a realizá-los e a partilhá-los connosco. Pode
2: muito
1: ser.
2: Obrigado.
1: Muito obrigada. Padre Carlos Simas, lembro que o livro será apresentado amanhã, 20h30, na Igreja Matriz de Nossa Senhora da Estrela, na Ribeira Grande. Obrigada por ter vindo à Rádio Pública.
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1: Ficamos a 5 minutos das 11 da manhã, a hora certa às notícias do país e do mundo.

0: A caminho das 11 notícias à hora certa. Uma quinta-feira cinzenta em toda a região, céu nublado alternando com boas abertas nas Flores e Corvo. Torna-se encoberto para o fim da tarde, com chuva também para o fim da tarde. Grupo Central e Oriental com períodos de céu nublado alternando com abertas. Aumento de nubosidade para o fim do dia nas ilhas do Grupo Central. Aguaceiros fracos especialmente durante a manhã. São Miguel e Santa Maria com período de chuva durante... São Miguel e Santa Maria com período de chuva durante a manhã, passando depois a aguaceiros fracos.
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2: Meio-dia no continente e na Madeira, 11 horas da manhã nos Açores. Os títulos do Jornal do Meio-Dia.
3: O antigo ministro Pedro Duarte considera que a reforma laboral não é uma questão decisiva. Já o Chega assume estar em negociações com o governo no que respeita às alterações à lei do trabalho. O presidente do Irão já saudou o entendimento alcançado com os Estados Unidos. Masoud Pezeshkian classifica de histórico este acordo para suspender a guerra. O cowboy Woody e o astronauta Buzz estão de volta. Estreou hoje nos cinemas Toy Story 5, um filme que aborda a dependência dos ecrãs por parte das crianças.
2: Notícias, a edição é de Frederico Moreno.
3: O antigo ministro dos Assuntos Parlamentares, Pedro Duarte, considera que a reforma laboral não é decisiva. No dia em que o tema vai a debate no Parlamento, o atual presidente da Câmara do Porto afirma em entrevista ao Expresso que acredita que o próprio governo considera que as propostas de alteração à lei do trabalho não são decisivas. Pedro Duarte, que integrou o primeiro governo de Luís Montenegro, acrescenta que a crítica que pode ser feita ao Executivo é ter negociado durante demasiado tempo. O antigo ministro considera que o PS está a tentar bloquear o governo e que a decisão da UGT de não aprovar este pacote laboral já estava tomada desde o início das negociações. Em dia de debate sobre o pacote laboral, o deputado do Chega, Bruno Nunes, adianta que continuam a decorrer negociações com o governo sobre esta matéria. Esta manhã aqui na Antena 1, no programa Entre Políticos, o deputado do Chega salientou que existem várias linhas vermelhas de que o partido não abdica, mas refere que o diálogo está em curso.
4: O que sabemos é que Luís Montenegro finalmente percebeu que tem que falar com o líder da oposição, que é André Ventura, e com o partido mais representativo na Assembleia da República, que a seguir ao PSD é o Chega, que é quem pode viabilizar ou não. Portanto, há questões em relação... Nós sempre acreditamos que existe uma necessidade de uma reforma laboral, agora nós temos linhas vermelhas, para nós são claras e interpretamos que, à hora que aqui estamos, continuam a existir negociações, há uma cedência de parte a parte para existir pelo menos uma perspectiva que seja boa para os trabalhadores, para as empresas, e não excluir as empresas, porque o tecido empresarial tem que estar sempre muito presente também nas nossas negociações.
3: O deputado do Chega pede também ao governo que faça uma escolha clara, ou negocia com o PS ou com o partido de André Ventura.
4: É impensável para nós que, se quiserem negociar com o PS, negociem com o PS. Têm toda a legitimidade de o fazer. Portanto, nós não colocamos linhas vermelhas com quem o Governo deve falar. O Governo fala com quem entender, se quiser falar com o PCP...
5: Mas no entender do Chega tem de haver aqui uma escolha.
4: Agora, tem que haver uma escolha, obviamente.
3: O Chega está a negociar com o Governo depois de Luís Montenegro ter recebido há dias André Ventura no Palácio de Belém e de ter afirmado que fará tudo para que o pacote laboral seja aprovado na Assembleia da República. Também aqui na Antena 1 esta manhã, o deputado do PS, Miguel Cabrita, definiu as propostas do Governo como inaceitáveis para os trabalhadores.
6: O PS não está a assistir de bancada. O PS disse desde o início que esta proposta era negativa, era injusta e ia no sentido contrário àquilo que nós precisamos. Nós não precisamos de mais contratos a prazo para os jovens. Nós não precisamos de mais horários de trabalho, horários mais longos, quando já temos um dos horários mais longos da Europa. Nós não precisamos de bancos de horas individuais que vão transformar a vida das pessoas numa incerteza em relação àquilo que é a sua vida cotidiana e a poderem trabalhar até 50 horas por semana. Nós não precisamos de praticamente nada do que está nesta proposta. Nós precisamos de mais formação e mais qualificação, mais tecnologia nas empresas, uma política económica consistente que o Governo não tem.
3: Os argumentos do Partido Socialista para se...

0: opor a estas propostas do Governo, já a deputada do PSD Isaura Moraes manifesta-se surpreendida pela falta de contributos do PS e do PCP para o pacote laboral, uma vez que estes foram os únicos partidos que não apresentaram propostas de alteração.
1: Com a proposta de lei existe um conjunto de partidos que apresentam propostas de lei, portanto, arrastadas à proposta de lei do Governo, à exceção do Partido Socialista e à
2: exceção... Ficou surpreendida?
1: Fiquei. Fiquei. E à partida, e à exceção também do PCP, que também não, são os únicos dois partidos que não apresentam nenhum projeto de lei arrastado hoje para discussão.
0: No programa Entre Políticos com a Moderação, do jornalista João Alexandre, esteve também esta manhã o deputado do PCP, Alfredo Maia, que não poupou nas críticas às medidas que o Governo pretende implementar.
3: Este pacote, que está a ser amplamente rejeitado pelos trabalhadores, pelo mundo académico, por ambos os setores da sociedade, tem mesmo de ser derrotado. E, portanto, nós, a nossa contribuição para essa derrota é continuar esta insistência na rejeição do pacote. E, por isso, temos dito de forma clara, inequívoca e com palavras muito breves, o único destino deste pacote laboral é mesmo o caixote de lixo.
0: Posição dos partidos políticos esta manhã. Amanhã aqui na Antena 1. Neste momento estão a caminho de Lisboa dezenas de autocarros com pessoas que vão participar numa concentração de protesto organizada pela CGTP para esta tarde em frente à Assembleia da República. Um protesto que vai acontecer no momento em que estará a ser discutida a legislação laboral no Parlamento. A repórter Sara Araújo de Almeida esteve na partida de 9 autocarros do Porto esta manhã e ouviu a opinião de uma das trabalhadoras que vai participar no protesto. Paula Gonçalves admite estar preocupada com o pacote laboral.
4: Estou muito preocupada com este pacote laboral. Porque se este pacote for para a frente, vai ser, o nosso país vai ficar um cômodo. Porque não só para nós, trabalhadores, mas principalmente para todos os jovens que começam a trabalhar agora e os que já estão a trabalhar, este pacote não pode ir para a frente.
5: Qual é a medida que a preocupa mais?
4: São várias medidas, mas uma delas é o nosso direito à greve e outra também que acho que é o cúmulo é o nosso governo querer o trabalho precário sempre. Porque nós jovens e os nossos trabalhadores podem andar uma vida inteira a trabalhar e nunca ficam afetivos a um tempo de trabalho precário e isto não pode acontecer. Este pacote não pode mesmo ir para a frente. É uma das medidas, como o Banco de Horas, e não só, são muitas, são cento e poucas medidas que a gente está contra.
0: CGTP tem manifestação marcada para 1:30 da tarde em frente à Assembleia da República para exigir a derrota do pacote laboral. Nova tentativa, o PS vai voltar a propor o nome de Luísa Neto para o cargo de Provedora de Justiça. Depois de uma primeira tentativa falhada de eleição, o Partido Socialista insiste nesta candidata e conta com o apoio do PSD. Os dois partidos pretendem que a segunda votação decorra no dia 3 de julho. Portugal está sem Provedor de Justiça há mais de um ano, desde a saída de Maria Lúcia Amaral. Israel mantém tropas no sul do Líbano, apesar do memorando de entendimento assinado entre o Irão e Israel, que prevê o fim das hostilidades naquele território. O exército israelita confirmou esta manhã a presença de soldados no Líbano, numa zona de segurança a cerca de 10 quilómetros da fronteira. Israel justifica esta operação com necessidades operacionais e afirma que as tropas vão manter-se naquela região. Esta manhã, a Suíça aplaudiu a assinatura do memorando de entendimento entre os Estados Unidos e o Irão, o mesmo fez a Rússia e há minutos o presidente iraniano também veio saudar o entendimento alcançado com Washington. Masoud Pezeshkian classifica de histórico este acordo para suspender a guerra, que prevê também a reabertura do Estreito de Hormuz. O secretário-geral da Agência Internacional de Energia Atómica diz que é importante o papel de monitorização da agência, que foi reconhecido no texto assinado por Teherão e Washington. Rafael Grossi não quer, no entanto, adiantar muito sobre a forma como o Irão vai desenvolver um programa nuclear civil, porque esse trabalho técnico começa agora.
6: Acho que neste momento não seria uma boa ideia estar a especular. Há trabalho a fazer. Acreditamos que o facto de o papel indispensável da Agência Internacional de Energia Atómica ser reconhecido é um ponto de partida sólido. E agora cabe-nos reunir com os nossos colegas americanos e iranianos e começar a formular os passos concretos que terão de ser dados. Acho positivo que o memorando tenha sido assinado. Agora começa o trabalho técnico.
7: Work starts.
0: Rafael Grossi, da Agência Internacional de Energia Atómica, acrescenta que a agência esteve sempre em contacto com as autoridades iranianas, mas acrescentou que Teherão deve permitir mais inspeções e uma monitorização sem restrições. Percepções erradas sobre insegurança. Os habitantes de várias nações europeias acreditam que os crimes estão a aumentar no país onde vivem. Ideia que não corresponde à realidade. Cláudia Guerra Rodrigues, já que a taxa de criminalidade

0: parceiros económicos, os mais comuns. Na Itália, o crime organizado apresenta os maiores índices. Já os alemães consideram o tráfico de drogas e a violência de gangues um problema menor.
1: Muitos europeus convencidos de que há mais crimes do que no passado, apesar dos dados oficiais dizerem precisamente o contrário. Não foi só nos telhados e nas florestas. As tempestades de inverno em Portugal também deixaram marcas nas praias. No concelho de Almada, por exemplo, o mar revolveu o areal durante o inverno e na zona da Fonte da Telha passaram a existir dois agueiros permanentes, o que significa um aumento do perigo para os utilizadores e resultado disso mesmo, Paulo Averan, são os salvamentos no mar que dispararam.
2: Desde a última semana de maio até ao dia de ontem fizemos 12 salvamentos, coisa que não se verificou nas últimas 4 épocas.
3: Armando Abelho, nadador salvador, coordenador da Âncora, a Associação de Nadadores Salvadores da Fonte da Telha, explica à agência Lusa que o mar mudou muito nos últimos invernos. Conhecia o mar como as palmas da mão e hoje tudo é diferente. Daí o alerta para as necessidades de os banhistas respeitarem os avisos.
2: Fonte da Telha foi sempre uma praia tranquila, uma praia de referência em termos de segurança. Contudo, com o último temporal que se verificou neste inverno, alterou profundamente o fundo do mar e toda a orla costeira. Infelizmente, o que acontece é dois agueiros que se têm mantido permanentes.
3: Mas nem tudo é mau. Este ano, tudo indica que vai haver um maior controle no estacionamento numa zona muito caótica. A autarquia de Almada garante que, a partir de julho, há novas regras de acesso às praias da Fonte da Telha. Painéis informativos com a lotação do estacionamento, cancelas e um sistema de controle de acesso que impeça a entrada de carros na Fonte da Telha quando já não houver capacidade para receber mais viaturas. Sara Coelho, proprietária de um restaurante, está confiante que estas medidas vão melhorar e muito a circulação na Fonte da Telha.
4: E vai ajudar as pessoas a também circularem melhor, mais segurança. Se acontecer uma emergência, temos como sair, temos como chegar às pessoas em segurança.
3: Uma tentativa de pôr fim à atual situação caótica no trânsito e no estacionamento na zona de acesso às praias da Fonte da Telha.
1: Este ano é preciso estar mais atento aos perigos que o mar esconde. As tempestades de inverno recolheram os areais, há agueiros que são autênticas armadilhas para os banhistas. É um tema para ouvir com mais detalhe no Portugal em Direto de hoje, com o jornalista Cláudia Costa, que vai para o ar depois das notícias da 1 da tarde na Antena 1. Agora vamos até ao mundo dos brinquedos, que ganham vida quando ninguém está a olhar. Estreia hoje o 5º filme da saga Toy Story. O filme de animação aborda uma questão bastante atual, a dependência das crianças em relação aos ecrãs e aos brinquedos eletrónicos. A jornalista Margarida Vaz foi ao encontro dos fãs e das vozes da versão portuguesa.
5: Ian, Laura e Gonçalo são conhecedores do novo filme Toy Story.
6: Fala sobre os brinquedos.
7: É o filme 5 de Toy Story. Conhece o Woody, o Buzz, a Jessie.
8: São brinquedos que tentam salvar a criança sobre o tablet.
5: Tablet Lilipad é a vilã da história. Conta Júlia Frazão, que dá voz à criança Bonnie.
9: Um brinquedo que não é bem um brinquedo. É um tablet que todos os brinquedos odeiam.
5: Desta vez, Woody, Jessie e Buzz vão ter de enfrentar a tecnologia. Os irmãos Noah e Matias estão de acordo sobre a importância deste filme.
10: A tecnologia anda a tirar o poder dos brinquedos sobre as crianças estarem sempre a ver os ecrãs. E assim as crianças não fazem amigos.
5: Um rolo de papel higiênico eletrónico está entre as novas personagens.
11: Eu agora vou começar a dizer às pessoas que já fiz de papel higiênico. É fantástico.
5: O ator Ricardo Raposo tem uma ligação à saga Toy Story desde a infância.
11: Ir com o meu pai aos estúdios da Matinha, vê-lo fazer o cabeça de batata e ficar fascinado lá sentadinho a vê-lo dobrar esta personagem.
5: Desde o primeiro filme, José Raposo é a voz do senhor Cabeça de Batata.
12: Há 30 anos, exatamente, sou o Cabeça de Batata. Há uma frase icónica, que é: sou uma batata casada, sou uma batata casada. Essa ficou, não sei porquê.
5: Há 30 anos também que Miguel Ângelo é a voz do Woody.
13: É engraçado que estamos em 2006 a discutir exatamente esta história, que é um problema muito real. O que é que isto faz às vidas das nossas crianças, esta dependência tecnológica?
5: Aos bonecos tradicionais juntam-se agora aos brinquedos eletrónicos num frente a frente. É o desafio de Toy Story 5.
14: É bom vê-los a lutar novamente. Podes crer.
1: Toy Story chega ao 5º filme para ver a partir de hoje nas salas de cinema.
15: Foi o Jornal do Meio-Dia, edição Frederico Moreno. 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
16: Horas 14 minutos nos Açores. Muito bom dia.
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5: Seguimos juntos para mais uma hora nesta edição de quinta-feira, 18 de junho. Sou Helena Golar, no Pé Emissão está o Tiago Matias e o José Augusto Leandro.

Chama-se Fim, Marisa Liz. Abrir mais uma hora nesta edição de quinta-feira. Às 11h30 chega o Jornal de Desporto. Para já, chamo a sua atenção para o Prémio Literário Nacional Dias de Melo. Inscrições abertas até o próximo dia 5 de julho. É um prémio, este prémio organizado e promovido pela Câmara Municipal das Lajes do Pico, destina-se a galardoar com periodicidade bienal uma única obra inédita escrita em língua portuguesa no âmbito das categorias de poesia e ficção narrativa, romance e novela. A obra vencedora será distinguida com prémio monetário no valor de 3 mil euros, sendo igualmente assegurada a sua publicação por editora, e ou gráfica designado pelo promotor. Poderão ainda ser atribuídas menções honrosas, cada uma acompanhada de um prémio monetário. Candidaturas deverão ser submetidas através do endereço eletrónico pldiasdemelo@gmail.com, com a indicação no campo do assunto de candidatura ao Prémio Literário Nacional Dias de Melo. Documentação a apresentar, especificações, regulamentos, espaço, podem e devem ser consultados através do portal oficial do município. Lembro que as inscrições estão abertas até o próximo dia 5 de julho.

0: Sentinelas com Rafael Carvalho. Já foi espreitar o vídeo?
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0: O vídeo deste Sentinelas, aliás, falámos deste assunto aqui esta semana nas manhãs da Rádio Pública. O vídeo leva-nos, neste caso, para São Roque, aqui na ilha de São Miguel. Mas podia ser em qualquer cantinho dos Açores. Jornal de Esporte às 11h30, para já, tudo novo na música.

0: Ficou sempre o teu olhar com o Luís Alberto Betancourt, já muito próximo das 11h30. Saímos agora para as notícias do desporto.
1: 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Jornal de Desporto, títulos desta edição, Carlos Rui Abreu.
2: Portugal lamba as feridas do empate com a República Democrática do Congo na estreia lusa no Mundial. Neste jornal, as críticas de dois ex-internacionais à exibição da seleção e o que é preciso mudar já na terça-feira. Carlos Queiroz leva Gana à vitória na jornada inaugural. Mais um reforço galáctico para Mourinho no Real Madrid. A polémica nas eleições do Vitória de Guimarães e ainda as últimas sobre hóquei em patins, ciclismo, handball de praia e esgrima.
1: Jornal de Desporto, edição de Carlos Rui Abreu.
2: O empate que chocou Portugal e está a ter reflexo um pouco por todo o mundo. O resultado, mas mais do que isso, a exibição da seleção ontem diante da República Democrática do Congo está a motivar um tsunami de críticas que vai essencialmente na direção de Cristiano Ronaldo e Roberto Martínez. O capitão e o selecionador são os nomes mais visados quando chega a hora de atirar as culpas pelo falso arranque no Mundial. Na Antena 1, Petit, que vestiu a camisola das esquinas em 57 ocasiões e esteve nos Mundiais da Coreia-Japão em 2002 e no Alemanha 2006, admite que a seleção entrou bem no jogo, mas considera que a equipa perdeu intensidade com o passar dos minutos, o que acabou por condicionar o resultado.
3: Tivemos muita posse de bola, mas poucas finalizações, até acabámos de fazer o primeiro golo no início do jogo, mas depois fomos muito previsíveis, muito lentos com bola, muito jogar para o lado, para trás, e a equipa do Congo, a seleção do Congo ficou muito confortável, mas não foi um jogo muito apático, com pouca criatividade. E é um resultado, para nós não era aquilo que nós queríamos, pela qualidade que nós temos, pela seleção que nós temos.
2: O antigo internacional português não castiga a exibição de Cristiano Ronaldo, mas diz que é preciso mudar o chip para os próximos jogos.
3: Ronaldo é um jogador sempre que nos dá qualquer coisa na área, mas também precisa de ser servido. Nós também muitas vezes tínhamos só o Ronaldo na frente, com depois o Francisco Conceição aberto e o Rafael Leão também aberto. Os médios não conseguiam chegar e juntar-se a ele. Depois a 10 minutos ou 8 minutos do fim tentou juntar o Gonçalo Ramos, mas já era tarde. Mas é um abre-olhos para a nossa seleção, para aquilo que nós queremos. Queremos trazer a taça, temos que mudar o chip e sermos muito mais intensos.
2: Já a pensar no próximo jogo, Petit explica que a solução de Portugal passa por aumentar a circulação de bola e dar mais dinâmica ao jogo ofensivo.
3: Ser uma equipa mais rápida, mais intensa na circulação de bola, nós temos de ser mais intensos, porque a qualidade nós temos de ser mais agressivos no último terço e jogamos para trás, para os lados, e sermos tão passivos e previsíveis, fica difícil conseguir ganhar um jogo mundial.
2: Petit assistiu ao jogo de ontem no hotel da cidade do Porto, na companhia de outro ex-internacional, o luso-brasileiro Diego Souza, vencedor da Liga das Nações em 2019, justifica a igualdade diante do Congo com o nervosismo que o jogo de estreia provoca aos jogadores.
4: Eu acho que é o peso, o primeiro jogo, o nervosismo, isso pesa sempre um pouco, independente de a gente ter jogadores experientes. Tivemos um pouco ansiosos ali na criação, mas agora é se soltar e já pensar nos próximos jogos que tem pela frente. E com certeza vamos sair bem, vamos passar e vamos conquistar o objetivo que é buscar esse título para Portugal.
2: O avançado que representou Portugal em apenas dois jogos acredita que a seleção precisa de concretizar mais e transformar o domínio em golos.
4: A seleção é fazer gol, mas sabemos que o futebol não é assim hoje em dia e é sempre difícil, mas como eu já disse, somos favoritos, temos que demonstrar isso em campo e com certeza nos próximos jogos a gente vai fazer isso.
2: Flávio Meireles, jogador e diretor desportivo do Vitória de Guimarães, também assistiu ao jogo na companhia de Petit e Diego Souza. O atual comentador televisivo e embaixador da Liga Portugal olha para o empate como um sinal de alerta e frisa que num campeonato do mundo não há jogos fáceis.
5: Acho que é um sinal de alerta para aquilo que devemos encontrar nos próximos jogos. As expectativas estavam altas, mas isto é o campeonato do mundo e todas as equipas estão preparadas, vai ser equilibrado, isto não vai ser um passeio como se calhar muita gente podia pensar, e isto serve um sinal de alerta para aquilo que vamos encontrar no futuro.
2: Flávio Meireles, Diego Souza e Petit, declarações exclusivas à Rádio Pública. A maioria dos portugueses não gostou do que viu no Texas, mas depois do encontro, Roberto Martínez desdramatizou o empate e diz que este não é jogo para olhar para as estatísticas.
6: Não é um jogo para ver as estatísticas, porque não são boas, não está ao nível que nós precisamos, mas o importante é refletir, avaliar e poder ajustar para o próximo jogo poder chegar ao nível que já mostramos os últimos meses.
2: O selecionador nacional aponta ao histórico de dois campeões do mundo para acalmar as hostes portuguesas.
6: É um mundial, é um torneio que isso acontece. Há momentos que os desempenhos não estão ao nível. Relembrar no Mundial de Qatar, a Argentina perde contra a Arábia Saudita, depois ganha o Mundial. Em 2010, a Espanha perde contra a Suíça e ganha o Mundial. E esses não foram desempenhos de equipas que podem ser ganhadoras, mas foram. É um processo. Poder dizer de ganhar o Mundial, provavelmente é uma emoção que não ajuda a ganhar jogos.
2: As comparações de Roberto Martínez, ainda no rescaldo do jogo, Gonçalo Ramos, que entrou a 7 minutos do fim para o lugar de Vitinha, é apontado pela crítica como um dos nomes que mereceria mais minutos na frente de ataque. O avançado do Paris Saint-Germain explica o que lhe pediu, naquela altura, o técnico espanhol.
7: Pediu-me, acima de tudo, para jogar atrás do Cris, ajudar também a defender no meio campo, mas na parte final do jogo não estava propriamente um jogo à nossa imagem, estava um jogo mais partido, não é o tipo de jogo que nós queremos jogar, porque ficamos mais expostos, é o tipo de jogo que se calhar interessa mais às outras equipas, porque conseguem ferir-nos em qualquer jogada, em qualquer momento. Nós queremos um jogo em que tenhamos o controle total. E na parte final já não era um jogo benéfico e isso também acabou por tirar-nos um bocadinho do jogo. Mesmo a mim que entrei, não tive as oportunidades que queria.
2: A equipa das Esquinas realiza hoje uma sessão de recuperação, mas já no hotel de estágio em Palm Beach, para onde viajou após o encontro de ontem, não estão previstas declarações aos jornalistas. Portugal vira a página para o encontro com o Uzbequistão na próxima terça-feira, dia 23. Os uzbeques perderam na última madrugada diante da Colômbia por 3-1. No final do encontro, o selecionador Fábio Cannavaro alertou para a necessidade da equipa ser perfeita contra seleções como a Colômbia ou Portugal.
8: Quando te vas afrontar com equipas como a Colômbia em Portugal,
9: quando se defrontam equipas como Colômbia ou Portugal, não é fácil ganhar. Claro que pode acontecer, mas temos de ser perfeitos. Contra a Colômbia pagámos bem caro os erros que cometemos.
8: Algum falho, lhe hemos pagado muito caro.
2: O treinador italiano que orienta o Uzbequistão espera que a equipa falhe menos num jogo em que Portugal está obrigado a ganhar.
8: Cada partido vai ser distinto.
9: Cada jogo é distinto. Agora vamos defrontar Portugal, que tem de vencer sim ou sim. Falhar menos é a lição que tiro desta derrota com a Colômbia.
8: Seguramente temos que falhar menos.
2: Na Colômbia, o sportinguista Luís Soares foi titular, saiu aos 80 minutos sem marcar, enquanto Richard Rios saltou do banco também aos 80 para render Gustavo Puerta, médio do Racing Santander, que roubou a titularidade ao benfiquista. A Puerta já olha para o jogo dos cafeteiros com a República Democrática do Congo como o jogo da qualificação, porque o empate entre Portugal e os africanos foi como mel para a Colômbia.
10: Nós sempre pensamos em nós mesmos.
11: Pensamos sempre primeiro em nós, mas claro que o empate entre Portugal e a República Democrática do Congo foi bom. Sabíamos que tínhamos de começar o Mundial com o pé direito, com os 3 pontos, e assim foi. Agora vamos desfrutar e depois pensamos no jogo com a República Democrática do Congo, que nos pode dar a qualificação.
2: Gustavo Puerta, médio da Colômbia, a seleção portuguesa desiludiu, mas este Mundial teve na última noite uma vitória portuguesa. O Gana, a equipa orientada por Carlos Queiroz, venceu o Panamá por 1-0, com o gol da vitória marcado já na compensação da segunda parte. Queiroz, o único técnico português na prova, destacou a inteligência na exibição do Gana.
9: Começámos a controlar o jogo e a colocar mais pressão no Panamá. Forçámos-los a errar e conseguimos encontrar o melhor caminho para a vitória. Primeiro sofrer, depois lutar e conseguimos expressar a qualidade dos nossos jogadores e do nosso futebol.
2: Esta foi uma partida do Grupo L. No outro encontro do grupo, a Inglaterra venceu a Croácia por 4-2 com um bis de Harry Kane. Hoje começa a segunda jornada da fase de grupos. Às 5 da tarde, a Chequia joga frente à África do Sul, no Grupo A. Já no Grupo B, Suíça, Bósnia às 8 da noite e Canadá, Catar às 11. Por último, também para o Grupo A, México, Coreia do Sul às 2 da manhã. Ainda pelo Mundial, por falta de visto, o internacional costa-marfinense Eli Aoui não vai poder jogar frente à Alemanha no próximo sábado. A informação é avançada pela Federação de Futebol da Costa do Marfim. Isto porque o jogo se realiza no Canadá, em Toronto, e Aoui, que na última temporada representou os franceses do Nice por empréstimo do Eintracht de Frankfurt, não foi autorizado a viajar para solo canadiano. O encontro entre germânicos e costa-marfinenses está marcado para sábado, dia 20, às 9 da noite, hora portuguesa. Fechado o capítulo mundial, na atualidade dos clubes por Espanha, José Mourinho continua a receber reforços depois de Marc Cucurella e Bernardo Silva. O Real Madrid oficializou esta manhã a contratação do defesa francês Ibrahima Konaté. Em final de contrato com o Liverpool, o vínculo do francês com os merengues é válido até 2030. No Vitória de Guimarães, o triunfo por 2 votos de diferença de Rui Rodrigues sobre a lista de Viriato Sampaio nas eleições do último fim de semana ainda dá que falar. O Conselho de Jurisdição dos Vimaranenses já se pronunciou sobre a polémica, como aqui lhe conta o jornalista Ricardo Pinheiro.
12: Ponto final na discussão em Guimarães. O Conselho de Jurisdição confirmou a validade do ato eleitoral e rejeitou o pedido feito na segunda-feira de averiguação da regularidade do sufrágio pela lista C. A decisão surge após um exame minucioso de todo o processo eleitoral, onde o Conselho de Jurisdição do Emblema Minhoto anunciou em comunicado ao final da noite desta quarta-feira válida a eleição dos órgãos sociais, não tendo sido detectada qualquer irregularidade. Sobre as dúvidas quanto aos votos por correspondência, preocupação da lista liderada por Viriato Sampaio e em relação à qual considerou que se podia tornar indispensável repetir o ato eleitoral, o Conselho de Jurisdição explicou que foram validados 49 pedidos até ao prazo estatutário de 29 de maio, mas foram recebidos apenas 33 até à data limite de recepção. O referido órgão sublinha o trabalho rigoroso e dedicado dos colaboradores do Vitória nas operações de voto por correspondência, trabalho que foi determinante para a regularidade do ato eleitoral e que não merece, em circunstância alguma, o descritério e a suspeição que lhe foram lançados no requerimento em apreço. De igual forma, o Conselho Vitoriano subscreve o parecer do Conselho de Jurisdição e, noutro comunicado, confirmou não ter identificado qualquer irregularidade no processo realizado. Em conclusão, o processo eleitoral do último sábado, que elegeu Rui Rodrigues como novo presidente do Vitória Sport Clube de Guimarães, por uma diferença de 2 votos em relação a Viriato Sampaio, decorreu mesmo em conformidade com os estatutos do clube vimaranense.
2: O parceiro do Conselho de Jurisdição do Vitória Sport Clube de Guimarães, Rui Rodrigues, novo presidente do clube. No Hockey em Patins, o Benfica voltou a vencer o Sporting no segundo jogo da final do play-off do Campeonato Nacional, triunfo encarnado por 5-2. Destaque para Zé Miranda, que apontou 3 golos. O Benfica está agora a uma vitória de sagrar campeão nacional. No final, o técnico Edu Castro afirmou que o objetivo é conseguir esse triunfo já no próximo jogo.
13: Todos fizeram um partido memorável. O que temos de fazer é aprender dos 2 jogos que jogamos contra o Sporting para tentar repetir aquelas coisas que fizemos melhor en estos 2 jogos, corregir aquelas que ainda podemos fazer melhor, saber que temos diante un rival buenísimo e que temos de voltar a fazer a un bon jogo para, si podemos fecharlo en 3, que eso nos ha intensado evidentemente.
2: Do lado do Sporting, o treinador Edu Bosch garante que a equipa vai lutar até a final pelo título de campeão.
14: Jogamos em ambientes piores, já fizemos grandes resultados em ambientes piores e, bueno, e nós temos isso no nosso ADN de lutar até o final. Esta equipa tem isso e vamos a fazer isso já este sábado. Logicamente hoje é um dia que estamos a recuperar e a curar um bocado as feridas de hoje.
2: O Benfica soma 2 vitórias em 2 jogos na final do play-off. Sábado há o jogo 3 desta eliminatória que pode decidir o campeão nacional de hóquei em patins. Portugal vai participar a partir da próxima semana no Mundial de Handball de Praia, que se vai realizar na Croácia. A seleção nacional disputa o Grupo A juntamente com a Espanha, o Irão e os Estados Unidos da América. Esta semana a equipa esteve em estágio em Leiria e Pedro Serrano, o selecionador nacional, garante uma equipa preparada.
15: O estágio correu muito bem. Tivemos a oportunidade de fazer o jogo com uma equipa local. E tivemos tempo de preparar tudo a fazer o jogo.
2: O capitão Ricardo Castro eleva a fasquia para esta competição.
16: Nunca podemos esquecer que este será apenas o 3º Mundial em que Portugal vai participar e contando com a qualidade que nós reconhecemos a nós próprios, com as boas sensações que tivemos nos estágios, não temos qualquer medo de assumir que o grande objetivo será ser campeão do mundo, sabendo que isso pode não acontecer, mas temos jogadores para isso, temos equipa para isso e, acima de tudo, temos mentalidade e acreditamos que isso é possível.
2: Mundial de Handball de Praia de 23 a 28 de junho, já na próxima semana, na Croácia. No ciclismo, Tadej Pogacar venceu a primeira etapa da volta à Suíça. O esloveno terminou com mais de 2 minutos de vantagem para o segundo classificado. Pogacar lidera neste momento durante a classificação geral. Afonso Eulálio, o único português em prova, ficou no lugar 124. Hoje vai para a estrada a segunda etapa, com partida e chegada a Lucarno, num total de 157 km mais 700 metros. Na volta à Bélgica, Rui Oliveira foi ontem décimo classificado na primeira etapa da prova, ganha ao sprint pelo etíope Biniam Girmay. Hoje os ciclistas vão percorrer 197,6 km praticamente planos entre Marelbeck Mele e Knokke Aist. A fechar, nota para a esgrima. Estão neste momento a decorrer os europeus em França e esta manhã Maria Alvim passou à fase eliminatória, as melhores 64 em espada, mas não conseguiu passar aos oitavos de final ao perder com a letã Sofia Prozina. Recordamos que já tivemos neste europeu o sétimo lugar de Filipe Frazão, também em espada. Amanhã, a seleção portuguesa de esgrima volta a competir em espada, mas por equipas.
1: Jornal de Desporto, edição foi de Carlos Rui Abreu. 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

0: Moody para fecho de edição. Quinta-feira, dia 18 de junho. Flores e Corvo com céu nublado, alternando com boas abertas, tornando-se encoberto para o fim da tarde, com período de chuva também a partir do fim da tarde. Grupos Central e Oriental com períodos de céu muito nublado, alternando com abertas. Aumento de nubosidade para o fim do dia nas ilhas do Grupo Central. Aguaceiros fracos. São Miguel e Santa Maria também com nuvens, alternando com abertas e aguaceiros fracos ao longo da tarde.
1: Uma hora da tarde no continente e na Madeira é meio-dia nos Açores. Títulos desta edição.
2: O PSD confia que o pacote laboral vai ter luz verde no Parlamento, numa altura em que decorrem negociações com o Chega. O líder parlamentar social-democrata, Hugo Soares, acredita que o pacote vai ser aprovado na Generalidade. O Ministro da Administração Interna pede à população para não lançar balões com mecha acesa durante as festas de São João, um apelo de Luís Neves, devido à subida das temperaturas e ao aumento do risco de incêndio. É a primeira vez que Cabo Verde vai ter uma mulher a presidir ao Parlamento.
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2: O líder parlamentar do PSD está convicto de que o pacote laboral vai ser aprovado amanhã no Parlamento. Esta tarde decorre o debate e a votação na Generalidade acontece esta sexta-feira. Hugo Soares acredita que as alterações ao Código do Trabalho vão ter o voto favorável da maioria dos deputados.
3: Hoje far-se-á o debate, continuaremos essa negociação. Se a pergunta é se eu estou convencido que a proposta vai baixar para ser discutida na especialidade com a aprovação na próxima sexta-feira, eu creio que sim. É muito curioso porque nós já nem valorizamos. Mas já tudo se disse sobre a reforma da legislação laboral, que era para ser deitada fora, que não se percebia porque é que o Governo a trazia ao Parlamento, que estava condenada ao insucesso. Veja bem, agora que estamos a discutir é se ela passa com votos a favor ou com abstenção.
2: O líder da bancada parlamentar do PSD confiante na aprovação do pacote laboral, numa altura em que decorrem negociações com o Chega, a partir das 14h, a Antena 1 transmite em direto o debate na Assembleia da República sobre as propostas de alteração das leis do trabalho. A UGT, que rejeita este pacote laboral, vai marcar presença nas galerias do Parlamento. A CGTP estará do lado de fora com uma manifestação junto às escadarias da Assembleia, uma manifestação que começa daqui a cerca de meia hora. O Ministro da Administração Interna alerta para o agravamento do risco de incêndio em Portugal durante os próximos dias. Com a subida das temperaturas, Luís Neves pede o contributo da população para manter as florestas protegidas. Deve ser evitado o uso de maquinaria e também o recurso a queimadas, práticas que podem vir até a ser proibidas nos próximos dias se se confirmarem as previsões de calor intenso. O Ministro participou esta manhã numa reunião na sede da Proteção Civil e à beira da celebração do São João, o ministro também apelou a que as pessoas não lancem balões com recurso à chama.
4: São os comportamentos, às vezes, negligentes, isolados, egocêntricos, que põem em causa o coletivo. E a vida das pessoas e o coletivo, repito, o coletivo somos todos nós, somos o país, não merecem ter este tipo de atitudes. E por isso, nós vamos fazer este apelo, estou a fazer este apelo. Não utilize os balões de mecha acesa, vão existir circunstâncias complicadas, não utilize esse fogo de artifício neste período, haverá outros momentos em que será possível facear tudo isso depois, mas agora não.
2: Ministro da Administração Interna pede à população para não lançar balões com mecha acesa durante as festas de São João. O ministro que nesta manhã na Proteção Civil fez também um balanço da área ardida e dos detidos por crime de incêndio florestal.
4: Este ano já foram detidos 122, se a memória não me falha, são 122 agentes ligados à atividade de incêndios, dois terços de condutas negligentes. Só para se ter uma ideia, se o ano passado, o ano todo, os detidos foram 155 e neste ano já vamos neste número, significa uma grande atividade. Estamos na média de área ardida nos cerca de 12 mil hectares.
2: Balanço feito por Luís Neves esta manhã, à margem de uma reunião na sede da Proteção Civil. Portugal admite participar em operações de desminagem no Estreito de Hormuz. Foi o que afirmou esta manhã em Bruxelas o ministro da Defesa, Nuno Melo, que participou numa reunião da NATO. O ministro português assumiu que o país pode dar um contributo nos trabalhos para tornar o Estreito de Hormuz mais seguro para as embarcações que ali circulam.
5: Ponderamos a possibilidade de reforço a três níveis. Um, de pessoal, no quartel-general. Segundo, no que tem que ver com a luta anti-minas, e aí com veículos não tripulados, que serão entregues, se assim for decidido oportunamente, e também com a possibilidade de utilização daquilo que são informações nacionais pedidas via satélite e subaquáticas para esse esforço. Tudo isto que está a ser ponderado será levado oportunamente ao Conselho Superior de Defesa Nacional para que possa, nos termos da lei, ser decidido.
2: Ministro Nuno Melo anunciou também que Portugal vai aumentar as participações nas missões europeias. O país está pronto para uma maior contribuição depois dos Estados Unidos terem anunciado que vão deixar de investir tanto em defesa europeia. O ministro anunciou também em Bruxelas que o Conselho de Ministros está a aprovar esta manhã um novo decreto-lei de efetivos para aumentar o número de militares para 31 mil que podem ser recrutados para as Forças Armadas. Nuno Melo anunciou também que Portugal já atingiu o compromisso de 2% de investimento em defesa no âmbito da NATO.
5: Em primeiro lugar, as boas notícias. Enquanto falamos, estará a ser aprovado em Conselho de Ministros o novo Decreto-Lei de Efetivos. Tratamos de um Decreto-Lei de Efetivos que aumentará para números próximos de 31 mil o número de militares que poderão ser recrutados para as Forças Armadas. É que, sabido já, Portugal atingiu um investimento na defesa de 2,01% do Produto Interno Bruto. Significa que em 2025 concretizamos aquilo que era um compromisso de Portugal firmado em 2014, mas nunca alcançado. Quando cheguei ao Ministério da Defesa Nacional, o investimento em defesa rondava 1,3%. E este esforço é notável e que é sublinhado pela própria NATO.
2: Ministro da Defesa com declarações esta manhã aos jornalistas após uma reunião da NATO em Bruxelas. O secretário norte-americano da Defesa diz que o entendimento entre iranianos e americanos vai permitir a reabertura imediata do Estreito de Hormuz, mas entende que devem ser os países europeus a tomar conta da desminagem e do policiamento deste canal de navegação. No final desta reunião da NATO em Bruxelas, na qual participou Nuno Melo, e antes de entrar para o avião que o levou de volta a Washington, Pig Exet deixou claro que os americanos nem usam muito o Estreito de Hormuz e que, apesar do encerramento ter acontecido devido à guerra lançada por Washington, devem agora ser os europeus a desminar o Estreito e a garantir a liberdade de navegação.
6: Há alguns países europeus dispostos a chegarem-se à frente e nós agradecemos isso. Obviamente, quaisquer minas que lá estejam precisam ser identificadas e removidas e o Irão deve aceitar isso e cooperar. Mas esta é uma via de navegação internacional e os países europeus e asiáticos usam-na muito mais do que nós. Temos independência energética e recursos abundantes no nosso hemisfério. Por isso, os países europeus devem estar na linha da frente. Há vários que já manifestaram essa intenção e nós acolhemos isso positivamente. Vão fazê-lo em coordenação com as nossas forças militares para garantir que essa via de navegação está aberta e que o comércio é retomado imediatamente, como o Presidente pretende.
2: Estados Unidos a chutarem para os europeus as garantias de segurança na circulação de navios no Estreito de Hormuz. O PSD subscreve a candidatura de Luísa Neto ao cargo de provedora de justiça. O nome indicado pelo Partido Socialista com o apoio dos sociais-democratas sumbou por 8 votos na primeira eleição, na semana passada, no Parlamento. Hoje, o líder da bancada do PSD, Hugo Soares, garantiu que há um compromisso da bancada para eleger Luísa Neto para a provedoria de justiça numa segunda tentativa. Cabo Verde faz história. Pela primeira vez, o país lusófono vai ter uma mulher como presidente do Parlamento. Chama-se Janira Opfer Almada e a eleição para o cargo, Frederico Pinheiro, acontece ainda hoje.
7: É a única candidata à presidência da Assembleia Nacional. A votação vai decorrer durante as próximas horas, no dia em que são empossados os novos deputados eleitos nas legislativas de 17 de maio. Janira Opfer Almada é do PICV, Já liderou o partido, mas após duas derrotas em legislativas, cedeu lugar a Francisco Carvalho, o próximo primeiro-ministro do arquipélago africano, que vai liderar com maioria. Essa mesma maioria parlamentar, com o apoio garantido de parte da oposição, prepara-se agora para eleger a primeira mulher como presidente da Assembleia Nacional e segunda figura do Estado cabo-verdiano.
2: É a primeira vez que Cabo Verde vai ter uma mulher a presidir ao Parlamento. Portugal não é o principal destino dos requerentes de asilo quando comparado com outros países europeus. É uma das conclusões do novo estudo do Observatório das Migrações, que analisou a proteção internacional em Portugal no contexto das deslocações forçadas a nível global e europeias. Este estudo também dá conta de que a AIMA tem de se articular com outras entidades como as autarquias. Cláudia

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3: Uma ótima quinta-feira ligado, claro, à RTP Antena Açores. Sou o César Pinheiro, no apoio técnico vai estar o José Gamboa. Daqui a pouco contamos com o Portugal em Direto com Cláudia Costa.

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2: Está a começar o Portugal em Direto, é a edição para esta quinta-feira, hoje é dia 18 de junho e que temas estão em destaque no programa, Cláudia Costa?
3: As tempestades de inverno mudaram o desenho de algumas praias portuguesas. Na Fonte da Telha, em Almada, dois agueiros permanentes transformaram-se em armadilhas para os banhistas e os salvamentos dispararam um alerta neste início da época balnear. São uma imagem de marca de Portugal e um dos elementos mais fotografados por quem nos visita. Mas por detrás da beleza dos azulejos há uma realidade menos visível. Furtos, destruição e tráfico de peças históricas que continuam a ameaçar uma herança que atravessa séculos. Associações de defesa do património dizem que o problema persiste e pode mesmo estar a agravar-se. Vamos perceber adiante a dimensão deste fenómeno com Marta Mendes, do Movimento de Ação para a Proteção do Azulejo, o MAPA. Quem disse que a matemática é difícil? Em Bragança, dezenas de participantes com deficiência provaram o contrário. As Olimpíadas de Matemática do Centro de Educação Especial cresceram, atraíram instituições de vários pontos do país e transformaram os números numa ferramenta de inclusão. O repórter Afonso Sousa acompanhou a iniciativa, foi perceber como se resolvem problemas e se vencem preconceitos para ouvir adiante na emissão de hoje do Portugal em Direto.
2: Que começa agora com a edição da jornalista Cláudia Costa.
3: Num país em que um terço das freguesias não tem caixa multibanco, o governo estuda a possibilidade de as juntas de freguesia passarem a ter dinheiro para entregarem aos fregueses. O método pode ser semelhante ao que acontece já numa farmácia ou restaurante, quando fazemos um pagamento, só que neste caso os habitantes fazem uma operação numa máquina TPA e os funcionários das autarquias locais entregam-lhes o dinheiro. A Associação Nacional de Freguesias diz que o projeto pode de facto atenuar um problema sentido, sobretudo no interior, mas aponta algumas limitações, como os horários no Amaral.
4: Mais de um terço das 3.258 freguesias do país não têm caixas de multibanco, ATMs.
5: De acordo com um estudo do Banco de Portugal, que serão cerca de 1.200 freguesias que não têm ATM e que não têm naturalmente disponibilidade de dinheiro vivo para conseguir fazer face às necessidades da população.
4: O presidente da Associação Nacional de Freguesias, a ANAFR, Francisco Brito, diz que o problema sente-se mais no interior despovoado, de norte a sul do país, e lembra que a instalação de ATMs é muito dispendiosa.
5: Aquilo que efetivamente resolve o problema é instalar ATMs. ATMs, portanto, as máquinas de multibanco normais, porque permite um funcionamento 24 horas por dia. Sabemos que é uma questão muito cara, portanto, a instalação de uma ATM custa muitos milhares de euros.
4: Francisco Brito lembra que o projeto de multibancos solidários ou sociais já vem dos governos de António Costa, não avançou porque houve eleições antecipadas. Se desta vez for para a frente, as juntas têm de ter uma máquina multibanco, semelhante à de um restaurante, café ou supermercado, e muito dinheiro em cofre.

0: O freguês faz o pagamento e os funcionários da junta entregam dinheiro vivo. Os horários é que são um problema, lembra o presidente da ANAFRE.
1: Este projeto permite que possa haver essa mobilidade, possa haver esse serviço nessas aldeias, mas por outro lado tem aqui o problema de só funciona quando a junta de freguesia funcionar ou quando a junta de freguesia definir que o serviço pode funcionar. Portanto, tem limitações.
0: Mesmo com essas limitações, a ANAFRE diz que a solução pode atenuar este problema que afeta 1.200 freguesias, expõe, no entanto, uma reserva.
1: Em relação à componente legal, porque todos os serviços da junta de freguesia é registado, portanto está num sistema contabilístico, tem um procedimento e este tipo de serviço, sendo um serviço paralelo, portanto tendo um ambiente próprio, nós não temos a certeza se podemos ou não fazer.
0: Por isso a ANAFRE pediu ao Governo que solicitasse um parecer à Direção-Geral das Autarquias Locais para perceber se as juntas de freguesia podem ou não fazer este serviço.
2: E ainda não há uma data definida para a entrada em funcionamento deste sistema. No país ainda há 1.200 juntas de freguesia que não têm caixa multibanco, sobretudo no interior. A Câmara de Ourém vai transferir para 14 freguesias cerca de 500.000 de euros. É um apoio extraordinário para ajudar a minimizar os estragos na sequência da depressão, Christine. O autarca Luís Albuquerque diz que, ao contrário dos municípios, que têm algum apoio com a transferência de verbas por parte do Governo, as freguesias não tiveram ajudas.
3: Estamos a falar de edifícios, não só edifícios, mas também edifícios, casas mortuárias, cemitérios, parques de lazer. Todos, muitas freguesias têm também património público, que foi severamente também afetado, e ao contrário dos municípios, que têm tido pouco, mas têm tido algum apoio por parte do Governo, com a transferência de algumas veras para o ressarcimento desses custos que tivemos com a intempérie, ajudas de freguesia, que eu saiba, não tiveram qualquer tipo de apoio. E todos nós sabemos que hoje os orçamentos das ajudas de freguesia são diminutos.
2: Por isso, o Executivo, liderado por Luís Albuquerque, pediu às juntas de freguesia para fazerem um levantamento dos danos causados pela tempestade em edifícios e espaços públicos do Conselho de Ourém.
3: Nós pedimos um levantamento dos danos causados em edifícios públicos, edifícios e espaços públicos pela tempestade, e que nos foram reportados mais de 1 milhão de euros de prejuízos. Nós analisámos esses mapas que nos foram enviados e houve algumas situações que não foram consideradas, porque entendíamos que não se justificava. Encontramos ou selecionámos como sendo elegíveis para o apoio municipal 995 mil euros. E desse valor propusemos à Câmara, e agora terá que ir à Assembleia Municipal, um apoio de 50% para cada junta de freguesia, de acordo com esse reporte que nos foi facultado.
2: Das 16 juntas e uniões de freguesia do Conselho de Ourém, gravemente afetado pela depressão Christine, em 28 de janeiro, apenas duas não reportaram danos, Gondomaria e Nossa Senhora das Misericórdias. A Câmara de Passos de Ferreira, no Distrito do Porto, vai atribuir todos os anos um cheque de 500 euros aos alunos que frequentem o ensino superior, uma medida para estimular a educação. O autarca Paulo Jorge Ferreira diz que não só no Conselho, mas também no país, há um problema grave porque há jovens que estão a não ir à universidade por questões financeiras.
4: Temos neste momento a frequentar o ensino superior, quer público, quer privado, mais de 1.000 jovens no concelho. Só no anterior ano letivo entraram para o ensino superior mais de 300 alunos. Por isso estamos a falar de uma medida que vai abranger com toda a certeza mais de 1.000 jovens, isso é certo, anualmente, ou seja, este cheque será entregue a todos, é uma medida universal todos os anos. E tendo em conta o aumento da população aqui no concelho, que a população está a aumentar bastante, quer em construção, muitas famílias virem para cá, é muito provável que este número, e felizmente, como é óbvio, vá aumentando ano após ano. Decidimos lançar para apoiar os nossos jovens universitários por uma razão simples, não só no concelho, mas também no país, há um problema gravíssimo, que há jovens que estão a não ir para a faculdade por questões financeiras.
2: A Câmara de Passos de Ferreira, da zona do Tâmega e Sousa, tem inscrita para esta medida uma verba a rondar os 500 mil euros anuais. Vai assim atribuir todos os anos um cheque de 500 euros aos alunos que frequentem o ensino superior. As tempestades de inverno também deixaram marcas nas praias portuguesas. No concelho de Almada, por exemplo, o mar revolveu o areal durante o inverno e na zona da Fonte da Telha passaram a existir dois agueiros permanentes que são autênticas armadilhas, o que significa um aumento do perigo para os utilizadores e o resultado, Paulo Verã, foi o número de salvamentos que disparou.
5: Desde a última semana de maio até ao dia de ontem fizemos 12 salvamentos, coisa que não se verificou nas últimas 4 épocas.
6: Armando Abelho, nadador salvador, coordenador da ANCRA, a Associação de Nadadores Salvadores da Fonte da Telha, explicava à agência Lusa que o mar mudou muito nos últimos invernos. Conhecia o mar como as palmas da mão e hoje tudo é diferente. Daí o alerta para a necessidade de os banhistas respeitarem os avisos.
5: Fonte da Telha foi sempre uma praia tranquila, uma praia de referência em termos de segurança. Contudo, com o último temporal que se verificou neste inverno, alterou profundamente o fundo do mar e toda a orla costeira. Infelizmente, o que acontece é dois agueiros que se têm mantido permanentes.
6: O areal nas praias da Fonte da Telha, no concelho de Almada, também mudou. Com as tempestades deste inverno, o mar cavou a areia e deixou um declive de 3 metros. Os concessionários viram-se obrigados a contratar empresas com máquinas, diz Sara Coelho, proprietária de um dos restaurantes da Fonte da Telha.
7: O impacto ao nível do nosso areal, nós realmente ficámos com uma altura de 3 metros que não tínhamos antes, a nossa praia sempre foi assim a descair, mas não com essa diferença de altura e tivemos que nos adaptar. Tivemos que fazer investimento privado e contratar máquinas para podermos alisar de alguma forma o areal.
6: Mas nem tudo é mau. Este ano tudo indica que vai haver um maior controle no estacionamento numa zona muito caótica. A autarquia de Almada garante que a partir de julho há novas regras de acesso às praias da Fonte da Telha. Painéis informativos com a lotação do estacionamento, cancelas e um sistema de controle de acesso que impeça a entrada de carros na Fonte da Telha quando já não houver capacidade para receber mais viaturas. Sara Coelho está confiante que estas medidas vão melhorar e muito a circulação na Fonte da Telha.
7: Vão entrar, penso que é à volta de 800 carros. A partir daí só entra quando sai alguém. Isso vem ajudar muito. Mais segurança, se acontecer uma emergência temos como sair, temos como chegar às pessoas em segurança.
6: Uma tentativa de pôr fim à atual situação caótica no trânsito e no estacionamento na zona de acesso às praias da Fonte da Telha.
2: E este ano é preciso estar mais atento aos perigos que o mar esconde. As tempestades de inverno revolveram os areais e há agueiros que são autênticas armadilhas para os banhistas. Uma situação que de resto se verifica em várias praias do país. Ainda não há um serviço de autocarros de ligação para a Lagoa do Fogo, na Ilha de São Miguel, nos Açores. O concurso público para o shuttle deveria ter arrancado em maio, mas ainda não está disponível. A Antena 1 Açores sabe que concorreram 3 empresas, mas das 2 que não foram selecionadas apresentaram reclamação, Inês Linhares Dias.
8: O arranque da operação estava marcado no caderno de encargos para maio, mas a meio de junho ainda não há shuttle de transporte para a Lagoa do Fogo. Até agora tem sido operado pela Atlantic Energy, empresa que voltou a apresentar proposta, a mais barata das 3 a concurso. Também a Val do Ave avançou, mas não foi selecionada. Ambos os concorrentes reclamaram do resultado. A operação foi atribuída à Autoaviação Miquelense, que apresentou a candidatura com o custo mais elevado. A Direção Regional do Turismo confirmou estas informações à Antena 1 e adiantou que decorre até sexta-feira o prazo para entrega da documentação. Depois de avaliadas as propostas e tomada a decisão final, é preciso ainda aguardar pelo visto do Tribunal de Contas para dar início ao transporte para a Lagoa do Fogo. Este serviço foi criado há 3 anos para evitar a concentração de viaturas rent-a-car junto aos miradouros e pontos de acesso. No acesso a este importante ponto turístico de São Miguel, lê-se que o serviço começa a 15 de junho e termina a 30 de setembro.
2: O certo é que ainda não há um serviço de autocarros de ligação para a Lagoa do Fogo na Ilha de São Miguel.
9: Parabéns! Os parabéns podem também ser dados ao Adérito de Bragança, vencedor o ano passado. Faz quase tudo bem.
10: Faço, já o ano passado também fui eu.
9: O melhor.
10: Sim.
9: O ano passado foram cerca de 60 participantes, todos do Distrito de Bragança. Este ano, mais de 150 embrulharam-se nas contas da matemática. Isabel Lopes trouxe uma comitiva do Supé da Serra da Estrela.
10: Eles gostam tudo o que seja para participar fora, eles estão sempre de acordo, estiveram a preparar-se.
2: Os azulejos são uma das marcas mais distintivas da identidade portuguesa. Estão nas fachadas das cidades, contam histórias, preservam memórias e fazem parte do património cultural do país. Mas o certo é que continuam também a ser alvo de furtos, vandalização e desaparecimento. As associações de defesa do património alertam para um problema que acreditam estar longe de ser resolvido e que, em alguns casos, poderá mesmo estar a agravar-se, impulsionado pela procura turística, pela falta de fiscalização e pela existência de um mercado paralelo de venda de peças históricas. Boa tarde, Marta Mendes, pertence ao Movimento da Ação para a Proteção do Azulejo, o MAPA. Muito obrigada por estar em direto connosco. Marta, quando falamos de furtos de azulejos históricos em Portugal, qual é hoje a verdadeira dimensão do problema?
11: Boa tarde, obrigada pelo convite. A verdadeira dimensão, não temos a verdadeira noção dela. Mas assiste-se diariamente à perda de azulejos de fachadas e inclusive é através de denúncias que são feitas por pessoas que já estão atentas e sensibilizadas, vão-nos fazendo chegar queixas relacionadas com a questão do desaparecimento de azulejos de fachada quando se vê que são precisamente alvo de furto.
2: E em que zonas do país? Nas grandes cidades ou está também disseminado pelo resto do país?
11: É sobretudo nas grandes cidades, Lisboa, Porto, mas não deixa de estar presente nas cidades mais pequenas, de menores dimensões. Inclusive é, por vezes, de interior de edifícios também.
2: No interior de edifícios?
11: Sim, no interior de edifícios.
2: Portanto, para além de Lisboa e Porto, as duas grandes cidades de duas áreas metropolitanas, certo. Temos também, por exemplo, em Braga, temos no interior do país roubo de azulejos que são património e que marcam muito do nosso território?
11: Sim, sim, podemos assistir a esse problema relacionado com a salvaguarda dos azulejos em todo o país. E no interior dos edifícios, muitas vezes começa ou quando as pessoas que andam atrás desse tipo de material sabem que têm conhecimento que vai haver alguma obra, uhum, e em que se começa a haver movimentação dentro das casas, ou quando estão mesmo em estado de ruína e se percebe que não há qualquer problema de se entrar e retirar o que se pretender, temos conhecimento de azulejos de revestimentos quase integralmente retirados do interior de edifícios.
2: Uhum. E estamos a falar sobretudo de peças isoladas, padrões antigos ou de painéis completos?
11: Do interior muitas vezes saem painéis completos ou por vezes tentam retirar a parte figurativa central quando se tratam de azulejos figurativos e dão prioridade à parte figurativa e por vezes deixam a moldura que enquadra normalmente os painéis figurativos.
2: Oh, Marta, quando falamos de um painel completo, sim, pode ter qual é a dimensão? Quantos metros é que pode ter?
11: Ai, depende. É variado. No interior de igrejas, por exemplo, onde também já se assistiu e muito recentemente a furtos no interior de igrejas e bem, bem importantes.
2: Uhum. Quer-nos dar um exemplo? Um ou outro exemplo?
11: Creio que disseste de Porto Alegre, mas não sei precisar. Foi uma igreja que faz parte da Sé de Porto Alegre, encontra-se na nossa página do Facebook, mas eu não sei precisar. Uhum. Penso que é do Sé de Porto Alegre.
2: Eu, quando lhe faço esta pergunta da dimensão dos painéis completos, porque tem vários metros, não é uma coisa que passe propriamente despercebida, não é?
11: Não passa nada despercebida. E às vezes há... Às vezes, por exemplo, houve um caso em Lisboa há cerca de 2 anos em que retiraram os azulejos. O edifício estava a ser visitado por técnicos que iriam intervencionar, quer ao nível da construção civil, quer ao nível da arquitetura, portanto estavam em fase de projeto, e os azulejos desapareceram em poucos dias porque eles tinham estado lá e tinham verificado que estavam, e passado 2 ou 3 dias desapareceram na íntegra
12: E, portanto, teve que ser uma ação muito concertada,
2: claro,
12: e muito objetiva e que foi realizada em pouco tempo. Portanto, foi uma grande quantidade.
2: E aqui batemos de frente com a questão da fiscalização, que tem sido uma das críticas recorrentes do mapa. O que é que está a falhar na prática, Marta?
12: Bom, na fiscalização começa por ser a lei número 79 de 2017, que é, para além de não ser aplicada, até há muita dificuldade em aplicar a lei.
2: Porquê? Porquê que esta legislação, a legislação específica para proteger fachadas azulejares, de azulejos, não tem conseguido travar o problema?
12: Bom, nós no mapa acreditamos que um dos problemas é que as câmaras municipais, que são em quem é delegada a responsabilidade de fazer esse papel de salvaguardar o azulejo, não têm capacidade a nível quer de recursos humanos, quer de disponibilidade, porque sobretudo Lisboa, Porto ou qualquer grande cidade tem muitos conjuntos azulejados em fachadas e não têm mãos a medir, não têm técnicos suficientes, têm muitas coisas a acontecer e não estão a conseguir.
2: Então, como é que se pode, no seu entender, como técnica, como uma pessoa que olha para este tema com outros olhos e outra preocupação, como é que se poderia resolver o problema? Há uma legislação que não está a conseguir travar o problema, a fiscalização é pouquinha, é pouquinha. Como é que se pode conseguir travar o problema?
12: Eu penso, para começar, a lei devia de ser reforçada do ponto de vista jurídico, porque há muitas coisas que escapam ou que são omissas na lei atual, como por exemplo a questão dos azulejos de interior não estão salvaguardados nessa lei. E depois falta haver uma sensibilização de todos os técnicos intervenientes e dos proprietários e até mesmo dos agentes imobiliários, portanto todas as pessoas que podem ter alguma relação com esse tipo de acontecimento, que é uma obra de reabilitação que implica vários técnicos, todos esses técnicos deveriam estar também sensibilizados para essa questão. E aí depois era muito mais fácil, porque os próprios donos de obra ou os proprietários muitas vezes não sabem o que é onde fazer.
2: E a Marta tem referido, aqui o movimento MAPA tem referido muitas vezes, ou algumas vezes, que muitas vítimas nem sequer apresentam um queixa à entidade competente. Esta falta de denúncia tem consequências na investigação destes crimes?
12: Claro que sim, porque eu não sei a pessoa correta para responder a isso, mas da experiência que já temos, a denúncia de furtos de azulejos, no caso, ou mesmo de atentados contra o património cultural, deve ser feita à Polícia Judiciária, porque é da sua exclusiva competência este tipo de crimes. E o que acontece é que as pessoas muitas vezes socorrem-se da primeira força policial que encontram. Nos casos mais rurais, talvez a GNR, e nos casos mais urbanos, a polícia, a PSP. Pois. E depois, o que acontece é que, como eles não têm essa competência e não vão desenvolver nenhum tipo de investigação, a não ser tomar conta da ocorrência, que depois será transmitida. Fica por ali, ou
2: fica por ali.
12: Mesmo, não, mesmo que transmitida à Polícia Judiciária, tem um percurso mais longo do que se a denúncia for feita diretamente na Polícia Judiciária, que tem uma
2: Portanto,
12: brigada.
2: Fica aqui esta alerta que a denúncia deste crime, porque estamos a falar de um crime, deve ser feita à Polícia Judiciária. Vamos agora olhar um bocadinho para as causas, para aquilo que possa estar a montante, Marta. O crescimento do turismo e a transformação do azulejo em objeto decorativo ajudaram a alimentar este mercado?
12: Claro que sim. Claro que sim, de certa forma, porque também não estão sensibilizados as pessoas que nos visitam, não estão, vêm muitas vezes pelos nossos azulejos, mas não percebem que podem estar a levar um azulejo que vai fazer falta numa qualquer fachada. Pois. E em simultâneo, o crescimento do turismo e a consequente necessidade de reabilitação urbana que se tem assistido também, obviamente que faz um ciclo que não abona em nada a salvaguarda do azulejo.
2: Aliás, o MAPA nasceu, este movimento, precisamente da preocupação com a destruição de fachadas durante as obras de reabilitação. Mas hoje, os maiores riscos, podemos dizer, que vêm dos furtos ou das intervenções urbanísticas. Qual é o maior risco?
12: Eu creio que será um meio-meio, porque as operações urbanísticas são, pronto, assistimos ainda a muitos levantamentos integrais dos azulejos que depois desaparecem e, por isso, simplesmente revocam a fachada,
11: ou mesmo a substituição integral por réplicas, o que também não é uma solução, porque o azulejo original tem muito mais valor, sobretudo patrimonial, do que uma réplica. Além de que tem toda a questão da tecnologia de produção associada aos revestimentos originais, que é muito mais rica em termos patrimoniais do que réplicas feitas atualmente.
2: Oh, Marta, e quando há pouco falávamos do crescimento do turismo, da transformação do azulejo em objeto decorativo, que estão a ajudar a alimentar este mercado, quando um turista compra um azulejo antigo numa feira ou num antiquário, consegue perceber se aquela peça tem uma origem legítima?
11: Não, pois. Apenas só se... Obviamente que quem está a vender não vai como é que eu ia dizer...
2: Não vai revelar
11: essa questão,
2: não é?
11: De ter sido uma
2: e se calhar
11: operação...
2: quem está a vender também pode não saber, porque depois pode ser interposta as pessoas e tal. E
11: também.
2: Aqui o que é que poderia ser feito para colmatar esta falha, outra falha?
11: Bom, nós propomos que haja alguma restrição, para já, porque como prova de proveniência dos azulejos que são transacionados, quer em Portugal, quer fora de portas, devia haver um controle, e esse controle seria possível através da prova de proveniência dos azulejos quando uma pessoa tenta adquiri-los, não é? Que em vários países onde existem problemas de tráfico ilícito de bens culturais, já há algumas leis que conseguem...
2: Portanto, defende que deveria ser obrigatória uma prova de proveniência para a venda de azulejos históricos?
11: Sim, creio que sim. Era um passo muito importante.
2: E isto é muito moroso, seria muito burocrático. Para se chegar aqui, o que é que era preciso fazer?
11: Bom, lá está. Voltando atrás, a lei que foi a lei
2: a que... A tal lei que existe, mas que não protege nada, nem trava o problema, não é?
11: Exatamente. A tal lei devia de ser reforçada. Também pensamos que a criação de um estatuto diferenciado ao nível da proteção dos azulejos e da azulejaria portuguesa seria essencial, porque isso travaria não só o azulejo de qualquer o nosso azulejo português. Pronto, no fundo não vale a pena estar a elencar, porque é todo o nosso azulejo que realmente é único a nível internacional, é só o nosso é que é o nosso.
2: É uma herança, é uma herança, Marta, que atravessa séculos, não é?
11: Exatamente.
2: Quando se fala em marcas de Portugal, o azulejo é, no seu entender, aquela marca que obrigatoriamente está lá?
11: Está. Acho que cada vez mais, sim. Cada vez mais.
2: Quando desaparece um painel ou uma fachada inteira, como há pouco nos falou, estamos perante uma perda patrimonial recuperável ou há casos em que o dano é mesmo irreversível?
11: Bom... Normalmente, se estivermos a falar de furto, pode ser recuperável, no caso de haver uma ação que recupere os azulejos do ponto de vista criminal, vá, e que sejam devolvidos ao proprietário, há sempre forma de fazer o restauro do painel e tentar repô-lo ao local de origem com alguma facilidade. No caso de ser uma operação urbanística, muitas vezes assiste-se mesmo à destruição dos azulejos e aí é muito difícil, porque já vamos estar à procura de agulha em palheiro, porque por vezes vê-se misturado com entulho restos de azulejos que são retirados sem qualquer cuidado das fachadas e mesmo do interior dos edifícios.
2: Portanto, no seu entender, para além desta legislação tornar-se realmente eficaz, deveria haver aqui toda uma sensibilização e um cuidado maior a falar de um património que é único, é identitário, que nos distingue?
11: Sim, claro que sim. Acho que a sensibilização era uma das questões que se devia apostar mais. A Lei 79/2017 também prevê o Dia Nacional do Azulejo, que se comemora a 6 de maio, também está prevista a criação de uma espécie de comissão que seria muito importante para ver quais são os problemas e as soluções que temos que procurar na salvaguarda do azulejo. E os técnicos, sobretudo, os próprios proprietários, até nas escolas.
2: Estamos aqui a falar de proprietários, Marta, estamos a falar de privados, mas também do Estado, não é? De muitos edifícios que são do Estado. Estamos a falar aqui de tudo. E os próprios edifícios do Estado têm outra proteção ou estão ao mesmo nível dos edifícios que constam dos azulejos que constam de um edifício privado?
11: A nível legal, se estivermos a falar de um edifício classificado, é mais fácil que os dois seja acautelada qualquer ação nefasta para os revestimentos, se o edifício for classificado. Se não for, fica em pé de igualdade com um proprietário privado. No entanto, esperava-se que nos edifícios públicos houvesse um maior cuidado, mesmo que não classificado, e muitas vezes não é o que se verifica. Verifica-se estados de degradação muito avançados em muitos edifícios públicos.
2: Oh, Marta, de que se recorde, qual é aquele furto ou aquele crime, entre aspas, que envolve azulejos que mais a chocou? Ou dos que mais a chocaram?
11: Esse edifício que eu falei ainda há pouco sobre, que foi feito há cerca de 2 anos em Lisboa, que foram... Eu creio que foram entre 5 mil a 8 mil azulejos que desapareceram num único ato, ou num ato que demorou o mínimo tempo possível e que foi retirado do interior do edifício no centro de Lisboa.
2: O mínimo tempo possível é que é minutos?
11: Não creio que seja tão pouco, mas foi uma operação cirúrgica, muito bem planeada, tipo cirúrgica mesmo. Quando digo cirúrgica é...
2: Sim. É muito bem planeada.
11: Com todas as pontas
2: a cozer umas com as outras. E não há notícia de devolução ou de se encontrar estes azulejos?
11: Até o momento não tenho conhecimento sobre isso. Mas lá está, a PJ realiza muitas investigações que não chegam ao comum do cidadão, pronto. E muitas vezes consegue desfechos bem favoráveis.
2: Mas por se conseguisse isso... também saberia, não é? Seria uma notícia, digo.
11: Pois, não sei, porque às vezes depois pode ter implicações noutros casos e às vezes não é assim tão linear que se possa estar a dar. É complicado.
2: Marta, já percebemos que temos...
11: Era bom que soubéssemos. Sim. Não, nem
2: já,
11: sempre.
2: Já percebemos que temos aqui um problema entre mãos, um problema grave. Estamos a falar de património português. E para sintetizar um bocadinho e para fecharmos a nossa conversa, se a Marta pudesse escolher duas ou três medidas urgentes para proteger este património azulejar português, quais seriam as prioridades imediatas?
11: Pois, eu já falei um bocadinho em todas elas, mas...
2: Sintetizando
11: facto,
2: aqui
11: mim,
2: uma ou duas.
11: Sintetizando, por exemplo, o reforço da lei é essencial. A restrição e fiscalização do comércio, igualmente. A criação de bancos de azulejo em todos os municípios, para salvaguardar os azulejos que são removidos e que possam ser acondicionados até alguém reclamar ou necessitar deles para compor os seus painéis. As ações de sensibilização, obviamente. E a criação do tal Estatuto Jurídico de Proteção do Azulejo, ou mesmo a elevação do azulejo ao Património da Humanidade. Portanto,
2: isso seria a cereja no topo do bolo?
11: Claro que
2: estaria
11: sim,
2: mais protegido porque... como Património da Humanidade?
11: Com certeza. Neste momento não está protegido.
2: Mas isso está a ser equacionado? Essa candidatura, eventual candidatura a Património da Humanidade, do azulejo?
11: A candidatura, ao que sei, na minha consciência, é uma miragem, porque sei que houve movimentações nesse sentido, que houve trabalho nesse sentido, não sei se ainda está a haver, porque também não é divulgado, mas sim, seria uma...
2: Um fator de proteção, uma espécie de escudo neste caso. Muito bem,
11: pois,
2: Marta Mendes.
11: Exatamente.
2: Marta Mendes, no Movimento de Ação para a Proteção do Azulejo. Muito obrigada por ter estado connosco, a ajudar-nos a perceber melhor um problema que continua a ameaçar uma das expressões mais emblemáticas do património português. Boa tarde e muito obrigada, Marta.
11: Obrigada, boa tarde.
2: No segundo ano consecutivo, o Centro de Educação Especial de Bragança realizou as Olimpíadas de Matemática. Este ano, o número de participantes quase triplicou e das 26 instituições participantes, 3 são de fora do distrito. É um dia para mostrar habilidades e trocar experiências entre profissionais e utentes. O repórter Afonso de Sousa foi perceber como é que as pessoas com deficiência fazem contas de cabeça e resolvem problemas.
13: Susana veio de Pinhel. Está compenetrada.
14: A fazer a prova.
13: Que prova é esta?
14: É para ver a sequência.
13: E já acabou?
14: Sim.
13: E está tudo certo?
14: Este tenho a certeza que sim.
13: É?
14: É.
13: É fácil?
14: É.
13: E agora, já está aí a ensinar aos seus colegas ou não?
14: Eu disse-lhes o resultado.
13: Susana partilhou com os colegas da mesa parte da prova. Faz parte. Vânia veio de Macedo Cavaleiros. A matemática não é muito para ela, mas está a tentar perceber tudo.
14: Ah, mais ou menos.
15: parabéns.
16: Obrigada.
13: Os parabéns podem também ser dados ao Adérito de Bragança, vencedor o ano passado. Faz quase tudo bem.
17: Faço, já o ano passado também fui eu.
15: O melhor?
17: Sim.
13: O ano passado foram cerca de 60 participantes, todos do Distrito de Bragança. Este ano, mais de 150 embrulharam-se nas contas da matemática. Isabel Lopes trouxe uma comitiva do Sopé da Serra da Estrela.
10: Eles gostam tudo o que seja para participar fora, eles estão sempre de acordo, estiveram a preparar-se e uma das atividades dele é mesmo saber se isto faz parte do dia-a-dia deles. Neste momento estão a tentar decifrar ali como resolver aquele pequeno problema.
13: A Clara Santos é técnica na CERCIMAC de Macedo Cavaleiros.
18: Eles também são capazes, tentam estimular a memória, a concentração, não é? Gostam de fazer exercício, gostam de estar em silêncio, pensar e realizar o exercício, sim.
13: O Luís Alves é o professor do Centro de Educação Especial de Bragança que prepara as provas.
19: A prova é constituída por 10 exercícios. Este ano, com uma particularidade, um dos exercícios é prático, também para eles poderem treinar a motricidade fina, a pinça, estender molas no estendal, também um estendal adaptado.
13: Para pessoas entre os 26 e 86 anos, com os mais diferentes tipos de necessidades especiais. Nestas Olimpíadas de Matemática, cabem também outras atividades. Salienta Miguel Monteiro, da direção da Santa Casa da Misericórdia de Bragança, que coordena o centro.
20: Temos também as atividades da prática desportiva, em que eles fazem diferentes modalidades e, inclusivamente, presenciarmos com uma dança e com a parte da ginástica acrobática.
13: Anabela Pires é a diretora do Centro de Educação Especial e destaca a vontade de fazer alguma coisa de novo na deficiência e, com estas atividades, mostrar também o que fazem os diversos agentes, famílias e técnicos das instituições.
21: Transmitir, partilhar, poder interagir com diferentes formas de atuação, perceber outras realidades, precisamente para dar algo de novo àquilo que ainda não se faz no âmbito da deficiência e da doença mental.
13: As Olimpíadas de Matemática foram especiais e um sucesso. Todos venceram, acima de tudo, porque foi mesmo um dia diferente.
2: Dezenas de participantes com deficiência provaram em Bragança que afinal a matemática não é assim tão difícil. A promoção da madeira em territórios externos é uma prática corrente, o mercado americano é apetecível e esta noite a Associação de Promoção da Madeira organiza um jantar na casa do embaixador de Portugal dos Estados Unidos em Washington. O evento designado Toast to America vai custar €500.000, um valor que tem sido alvo de muitas críticas, mas a organização garante, Marco António Sousa, que o investimento tem retorno.
22: Nós trouxemos a madeira aos Estados Unidos e, portanto, quem cá está vai ter a possibilidade de viver a madeira. Viver a madeira em cerca de 3 horas de evento.
23: Tempo suficiente para promover a madeira e brindar aos 250 anos da independência dos Estados Unidos, celebrada em 1976 com o vinho madeira. Sara Marota, diretora executiva da Associação de Promoção, descreve o Toast to America.
22: A cerimónia conta com cerca de 400 convidados. Vamos ter a presença do embaixador, naturalmente, portanto, o embaixador Francisco Duarte Lopes, do nosso presidente do Governo Regional, Miguel Albuquerque. Estamos à espera da indicação, por questões de segurança, ainda não temos a identificação do representante do Governo dos Estados Unidos da América, que também irá estar presente. Nós temos, portanto, a região vai oferecer portanto, uma recordação que tem uma edição também especial de vinho madeira, uma peça de bordado de madeira, dois copos estilizados com o logotipo do Toast to America 250 anos. Portanto, este ano vamos proporcionar aos convidados uma celebração da gastronomia através de um menu especialmente definido para esta ocasião.
23: Os cerca de €500.000 gastos no evento nos Estados Unidos da América têm sido alvo de críticas, mas Sara Marote garante que vai trazer retorno.
22: É um investimento. É um investimento. Nós vamos ter a presença de cerca de 40 jornalistas, influencers, que irão naturalmente, a partir deste evento, fazer o seu trabalho de promoção, não só através de publicações, que, portanto, o evento não se fecha em si.
23: Sara Marote, diretora executiva da Associação de Promoção da Madeira, as companhias TAP e United Airlines também vão estar presentes no evento, esta noite, em Washington.
2: Um jantar de promoção da Madeira que está a ser alvo de críticas pelo valor envolvido, 500 mil euros. A Rádio Cova da Beira, a rádio local do Fundão, comemora hoje 40 anos. É voz de uma região que se mantém firme e a pensar no futuro, apesar das dificuldades, Paulo Brás, que afetam o jornalismo regional.
0: Há 40 anos entre a Beira e o mundo, um sonho que deu voz a uma região que agora chega a todo o mundo através da internet. 4 décadas de sucesso, mas também de muita resiliência. O paradigma mudou, as dificuldades aumentaram, mas a voz da Cova da Beira não deixa de se ouvir.
1: Com uma vontade enorme de poder continuar a servir a região, a ser uma das vozes da região, no sentido de chegar, digamos, a quem governa perceber que aqui também há gente a viver e que precisa de apoios, não é?
15: Continua a valer a pena, portanto, fazer este trabalho, desenvolver este trabalho na região?
1: Muito a pena. São 40 anos muito positivos, com muitas dificuldades, repito, mas muito, muito, muito positivos.
0: Para Paulo Pinheiro, o diretor de informação, esse é um esforço compensado pela receptividade que a rádio local do Fundão continua a ter passados todos estes anos.
1: Muitos ouvintes que nos ligaram deram-nos nota de que somos uma companhia, ou seja, para além da informação, para além da programação, constituímos um dos elementos da família e, portanto, isso é a melhor medalha que podemos ter, não é?
0: Para além da programação generalizada, a informação continua a ser um dos principais trunfos desta estação de rádio, com principal enfoque no jornalismo de proximidade, como explica o jornalista Nuno Miguel Santos.
16: As pessoas têm a necessidade de saber aquilo que se passa à sua volta, aquilo que a rodeia, as decisões que são tomadas pelos órgãos autárquicos, sejam a nível municipal, sejam a nível de freguesia, seja também tudo aquilo que diz respeito, por exemplo, às coletividades que lhes estão mais próximas, a coletividade do seu bairro, o clube da sua cidade, e cada vez mais o jornalismo de proximidade assume um papel importante exatamente para que as pessoas possam estar cada vez mais informadas.
0: Mais do que uma celebração, os responsáveis garantem que o momento é também um compromisso com o futuro, nomeadamente em conseguir uma melhor capacidade financeira e sem perder a sua isenção, como refere Miguel Nascimento, o presidente da direção.
24: E tem que ser uma voz do interior, dos seus problemas, das pessoas que cá estão, das que resistem, das que fazem coisas, e esse trabalho tem que ser um trabalho sempre livre, com capacidade de resposta, isento, plural, próximo das pessoas, das instituições, e para isso precisamos desta capacidade financeira para que as rádios locais não dependam nem do poder local, nem de nenhuma estrutura económica em particular, que seja absolutamente uma rádio livre e ao serviço de todos.
0: Desafios para escrever novos capítulos da história desta rádio local que hoje, a partir da Beira Interior, apaga 40 velas com um sopro que começa na Beira e se espalha pelo mundo.
2: Uma rádio que é voz numa região, a Rádio Cova da Beira, a rádio local do Fundão, comemora hoje 4 décadas. O Teatro Nacional São João, no Porto, estreia hoje também uma nova produção própria, chama-se O Beijo no Asfalto. A peça é da autoria do dramaturgo brasileiro Nelson Rodrigues. Foi escrita há mais de 60 anos, mas mantém temas atuais como o racismo, a desinformação ou mesmo a homofobia. A jornalista Isabel Cunha Marques foi espreitar os bastidores.
25: A peça gira à volta da família de Selminha.
26: Presentes o pai de Selminha, seu aprisco e a própria moça.
25: Aparentemente parece mais uma história feliz de uma família, mas há um episódio com o marido Arandir que muda o rumo da cena.
27: Teu marido assistiu a um acidente, quer dizer, nós assistimos, eu também estava lá.
28: Mas o que foi que ele fez?
25: É daquele beijo no asfalto entre dois homens que a peça atinge o auge.
29: O beijo a gente não sabe o que é que, se foi verdade ou não.
25: Quem o revela é o encenador Tonakito.
29: O beijo só acontece porque foi notícia de jornal.
25: Notícia essa que ganha uma maior escala por o protagonista ser negro.
29: Levanta também a questão de racismo.
25: Mas esta não é a única reflexão.
29: Da homofobia que já está na peça, porque tem toda uma sociedade que espreme aquele homem.
25: Além de querer alertar para as notícias falsas.
29: Mas isto acontece na prática hoje. Portanto, eu acho que por isso é que este texto faz sentido fazer.
25: Ainda que se tenham passado mais de 60 anos, o texto original é do dramaturgo e jornalista brasileiro Nelson Rodrigues.
29: Não estamos propriamente a fazer um teatro realista. Aqui nós também usámos as didascálias que o Nelson escreve. Ele escreve imensas didascálias, portanto, indicações do que é que os atores deveriam fazer em cena.
25: Atores esses que também foram escolhidos a dedo.
29: Que é um projeto feito com atores brasileiros, imigrantes residentes em Portugal.
25: Agora, pelo Teatro Nacional São João, o encenador garante apenas apenas de que esta é uma peça imprópria para sensíveis.
2: E também por isso a idade mínima para assistir à peça é 14 anos. O Beijo no Asfalto vai permanecer no Teatro Nacional de São João até ao dia 5 de julho. A terminar, digo-lhe que o Presidente da Câmara de Castelo Branco opõe-se à instalação de uma central fotovoltaica na Serra da Gardunha, caso esta ocupe áreas protegidas, ocupe solos agrícolas ou tenha um forte impacto na paisagem. Na sessão pública do Executivo realizada esta manhã, Leopoldo Rodrigues informou os vereadores de que reuniu com um promotor que pretende instalar um parque eólico e solar nas proximidades da Serra da Gardunha, no concelho de Castelo Branco, cujo investimento ronda os 1,2 mil milhões de euros.
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0: Estamos agora mais perto das 13 horas. Em relação ao tempo para hoje, poderá contar com períodos de céu muito nublado com abertas, tornando-se encoberto para o final do dia e ainda chuva prevista para todas as ilhas. Hoje o Jornal das 13 Horas terá uma versão muito mais curta, porque iremos acompanhar o debate e votação na generalidade do novo pacote de alterações ao Código de Trabalho, diretamente da Assembleia da República.
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0: Muito boa tarde, são 13 horas. Já a seguir atualizamos toda a informação da região com o jornalista Sáez Furtado.
2: As fortes chuvadas esta manhã em São Miguel provocaram uma inundação na Escola Básica Integrada de Rabo de Peixe. No local estão os bombeiros voluntários da Ribeira Grande e o Serviço Municipal de Proteção Civil. A situação, no entanto, está estabilizada. Não houve interrupção da atividade letiva. Empresários e administração do Hospital de Ponta Delgada chegam a acordo. Os prazos de pagamento a fornecedores estavam a ultrapassar os 7 meses, os empresários reuniram-se com a administração e acertaram uma decisão.
3: O acordo é pagar a 120 dias, nunca ultrapassar os 180 dias, mesmo que ultrapasse os 120 dias, já há essa possibilidade de acrescentar os juros de mora. Esta é a novidade para o reequilíbrio das contas até ao final deste ano.
2: Walter Couto, o presidente da Câmara do Comércio e Indústria de Ponta Delgada, diz que haverá um esforço para diminuir os tempos no próximo ano. Os empresários querem ainda apostar mais na transparência e pedem ao Executivo Regional para replicar o portal que já existe no continente para reforçar a confiança dos fornecedores e agentes económicos. A poucos dias do início da safra do atum bonito, produtores e conserveiras ainda não chegaram um acordo quanto ao preço do quilo do pescado. Os pescadores e armadores reclamam aumentos para compensar os custos cada vez mais altos. Já a indústria apresentou mais uma proposta.
4: Em 2025, o preço que foi acordado e negociado foi de 1,5 € por quilo do bonito descarregado para a indústria. E este ano apresentamos uma proposta com uma subida de 6,6%. Num 1,60 €. A APASA recusou esse valor. Foi feita uma nova reunião entre a APASA e com a participação do seu secretário regional e ontem a indústria voltou a subir o preço para 1,65 €.
2: Rogério Veiros, da Pão do Mar, representante das indústrias. A bola está agora do lado dos pescadores, que sabem ter no Açores. Tem esta quinta-feira uma reunião para analisar a contraproposta das conserveiras. Um homem de 64 anos foi detido por abuso sexual no grupo central do arquipélago. A vítima é uma criança de 10 anos. Segundo a Polícia Judiciária, o suspeito praticou os atos sexuais de relevo num estabelecimento comercial, aproveitando o momento em que estava sozinho com a menor. A investigação começou em abril, na sequência de uma denúncia da mãe da vítima. O subsídio social de mobilidade, agora designado mecanismo de continuidade territorial, vai passar por um regime transitório. Questionada pela Antena 1 Açores, Berta Cabral anunciou que os reembolsos vão ser assegurados pelo CTT por mais um ano. Segundo a Secretária Regional da Mobilidade, o Governo açoriano já recebeu a informação da República. Até 2027, os reembolsos das passagens aéreas vão ser processados pelo CTT. Só em alguns casos mantém-se na plataforma, explica Berta Cabral.
5: Podem sempre ir aos CTTs a partir do dia 1 de julho até por mais um ano. Quem tiver uma passagem que caiba nas funcionalidades atuais pode continuar a usar a plataforma. Mas se não couber, se tiver requisitos, como por exemplo o limite da passagem fica acima de 600 €, já não consegue, tem que ir aos CTTs. Portanto, neste momento, quem tiver dúvidas vai aos CTTs, porque lá resolvem os problemas a partir do dia 1 de julho. de 2026.
2: Prorrogado por mais um ano, o pagamento do mecanismo de continuidade territorial vai continuar a ser assegurado pelos CTT até 30 de junho de 2027.
0: Foi a síntese noticiosa regional com o jornalista Sérgio Furtado. 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
1: Já a seguir iremos acompanhar o debate e votação na generalidade do novo pacote de alterações ao Código de Trabalho, diretamente da Assembleia da República, transmissão nacional aqui na sua Rádio Pública.
2: E com uma certeza para o Governo, sem o Chega não há maioria. E é com esse pano de fundo que vamos ter o debate desta tarde. Pelo lado do Governo será a Ministra do Trabalho a defender as alterações e do lado do Executivo a lembrar-nos que Montenegro apresenta esta proposta como uma modernização necessária. Do lado da oposição a palavra tem sido precariedade e algures no meio disto temos André Ventura, que sabe muito bem o que tem nas mãos e que tudo vai depender dele. É um percurso que dura há já quase um ano, começou em julho, não passou na concertação social, sobreviveu ao veto dos sindicatos e chega ao Parlamento sem maioria garantida. A votação na generalidade é amanhã, sexta-feira, mas hoje então temos esta discussão e há muito a discutir com a Ministra do Trabalho, Palma Ramalho, a dar o pontapé de saída neste debate de hora e meia, é o que está previsto na grelha.
3: Peço à sala que dê condições para que possamos ouvir a senhora Ministra.
2: Teresa Moraes a pedir silêncio, porque de facto há muitos deputados ainda de pé e ainda há grande ruído na sala. Como eu dizia, as exigências de André Ventura são conhecidas, quer os 25 dias de férias, os 3 dias retirados pela Troika de volta, quer uma licença para avós que cuidam dos netos, quer proteção
3: Senhores
2: para trabalhadores.
3: Senhores deputados, continua a haver muito ruído na sala.
2: Em amamentação e para quem trabalha por turnos, e quer acima de tudo, o que é mais difícil, a descida da idade da reforma para os 65 anos ou para quem complete 40 anos de descontos. E é esta última exigência que está a travar
3: tudo. A nossa ordem de trabalhos é longa, não podemos perder tempo com este tipo de demoras.
2: Esta exigência de André Ventura. Luís Montenegro também ontem já dizia que não era uma proposta do Governo, mas o certo é que o líder do Chega insiste e o relógio esse continua a contar. A votação
3: com a Ministra
2: é amanhã. E agora sim, vamos ouvir a Ministra neste início do debate.
4: Hoje o Parlamento é chamado a escolher. A escolher entre velhas receitas ou a coragem para mudar. O Governo solicitou este debate para apresentar a proposta de reforma Trabalho 21. Uma reforma inscrita no nosso programa, validado por este Parlamento, que cumpre também o programa eleitoral da AD e que materializa o acordo de concertação social assinado no dia 1 de outubro de 2024. Senhoras e senhores deputados, o país habituou-se à estagnação, habituou-se a pensar pequeno, à cauda da Europa, a ser ultrapassado por países que entraram na União Europeia muito depois de nós. Países que tinham uma qualidade de vida inferior à nossa, mas que hoje nos superam. A Chequia, a Eslovénia, Malta, Chipre, a Lituânia, a Estónia, Polónia, Hungria e agora a Roménia. O país habituou-se ainda a ouvir um certo partido garantir que os últimos anos foram de um crescimento áureo, mas agora que está na oposição, subitamente tudo está mal. Pois bem, vou dar-vos uma notícia. O país nunca esteve bem e o partido que governou 20 dos últimos anos, 8 dos últimos 10, não pode, por isso, deixar de ter responsabilidade direta no estado atual do país.
2: A primeira farpa para o Partido Socialista, que ontem Luís Montenegro dizia que
4: a questão que se coloca neste debate é, portanto,
2: mais radical.
4: A de saber se, para além dos partidos que nos governaram até 2024, há ou não há, neste hemiciclo, outros partidos com tiques ideológicos de empobrecimento, de conflito, de colocar por sistema trabalhador contra empregador e empregador contra trabalhador. De fascínio.
2: As palmas são PSD, Iniciativa Liberal e CDS a olharem para a esquerda.
4: De fascínio, tiques de fascínio pela luta de classes. De se apresentar com a retórica da defesa dos trabalhadores, mas na prática mantendo os seus salários onde já estão. 35% abaixo da média europeia. O PS pede ao governo que deite a sua reforma fora e comece de novo. O PCP, por seu turno, pede que a rasgue. É um dueto nostálgico, senhoras e senhores deputados, que tem consigo, evidentemente, o histórico da geringonça, logo do neomarxismo e, dizê-lo mesmo, do marxismo-leninismo. Ora, o governo está aqui para provar que o país pode mais e deseja mais. E por desejar mais, recusa cair nas armadilhas do passado. Porque, e volto a dizer, é um erro fazer a mesma coisa muitas vezes, mas esperar resultados diferentes. É um erro exigir maior convergência com os salários e as condições de vida do resto da Europa, mas rejeitar as lições que a Europa nos oferece para atingir exatamente esse objetivo. E é um erro diabolizar o mundo empresarial quando 96% das nossas empresas são microempresas. Já a AD tem consigo a outra parte da história, senhoras e senhores deputados, aquela que em 2024 resultou no maior aumento real dos rendimentos das famílias portuguesas entre os 38 países da OCDE. E também a história da qual, curiosamente, a esquerda se esqueceu numa amnésia seletiva. Por isso, faço questão de a recordar aos portugueses que nos escutam. Em 52 anos de democracia, as reformas laborais que verdadeiramente alavancaram ciclos de crescimento e com isso melhoraram as condições de vida das pessoas, têm só uma assinatura, que é a assinatura da AD. A reforma laboral de Cavaco Silva... A reforma laboral de Cavaco Silva, que acelerou o crescimento do PIB e desceu o desemprego para os 4%. A reforma de Durão Barroso, num período em que o PIB recuava quase 1% e passou a crescer perto de 2%. E a reforma laboral de Passos Coelho, cujos efeitos, é preciso dizê-lo, nos sustentam até hoje. Uma reforma feita quando o PIB se afundava mais de 4%, na herança de uma pré-bancarrota deixada pelo Partido Socialista e que devolveu o país a um crescimento de 2%. Relativamente ao trabalho 21, só temos a lamentar a irresponsabilidade daqueles que, no debate público sobre o futuro de todos nós, optaram por desinformar. Por isso, deixo aqui uma mensagem a todos os portugueses e trabalhadores. Fiquem tranquilos. Fiquem tranquilos. Ao contrário do que vos quiseram convencer, não há nenhum corte dos direitos dos trabalhadores nesta reforma. Pelo contrário, eles são reforçados.
2: A mensagem de apelo, diria eu, aos trabalhadores.
4: Esta é a reforma que traz os jovens para o mercado de trabalho, que regula os impactos da inteligência artificial nas relações de trabalho, que concilia a vida familiar com o sucesso profissional, que promove a igualdade entre mulheres e homens trabalhadores e que aumenta, em muitíssimos casos, as compensações devidas ao trabalhador. Mas os portugueses devem também ficar esperançosos, porque esta é uma reforma para romper com a ideologia do empobrecimento que nos trouxe até aqui e para relançar o país. Naturalmente, o verdadeiro progresso é reforçar direitos, mas é também garantir que o trabalho seja mais produtivo e que as empresas sejam mais competitivas, porque só empresas competitivas, senhores deputados, podem pagar melhores salários. Este é o único caminho. O caminho faz-se em democracia. O Parlamento é soberano e terá que decidir. Decidir se prefere o empobrecimento, o conflito, a cauda da Europa, que trilhámos até aqui, ou aquilo que nos permitirá finalmente progredir, com reforço de direitos, empresas...

0: entrar direta no atual estado do país. Está aberto então este debate, como disse...
1: Muito obrigada, Sra. Ministra. A Sra. Ministra tem 10 pedidos de esclarecimento.
0: Argumentos, exatamente, entre
1: a mesa aguarda
0: os pedidos dos partidos...
1: Três
0: a três é a indicação que o Ministro dos Assuntos Parlamentares dá para a mesa do Parlamento. Hoje
1: o primeiro pedido de esclarecimento é da Sra. Deputada Isaura Moraes, do PSD. Se faz favor, Sra. Deputada.
2: Muito obrigada, Sra. Presidente. Saúde os membros do Governo, senhoras e senhores deputados. Saúde também todos os trabalhadores e empregadores deste país, que são o motor económico e social deste país e a quem esta lei se dirige. Não posso também deixar de registar a presença da UGT a assistir de bancada e a CGTP lá fora de megafone em punho, como fez ao longo destes últimos tempos.
0: Uma manifestação frente
2: e
0: ao Parlamento.
2: Lamento a presença ou a posição do Partido Socialista, que também o Partido Socialista assiste de bancada, de braços cruzados, a algo que é tão importante para o mercado de trabalho e para o nosso país. Senhora Ministra, a questão que lhe coloco é se é ou não é verdade que um dos maiores desafios económicos e sociais do nosso país é o aumento de salários. E sabemos que o aumento de salários impacta diretamente na qualidade de vida dos trabalhadores e das suas famílias, mas também na retenção de talento e na atração de talento jovem para o nosso mercado laboral. Senhora Ministra, sabemos que os salários aumentam por via do aumento da produtividade e da competitividade, como também referiu na intervenção inicial. Por isso, Senhora Ministra, pergunto-lhe que se é ou não é verdade que, sendo o aumento de salários uma das maiores aspirações dos portugueses, considera que esta reforma laboral constitui um instrumento decisivo para a valorização salarial, mas também para aproximar os salários dos portugueses da média europeia. Muito obrigada.
0: Falta ouvir a resposta da Ministra, que no fundo é conhecida, ou seja, a competitividade
1: das empresas. Muito obrigada,
0: Sra. Deputada.
1: Tem agora a palavra para um pedido de esclarecimento do Sr. Deputado Alfredo Maia, do PCP. Se faz favor.
3: Muito obrigado, Sra. Presidente, Srs. Deputados. Sra. Ministra, começo por confirmar-lhe uma notícia. A luta de classes existe mesmo e este pacote laboral, que também é liberal, é uma violenta expressão deste facto. Ainda agora ouvimos a Sra. Ministra justificar o pacote de malfeitorias contra os trabalhadores e os seus direitos com a necessidade de aumentar primeiro os lucros das empresas para ser possível depois aumentar os salários. Já agora não fundamentou nenhuma das afirmações que aqui fez. Mas eu gostaria, Sra. Ministra, que nos explicasse qual é o artigo do Código do Trabalho em vigor que impede a Galp, com 1 milhão de euros de lucro, os bancos, a Jerónimo Martins, a Sonae, a Brisa, e com tantas centenas de milhões de euros de lucro e de dividendos distribuídos ao longo de anos, porque é que elas não aumentam os salários de forma digna para os seus trabalhadores? E porque é que os 30 milhões de euros de lucro por dia das principais empresas, e cuja produtividade, Sra. Ministra, é inquestionável, porque é que não são devolvidos em proporção justa aos trabalhadores que criam essa riqueza? Muito obrigado.
0: A pergunta
1: muito obrigada,
0: de
1: Sr.
0: Alfredo
1: Deputado.
0: Maia,
1: tem agora a palavra para um pedido de esclarecimento do Sr. Deputado Paulo Núncio, do CDS. Faz favor.
4: Muito obrigado, Sr. Presidente, Sr. Ministro, Sr. Ministro, Sr. Deputado de Estado. Temos uma legislação laboral rígida e cristalizada que prejudica fundamentalmente os jovens e os desempregados. Ontem, no debate quinzenal com o Primeiro-Ministro, a esquerda mostrou uma vez mais que tem uma enorme dificuldade em perceber o que quer que seja nesta matéria. Mas eis-se não quando, à

0: Quinta hora, o PS chama o pensionista Mário Centeno para a discussão da reforma laboral. E o que pensava Mário Centeno quando ainda trabalhava sobre o mercado de trabalho neste seu livrinho? Preparem-se, senhores deputados, porque são autênticas pérolas. Dizia Centeno: os interesses cristalizados nas leis laborais são os mais difíceis de alterar. E por isso a reforma deveria estar iminente. Mas Portugal parece resistir a esta lógica. Para começar, nada mal. Continuava Mário Centeno: a excessiva proteção e rigidez das relações laborais limita a criação de emprego produtivo. Continua na linha certa. Mas dizia mais: não se pode pensar que a flexibilização da legislação laboral transforma as relações laborais em favor de empregos de curta duração. Leia-se precariedade. Porque isso seria ignorar
1: e começam os ruídos e muitos à parte entre direita e esquerda sobre
0: e finalmente acabava com uma chave de ouro. As reformas estruturais têm que ditar o nosso futuro. Só elas nos permitirão crescer e desenvolver. Nem parece um socialista a falar.
1: Paulo Núcio com legendas, ou seja, com cartazes e com essas frases.
0: É certo que esta é muita informação que o PS tem que apreender até amanhã, à hora da votação. E por isso eu pergunto-lhe, Sra. Ministra, Mário Centeno, quando ainda trabalhava, defendia menos rigidez e maior flexibilidade. O que pensa o PS sobre esta matéria? Muito obrigado.
1: Fortes protestos de alguns deputados socialistas a esta intervenção de Paulo Núcio.
2: Muito obrigada, Sr. Deputado. Eu não quis interromper o Sr. Deputado Paulo Núcio, mas é muito evidente que o nível de ruído da sala não é suportável. Portanto, agradeço às senhoras e aos senhores deputados que durante cada intervenção tenham a serenidade de ouvir os oradores. Tem agora a palavra para responder a este conjunto de pedidos de esclarecimento da Sra. Ministra do Trabalho, Solidariedade e Segurança Social. Tem 3 minutos, Sra. Ministra, se faz favor.
1: Foi o primeiro bloco de 3 perguntas.
3: Muito obrigada, Sra. Presidente. Muito obrigada, Srs. Deputados. Sr. Deputado Alfredo Maia, o Sr. Deputado tem memória curta. Foi este governo que alterou os salários e que o fez subir, nomeadamente, o salário mínimo, para além do que estava previsto na Consultação Social e imagine-se com o voto contra da CGTP. Portanto, de acordo com o Acordo de Valorização Salarial, nós prevemos 34% de aumento do salário mínimo até 2029. 34%. Agora, Sr. Deputado, naturalmente, se ficarmos só pelo salário mínimo, daqui a pouco ganhamos todos o salário mínimo e ninguém ganhará mais. Sr. Deputado Paulo Núcio, ouvi com atenção o que referiu, já conhecia bastantes dessas frases e, portanto, devo-lhe dizer que fiquei muito esperançosa, porque certamente o senhor professor doutor Mário Centeno, com a sua coerência académica, vai propor ao PS a fazer a reforma que nós já estamos a propor.
1: As ruidosas palmas do PSD, esta afirmação de Palma Ramalho.
3: Senhora Deputada Isaura Moraes, o objetivo essencial desta reforma é dar melhores condições de vida aos portugueses que trabalham. E isso passa, obviamente, pelo aumento dos salários. E é isso que estamos a tentar com esta reforma. Esse é o objetivo último. Mas, como sabemos, não podemos prosseguir esse objetivo sem permitir que a produtividade hora seja maior em Portugal. Ainda ontem vieram relatórios revistos da Europa a dizer que ainda descemos mais a nossa produtividade por hora de trabalho relativamente à média europeia. E, portanto, sem essa produtividade, as empresas porque não são competitivas, não poderão pagar mais. Evidentemente que não basta mexer na legislação laboral e por isso este governo tem mexido noutras matérias, na reforma fiscal, na inovação tecnológica, na reforma do Estado. Mas qualquer um destes pés, deste tripé, não chega por si só e, portanto, temos que mexer também na reforma laboral. Aliás, é fazer a reforma laboral. Aliás, é isso que dizem os estudos da OCDE e não só da OCDE, também da União Europeia sobre o grau de rigidez e ligam isso com a produtividade e logo com o aumento dos salários. Isso será muito importante, designadamente, para manter aqui os jovens, porque os jovens, senhores e senhores deputados, não vão para fora por causa da duração dos contratos. Vão para fora porque com contratos igualmente a termo ganham o triplo lá fora. Muito obrigada.
1: A resposta de Maria do Rosário Palma Ramalho a este primeiro
2: trecho. Muito obrigada, Sra. Ministra. Vamos passar ao segundo grupo de pedidos de esclarecimento. Para o primeiro tem a palavra o Sr. Deputado Paulo Seco, do Grupo Parlamentar do Chega. Se faz favor.
4: Senhora Presidente, senhores membros do Governo, senhoras e senhores deputados, dizia o Hotel de Saraiva de Carvalho que queria acabar com os ricos. Depois Olavo Palme vem dizer que queria era acabar com os pobres. Senhora Ministra, começo com uma pergunta muito simples. Esta reforma laboral, afinal, é para acabar com quem? É que nós andamos todos os dias na rua e a realidade passa por isto. Os nossos trabalhadores, os nossos pensionistas muitas vezes questionam-nos para que efeito esta reforma laboral serve. E falamos propriamente no despedimento. O despedimento que poderá tornar-se ilícito e na própria reintegração de trabalhadores. Tornou-se um bar aberto. Gostaria-se a saber
1: Faltava a frase.
4: A própria Senhora Ministra reconhece que isto é uma má medida e está disponível para a corrigir. Falamos também da questão dos trabalhadores por turnos. Falamos de quase 1 milhão de trabalhadores. Será que esta reforma laboral foi feita para este tipo de pessoas que abdica muitas vezes de estar na sua família para conseguir ter todos os dias pão na mesa? Esta é a pergunta-chave. No nosso entendimento e para o Partido Chega é difícil aprovar uma reforma destas quando não se valoriza este tipo de pessoas que trabalham por turnos de forma noturna. Estão disponíveis para negociar todas estas condições que não abonam em nada com os trabalhadores portugueses? Isto vai em conta e contra os trabalhadores portugueses. Nós necessitamos que eles sejam salvaguardados, nós necessitamos de uma reforma laboral que reforme exatamente e dignifique o trabalho de todos os portugueses. É isso que nos pedem na rua, é isso que nos pedem todos os dias, cada vez que contactam connosco. Acho que a Senhora Ministra devia tomar consciência e lembrar-se, o Partido Chega está para ajudar, os portugueses necessitam de ajuda e urgentemente o país precisa de uma salvação, onde o PS nos deixou muito mal. Muito obrigado.
1: Apesar das críticas, aí está esta declaração do deputado Chega. O Chega está aqui para ajudar.
2: Muito obrigada, Sr. Deputado. Antes de passar a palavra
1: tudo
2: para
1: o
2: próximo
1: no
2: pedido
1: fim
2: de esclarecimento,
1: o Chega vai viabilizar esta proposta de alteração de alterações do Governo à legislação laboral. Poderá passar na generalidade para baixar para a especialidade e aí sim, então, sofrer alterações ou não, consoante as propostas que faria avançando. E lembro que só o Partido Socialista e o PCP é que não apresentaram propostas de alteração.
2: Junta de Freguesia de Seixedo, um grupo de 52 cidadãos da Junta de Freguesia de Vilar de Mouros, aliás, Vilar de Moinhos, um grupo de alunos e professores do Colégio João Paulo II de Braga, um grupo de 90 dirigentes da UGT, um grupo de trabalhadores
1: com
2: do PRR,
1: com o Hugo Soares a olhar com muita atenção
2: um
1: para as galerias, porque parte destes alunos são de uma escola onde está o filho do líder parlamentar, e o filho está ali nas galerias.
2: Sejam bem-vindos à Assembleia da República.
1: Soares, a aplaudir com um sorriso, orelha a orelha, a aplaudir esta presença do Colégio do Filho aqui.
2: Passamos agora ao segundo pedido de esclarecimento deste grupo. Tem a palavra a senhora deputada Mariana Leitão, da Iniciativa Liberal. Se faz favor.
1: Já de pé.
5: Muito obrigada, senhora Presidente. Senhora Ministra, nós queremos reformas estruturais. O país precisa dessas reformas estruturais e há muito tempo que não só impomos um sentido de urgência nessa necessidade, como, inclusivamente, temos proposto várias reformas em várias áreas essenciais. A verdade é que esta proposta da AD não se pode propriamente considerar uma reforma estrutural, mas já vai no caminho certo. É claro que em matéria de Código do Trabalho, qualquer coisa que se tente mexer, por mais ínfima, uma vírgula, a esquerda insurge-se logo e vem a luta de classe, a luta dos trabalhadores e os empregadores mausões que só querem explorar as pessoas. A verdade é que o vosso mercado de trabalho o que dá é ter metade da população a ganhar 1.000 euros por mês. Senhora Ministra, eu gostava de lhe perguntar algumas coisas simples, porque a proposta que a AD apresenta, a proposta que o Governo apresenta, tem alguns pontos com os quais concordamos, mas fica aquém noutros. E eu gostava de lhe perguntar se está disponível para incorporar algumas das propostas da IELC, nomeadamente as propostas que estão relacionadas com direitos na parentalidade, em que aumentamos esses direitos, porque temos um problema de natalidade no nosso país, em que garantimos verdadeira igualdade entre pai e mãe, em que defendemos os direitos das famílias monoparentais, coisa que o Governo esqueceu-se por completo, e noutra matéria muito relevante também, a matéria dos trabalhadores independentes, se está disponível para acompanhar-nos em darmos verdadeiros direitos a essas pessoas que muitas vezes dependem de um cliente único, não são sequer verdadeiros trabalhadores independentes, estão numa situação de dependência, e se está disponível para os legislar já, darmos já esses direitos às pessoas que tanto deles precisam. E também nas várias propostas de flexibilidade, nomeadamente nas modalidades de contratação, para finalmente conseguirmos ter um mercado de trabalho mais próximo das nossas necessidades, mais próximo da realidade que vivemos do século XXI. Muito obrigada.
2: Muito obrigada, Sra. Deputada. Tem agora a palavra para o pedido de esclarecimento nesta ronda a Sra. Deputada Helga Correia, do PSD. Se faz favor.
1: Está já de pé.
6: Muito obrigada, Sra. Presidente. Cumprimentar os seus membros do Governo, senhoras e senhores deputados. Sra. Ministra, saudar a coragem reformista deste Governo. Como referiu, é preciso ter coragem para mudar. E ter coragem para mudar porque precisamos de uma economia dinâmica e capaz de gerar riqueza. Gerar riqueza para, porque só assim é possível criar oportunidades e oportunidades de emprego e criarmos possibilidade de pagar melhores salários. Com a proposta do Governo passa, Sra. Ministra, a ser possível o banco de horas por acordo expresso entre o empregador e o trabalhador. O trabalhador pode trabalhar mais 2 horas semanais, até 150 horas anuais, e ao fim desses 6 meses poder optar pelo descanso compensatório ou em alternativa para receber mais 25% das horas trabalhadas. Por isso, Sra. Ministra, importa saber se é ou não é verdade que esta medida é mais compensadora e mais vantajosa para muitos trabalhadores e mais do que têm sido aqueles que são os acordos feitos com os sindicatos. Depois, estamos também a falar de uma medida que permite uma maior conciliação do trabalho. Depois, perceber, Sra. Ministra, também se é ou não é verdade que a proposta do Governo, com essa proposta, os trabalhadores têm mais 2 dias de férias. E se é ou não é verdade, Sra. Ministra, o aumento do valor das compensações a que os trabalhadores têm direito em caso de despedimento. É ou não é verdade, Sra. Ministra, que passa a ser possível aumentar a pensão, acumular a pensão de reforma com o rendimento do trabalho? E, por fim, Sra. Ministra, perceber se é ou não é verdade e se esta proposta prevê o alargamento dos serviços mínimos em setores vitais, como o setor do cuidado das pessoas com deficiência, doença, para também terem atenção à questão dos idosos e também das crianças. Muito obrigada.
2: Muito obrigada, Sra. Deputada. Tem agora a palavra a Sra. Ministra para responder. Tem até 3 minutos. Se faz favor, Sra. Ministra.
3: Muito obrigada, Sr. Presidente. Muito obrigada, Srs. Deputados. Sr. Deputado Paulo Seco, o objetivo desta reforma é, como do resto da ação do Governo, é promover a riqueza, o aumento da riqueza de todos os portugueses e a diminuição do número de pessoas que dependem do Estado, que deve ser também o nosso objetivo, através de uma coisa, das duas coisas. Portanto, melhorar a vida das famílias e dos portugueses e a sua autossuficiência. Naturalmente, nesta proposta, o Governo tem em atenção várias categorias específicas de trabalhadores que merecem particular cuidado. Os jovens, os séniores, os trabalhadores com deficiência, os trabalhadores das plataformas digitais, etc. E, naturalmente, terá disponibilidade para integrar aqui também o análise sobre os trabalhadores por turnos, pela particular penosidade da sua atividade. Onde não posso concordar consigo é que haja aqui um bar aberto para os despedimentos, como o Sr. Deputado viu pela nossa proposta, só é alterada uma norma em matéria de despedimento sobre reintegração e uma outra, imagine-se, para aumentar o valor das indemnizações por despedimento coletivo. Portanto, não posso concordar com o Sr. Deputado aqui, nesse ponto. Respondendo à Sra. Deputada Mariana Leitão, que agradeço as suas perguntas, dizer que o partido do Governo, enfim, está na disponibilidade de negociar com todos os partidos que entendam viabilizar a passagem desta proposta à discussão e, portanto, os problemas que colocou podem ser, obviamente, trabalhados na especialidade, de forma a aprimorar esta proposta. Sra. Deputada Helga Correia, tudo o que disse efetivamente está na proposta do Governo. Esta proposta aumenta e muito várias compensações ao trabalhador, aumenta o tempo associado às férias, permite acumular a pré-reforma com rendimentos de trabalho, naturalmente alarga os serviços mínimos e estabelece a obrigatoriedade de que eles sejam sempre decretados nas greves em setores sociais vitais, porque há que conciliar o direito fundamental à greve com outros direitos fundamentais de ir para o trabalho, de ir a uma consulta, de levar as crianças à escola, e as greves recentes bem têm demonstrado como isto é importante. E também consagra o banco de horas de uma forma muito equilibrada, que tanto permite ao empregador adequar o trabalho às exigências empresariais e de produção, como permite aos trabalhadores a socorrer-se desse regime para conciliar com as suas necessidades familiares, mas se no final recebendo efetivamente em acréscimo, se não tiver, se tiver ainda crédito. Muito obrigada.
1: As respostas da Ministra Maria do Rosário Palma Ramalho.
7: Muito obrigada, Sra. Ministra. Vamos passar ao último grupo de pedidos de esclarecimento.
1: 35 minutos.
7: O primeiro é da Sra. Deputada Sofia Pereira, do Grupo Parlamentar do Partido
1: debate.
7: Socialista. Se faz favor, Sra. Deputada.
8: Obrigada, Sra. Presidente. Sra. Ministra, hoje sentado na sua secretária, ensinando, como de resto é habitual, numa pose de estadista, o Sr. Deputado de Soares diz-nos num vídeo épico-dramático que é um dia decisivo. Decisivo para saber se os trabalhadores terão melhores salários, decisivo para a conciliação familiar e profissional, decisivo para a competitividade da economia. Sra. Ministra, a sua reforma laboral é mesmo muito má, mas deixe-me dizer-lhe que mandar o Sr. Deputado Hugo Soares promovê-la é ainda pior, uma péssima ideia. Porque repare, como é que esta reforma laboral é decisiva para a conciliação da vida profissional e familiar? Decisiva porque reduz as possibilidades de teletrabalho, decisiva para os pais que ficam sem saber se podem ir buscar os seus filhos por causa do banco de horas, para os salários é decisiva como? Por promover o outsourcing, é decisiva porque aumentam a possibilidade de contratos a prazo. Eu compreendo que tenham de dar um mortal à retaguarda, não o façam, por favor, é com estar angelicado quem mente e sabe que o faz para aprovar uma legislação que não é benéfica para um trabalhador no nosso país. Aliás, Sra. Ministra, aliás, na reforma que anunciam como decisiva, nenhuma das políticas que querem implementar para este Governo será assim tão decisiva. Porquê é que a esconderam? Porquê é que não a anunciaram no programa eleitoral? Enganaram os portugueses. Este Governo engana os portugueses e está contra o país. Contra quem quer contrair um crédito para comprar uma casa, mas precisa de ser efetivo. contra os pais que querem ter filhos, mas que precisam de um código laboral que os proteja. Contra as mães que querem amamentar, mas que veem na Ministra do Trabalho uma polícia da amamentação. Senhora Ministra, este governo é um pouco como os vídeos do Senhor Deputado Hugo Soares. Fingem ser grandes estadistas, mas sem jeito e sem nenhuma verdade.
1: Hugo Soares, que neste momento está ausente do plenário.
2: Muito obrigada, Sra. Deputada. Tem agora a palavra a Sra. Deputada Isabel Mendes Lopes, do Livre, se faz favor.
9: Muito obrigada, Sra. Presidente. Senhores e senhores deputados, quero cumprimentar também os cidadãos nas galerias, em particular a UGT e a CGTP. Sra. Ministra, nós sabemos de onde nasce este pacote laboral, que não estava no programa eleitoral do Governo, não estava no programa do Governo também não, e sabemos porque é que não estava explicitamente, porque se estivesse explicitamente, o Governo sabe que não teria sido eleito. Esta contrarreforma do Governo nasce da crença da Senhora Ministra que a legislação laboral está desequilibrada a favor dos trabalhadores. Como é que está desequilibrada a favor dos trabalhadores? Neste país onde mais horas se trabalha, onde os pais e mães não conseguem buscar os seus filhos, onde as crianças passam tempo demais na escola, onde temos as maiores taxas de precariedade, como é que isto está a favor dos trabalhadores? A Senhora Ministra conhece as vidas das pessoas em Portugal? É que não conhece. Nós temos aqui mais de 100 testemunhos de vidas, de precariedade, de abuso dos direitos laborais, de desalento, de dificuldade nos seus trabalhos, Senhora Ministra, e vamos lhe entregar o nosso mural laboral onde tantas pessoas partilharam consigo a dificuldade que têm em trabalhar e em conseguir ter uma vida de qualidade em Portugal. Mas a Senhora Ministra tem razão numa coisa que disse, é que as reformas têm de se fazer através do consenso e não numa lógica de oposição de uns contra os outros. Mas é exatamente isso que a Senhora Ministra faz. A Senhora Ministra diaboliza as mães que amamentam. A Senhora Ministra diaboliza as pessoas pobres, inclusive dando números de fraude que depois não são reais. Faz das representações sindicais o mal da fita. Cria um clima de crispação entre trabalhadores e empregadores. Escolhe dialogar com o único partido que é o verdadeiramente polarizador em Portugal. Senhora Ministra, a Senhora Ministra é a Ministra do Trabalho, da Solidariedade e da Segurança Social. E a minha pergunta é... é este o legado que a Senhora Ministra quer deixar ao país? Um país polarizado, onde o diálogo é impossível, onde poucos ganham à custa da vida, do tempo, do salário, das crianças, da família, de tantos outros. É este o legado que a Senhora Ministra quer deixar em Portugal?
1: Muito. Falta ainda uma pergunta para
2: fechar
1: o bloco, creio.
2: Muito obrigada, Senhora Deputada. Passamos ao próximo pedido de esclarecimento,
1: não,
2: que é do Senhor Deputado Fabiano Figueiredo, do Bloco de Esquerda. Se faz favor.
10: Obrigado, Senhora Presidente. Senhora Ministra, pergunto-lhe o que se pergunta lá fora. Para onde vai o salário? Porque Portugal é um país onde se trabalha muito por pouco salário. E o Governo achou... por bem apresentar um pacote laboral que agrave este problema, que puxa os salários para baixo, quando nós precisamos de legislação que os puxe para cima. Portugal é um país que se põe de pé porque há milhões de pessoas que trabalham todos os dias para pôr a economia a funcionar, para pôr os serviços públicos a funcionar, e a Senhora Ministra acha que, tratando pior quem garante que o país avança, é introduzir modernidade em Portugal. É exatamente o contrário, Senhora Ministra. Mas a Senhora Ministra não está sozinha. Nós ouvimos durante meses o Chega a berrar contra o pacote laboral. Escandalizado, indignado, a dizer que o iria chumbar. Bom, apresentar uma proposta que tem 48 alterações ao Código do Trabalho. Primeiro, em 48 propostas de alteração não se encontra a linha vermelha do Sr. Deputado André Ventura, que é a redução da idade da reforma. A linha era vermelha, era vermelhaça, era vermelhão e agora, de repente, evaporou-se. Por isso eu quero parabenizar a Sra. Ministra. Sai deste debate com uma proposta do Chega que podia ter saído do seu gabinete, ou seja, com 30 deputados do Chega em cada um dos bolsos, Senhora Ministra. Mas o que o país precisa Na verdade, é de uma alteração à lei do trabalho que garante direitos para quem trabalha por turnos, quem mete o país a funcionar quando uma boa parte do país está a dormir, que garante que se respeita quem mete o país de pé todos os dias. E isso, Sra. Ministra, não podia estar mais distante da proposta que a Sra. Ministra aqui hoje traz e que, lamentavelmente... Não...
1: Ficou sem tempos, o microfone desligou-se.
7: Muito obrigada, Sr. Deputado. Tem agora a palavra para o último pedido de esclarecimento, a Sra. Deputada Carla Barros, do PSD. Se faz favor.
1: Já de pé também. Houve um à parte que levou a um sorriso.
11: Muito obrigada, Sra. Presidente, senhoras e senhores deputados, Sra. Ministra. A esquerda já entrou em debate e com a mesma receita. A falta de ambição. A falta de ambição para o crescimento dos salários, a falta de ambição para a competitividade da economia e o mesmo cinismo de sempre. Fazem de conta que defendem os direitos dos trabalhadores e não são capazes de acompanhar esta proposta do Governo que precisamente vem reforçar e defender os direitos dos trabalhadores. Esta, Sra. Ministra, a incoerência da esquerda que o país já percebeu. E por isso, Sra. Ministra, vamos ver se é verdade ou não é verdade que esta reforma aumenta a licença de parentalidade para 6 meses pagos a 100%. Vamos ver, Sra. Ministra, se é ou não é verdade que esta reforma propõe a jornada contínua de forma a que o trabalhador pare menos tempo na hora de almoço, na pausa de almoço, para ter mais tempo para a família. Sra. Ministra, é ou não é verdade que as pessoas em situação de pré-reforma com esta proposta podem acumular rendimentos do trabalho? E, Sra. Ministra, vamos aos jovens. É ou não é verdade que cria esta proposta o Estatuto do Estudante Trabalhador, a par do trabalhador estudante que já existe, para que os jovens nas pausas escolares possam tranquilamente também trabalhar? E diga-me, Sra. Ministra, se é ou não é verdade que esta proposta acaba com a proibição das empresas recorrerem ao outsourcing em processos de reestruturação, uma invenção criada pelo Partido Socialista que bloqueou a atividade económica e diz-nos claramente que o Partido Socialista prefere encerrar as empresas do que continuar a criar emprego para que o país possa prosperar. Muito obrigada, Sra. Ministra.
1: É a intervenção final da deputada do PSD. Segue agora a
7: Muito obrigada,
1: Ministra
7: Sra. Deputada,
1: do Trabalho,
7: para responder a estes 4 pedidos de esclarecimento. Tem a palavra a Sra. Ministra, que tem...
1: 4 minutos,
7: até 3 minutos. Muito obrigada.
1: Estava previsto 4, mas 3 minutos. Demorar?
3: Muito obrigada, Sra. Presidente. Muito obrigada, Srs. Deputados. Sra. Deputada Sofia Pereira, fica-lhe mal, e fica mal ao PS, ficar pessoalmente ofendido com um vídeo, ou com 2, ou com 3, de um deputado de outra bancada. Aliás, esta tem sido a marca do PS, que é... Acha que ainda está no governo quando já não está e considera-se pessoalmente ofendido porque o partido ou os partidos que estão no governo querem pensar, querem fazer de forma diferente para o que estão legitimados pelas eleições, coisa que... Respondendo à sua pergunta, porque responde às perguntas, incluindo às observações que fazem, a reforma laboral estava anunciada no programa eleitoral, no programa do governo e, sobretudo, está...
1: Protestos por parte da bancada socialista.
7: Eu peço que suspendam a contagem do tempo, por favor. Vai ser preciso repor 3 segundos no tempo do governo, por favor. Está a zeros.
1: É difícil e de facto o relógio não está a obedecer.
7: Peço aos serviços que reponham o tempo do Governo para esta resposta, por favor.
1: No ecrã aparece tudo a zeros e sem isso a Ministra não pode começar a falar, porque hoje em dia os tempos são muito rígidos aqui no Parlamento. O ruído, entretanto, vai-se continuando a ouvir. E, nesta altura, nas galerias, as crianças que estavam a assistir aqui ao debate já se preparam para abandonar as galerias. Foram dizendo adeus, vão dizendo adeus. E alguns deputados também vão dizendo adeus. E, portanto, estamos ainda num intervalo de recreio. Os deputados do Chega muito felizes e contentes com os seus adeuses também. E as
7: Senhora Ministra,
1: vão respondendo.
7: Peço-lhe só um minuto de paciência até que os serviços reponham o seu
1: Pronto.
7: Tempo. Está reposto?
1: Não está reposto, porque afinal continuou o mesmo tempo que estava. Portanto, faltam uns tais 3 segundos. Ah, voltou a zero, novamente. E os serviços não conseguem acertar o relógio. E, portanto, estamos aqui neste compasso de espera desta discussão sobre as reformas de pacote laboral, com argumentos que até agora não trouxeram absolutamente novidade nenhuma, são argumentos já conhecidos, mas com a Ministra a vir dizer que esta
7: não
1: reforma...
7: Não podem ser 3 minutos e 44, porque a Sra. Ministra
1: não,
7: só tinha 3
1: tinha,
7: minutos
1: claro.
7: Para responder aos pedidos de esclarecimento. É preciso descontar o tempo já gasto e acrescentar 3 segundos. É esta a operação
1: Portanto,
7: que tem que ser feita.
1: Teria que ficar com 2 minutos e 1 segundo, contas feitas. Pois, o Ministro Ministro dos Assuntos Parlamentares protesta. Os apartes ali atrás continuam. E continuamos a aguardar pelos serviços do Parlamento que não acertam na hora. Está feito este compasso de espera, como eu dizia, discussão até agora sem trazer novidades e segue em tom morno. André Ventura tem assistido, mas em silêncio, a esta discussão. O mesmo acontece com os líderes parlamentares, de lideranças só. Mariana Leitão, da Iniciativa Liberal, falou, fez uma pergunta à Ministra. No resto...
7: Peço aos serviços que corrijam o tempo. Os 3 minutos e 41 não estão certos.
1: Pois... alguém nos serviços não sabe fazer contas ou não está a conseguir fazer as contas. E, portanto, mais valia que Teresa Moraes explicasse quanto tempo tem a Ministra. Talvez assim fosse mais fácil de acertar nos ponteiros do relógio. Neste caso é um relógio digital. Fosse mais fácil 2 minutos e 4. Ah, generoso, diria eu. Os serviços deram mais 6 segundos. Mas talvez se contentem com este tempo e agora sim se possa começar. Não, o Ministro dos Assuntos Parlamentares contesta qualquer coisa, está a tentar dialogar com Teresa Moraes, mas ainda não se chegou a acordo sobre quantos segundos foram perdidos no ruído. Agora o ministro fala ao telefone, deve ser mais fácil para explicar a Teresa Moraes o que é que se está a passar, e portanto continuamos neste compasso de espera até que se acerte ou não, ou se aceite este tempo que está nos quadros digitais, nos grandes ecrãs, a marcar 2 minutos e 4, o tempo que falta para a Ministra, que entretanto se sentou e que aguarda. O Ministro dos Assuntos Parlamentares lá explicou não sei bem o quê, mas continuamos neste impasse de relógio e o tempo parado e o plenário parado neste debate sobre a proposta que o Governo traz ao Parlamento de alterações à legislação laboral, uma reforma que, diz a Ministra, visa romper com a ideologia do empobrecimento e a trazer aquilo que são duas palavras-chave da mensagem dela esta tarde: tranquilidade e esperança. Esperança de melhores salários, do aumento de salários, tranquilidade, porque, garante a Ministra, esta reforma não traz cortes dos direitos dos trabalhadores. Pois, dificuldades nos serviços, dificuldades técnicas, dificuldades de compreensão, não sei bem. A verdade é que agora está novamente o relógio a zero. E, portanto, que estamos neste pé de impasse. Eu lembro que ontem o Primeiro-Ministro, no debate quinzenal, veio ao Parlamento fazer...
7: Ora, bora, agora sim.
1: Ah, 2 minutos e 4, mas já estava. Portanto, eu não percebi qual
7: Senhora
1: foi
7: Ministra,
1: de facto...
7: Senhora Ministra, só a favor.
1: Mas nas minhas contas é um tempo generoso, ainda assim.
7: Muito obrigada,
1: pouco importa. Perdemos muito mais tempo nesta paragem.
7: Respondendo diretamente à pergunta do Partido Socialista, não só esta reforma está prevista no programa eleitoral e no programa do Governo, como está prevista no capítulo 5º do Acordo de Valorização Salarial e Crescimento Económico, subscrito por todos os parceiros e nomeadamente subscrito pelo UGT. Ora, os senhores deputados do PS têm até pessoas do UGT aqui nesta bancada, deveriam saber. Senhora deputada Isabel Mendes Lopes, dizer-lhe que esta reforma não nasce de uma crença da ministra, nem sequer nasce de uma crença do Governo. Nasce, sim, da verificação por relatórios internacionais, OCDE 2020, Comissão Europeia 2024, FMI 2024, de que a competitividade em Portugal está a ser prejudicada por baixa produtividade e muita rigidez da regulamentação. Está aqui, posso-lhe mandar os relatórios se quiser. E as reformas, senhora deputada, não, eu também gostava que fossem por consenso, mas sabe, o Governo, ao contrário do que os senhores fizeram na agenda do trabalho rígido, esteve a tentar o consenso durante 9 meses na Consultação Social.
1: Ruído e palmas do PSD, palmas da IEL, palmas do CDS.
7: Naturalmente, o Governo não se demite da sua responsabilidade, que é governar, e é isso que está aqui a fazer. Senhor deputado Fabiano Figueiredo, só lhe deixo uma pergunta. Como é que, a fazer o que os senhores queriam que se fizesse, que era nada, conseguimos resultados diferentes do que aqueles que temos? O senhor deputado, se me conseguir responder a isso, talvez eu lhe possa dar razão no que disse. Até agora não. Não, lamento, não. Senhor deputado Carla Barros, é verdade, tudo o que disse está na nossa reforma e tudo conjugadamente contribui para que o Governo, para que se consiga reforço dos direitos, aumento da produtividade e maior competitividade para Portugal, para pagar melhores salários. Muito obrigada.
1: E pronto, esta parte do debate está concluído.
7: Muito obrigada, Senhora Ministra.
1: Uhum.
7: Vamos passar às intervenções dos grupos parlamentares. Senhor deputado Miguel Cabrita pede a palavra para que efeito?
1: Interpelação.
12: Senhora Presidente, para interpelar a mesa para distribuir documentos.
7: Faça o favor.
1: Desde ontem que a estratégia
12: Senhora Presidente,
1: do Partido Socialista
12: tem sido solicitar distribuir o programa eleitoral da AD e o acordo de concertação a que faz referência à Senhora Ministra para demonstrar que não está em sítio nenhum escrito expedimentos mais fáceis, banco de horas individual, beneficiar as empresas que usam trabalho clandestino, prejudicar os trabalhadores mais frágeis, etc, etc. Não está lá
7: Já
12: nada,
7: percebemos o ponto de vista, Sr. Deputado. Distribuirá os documentos que entenda fazer chegar à mesa. Muito obrigada.
1: Alguns deputados do Partido Socialista ruidosos nos aplausos e também de pé aplaudir
7: esta
1: intervenção.
7: Seguimos com as intervenções. Está inscrito para uma intervenção, Sr. Deputado.
1: Muito ruído.
7: Sr. Deputado André Ventura pede a palavra para que efeito?
13: Para uma interpelação à mesa, Sr. Presidente. No
7: mesmo. Se faz favor.
1: Muito ruído. Ruído por parte dos
13: Senhora
1: deputados
13: Presidente,
1: das últimas filas do PS.
13: Senhor Presidente, do deputado Miguel Cabrita, eu gostava de pedir também a distribuição do programa eleitoral do Partido Socialista das últimas eleições para ver se estava lá previsto o aumento do salário dos políticos ou se não estava.
1: Não houve aumento do salário dos políticos.
7: Muito bem, Sr. Deputado, pode fazer chegar à mesa o documento que anuncia. Muito obrigada.
1: O que houve foi a reposição dos salários antes da Troika, ou seja, os políticos eram ainda a única classe que tinha esse corte e, portanto, esse corte foi eliminado. Lá fora continua a manifestação da CGTP, numa altura em que...
7: Senhoras e senhores deputados,
1: Paulo
7: vamos
1: lá fora,
7: repor alguma ordem na sala, até porque não estou certa de que a nossa claraboia consiga resistir a tantos gritos.
14: a sala, o teto deste plenário tem uma claraboia.
7: Para a próxima intervenção tem a palavra o Sr. Deputado Filipe de Sousa, do JPP, se faz favor.
14: Filipe de Sousa, que não fez nenhuma pergunta nesta primeira parte do debate, vem agora fazer uma intervenção à tribuna. Traz um papel, imagino que seja uma intervenção escrita. Os ruídos continuam, uns à partes, eu tenho dificuldade em ouvi-los, como é
7: o
14: óbvio.
7: O Sr. Deputado Filipe Sousa não tem neste momento condições para fazer a sua intervenção. Agradeço às senhoras e aos senhores deputados que façam silêncio.
14: A resposta é mais ruído.
15: Muito obrigado.
7: Se faz favor.
15: Senhora Presidente, senhoras e senhores deputados, senhores membros do Governo, Portugal enfrenta um dos maiores desafios da sua história demográfica.

0: crianças. Todos os anos a população envelhece e todos os anos ouvimos novos diagnósticos sobre uma realidade que ninguém contesta. Mas há uma pergunta.
1: 3 horas no Continente e Madeira, menos de 1 hora nos Açores, debate sobre as alterações ao pacote laboral, a emissão especial daqui na
0: Antena. Continuamos a dificultar a vida de quem os quer ter. Hoje muitos jovens e muitos casais trabalham, descontam e contribuem para a segurança social, mas continuam a sentir insegurança quando decidem constituir família. Sentem receio de perder rendimento, de não conseguir conciliar a vida profissional com a vida familiar ou simplesmente de não ter tempo para acompanhar os primeiros meses da vida dos seus filhos. E a verdade é simples, uma criança não nasce apenas numa maternidade, uma criança nasce dentro de uma família. E as famílias precisam de tempo, tempo para cuidar, para criar laços, para acompanhar e para estar sempre presentes. É também por isso que olhamos com preocupação para qualquer opção política que aumente a instabilidade laboral. Porque a instabilidade das famílias começa na estabilidade do emprego. O jovem que vive preso à incerteza dificilmente encontrará a segurança para constituir família e para ter filhos. E qualquer política que enfraqueça essa confiança estará inevitavelmente a dificultar o combate ao inverno demográfico. E aquilo que apresentamos hoje é uma escolha política clara. Entendemos que os primeiros meses de vida de uma criança não são um privilégio, são uma prioridade nacional. Porque nenhuma criança deve ter menos oportunidades em função da realidade familiar em que nasce. E porque nenhum pai ou mãe deve ser penalizado por assumir uma das maiores responsabilidades e mais importantes da sua vida. Poderá haver quem veja nesta proposta apenas uma despesa. Nós vemos, acima de tudo, um investimento. E deixo uma pergunta, quanto custa continuar a adiar soluções? Quanto custa uma geração que adia ou renuncia ao projeto de ter filhos? E quanto custa um país que perde nascimentos, perde jovens e compromete o seu futuro? E o verdadeiro custo é não agir, porque apoiar as famílias não é uma despesa. É uma estratégia para o futuro do país, é investir em Portugal, é investir nas famílias e é, acima de tudo, investir no futuro da nossa comunidade nacional. Disse.
1: A intervenção.
2: Muito obrigada, Sr. Deputado.
1: Filipe Sousa, do JPP, seguir-se-á.
2: Tem agora a palavra para uma intervenção o Sr. Deputado Inês Sousa Real, do PAN. Se faz favor, Sr. Deputado.
1: Por ordem crescente, segue Inês Sousa Real. Cruzam-se os dois deputados. Inês Sousa Real agora a caminho da tribuna para essa sua intervenção. Como disse, este debate
3: está a ser muito
1: morno. Muito
3: obrigada, Sra. Presidente, Sras. E Srs. Deputados, Sra. Ministra e demais membros do Governo. Liberal até dizer chega. Poderia ser o mote desta reforma que o Governo aqui nos traz hoje. Uma reforma que faz jus a 9 meses de negociações.
1: E os aplausos são de alguns deputados do Partido Socialista, do LIVRE também.
3: Em que vimos um jogo do empurra para este Parlamento, com o ónus agora de fazer aprovar aquilo que, nas suas palavras, é uma revisão profunda da legislação laboral. Mas, Sra. Ministra, precisamente porque falamos desta dimensão de profundidade, é um processo que não pode ser feito nem de costas voltadas para a sociedade civil, nem para todo o hemiciclo que representa todos os portugueses nesta Assembleia da República. E tão pouco adianta agora o Governo vir dizer que as alterações ao Código de Trabalho que propõem vêm melhorar a vida dos trabalhadores, porque todos sabemos que este pacote laboral apenas vem dificultar a vida a quem trabalha. Mas falemos não apenas de dados, casos concretos, Sra. Ministra, porque em Portugal um jovem não é à toa que demora mais de quase 30 anos para sair da casa dos pais. Somos um dos países com a média mais alta da União Europeia, em que os jovens não conseguem sequer ter acesso à habitação, em que inclusivamente os estágios profissionais não são colmatados de forma remunerada com esta reforma que aqui nos traz. Vamos à desigualdade de género, uma desigualdade estrutural no nosso país. O que é que o Governo nos trouxe? A diabolização das mães, a diabolização de quem amamenta, quando sabemos que não só continuamos a ter mulheres que dão à luz, neste caso nas ambulâncias, atentando a toda a sua dignidade, como depois, no momento de terem que colocar o filho na creche, não há vagas na creche feliz, e não podemos ignorar que este Código do Trabalho não pode ser dissociado de todos os instrumentos que neste momento o Governo tem promovido, mas que atentam gravemente aos direitos das mulheres. E é por isso, Sra. Ministra e Sras. E Srs. Deputados, que não podemos olhar para uma reforma que, limitando direitos à greve, direitos à igualdade, que exigem declarações a mães que amamentam,

0: Governo vai ganhar a confiança de quem trabalha em Portugal. Esta confiança só se faz se tivermos a seriedade de perceber para que sermos competitivos não podemos diabolizar direitos. Temos de olhar de forma séria para aquilo que propomos quando queremos um futuro melhor, a começar para os direitos da parentalidade, cujo PAN inclui também na sua proposta, em particular também do luto gestacional, porque não podemos dar um passo atrás numa matéria da maior sensibilidade, ou até mesmo garantir que quem tem filhos até aos 2 anos possa, de facto, trabalhar menos de 2 horas por dia sem perda de direitos. Por outro lado, proteger também as vítimas de violência doméstica, porque não se combate uma sociedade desigual sem olharmos também para mecanismos mais flexíveis que acomodem estas pessoas. Para o PAN, isto inclui também todos os membros da família, como é o caso dos animais de companhia. Agora, uma agenda laboral de progresso, Sra. Ministra, não se faz de costas voltadas e por isso mesmo esperamos...
1: Ficou sem som, ou seja, gastou o tempo e o microfone.
2: Tem agora a palavra para uma intervenção pela Iniciativa Liberal, a Sra. Deputada Mariana Leitão, se faz favor.
1: Que também ela vai fazendo o percurso até à tribuna, porque estas intervenções estão a ser feitas a partir da tribuna e, portanto, estes tempos que em rádio parecem sempre muito, são o tempo que os deputados levam a percorrer o espaço entre as cadeiras, entre as bancadas para chegar à tribuna.
3: Senhores membros do Governo, senhoras e senhores deputados, em Portugal falar de reforma laboral exige uma coragem que a maioria dos partidos não tem. A esquerda passou décadas a convencer os portugueses de que flexibilidade é sinónimo de exploração, que qualquer mudança nas regras do trabalho é um ataque aos trabalhadores e que o melhor sistema é o que existe, por piores que sejam os resultados. É uma mentira politicamente rentável. Rentável para partidos que vivem dos interesses instalados, rentável para centrais sindicais que existem para defender os interesses dos seus dirigentes e profundamente injusta para os milhões de portugueses que pagam a fatura.
1: As palmas que acabam por parecer tímidas porque são poucos os deputados.
3: E a fatura é pesada, senhores deputados. Portugal trabalha mais do que a média europeia e ganha 37% menos. A produtividade por hora trabalhada é 35% abaixo da média da União Europeia. 1 em cada 5 jovens está desempregado. Dos que trabalham, 4 em cada 10 estão em contratos precários. Mais de 73% ponderam emigrar. O salário mínimo em Portugal é 91% do salário mediano. Metade dos trabalhadores portugueses recebem menos de 1.000 euros por mês. É isto que os senhores não querem mexer em nada. Este é o resultado previsível de décadas de um mercado de trabalho contaminado pelas ideias da extrema-esquerda, gerido por quem beneficia do status quo e vendido como proteção aos trabalhadores. A ligação entre flexibilidade e salários não é uma teoria liberal. É o que os dados europeus mostram há décadas. Os países com mercados de trabalho mais flexíveis têm os salários mais altos. É um mecanismo simples, senhores deputados, eu vou explicar. Quando as empresas podem adaptar a sua estrutura às necessidades reais do negócio, investem mais em quem contratam, porque contratam quem realmente precisam. Quando os trabalhadores podem mover livremente para onde valem mais, o talento vai para setores mais produtivos e os salários sofrem por pressão do mercado. Quando a mobilidade é alta, as empresas competem pelos melhores trabalhadores, em vez de os ter cativos por inércia do sistema. É isto que a esquerda nunca explicou aos portugueses. A rigidez não protege os trabalhadores, não protege os salários, mantém-nos baixos. Mantém os trabalhadores presos em setores de baixa produtividade, em empresas que não investem num sistema que confunde estagnação com estabilidade. Portugal é o país dos salários de 1.000 euros e esse é o legado da esquerda e das suas centrais sindicais. A Iniciativa Liberal recusa esta lógica e por isso o que propomos é uma mudança de paradigma, um mercado onde a flexibilidade e a segurança se complementem, onde contratar não é um risco que as empresas evitam, mas uma decisão que tomam com confiança, onde mudar de emprego é uma oportunidade para evoluir na carreira. Existe um modelo que faz isso, Chama-se Flexisegurança. Funciona na Dinamarca, nos Países Baixos, na Alemanha. Quando as pessoas sabem que perder um emprego não significa perder a saúde, a casa e a dignidade, deixam de se agarrar a postos de trabalho que já não fazem sentido. O talento move-se para onde vale mais, a produtividade sobe, os salários sobem. E Portugal? Portugal tem o pior dos sistemas. Um sistema que apenas produz rigidez, estagnação, baixos salários e precariedade para os jovens. As nossas políticas deveriam estar direcionadas sempre para o trabalhador, não para o posto de trabalho. O mercado está em constante evolução, os trabalhos mudam e deveríamos estar totalmente focados em dar ferramentas aos trabalhadores para se adaptarem a um mercado em constante evolução. Chegar lá exige um código do trabalho que permita às empresas adaptar-se sem terem medo de contratar e aos trabalhadores mudar de emprego livremente. Reformar o subsídio de desemprego, investir a sério em formação profissional e aliviar a carga fiscal sobre o trabalho. Exige, no fundo, deslocar o centro de gravidade do sistema, da proteção do vínculo para a proteção da pessoa. A Iniciativa Liberal apresentou propostas concretas para um Código do Trabalho que caminha nessa direção. Há centenas de milhares de falsos independentes que trabalham com a subordinação de um empregado, mas sem os direitos de um. Esta realidade foi construída ao longo de décadas pela rigidez dos contratos formais. A IEL resolve isto pela raiz. Define os direitos destes trabalhadores diretamente na lei, sem remetê-los para a legislação futura, que já sabemos que nunca chega. Férias, descanso, retribuição mínima, proteção na parentalidade. E calibra a proteção para quem precisa dela de verdade, por ter baixos rendimentos e depender de um único empregador, não para quem tem poder negocial suficiente para dispensá-la. Na parentalidade, propomos uma licença até 240 dias, 42 dias obrigatórios para o pai, famílias monoparentais incluídas e o custo da despesa para cuidados de bebê transferidos para a Segurança Social, porque enquanto for das empresas, haverá sempre um motivo para não contratar mulheres em idade fértil. Se os senhores deputados não querem perceber isto, é um problema dos senhores deputados. Criámos o banco de horas com verdadeiras garantias para os trabalhadores, o regime de prevenção, os contratos à chamada, a compensação por alto desempenho e tornamos o teletrabalho uma forma normal de trabalhar. Senhores deputados, os salários sobem quando a produtividade sobe. A produtividade sobe quando a lei para de confundir estagnação com estabilidade. A esquerda tentou o caminho dos decretos e dos travões durante décadas. O resultado está no recibo de vencimento de cada português. Está na hora de tentar o caminho que funciona, onde trabalhar compense, onde o esforço seja reconhecido e onde os portugueses não precisem de emigrar para ter a carreira e o projeto de vida que merecem. Muito obrigada.
1: A intervenção de Mariana Leitão, a líder da Iniciativa Liberal, vai seguir-se, creio,
2: Tem agora a palavra para uma intervenção pelo Grupo Parlamentar do Chega, o Sr. Deputado André Ventura. Chega. Se faz favor, Sr. Deputado.
4: Muito obrigado, Sra. Presidente.
1: Que não sobe à tribuna, fala do lugar.
4: Queria começar, nesta apresentação da proposta de alteração à legislação laboral do Chega, por dizer duas coisas que parecem evidentes. Uma é que esta é uma proposta que resulta de trabalho, de dedicação e de tentativa de verdadeiramente mudar aquilo que foi feito erradamente pelo Governo desde o início. Sejamos sérios e francos, o Chega fez o que o PS devia ter feito também e não fez neste Parlamento, que era trabalhar em prol dos trabalhadores e trabalhar em prol de quem precisa. O Chega fez aquilo que o PS durante 8 anos não fez, mas que também agora voltou a não fazer. E preferiu, como disse o deputado Paulo Núncio, chamar o pensionista Mário Centeno para tratar da reforma laboral. Mas que fique claro também o evidente que deve ficar perante todos. Sra. Deputada Mariana Leitão, o Chega não concorda que se possa despedir toda a gente de qualquer maneira. O Chega não concorda que se queira acabar com artigos como o da prestação do trabalho ou dos direitos e deveres dos trabalhadores. Sra. Deputada Mariana Leitão, quando se acaba com um artigo com o nome Direitos e Deveres dos Trabalhadores, nós estamos a dar ao país a mensagem de que quem trabalha não tem direitos. Quem trabalha tem direitos. Quem trabalha tem direitos. Quem trabalha tem direitos. E não, senhor deputado.

0: na política de amamentação. E queremos voltar a proteger quem, como mãe trabalhadora, tem direito a amamentar. Nós queremos fazer uma correção histórica que o PS devia ter feito. As férias. Nós queremos garantir que os cortes que se fizeram na Troika devem hoje ser devolvidos à população. E por isso fomos mais longe e propusemos que a reposição das férias para 25 dias base seja aplicada quer no setor privado, quer no setor público. Fazer o que o PS andou a palrar durante anos com uma diferença. Uns falaram, nós fizemos, está aqui, está nesta proposta de Código Laboral. E sim, queremos criar o subsídio de pagamento, de reforço de pagamento dos trabalhadores por turnos. E eu vou-vos dizer porquê. É quase 1 milhão de portugueses que todos os dias, como já foi dito, todos os dias, prescindem da sua vida familiar, pessoal, íntima, para poder dar ao país esse tal contributo que lhe pedimos. Íntima também. Porque quer dar ao país esse contributo que lhe pedimos. Sacrificam-se nas horas, no local e no tempo. Mais uma vez, o Chega propõe um reforço, um pagamento ao subsídio de turnos para fazer o que durante 8 anos a esquerda falou, mas não fez. E mais uma vez fica claro isto. Enquanto uns andaram em conversas intermináveis, enquanto outros andaram com bandeiras lá fora a dizer a terra a quem trabalha, nós fizemos o que essas bandeiras diziam. Trabalhámos e vamos conseguir para os trabalhadores a maior vitória das últimas décadas em Portugal.
1: Isto é um pré-anúncio daquilo que já se sabe, ou seja, o Chega vai viabilizar o pacote do Governo para a especialidade.
2: Muito obrigada, Sr. Deputado. O Sr. Deputado tem 2 pedidos de esclarecimento. A mesa pergunta como pretende responder, 1 a 1. Não, em conjunto.
1: Em conjunto.
2: Então, o primeiro pedido de esclarecimento é do Sr. Deputado... Hugo Oliveira, do Partido Socialista. Se faz favor, Sr. Deputado.
3: Muito obrigado, Sra. Presidente, Sras. e Srs. Deputados. Sr. Deputado André Ventura, esta proposta do Governo procurava aumentar a flexibilidade. E a verdade é que durante este processo o Governo não encontrou maior flexibilidade do que a posição do Chega sobre esta matéria. No verão passado diziam que queriam ser parceiros do Governo. Depois veio a questão da amamentação. Bom, isso não. Tudo o resto sim, mas isso não. Veio uma greve. Dizia o senhor deputado que essa greve não fazia sentido. Apelidou até os sindicatos de serem sanguessugas. Mas depois veio a greve. A greve teve uma forte adesão. E o que veio logo dizer o senhor deputado? Não, isto não pode ser. Temos que proteger o emprego. Temos que proteger os jovens. Disse até, isto é um bar aberto para os despedimentos. Ó, senhor deputado, se isto é um bar aberto... Temos que crer que o melhor cliente desse bar tem sido o Chega e o Sr. Deputado. Também é a confusão e os zigzags têm feito. Porque, no entretanto, já deram a mão ao Governo para despenalizar os empregadores incumpridores que recorrem à mão de obra ilegal. Têm na sua proposta um banco de horas individual. Portanto, a pergunta que se faz hoje é, Sr. Deputado, vão dar a mão a esta proposta? É esta proposta que abre a porta a um bar aberto a despedimentos? É que se fizer isso, todos os trabalhadores vão perceber que a sua indignação não passou de uma conversa de balcão.
1: O ataque do Partido Socialista ao Chega, André Ventura. Toma notas.
2: Obrigada, Sr. Deputado. Tem agora a palavra para o segundo pedido de esclarecimento da Sra. Deputada Mariana Leitão, da Iniciativa Liberal. Se faz favor.
4: Muito obrigada, Sr. Presidente. Sr. Deputado André Ventura, eu percebo que para a sua narrativa seja muito interessante vir para aqui com demagogia e até mesmo mentiras. Olha, eu vou-lhe dizer relativamente ao reforço de direitos... Sr. Deputado, eu estou a falar. O reforço de direitos...
1: Uau! Isto foi uma resposta a uma deputada
4: do... Por favor.
1: Pois, porque entretanto começaram os protestos, claro. Os deputados do Chega não perdoam.
4: Eu vou só... Posso, Sra. Presidente?
2: Não, faz favor, pode começar, Sra. Deputada.
1: Estamos a ver se é possível.
4: Muito obrigada, Sra. Presidente. Eu vou referir só aqui a alguns dos direitos que são reforçados na proposta da Iniciativa Liberal. Os direitos relativamente à parentalidade, os direitos das famílias monoparentais, os direitos dos trabalhadores independentes, compensações por alto rendimento, alta performance,

0: As férias por assiduidade, que o senhor deputado André Ventura aí tanto reivindica como matéria sua, nós também propomos. Banco de horas com salvaguardas efetivas para os trabalhadores. Portanto, senhor deputado André Ventura, que o senhor deputado André Ventura tenha andado a fazer cambalhotas em toda esta negociação é um problema seu. Se o senhor deputado André Ventura é essa a sua forma de trabalhar, é a sua. Não venha a mentir em relação àquilo que a Iniciativa Liberal faz. Muito obrigada.
1: A intervenção.
2: Muito obrigada, senhora deputada.
1: Mariana Leitão.
2: Senhor deputado André Ventura.
1: Reclamar para si
2: para responder
1: parte
2: este pedido de esclarecimento, se faz favor, até 3 minutos.
1: Das propostas. E agora André Ventura.
3: Muito obrigado, Sra. Presidente. Sr. Deputado Hugo Oliveira, eu acho que o PS precisa de uma resposta à altura neste debate, que é, de facto, um pouco caricato ver o Partido Socialista, que aprovou a agenda do trabalho digno sem ir à concertação social e a trouxe aqui, conseguiu fazer o que queria e que agora disse que não ia fazer, mas eu quero lhe perguntar, Sr. Deputado Hugo Oliveira, acha que aumentar um subsídio de turnos não é uma vitória dos trabalhadores? Acha que pagar mais a quem trabalha por turnos não é uma vitória dos trabalhadores? Acha que conseguir os dias de férias que os senhores tiraram? Não, desculpem lá, quem é que assinou o morando da troca? Foi o vosso primeiro ministro que está preso. Foi o vosso primeiro ministro que está preso. Foi o vosso primeiro-ministro. Vocês é que o tiraram. Tiraram os dias de férias às pessoas. Nós queremos repô-los. Olha, sabe o que é que eu gostava, Sr. Deputado Hugo Oliveira? Gostava mesmo que falasse com cada um destes senhores que estão aqui hoje, com cada um, alguns até são se calhar socialistas, e lhes perguntasse assim, quer ou não ter de volta aos 25 dias de férias? E eles diriam provavelmente que querem. Mas sabe o que é que eles diriam também? É que eles queriam ter, mas o PS foi completamente incompetente. Nós é que conseguimos fazer isso.
1: Já dá, certo.
3: Sr. Deputado, a licença parental tem de aumentar.
1: Esta
3: e o Sr. Deputado Soares e o Primeiro-Ministro disseram que estiveram à espera da proposta do PS. Na verdade, todos estivemos à espera da proposta do PS, só que ela até agora é isto, é uma folha em branco que ninguém sabe o que é.
1: Neste caso, amarela, porque é o que a Ventura mostra, é uma folha amarela.
3: E por isso, se sim, se o PS...
1: Sem nada escrito, é verdade.
2: Vamos suspender o tempo, por favor.
1: Mais uma vez. Os ruídos, os deputados aproveitam estas pausas para fazer ainda mais ruídos.
2: Senhoras e senhores deputados, vamos criar condições para podermos prosseguir, se faz favor.
3: E por isso... Deputado. Obrigado, Sr. Presidente. E por isso, Sr. Deputado, para nós, ganhar e aumentar um subsídio de turno para o trabalhador não é uma brincadeira. Conseguir o aumento dos dias de férias para quem trabalha não é uma brincadeira. Conseguir o aumento da licença parental não é uma brincadeira. Impedir os despedimentos de bar aberto, como disse, e como vai ver, porque ainda não sabe, mas vai ver, como ainda vai ver, o impedimento desses despedimentos em bar aberto, verá, Sr. Deputado, uma coisa. Até há de dizer assim ao fim do dia. Que grande partido este que fez o que nós nunca conseguimos fazer na vida. Até dirá isso. Fez o que nós nunca conseguimos fazer na vida. Aliás, o Chega fez em 2 semanas o que 40 anos de bandeiras vermelhas não serviram para fazer em Portugal. 40 anos de bandeiras vermelhas não serviram para fazer em Portugal. Senhora deputada Mariana Leitão, há um mar de diferença entre nós. A proposta da Iniciativa Liberal quer despedir com facilidade os trabalhadores e não os reintegrar. E não... Sr. Deputado, não pode pedir
1: é mentira,
3: silêncio
1: diz Mariana
3: e ficar
1: Leitão.
3: Aos gritos quando alguém fala. Não pode fazer isso. Calme-se lá, fique lá com calma e hoje.
1: As lições de André
3: quer
1: Ventura.
3: Uma proposta que não permita reintegrar os trabalhadores. E eu faço-lhe o mesmo convite que estava a fazer ao Sr. Deputado. Pergunto a algum destes homens e mulheres se aceitaria ser despedido ilegalmente do seu posto de trabalho, ilegalmente, e que proibissem a sua reintegração. Sr. Deputado, não...
1: E ficou sem som. E quando ele dizia estes homens, estava a referir-se a quem, homens e mulheres que assistem nas galerias a este debate. Os aplausos são dos deputados do Chega.
2: Muito obrigada, Sr. Deputado. O Sr. Deputado Miguel Cabrita pede a palavra para que é feito.
1: Interpelação.
4: Senhora Presidente, é uma interpelação à mesa, claro. Para distribuir documentos, por favor.
2: Está a favor de identificar os documentos que quer distribuir?
1: Desde ontem que tem sido essa estratégia.
4: Senhora Presidente, gostaria, por seu intermédio, de distribuir à Câmara o diploma em que o governo do Partido Socialista repôs os quatro feriados que o partido do deputado André Ventura cortou durante o período da Troika. E um segundo documento é o acordo de concertação social assinado em 2018 sobre matérias laborais, que mostra que durante o governo do PS houve concertação para fazer avanços em matérias laborais em Portugal. Muito obrigado.
2: Faça chegar os documentos à mesa, Sr. Deputado, se faz favor.
1: Agora é Pedro Pinto do Chega para a réplica.
2: Sr. Deputado Pedro Pinto, pede a palavra para que efeito?
5: Para a intervenção à mesa, Sr. Presidente, sobre a condição dos trabalhos.
2: Se faz favor.
5: Sr. Presidente, nós ouvimos ontem o Partido Socialista usar pelo menos por quatro vezes esta figura regimental. Uhum. Nós ficámos à espera dos documentos todos que o Partido Socialista disse que ia entregar e não enviou. E agora hoje continuamos à espera. É uma fraude, é a treta do Partido Socialista sempre a funcionar.
1: Pedro Pinto, jurar que ainda não recebeu os documentos. É que ontem foi de facto, agora é Eurico Brilhante Dias.
2: Muito obrigada, senhor.
1: Que pede a palavra.
2: Sr. Deputado Eurico Brilhante Dias, pede a palavra para que efeito?
1: Uma interpelação à mesa.
6: Senhora Presidente, para uma interpelação sobre a condução dos trabalhos, eu ia pedir à mesa que se certifique que os documentos foram entregues pelo Grupo Parlamentar do Partido Socialista. Muito obrigado.
1: Uhum. Zero, diz Pedro Pinto.
2: A mesa pedirá aos serviços que verifiquem se os documentos foram entregues. Muito obrigada.
1: E pronto, é palavra contra palavra.
2: Temos agora inscrita para uma intervenção a Sra. Deputada Isabel Mendes Lopes do Livre. Se faz favor, Sra. Deputada.
1: Agora sim, é o Livre. Eu há pouco tinha alterado a ordem de intervenção. A Isabel Mendes Lopes, a caminho da tribuna, para fazer então essa intervenção. E, entretanto, lá vão discutindo os deputados do Chega com os do PS e tirando piropos de um lado ao outro. Portanto, vamos assistindo a ruído, para mim é ruído, porque eu não consigo distinguir, na maior parte dos casos, o que é que cada um diz. Mas Isabel Mendes Lopes continua à espera que se acalmem.
2: Senhores deputados, a nossa agenda de hoje é muito longa e era bom se conseguíssemos prosseguir. De resto, todos os grupos parlamentares têm tempo, se quiserem, para voltarem a inscrever-se e dizerem o que têm a dizer. Agora vamos ouvir quem se inscreveu, por favor. Só chegou, senhora deputada.
7: Muito obrigada, senhora Presidente, senhora Ministra, senhor Ministro, senhoras e senhores deputados, caros concidadãos nas galerias. O que está hoje em causa e que hoje discutimos é a escolha de qual o caminho que queremos para o país. Porque há vários caminhos possíveis. Não há apenas o caminho de regressão pelo qual o Governo nos quer levar. Nós queremos um país competitivo, sim, produtivo, sim, e sabemos que isso não se faz à custa dos trabalhadores, mas sim com os trabalhadores. E essa é uma grande diferença das propostas que estão aqui em cima da mesa. E esta é a proposta alternativa que o trabalho, que o LIVRE tem para o trabalho com futuro para Portugal. Vamos então falar do trabalho no século XXI. Porque neste século que nós vivemos, nós temos de olhar para o que nós sabemos sobre nós e sobre o tempo que vivemos e temos de refletir isso na nossa legislação laboral. Nós hoje sabemos que o impacto do trabalho por turnos na saúde tem um enorme impacto na saúde e por isso temos de ser justos. Só deve existir trabalho por turnos quando é mesmo necessário. E quem trabalha por turnos deve ter mais apoio e deve ter direito a uma reforma antecipada. Hoje sabemos que a infância é preciosa e que, sobretudo, os primeiros anos de vida de uma criança são essenciais para o vínculo e para o seu desenvolvimento. Então, se o sabemos, temos a obrigação de garantir que pais e mães têm mais tempo com as suas crianças, com o alargamento da licença no primeiro ano, com os primeiros 6 meses paga 100%, independentemente de quem a goze, e com uma redução do horário de trabalho até aos 3 anos, independentemente das crianças serem amamentadas ou não. E isto, claro, com um enorme incentivo para partilha entre homens e mulheres, porque este também deve ser o século da igualdade. Olhemos também para tudo o que já alcançámos com a evolução tecnológica. Hoje demoramos segundos a fazer o que antes fazíamos em semanas. E como é que não ganhámos todos mais tempo? Pelo contrário, nós vivemos a mil sem tempo para nada. As 40 horas semanais, os 5 dias de trabalho são conquistas do século XX. Para o século XXI queremos mais. 35 horas de trabalho, 25 dias de férias pelo menos e caminhar para uma semana de 4 dias, sim. Olhemos também para a revolução tecnológica que hoje vivemos e que tanto vai transformar o trabalho e as nossas vidas nos próximos anos. Temos de precaver os riscos e temos de aproveitar da melhor forma a automação e a inteligência artificial para que todos vivamos melhor. O LIVRE defende a criação de um fundo de transição tecnológica para a formação dos trabalhadores e reconversão profissional. Mas também no local de trabalho, o trabalhador tem de saber quais são os sistemas usados pelo empregador e as decisões automatizadas sobre avaliação, progressão, sanção disciplinar e despedimento têm de ser limitadas ou mesmo proibidas. É preciso também garantir mecanismos de participação dos trabalhadores na definição destas mudanças. E é também preciso garantir que todos os trabalhadores tenham acesso equitativo às ferramentas de produtividade, seja de automação, seja de inteligência artificial, para que ninguém seja deixado para trás. Olhemos também para este século de fenómenos extremos. Estamos agora a entrar numa onda de calor. Em que é que a proposta do Governo protege os trabalhadores desta onda de calor? Não protege. O LIVRE defende faltas justificadas em casos de calamidade, como tivemos no comboio de tempestades, e adaptação de tarefas ou licenças pagas em dias em que estes, como estes, se aproximam, para que ninguém arrisque a sua saúde ou mesmo a sua vida a trabalhar ao ar livre a 40 ou 50 graus. E, por fim, olhemos para a importância do envolvimento, da participação, da democracia também no local de trabalho. Os trabalhadores têm de ter acesso a mais informação, a participação, incluindo assento nos conselhos de administração das empresas. Tudo isto permite melhores salários, mais tempo, mais qualidade de vida e também melhores empresas. São propostas para um trabalho com futuro, para um país competitivo, produtivo, para todas e para todos nós. Está aqui o caminho a seguir. Espero que nos acompanhem.
1: A intervenção...
2: Muito obrigada, Sra. Deputada.
1: LIVRE.
2: Temos agora a inscrição do Sr. Deputado Paulo Raimundo, pelo
1: não
2: PCP.
1: Não teve pedidos de esclarecimento. E agora é Paulo Raimundo, secretário-geral do PCP, que há pouco foi lá abaixo, lá fora, à manifestação da CGTP e que já regressou ao plenário.
8: Obrigado, Sr. Presidente, Srs. Deputados, Srs. Membros do Governo, Sra. Ministra, registro para além de uma arrogância crescente, arrogância, entenda-se, política, que não foi capaz, aliás, como em todo o debate temos estado a realizar sobre esta matéria, de sustentar e relacionar uma única medida do pacote laboral com estas promessas que faz de crescimento, produtividade, salários e por aí fora. Há um aspecto que falou que é verdade, é a hora, de facto, a hora da verdade. Cada deputado e cada partido terá que decidir se vota contra ou apoia ainda mais precariedade, ainda mais regulação dos horários de trabalho e da vida, ainda mais pressão sobre os salários, se apoia ou está contra a liberalização dos despedimentos ou o trabalho extraordinário não pago com a introdução do banco de horas. Cada deputado e cada partido terá de decidir se vota contra ou apoia o pacote laboral que está inequivocamente rejeitado pelos aqueles que já hoje enfrentam grandes dificuldades nas suas vidas com salários baixos, os que já hoje vivem entre contrato a prazo, desemprego, trabalho temporário, falsos recibos verdes, trabalho à peça, que já hoje enfrentam longas, contínuas e desreguladas jornadas de trabalho. Cada deputado e cada partido terá decidido se está com os trabalhadores ou se está com o Governo e com aqueles que se acham donos disto tudo. E não aceitamos as armadilhas para onde querem empurrar os trabalhadores. A armadilha de pôr às costas de quem trabalha, trabalha tantas e tantas horas, a armadilha de pôr às costas deste a responsabilidade da produtividade e da competitividade, e era só o que faltava, serem agora os trabalhadores os responsáveis pelos seus baixos salários. Não aceitamos a armadilha do tem que ser, quando não há nada que obrigue ou justifique ter que optar entre um ataque brutal ou um brutal ataque aos trabalhadores. Aliás, a solução para resolver este falso dilema é fácil, é votar contra e mata-se o mal pela raiz. A armadilha dos que não querem, daqueles que querem, fique tudo na mesma. Se há quem sabe, experiência própria, por vida vivida, sabe que é urgente uma mudança e uma ruptura com a atual situação, são mesmo os trabalhadores. E é por isso que exigem o aumento dos salários e uma mais justa distribuição da riqueza que só eles é que criam. É por isso que exigem trabalho igual a salário igual, pondo fim à discriminação salarial, desde logo dos jovens, mas de forma particular das mulheres. É por isso que exigem que uma necessidade de trabalho permanente corresponda sempre um contrato efetivo de trabalho, pondo fim à precariedade a que estão sujeitos milhares e milhares e milhares de trabalhadores. É por isso que exigem a valorização profissional, a valorização das suas carreiras, e é por isso que querem pôr fim, justamente, a esse CIADAP. É por isso que exigem a redução do horário de trabalho num tempo de tanta evolução tecnológica, mas ainda assim há quem queira aumentar a jornada de trabalho. Os trabalhadores são aqueles que não querem que fique tudo na mesma, pelo contrário, querem respeito, dignidade, direitos e uma vida justa, tudo ao contrário de um pacote laboral inspirado no século XIX, que não resolve nenhum problema de hoje e que só agrava os problemas de quem trabalha. Nada disto serve o país, os trabalhadores e a juventude. O único caminho possível é a sua derrota e para isso é preciso votar contra. Os direitos e a vida dos trabalhadores não estão à venda, nem são moeda de troca de nada, muito menos negociatas e manobras. E quem viabilizar este pacote laboral é responsável por cada uma das medidas contra os trabalhadores e os trabalhadores tiram daí as conclusões dessa opção. E quem pensa que o processo termina amanhã deve saber que a luta dos trabalhadores tal e qual como está a acontecer hoje às portas da Assembleia que daqui saudamos é uma luta que vai continuar e que não vai largar. Abriram a caixa de Pandora da luta contra os trabalhadores, vão ter que levar com os trabalhadores até à derrota final do pacote laboral. Disse.
1: Ameaça a promessa de Paulo Raimundo a dizer que os trabalhadores não vão desistir da luta.
2: Muito obrigada, Sr. Deputado. Temos agora a inscrição do Sr. Deputado Miguel Cabrita, do Grupo Parlamentar do Partido Socialista. Se faz favor.
1: Também para uma intervenção e que segue para a tribuna naquele percurso habitual dos deputados que têm que subir à tribuna ou que optam por fazer a intervenção a partir daqui.
4: Senhora Presidente, senhores membros do Governo, senhores deputados, chegámos à hora da verdade. A hora de saber quem vai votar para pôr fim a este pacote laboral e quem é que vai afinal dar a mão ao Governo e prejudicar milhões de portugueses. Um pacote laboral que não estava em nenhum programa eleitoral, que o PSD escondeu e apresentou à traição logo após as eleições, que o Governo tentou impor, mas que sindicatos e portugueses rejeitam de forma esmagadora, até com duas greves gerais. O Governo diz que quer mais produtividade, competitividade de salários, mas faz tudo ao contrário. Quando o emprego está em máximos históricos, despedimentos sem reintegração. Quando Portugal ainda tem precariedade acima da média, mas está a recuperar, querem voltar atrás, aos contratos a termo, menos salários, mais incerteza para os jovens. Quando Portugal é um dos países em que se trabalha mais horas, o Governo quer voltar ao banco de horas individual, horários instáveis, trabalhadores coagidos a trabalhar até 50 horas por semana. Precisamos de soluções para um futuro melhor e não de voltar ao passado, mas o Governo atira ao alvo fácil os trabalhadores e os seus direitos. Nós já vimos este filme, só que já não estamos em 2012. Estamos em 2026 com o emprego em máximos e a receita do Governo é exatamente igual à da Troika. E agora, por pura convicção ideológica, insensibilidade, ideias fixas, dar mais poder a quem já o tem e retirar direitos, condições e perspectivas aos jovens, às famílias e aos trabalhadores. O Primeiro-Ministro prometeu e jurou não é não. Mas agora governam cada vez mais áreas com a extrema-direita. Não é só nas bandeiras e nas burcas. Agora também é no ataque aos pobres, aos jovens, às famílias, aos trabalhadores. A senhora Ministra do Trabalho escolheu abdicar do princípio fundador do direito do trabalho, reequilibrar as relações laborais em favor da parte mais frágil. Escolheu abdicar do seu papel de ministra na concertação em favor de um papel inquinado, porque não foi tripartido esse processo. Escolheu desde o primeiro dia um dos lados e agiu como verdadeira negociadora patronal. Escolheu ficar na história como a governante que traz a este Parlamento o pacote laboral mais agressivo, mais regressivo e mais radical da história da nossa democracia. E agora o Governo prepara-se, imagine-se, para dar à extrema-direita concessões que recusou obstinadamente meses e meses aos sindicatos. Tudo para impor a sua vontade e para impor estes retrocessos aos trabalhadores e ao país. Vai fazê-lo com a cumplicidade da extrema-direita e do seu líder, que já disse tudo e o seu contrário, que perante a força da greve e da opinião pública jurou não aceitar recuos de direitos, que anunciou o voto contra este pacote laboral há menos de um mês, mas agora, na hora da verdade, está nos bastidores a negociar com os direitos dos trabalhadores. O Chega já entregou uma proposta de laboral que tem banco de horas individual para pôr a trabalhar as pessoas até 50 horas semanais. Já entregou uma proposta que escancara a porta a mais e mais contratos a prazo para os jovens. Já entregou uma proposta que alarga os despedimentos sem reintegração. A troco de 2 ou 3 dias de férias ou de outra coisa qualquer, vão tornar a vida dos trabalhadores e dos jovens no inferno em todos os outros 362 dias do ano. A troco no futuro das nossas pensões, as linhas vermelhas do Chega são afinal linhas muito laranja e vão ser cúmplices do Governo a prejudicar jovens, famílias, classe média, trabalhadores. O PS honrará a sua palavra e a sua história. Votaremos contra, porque precisamos de mudar para melhor.
9: Recuo nos direitos e desequilíbrio ainda maior das leis laborais? Não. Mais contratos a termo para os jovens em vez de melhores perspectivas de vida? Não. Mais horas de trabalho e horários instáveis em vez de mais tempo para a família? Não. E se este pacote laboral radical for mesmo viabilizado com a conivência do Chega, cá estaremos para o corrigir e para o mudar.
1: Preto no branco, o voto contra do Partido Socialista à proposta do Governo de alteração ao pacote laboral, deputado agora a ser aplaudido de pé pelos colegas de bancada. E fica, portanto,
10: muito obrigada ao Sr. Deputado. Tenho dois pedidos de esclarecimento. Informa, por favor, a mesa de como é que pretende responder. Em conjunto, o primeiro é do Sr. Deputado Francisco José Martins, do PSD. Se faz favor.
11: Muito obrigado, Sr. Presidente, Sra. Ministra do Trabalho, Sr. Ministro, Sr. Secretário de Estado, Sras. E Srs. Deputados. Sr. Deputado Miguel Cabrita, a mensagem que o Partido Socialista aqui trouxe, aludindo inclusive àquilo que é o seu passado, eu não estranho. E não estranho porque acompanhei e hoje tivemos a oportunidade de ouvir até um histórico muito bem feito pela Sra. Ministra daquilo que foi a história do PSD ao longo dos anos, aquilo que foram as virtualidades das mudanças ao nível laboral que o Partido Social Democrata fez e, portanto, é claro, é inequívoco aquilo que é a nossa proposta. O Governo entendeu e bem que é preciso mudar, mudar para melhor. É porque as empresas têm que ser mais competitivas, mas sempre e sempre sublinhando naturalmente que os trabalhadores estão na primeira linha das atenções. E foi assim que se estudou aquele momento do projeto, que levou a esta proposta de lei, depois de horas e horas de concertação e sempre sentando à mesa aqueles que são os interlocutores privilegiados. E veio uma proposta que assenta de resto naquilo que é o paralelismo com os países modernos da Europa. E é a primeira questão que eu coloco ao Sr. Deputado. Acaso a proposta de lei que está em cima da mesa observa ou não observa, está ou não está em consonância com aquilo que é a legislação dos países da Europa, onde as suas economias e a resposta aos trabalhadores em termos de salários são devidos. Mas a opção, mais do que isso, a opção por dizer não, por pôr em causa é tanta que até se esquece, critica tudo, que nesta proposta de lei estamos a transpor uma diretiva comunitária sobre aquilo que é o mundo digital, a era digital e as condições de melhoria das condições de trabalho. Omite todos os direitos aqui que são levados a essa proposta de lei dos trabalhadores. Omite tudo. Horários de trabalho, jornada contínua, férias, tudo. Isso é irrelevante. Só é relevante dizer não, porque não. Sr. Deputado, nós temos que mudar. E temos que mudar a favor dos trabalhadores. Se os senhores realmente omitem isso, têm que o assumir. E este é o momento certo perante os portugueses. Ou têm coragem para realmente fazer alguma coisa de útil, ou estão, isso sim, a voltar as costas aos portugueses. Muito obrigado.
1: Não foi propriamente uma pergunta, mas sim mais uma intervenção do deputado.
10: Muito obrigada, Sr. Deputado. Tem agora a palavra para um pedido de esclarecimento da Sra. Deputada Felicidade Vital do Chega. Se faz favor.
12: Muito obrigada, Sr. Presidente. Sr. Deputado Miguel Cabrita, hoje vou falar-lhe de audácia, de ousadia, determinação, numa palavra, coragem. Coragem para mudar este país. Coragem, um sentimento que os senhores não têm nem nunca tiveram. O Partido Socialista quer tudo exatamente como está. PS a ser PS, não muda nada, não reforma nada, não arrisca nada, mas luta desesperadamente para conservar o sistema, pois esse sistema alimenta sindicatos, alimenta burocracia, alimenta-vos aos senhores, senhores deputados. E o que dizem aos portugueses? Habituem-se, habituem-se a ser pobres e votem em nós. Enquanto o PS se acomoda, o Chega faz o seu trabalho, pois é para isso, senhores deputados, que os contribuintes nos pagam. Trabalhamos, trabalhamos e apresentamos propostas, coisa que estamos a fazer hoje e os senhores não fizeram. Apresentaram zero, não apresentaram proposta nenhuma. Então, a pergunta... pergunta que lhe faço é simples. Onde estão essas propostas? Onde estão as vossas ideias para responder aos desafios da família, da natalidade, da produtividade, da modernização, das relações laborais? Zero. Zero. Não apresentam nada. O PS prefere manter o país preso a um modelo ultrapassado, burocrático e incapaz de responder aos desafios do século XXI. São os dinossauros da lei do trabalho. Ignoram a crise da natalidade, a valorização do país, a modernização das relações laborais, a proteção dos trabalhadores perante a revolução tecnológica. O Chega não aceita esta resignação. Queremos mudança e coragem. E sim, assusta-vos. Assusta-os, porque os portugueses percebem que há uma alternativa e os senhores estão a ver os votos.
1: Ficou sem tempo. Felicidade Vital, a deputada do Chega, que também não fez nenhuma pergunta, mas um discurso.
10: Muito obrigada, senhora deputada. Tem agora a palavra o senhor deputado Miguel Cabrita para responder. Tem até 3 minutos, senhor deputado.
13: Senhores deputados, muito obrigado pelas vossas perguntas. Deputado Francisco José Martins, eu ouvi-o, mas olhe que Silva Peneda não concorda consigo. Bagão Félix não concorda consigo. Nem a senhora Ministra do Trabalho ali sentada concorda consigo por tudo o que disse e escreveu sobre o banco de horas individual, por exemplo. Mas o meu lamento quando ouço a vossa bancada, senhor deputado, é mesmo pelos trabalhadores sociais-democratas. Pelos vossos militantes trabalhadores sociais-democratas que foram enxovalhados e humilhados por vossas excelências e pelos muitos trabalhadores sociais-democratas que votaram em vós e se sentem hoje enganados à traição pela reforma que aqui apresentaram. Senhora deputada Felicidade Vital, é de facto preciso coragem, audácia, ousadia para fazer este discurso e apresentar aqui as propostas que o Chega está a apresentar nas costas dos portugueses. Porque sabe, dinossauros não existem, mas serpentes sim, e são os senhores.
1: E não precisou dos 3 minutos.
10: Muito obrigada, Sr. Deputado. Está inscrito para uma intervenção o Sr. Deputado Hugo Soares, pelo Grupo Parlamentar do PSD. Se faz favor, Sr. Deputado.
1: Aguardar-se para o fim, Hugo Soares, que calmamente vai fazendo o percurso em direção à tribuna, prepara-se para uma intervenção de improviso, porque não leva nenhuma nota, nenhum papel com ele. Deteve-se ali numa piada com um deputado do Chega e irá, ele que hoje no final da reunião do Grupo Parlamentar do PSD dava como certa a viabilização desta proposta do Governo e acusava o PS
14: obrigado,
1: de ser uma força de bloqueio da governação.
14: Senhora Presidente, Senhora Ministra, Senhor Ministro, Senhor Secretário de Estado, Senhoras e Senhores Deputados, uma palavra evidentemente para cumprimentar aqueles que hoje nas galerias acompanham os nossos trabalhos, designadamente aqueles que representam os sindicatos e a representação também evidentemente das empresas, que também provavelmente cá estarão, e dizer-lhes que é assim a festa da democracia. Na rua, uns manifestam-se contra aquilo que nós aqui queremos discutir e aprovar. Aqui no Parlamento, uns concordam, outros discordam. Mas a democracia é isto mesmo. Eu queria mesmo dizer isto de forma direta para aqueles que representam os sindicatos em Portugal. Com a mesma legitimidade que os senhores protestam lá fora, é a mesma legitimidade que as senhoras e os seus deputados representantes do povo têm para hoje discutir e amanhã aprovarem as alterações que entenderem ser melhores para o país. É exatamente a mesma. Com uma agravante, se quiserem, é que as senhoras e os seus deputados estão aqui em representação do povo e a exercer o mandato que lhes foi conferido pelas portuguesas e pelos portugueses. Ora, digo isto para, em primeiro lugar, falar da legitimidade que o Governo e o Parlamento têm para hoje discutirem e amanhã aprovarem as alterações à legislação laboral. Vamos ver se fica claro de uma vez por todas. A legitimidade do Governo advém de ter colocado no programa eleitoral da AD que íamos revisitar a legislação laboral, advém do programa de governo que trouxe a este Parlamento e que os senhores não votaram contra e permitiram que entrasse em execução, e advém do acordo tripartido que assinou com os parceiros sociais. Posso, por isso, dizer que a legitimidade para estarmos aqui hoje a fazer esta discussão não é uma, não é duas, é tripla. Advém da vontade do povo, advém do Parlamento e advém dos parceiros sociais. Poderão dizer que discordam daquilo que é a proposta que o Governo fez ao Parlamento. Poderão dizer que não concordam com esta, com aquela medida, ou até com todas. Poderão dizer o que quiserem nessa matéria. Não ponham em causa a legitimidade desta discussão e desta proposta. E por isso, senhoras e senhores deputados, o Governo começou no sítio certo. Começou na concertação social. Sei bem que há partidos, como a Iniciativa Liberal, que entendem que foi demasiado tempo, que o Governo devia ter vindo mais rápido para o Parlamento. Também estou absolutamente certo que outros quereriam que na concertação social mais tempo se arrastasse esta proposta. Ou até alguns que, na prática habitual, por eles, nem a proposta tinha ido à concertação social, não fossem tratar a concertação social como uma feira de gado. Para o PSD, cumprimos aquilo que era a nossa obrigação. Fomos ao limite a negociar na concertação social, da mesma forma que faremos no Parlamento, com quem quis negociar. Não foi possível haver um acordo na concertação social. Pois bem, é o Parlamento que tem agora a decisão, tem o poder na mão de decidir. E vamos à questão política daquilo que hoje está aqui a acontecer. O que está a acontecer aqui hoje, e que já percebi, está a causar uma urticária tremenda ao Partido Socialista, é a possibilidade da reforma, desta reforma tão importante, já lá vou dizer porque é que é importante, poder amanhã ser aprovada. Para o Partido Socialista, que andou nas televisões estes meses todos a dizer e a alimentar uma ideia que era esta: o Governo está incapaz de governar. O Governo não vai conseguir aprovar a reforma da legislação laboral. Porque aquilo que verdadeiramente queria o Partido Socialista era tentar demonstrar ao país que o Governo não era capaz de transformar. O Partido Socialista, eu até vou dizer, Sr. Deputado Zé Luís Carneiro, creio que vou dizer algo que lhe passa pela cabeça, mas que nunca foi capaz de dizer. Eu vou conceder que o Partido Socialista está mais perto desta nossa proposta do que aquilo que eles dizem. A questão é meramente tática. Para o Partido Socialista, queria mesmo era demonstrar que o Governo não tinha condições de governar e não era capaz de transformar. Essa é que é a razão deste não, é não, é não, é não do Partido Socialista. Portugal sabe que na campanha eleitoral a AD disse que não é não. Não é não a um acordo de governação com o Chega, não é não a um acordo escrito de governação ou de apoio maioritário no Parlamento. Portugal conhece o nosso não é não. Coisa bem diferente para que se perceba de uma vez por todas. Para que se perceba de uma vez por todas, aqui no Parlamento e lá fora, é a obrigação que nós, enquanto deputados, temos de poder dialogar com todos os partidos que têm representação parlamentar e aprovar em cada momento e em cada instante com os partidos que querem transformar Portugal. Mas Portugal hoje, se conhecia o nosso não é não, Portugal hoje sabe que há outro não é não em Portugal. Não é só o não é não do PSD relativamente a um governo de coligação com o Chega ou um acordo de governação no Parlamento com o Chega. O não é não que Portugal conhece hoje é o não é não do Partido Socialista às portuguesas e aos portugueses. O Partido Socialista é tudo o que tem que ver com a melhoria de vida dos portugueses. Diz não, diz sempre não e não quer mudar nada. Esta reforma, Senhora Ministra, Senhora Presidente, é verdadeiramente importante. Vamos falar uma linguagem que, creio, as portuguesas entendem todos. Alguém acha, passa pela cabeça alguém, que um governo queira castigar os trabalhadores? Vamos lá ver.
1: É. Alguns risos nas bancadas muitos apartes ou reações por parte dos deputados.
10: Senhoras e senhores deputados, vamos, por favor, criar condições para que o senhor deputado possa prosseguir.
1: Hugo Soares aguarda.
14: A intenção de qualquer governo é governar transformar a vida das pessoas, apresentar-se a eleições e, creio eu, no seu bom juízo, poder ter a confiança de novo dos eleitores. Ora, se este é o propósito de um governo, só um governo masoquista transformaria a lei laboral num castigo para os trabalhadores. É ao contrário, senhores deputados. E os senhores deputados deviam ter a responsabilidade, a maturidade democrática que o Partido Socialista não demonstra, de esperar pelos resultados da reforma para depois fazer essa avaliação. Sabem porquê, senhores deputados? Porque esta reforma é uma reforma amiga da competitividade da economia. Amiga da economia, da economia e da sua competitividade para fazer aquilo, é verdade, que disse o seu deputado do Partido Comunista Português. Sabe, seu deputado, é que precisamente para aumentar salários é primeiro preciso criar riqueza. É preciso termos uma economia mais forte, porque o objetivo desta reforma é mesmo aumentar salários. É mesmo aumentar salários. Esta reforma tem três razões de ser. Uma é pelos jovens de Portugal para que possam ter futuro cá dentro. Outra é pelos trabalhadores para que possam ter melhores salários. E por último, é para que as famílias possam compaginar a vida pessoal com a vida profissional. É este o nosso objetivo e por isso, por muito que vos custe, amanhã esta proposta vai ser aprovada.
1: A certeza do Hugo Soares, esta proposta vai ser aprovada, uma esperança que ele tinha manifestado de manhã e que agora transforma em certo, aliás, em certo, queria eu dizer, e não incerto, para que se percebam o que eu estou de facto a afirmar. Mas de facto os sinais estão cá todos, o Chega aproximou-se muito desde a conversa de André Ventura com o Luís Montenegro.
10: Muito obrigada,
1: ficará
10: Sr. Deputado.
1: Por aqui.
10: A mesa não tem neste momento mais
1: exatamente
10: inscrições. Peço às direções das bancadas se ponderam inscrever mais alguém, caso contrário,
1: há tempos, é
10: passaremos
1: verdade,
10: ao encerramento.
1: Mas, exatamente, há ainda o encerramento, mas de facto já não há inscrições, mas vários ao telefone, Hugo Soares com o Ministro dos Assuntos Parlamentares, muito bem, há mais conversas, Paulo Raimundo também ao telefone, portanto tenta-se perceber qual vai ser a tática
10: ou
1: a estratégia.
10: Eu peço alguma celeridade na decisão.
1: Pois, e Teresa Moraes pede isso. Pede
10: ninguém se inscreveu, portanto vamos
1: inscreveu
10: passar ao encerramento. A senhora ministra tem, para além
1: não,
10: dos dois
1: não,
10: minutos...
1: Não, diz o ministro dos Assuntos Parlamentares, há mais qualquer coisa. O quê?
10: O tempo remanescente de 1 minuto e 31 segundos.
1: Quem é que pediu?
10: Sr. Deputado Paulo Núcio, teve tempo
1: Paulo
10: suficiente
1: Núcio
10: para se inscrever antes de eu anunciar o encerramento,
1: pois,
10: não é verdade?
1: É verdade, mas estava ao telefone, portanto isto é preciso...
10: Estava
1: estar...
10: a ligar para a mesa e não conseguiu, foi isso? Se faz favor.
1: Acho que sim, pronto.
10: Peço então desculpa ao Governo, temos que aguardar então pela intervenção do Sr. Deputado Paulo Núcio e de mais alguém que se lembre entretanto de se inscrever.
15: Sr. Presidente, Sra. Ministra, Srs. E Srs. Deputados, há debates em que a divergência está nos factos. Este não é um deles. Os factos são todos conhecidos. A economia portuguesa tem baixa produtividade, tem baixa competitividade e, por isso, tem baixos salários. E os diagnósticos estão todos feitos. E o país não precisa de mais diagnósticos. O país precisa é de decisões, o país precisa é de reformas e por isso é que o país votou na Aliança Democrática. É precisamente esta uma reforma estrutural que é apresentada pelo Governo neste Parlamento. Uma reforma para modernizar e flexibilizar o Código do Trabalho. Uma reforma para promover uma melhor conciliação entre a vida privada e a vida profissional. E uma reforma, sim, para tornar a economia mais competitiva, mais produtiva e capaz de pagar melhores salários. Senhores deputados, num país que continua a perder talento qualificado, num país que continua a ter um desemprego jovem elevadíssimo, num país que continua a ter salários abaixo da média europeia, alguém acredita que é possível tornar a nossa economia mais produtiva sem mexer nas leis laborais? Evidentemente que não, claramente que não. Senhores deputados da esquerda, se uma política falhou, porquê insistir no erro? É porque não aprendem nada. E, de facto, a esquerda continua sem
1: quatro
15: aprender
1: horas,
15: nada na legislação laboral.
16: do continente e Madeira, menos demora nos Açores,
15: cabe tomar uma decisão.
16: No final mesmo
15: e
16: já
15: é uma
16: do debate
15: simples.
16: Sobre o pacote laboral,
15: ou formamos para crescer, palavra, Paulo, ou estagnamos na mediocridade. E qual é a vossa opção, senhores deputados? O que vão dizer aos portugueses que querem melhores salários? Reforma ou estagnação? O que vão dizer aos jovens que querem mais emprego? Reforma ou estagnação? O que vão dizer aos portugueses que querem passar mais tempo com a sua família? Reforma ou estagnação? Esta é a hora da verdade. Esta é uma reforma que não pode ser mais adiada. E era importante que escolhessem os portugueses. Era importante que escolhessem os jovens. Era importante que escolhessem o reformismo que Portugal precisa. Não só que Portugal precisa, mas que Portugal escolheu quando escolheu a Aliança Democrática para governar o país. Muito obrigado.
16: Última intervenção.
10: Muito obrigada, Sr. Deputado. Inscreveu-se, entretanto, para uma intervenção a Sra. Deputada Ana Paula Bernardo, do Grupo Parlamentar do Partido Socialista.
16: É que ainda há tempos.
17: Muito obrigada,
16: o PS
17: Presidente,
16: ainda
17: senhores,
16: tem 5 minutos.
17: Membros do Governo, ontem e hoje o Governo desafiou-nos para que escolhêssemos um lado. O lado do imobilismo ou o lado do reformismo. Entenda-se quando fala na reforma laboral proposta pelo Governo. Pois bem, o Partido Socialista rejeita essa falsa escolha. O Partido Socialista escolhe hoje, como sempre, estar do lado das pessoas. Estamos do lado da valorização dos salários, dos direitos dos trabalhadores, da proteção laboral. Como provamos em 2018 e com a reforma feita no âmbito da Agenda do Trabalho Digno. Sim, porque o Partido Socialista, quando o país precisa, também reforma. Quando a palavra reforma é usada para disfarçar a redução de direitos, o aumento da precariedade, a desregulação dos horários e a liberalização dos despedimentos, então não estamos perante uma reforma, estamos perante um retrocesso. E é isso que o Governo nos traz aqui hoje, insistindo no velho mito de que o nosso mercado de trabalho é excessivamente rígido. Mas a ideologia do costume esbarra mais uma vez nos factos. Para além dos dados do emprego e do desemprego, os dados do INE também nos mostram que só em 2025 mais de 465 mil pessoas mudaram de emprego em Portugal. Um aumento de 3,7% que demonstra bem o dinamismo e a reafetação económica do emprego. O mercado não está parado, senhores deputados. O problema não é a falta de dinamismo. O verdadeiro problema é que a mobilidade em Portugal ainda é feita demasiadas vezes, sem proteção, com baixos salários e com vínculos precários. E era aí que o Governo deveria ter atuado, na qualificação dos trabalhadores, na proteção social, na valorização do trabalho, na inovação. Contudo, o Governo escolheu o caminho inverso. Resolveu fragilizar quem trabalha, dar mais poder a quem emprega. E não contente de atacar os direitos individuais, o Governo avança também contra os sindicatos. Tenta limitar a sua intervenção na negociação coletiva, tenta no direito constitucional à greve e na sua ação nas empresas. Porquê? Porque sabe bem que a relação entre trabalhador e empregador não é uma relação de forças iguais. Sabe que enfraquecer os sindicatos é o caminho mais rápido para atingir o propósito desta reforma. Desvalorizar o trabalho e embaratecer os custos de trabalho. Ouvimos muitas vezes falarem nos modelos nórdicos, mas é que convém ler o livro até ao fim, senhores deputados. Os países nórdicos não construíram economias modernas, produtivas e competitivas, precarizando o emprego ou excluindo os sindicatos. Fizeram exatamente o oposto. Fizeram com uma contratação coletiva forte, sindicatos fortes, aposta na formação, aposta na segurança. Este é o modelo do futuro, mas não é este o modelo que o Governo nos traz aqui hoje. E, portanto, poderão contar com o Partido Socialista para continuar a valorizar o trabalho e não para o destruir. Foi isso que o Partido Socialista sempre fez e é isso que continuará a fazer. Muito obrigada.
16: A última intervenção do Partido Socialista, a explicar no fundo.
10: Obrigada, Sra. Deputada. Inscreveu-se, entretanto, o Sr. Deputado Rui Tavares, do Livre. Se faz favor, Sr. Deputado.
16: Também tem tempo. 1 minuto e 37.
18: Muito obrigado, Sra. Presidente, caras e caros colegas, caros concidadãos nas galerias. O Governo anunciou, pela voz do Secretário de Estado do Trabalho, que viria ao Parlamento para fazer a discussão de apenas uma proposta e que todos participassem nela. Mas hoje não foi isso que a Ministra aqui fez. Logo na primeira intervenção, a Ministra apresentou-se para cavar trincheiras. Fazer uma caricatura da esquerda, porque acham que isso neste momento é no momento em que os portugueses veem que lhes estão a roubar direitos, é com caricaturas que as pessoas se entretêm ou são enganadas, e vir dizer que ou era apenas a sua proposta ou a de mais ninguém, não teve uma palavra a dizer sobre as outras propostas de lei apresentadas hoje neste Parlamento, incluindo a do LIVRE, que apresenta um pacote para o trabalho com futuro. Isso porque já sabe que há quem tenha apresentado uma proposta que basicamente tenta maquilhar este monstro. Diz-se às vezes que o diabo está nos detalhes, mas aqui com o projeto de lei número 666 do Chega, o diabo não está nos detalhes, está escarrapachado na primeira página. A desfaçatez de quem votou sempre contra os dias de férias está na primeira página. As cambalhotas estão na cara. Aqueles que apresentam uma proposta que permite implementar a diretiva da União Europeia sobre a transparência no trabalho, está a falar das vacinas, já está a perder, a gente sabe. E depois, no fim, apresenta uma isenção que dispensa a grande maioria dos trabalhadores de serem cobertos por esses apoios. Vai ser preciso muito TikTok para disfarçar esta cambalhota, vai ser preciso.
16: Rui Tavares a acusar o Chega de cambalhota, dizendo que vão precisar muito,
10: obrigada,
16: do TikTok.
10: Obrigada, Sr. Deputado. Está inscrito pelo Grupo Parlamentar do Chega o Sr. Deputado André Ventura. Se faz favor, Sr. Deputado.
16: Ainda tem tempos também. Chega tem 3 minutos e... quase 3 minutos e meio. Isso. Não, voltou a sentar-se. Então. Não, vem à tribuna. André Ventura. E trocam galhardetes os deputados do PS com o Chega, ou melhor, com o LIVRE, de um lado para o outro, do plenário.
10: Senhores deputados, vamos, por favor, dar condições para o senhor deputado fazer a sua intervenção, sendo que uma boa parte do ruído vem da sua própria bancada. Portanto, por favor.
16: Disciplina os deputados, terá pensado a Teresa Moraes sem concluir a frase.
10: Senhores deputados, podemos prosseguir? Este debate devia ter 90 minutos. Reparem nas horas que são e vejam exatamente há quanto tempo estamos com este debate.
16: Há duas
10: talvez
16: horas e
10: talvez isto seja um argumento para nós começarmos a rentabilizar o tempo.
16: 2 horas e 10, já lá vão.
10: Senhores deputados, volto a pedir que façam silêncio. Uhum. Senhor deputado, se faz favor.
3: Muito obrigado, Senhora Presidente. Senhora Ministra, senhores deputados, ainda não sabemos, a esta hora, o que acontecerá com a reforma laboral que o Governo aqui apresenta?
16: O riso geral dos deputados da esquerda.
10: Senhores deputados, têm de ouvir, por favor. E depois, sendo caso disso, fazem pedidos de esclarecimento ou inscrevem-se para intervenções, porque ainda têm tempo. Está bem? Muito obrigada. Só chegou, Senhor Deputado.
3: Ainda não sabemos, obrigado, Senhor Presidente, ainda não sabemos o que vai acontecer amanhã na reforma laboral que o Governo apresenta. Mas sabemos uma coisa. Sabemos que há um partido que desde o início disse isto: esta reforma não é boa para Portugal. E disse também isto: o que é que os trabalhadores, aqueles por quem aqui estamos, os pensionistas, quem sustenta esta economia todos os dias, vão ver quando amanhã terminarem as votações no Parlamento? Quererão conversa? Quererão gestos para um lado ou para o outro? Quererão TikToks? Não. Quererão saber o que é que na vida deles melhorou, ainda que seja um pouco. Hoje o hemiciclo divide-se em dois hemisférios. Um hemisfério que sabe que não é o ideal, mas quer alcançar alguma coisa para quem trabalha. E um outro hemisfério que quer deixar tudo igual, porque na verdade, apesar de décadas e anos a falarem de férias, apesar de décadas e anos a falarem de licença parental, apesar de décadas e anos a falarem do trabalho por turnos, apesar de anos a falar da amamentação, o que lhes custa mesmo muito é não ter sido nenhum deles, mas o Chega a alcançar a grande vitória dos trabalhadores em Portugal. Amanhã, quando este tempo terminar, as pessoas perguntar-se-ão: quem nos conseguiu mais dias de férias? Foi o LIVRE? Foi o PCP? Foi o PS? Não, foi o Chega. Quem conseguiu corrigir um erro na amamentação e nos direitos das mães? Foi o LIVRE? O PCP? O PS? Não, foi o Chega. Quem nos conseguiu
19: pagamento por turnos a 1 milhão de pessoas que trabalham por turnos neste país. Foi o PCP, foi o PS, foi o Livre. Não, foi o Chega. Foi o Chega que conseguiu esta vitória. Amanhã, os portugueses podem perguntar-se: quem falou de um teto para reformas milionárias neste país? Quem quis acabar com o bar aberto de se continuar a receber milhares e milhares de euros, como hoje vimos, de um gestor a acumular 12 mil euros, enquanto estes homens e mulheres ganham 600? É errado, é profundamente errado, e nós vamos corrigir o que é errado, é profundamente errado. Quem vai acabar com todas as subvenções vitalícias neste país? Foi o Livre? Foi o PCP? Foi o Bloco? Não! Foi o Chega! Foi o Chega! E é o Chega que acabará com todos eles! Quando ao fim do dia, o país se perguntar, e de toda esta discussão, e de toda esta gritaria, o que é que conseguimos nas férias, nos lutos, na proteção do trabalho, na licença parental, eles saberão que não foi nem o PS, nem o Livre, nem o Bloco, foi o Chega, e temos muito, muito orgulho em fazer isto por Portugal, pelos trabalhadores e pelos pensionistas deste país.
16: E os deputados do Chega galvanizados, em pé, a aplaudir André Ventura, que diz que não sabe o que vai acontecer, mas ao mesmo tempo faz este discurso de quem já garante a aprovação da proposta do Governo. Hugo Soares a esconder o sorriso, mas ele próprio já dá como certa a passagem do pacote laboral para a especialidade. E os deputados do Chega continuam neste aplauso em pé.
10: Muito obrigada, Sr. Deputado. Está inscrito para uma intervenção do Partido Socialista o Sr. Deputado Eurico Brilhante Dias.
16: Ainda sobra tempo ao PS. Tem 2 minutos e vai falar da tribuna. Lá vai ele para a tribuna, para não deixar que seja o Chega a encerrar este, ou fechar este debate antes do encerramento. E, portanto, com os minutos que sobram, Eurico Brilhante Dias a fazer a defesa, no fundo, da honra do Partido Socialista. Trabalhadores meus, quem nos defende melhor? É basicamente isto que está em causa.
6: Senhora
16: entre
6: Presidente,
16: Chega,
6: senhoras
16: entre a direita
6: deputados,
16: e a esquerda.
6: Uma saudação muito
16: Chega
6: particular aos membros da CGTP e da UGT que nos acompanham. Mas também uma saudação muito particular aos trabalhadores sociais-democratas, que nos últimos meses foram pressionados como nunca, resistiram, mantiveram a unidade, e hoje o conjunto dos sindicalistas está unido a dizer que está contra esta reforma laboral. Os trabalhadores sociais-democratas são para nós uma inspiração, porque mesmo perante a maior das pressões, a presidente dos TSD, Lucinda Damas, a quem faço a minha vénia, resistiu, manteve a unidade e disse aquilo que era claro. Esta reforma laboral é um retrocesso que só pode ser viabilizada pela extrema-direita. E a extrema-direita, ao longo dos últimos meses, foi dizendo, quando era conveniente, que era contra a reforma laboral, foi dizendo, quando era mais conveniente, que era a favor. Enganou o Sr. Deputado André Ventura, os seus eleitores, durante as eleições presidenciais, dizendo que era contra a reforma laboral. E hoje, perante a reforma laboral, os democrata-cristãos, os sociais-democratas, os verdadeiros sociais-democratas, os do socialismo democrático, todos aqueles que defendem o trabalho, estão contra esta reforma laboral. Não há outro caminho. A extrema-direita hesita, mas no fim faz aquilo que nós esperamos dela. Escolhe a agenda dos seus financiadores, é ela que prevalece. É ela que prevalece sempre. E por isso, Sr. Deputado André Ventura, amanhã este Governo aprovará a reforma laboral contra os trabalhadores deste país. É um retrocesso civilizacional, é um retrocesso nas leis laborais. É, acima de tudo, a sua traição aos trabalhadores de mão dada com Luís Montenegro.
16: É um retrocesso laboral, é uma traição aos trabalhadores, diz Eurico Brilhante Dias, este dar a mão do Chega ao Governo. Está garantida então a passagem do pacote laboral, tudo indica que sim.
10: Muito obrigada, Sr. Deputado. Sr. Deputado André Ventura fez sinal à mesa, se faz favor.
3: Para fazer um pedido de defesa da honra, Sr. Presidente.
16: De defesa da honra.
10: Isso. Sr. Deputado, se faz favor, explicará então.
3: Obrigado, Sr. Presidente. Sr. Deputado Eurico Brilhante Dias disse aqui e disse na sua intervenção duas coisas particularmente graves. Uma é de que este partido, esta bancada, traiu os seus eleitores e traiu a sua população. A segunda...

0: democracia. O mais corrupto de todos os partidos nesta democracia. E depois, sou deputado, a traição ao eleitorado. Este partido, de facto, dos presidenciais, teve um candidato. Não era o vosso caso, que era o candidato que não queriam. Que não era o candidato de quem não gostavam e que era o candidato que expulsaram da liderança do vosso partido. Foi um candidato que assumiram como seu e que tiveram orgulho nos resultados que tiveram. E por isso, Sr. Deputado, porque os resultados falaram por si, esta Câmara e este partido têm aquilo que é o melhor de legitimidade na resposta ao PS. É que nós temos 60 deputados, os senhores têm 58, porque o povo português quis. A próxima vez que nos quiser dar lições de moral, lembre-se disto. O melhor que o PS faz é olhar-se ao espelho e ver aquilo que tem dentro de si.
1: Vamos ver se o Partido Socialista pede também alguma intervenção. Não dá sinais disso.
2: Pergunto se o Sr. Deputado Eurico Brilhante Dias, enquanto autor das alegadas ofensas, pretende responder.
1: Claro.
2: Só por favor, Sr. Deputado, tem 2 minutos.
3: Senhor Deputado André Ventura, Senhor Deputado, repare numa coisa. O Senhor Deputado tem um problema neste debate. E eu percebo que tem, e é por isso que foge para outros temas. Por exemplo, Vossa Excelência vem dizendo que reconquistou os 25 dias de férias. Vamos ver, vamos ver. Mas devo dizer que esses 25 dias de férias, os 3 dias adicionais, foram cortados pela Troika, por um governo que o senhor apoiava. E por isso, Vossa Excelência está hoje aqui.
1: Grandes protestos, enormes protestos.
2: E do vamos lado do outro. O tempo, por favor.
1: Bom, isto hoje está difícil, de facto. De um lado e do outro. Acho que ninguém se ouve. É só ruído. Mas gritam, gritam de um lado para o outro, apontam o dedo, apontam o braço. Isto é um recreio completo.
2: Sr. Deputado, o tempo está suspenso, vamos aguardar que tenha condições
3: estar,
2: para continuar.
3: É normal, esta emoção toda.
1: A emoção é dos dois lados.
3: Não se preocupe, não se preocupe. Eu retomarei de imediato quando puder.
2: Posso tomar? Por favor, Sr. Deputado.
3: E deixe-me dizer mais. E foi o governo do Partido Socialista que, ao contrário daquilo que o senhor defendia, repôs os 4 feriados que foram cortados às pessoas. Mas deixe-me dizer mais. O senhor fala de pensões vitalícias. As pensões vitalícias foram mesmo eliminadas, cortadas, precisamente por um governo do Partido Socialista. O senhor está só a fazer de conta. Mais. Com os financiadores, quanto a financiadores, deixe-me dizer, eu, quanto a esse ponto, deixe-me dizer, recomendo a leitura atenta de um livro que se chama Por Dentro do Chega, Miguel Carvalho. E aí, Vossa Excelência encontrará uma parte dos seus financiadores. Senhor Deputado, o senhor disse que os sindicalistas eram sanguessugas, depois disse que era contra a reforma laboral e hoje... Por um punhado de coisas que não colocam travão às linhas mestras, às traves mestras que apresentou a senhora ministra, o senhor vendeu o seu eleitorado e traiu o seu eleitorado. O senhor traiu o seu eleitorado nas presidenciais e traiu o seu eleitorado nas legislativas.
1: Eurico Brilhante Dias, Ventura traiu o eleitorado do Chega, diz o líder parlamentar do PS, e agora há um pedido por parte de Pedro Pinto, líder parlamentar do Chega.
2: Para uma intervenção está inscrito o Sr. Deputado Hugo
1: Portanto,
2: Soares,
1: continuamos a prolongar este debate fora do tema...
2: Sr. Deputado Pedro Pinto, pretende a palavra para que efeito?
1: Defesa da honra, a interpelação...
4: Muito obrigado, Sr. Presidente, para uma intervenção à mesa sobre condições de trabalho, Sr. Presidente.
2: Se faz favor.
4: Apenas para distribuir uma notícia de 6 de abril de 2021... da RTP, em que diz fez 10 anos que o governo Sócrates chamou a Troika a Portugal. Portanto, agora já faz 15, porque já foi em 2021. Foi o Partido Socialista que chamou a Troika um governo de José Sócrates. Portanto, deixem de mentir aos portugueses.
2: Faça chegar a notícia à mesa, Sr. Deputado, se faz favor. Sr. Deputado Hugo Soares, está inscrito para uma intervenção?

0: Senhora Presidente, eu inscrevi-me para uma pergunta ao deputado Eurico Leite Dias.
1: Essa figura não existe.
2: Houve, entretanto, um incidente de pedido de defesa da honra. Portanto, o senhor deputado pode perfeitamente pedir agora o seu pedido, fazer agora o seu pedido de esclarecimento.
1: Já nos tínhamos esquecido da intervenção inicial de Eurico.
0: Senhor deputado, senhor deputado Eurico Leite Dias, ficou para mim absolutamente claro aquilo que andamos a dizer há alguns dias, que ontem disse no debate quinzenal e que hoje procurei dizer daquela tribuna. O Partido Socialista está mesmo absolutamente radicalizado. E eu queria perguntar-lhe o seguinte. Infelizmente, uma parte do PS e até da UGT foram contaminados pelo vírus neomarxista da geringonça. Quem é que disse isto, Sr. Deputado?
1: Não pode responder, não tem tempo.
2: Muito obrigada, Sr. Deputado. Tem a palavra para responder o Sr. Deputado Eurico Brilhante Dias. O Partido Socialista beneficiou de uma cedência de tempo do Bloco de Esquerda. Só por favor.
3: Sr. Deputado Hugo Soares, o momento é grave. Vossas Excelências fizeram um acordo com o Chega ou não que levará necessariamente ao corte de pensões em 10%, 4,5 milhões de euros. Volto-lhe a pergunta.
1: Já não tem mais tempo e não sei, mesmo que este bate-papo continue, quem é que vai ceder mais tempo
2: ao PS? Está inscrito para uma intervenção o Sr. Deputado André Ventura?
1: Não, pois...
2: Só chover, Sr. Deputado.
1: PSD ainda tem 3
4: Obrigado,
1: segundos.
4: Obrigado, Sr. Presidente. Sr. Deputado, eu Presidente Dias, eu acho que é preciso ter muita falta de vergonha falar da Troika quando foi precisamente o vosso Primeiro-Ministro que chamou a Troika. Mas também lhe vou dizer uma coisa. Se houvesse um livro chamado Por Dentro do PS, nós sabemos uma coisa, não seria um livro, seria uma enciclopédia deste tamanho, com processos de corrupção, assim deste tamanho, era um livro assim.
1: Pronto, gastou tudo. E os aplausos são dos deputados do Chega.
2: Obrigada, Sr. Deputado, está inscrito para uma intervenção, Sr. Deputado Hugo Soares.
1: Intervenção, 3 segundos, sim, pois, tem 3 segundos. Continuam os apartes de um lado e do outro.
2: Senhoras e senhores deputados, vamos tentar continuar este debate. Senhor deputado Soares, faz favor.
0: Muito obrigado, Sr. Presidente. Eu fiz uma pergunta ao Sr. deputado Eurico Brilhante Dias, ele me respondeu. Quem acusou o PS de estar contaminado pelo vírus neomarxista da geringonça foi o Dr. Álvaro Beleza.
1: Eurico Brilhante Dias preferiu responder.
2: Inscreveu-se, entretanto, para uma intervenção o Sr. Deputado Rui Tavares do Livre. Se faz favor, Sr.
1: Deputado. Tem um segundo. Bom, isto de facto, quando parecia que os partidos não iam esgotar os tempos, não só esgotam, como vão ao segundo. Rui Tavares, a aguardar por silêncio.
5: Muito obrigado, Sra. Presidente, Sras. E Srs. Deputados. A trincheira que estão a cavar não é entre esquerda e direita nesta casa, é com a vida dos trabalhadores lá fora. De cada vez que alguém for despedido, ganhar em tribunal e não for restituído, vão saber de quem foi a culpa. Antes fizeram com a Troika, agora fazem sem Troika.
1: E acabou mesmo o tempo. Antes fizeram com a Troika, agora fazem sem a Troika. Última frase de Rui Tavares. E... eu creio que
2: terminaram
1: ninguém
2: as intervenções, porque
1: pronto,
2: de resto terminou o tempo dos grupos parlamentares
1: mais
2: e deputados únicos. Vamos, portanto, passar ao encerramento. O Governo, para além dos 2 minutos do encerramento, tem 1 minuto e 31 do tempo remanescente do debate.
1: Portanto, fica com 3 minutos e meio. A Ministra pergunta
2: para
1: se pode ir à tribuna.
2: O debate tem a palavra à Sra. Ministra do Trabalho, Solidariedade e Segurança Social.
1: E
2: só chegou, Sra. Ministra.
1: Já lá está. E aguarda que lhe peçam...
2: Sr. Deputado, a Sra. Ministra já está aqui para fazer o encerramento.
1: Fez sinal de que...
2: Uma interpelação à mesa sobre a condução dos trabalhos, certo?
0: Sr. Presidente, é mesmo uma interpelação à mesa sobre a condução dos trabalhos e para
1: ainda
0: que depois não haja
1: por lá,
0: eu quero dizer
1: a
0: que eu contribuo para aquilo que eu vou dizer muitas vezes. Hoje, por vicissitudes várias, teve aqui um colégio onde o meu filho estuda a assistir ao debate que estávamos aqui a fazer. E eu fiz uma coisa que nunca fiz. Estive nas galerias e aproveitei para ver das galerias o espetáculo que nós aqui damos. E eu estou-me a incluir nisso. quero dizer, Sra. Presidente, pedir-lhe a si, mas pedir por si a todas e a todos os seus deputados. Nós devemos mesmo ter outro cuidado. O exemplo que nós estamos a dar ao país e a quem assiste
1: no final
0: este
1: do debate,
0: debate
1: é vem este apelo.
0: Tenebroso! Tenebroso!
1: Pois, provavelmente que sim, mas de facto todos contribuem. E de facto também o que Soares não se
2: colocou. Sr. Deputado, eu concordo consigo. Sucede que já muitas vezes eu pedi que houvesse mais contenção e mais tranquilidade no debate, várias vezes, e portanto a questão que o Sr. Deputado aqui coloca não é novidade.
1: Pois não.
2: Em todo caso, está feito o registro. Muito obrigada. Sra. Ministra, se não se importa, para encerrar.
1: E agora volta a Ministra, que tinha regressado ao lugar, volta a ir para a tribuna, de onde irá fazer então o tal encerramento.
2: Se faz
1: que,
2: favor.
1: Tem 3 minutos e meio. Mas ainda continuam os...
6: Senhora Presidente,
1: os apartes.
6: Senhoras e senhores deputados, este foi um debate...
1: Ainda há
6: este apartes. Foi um debate com perfume a geringonça, em que se viu uma vez mais o PS no seu habitat neomarxista que recuperou nos últimos anos e que recusa mudar, em que recusa mudar o que quer que seja pelo simples facto de não ter sido proposto pelo Partido Socialista, em que se verificou a ideologia de empobrecimento do PCP ao lado da flotilha do Bloco de Esquerda.
1: Chega
6: ao lado
1: também
6: da
1: flotilha
6: do Bloco de Esquerda e do trincheirismo belicista do LIVRE. Uhum. O parceiro.
1: Uma linguagem dura que Maria do Rosário e Palma Ramalho traz.
6: O parceiro do governo são os portugueses. E neste caso serão todas as bancadas que entendam viabilizar a descida à especialidade da proposta do Governo. E convido os senhores deputados do LIVRE a fazê-lo na mesma para que possamos discutir as vossas. O interesse do Governo é o interesse do país. E a responsabilidade do Governo continua a ser a mesma, que é reformar. Por isso, reitero os objetivos da reforma Trabalho 21. Primeiro, reforçar os direitos dos trabalhadores nas relações de trabalho da era digital, porque nesta reforma não deixaremos ninguém para trás. Reforçar os direitos em matéria de parentalidade, conciliação, trabalho de família, compensações, impactos da inteligência artificial nas relações de trabalho, proteção de todas as formas de trabalho, garantias retributivas, proteção de trabalhadores específicos como os jovens, os séniores, os portadores de deficiência, as mães, entre outros. Em segundo lugar, dinamizar a contratação coletiva à semelhança das melhores economias europeias para que ajude Portugal a crescer em vez de impedir que Portugal cresça e conciliar melhor o direito fundamental à greve com outros direitos fundamentais dos cidadãos. E terceiro, mas não último, flexibilizar os regimes laborais mais rígidos, de forma a termos empresas mais fortes e competitivas. E estamos aqui a falar de banco de horas por acordo, outsourcing, teletrabalho, vários modelos negociais, muito disso, layoff, transmissão de sobrecimento, etc. Porque só estas empresas mais competitivas podem pagar melhores salários. Senhoras e senhores deputados, o Governo assumiu hoje por inteiro o seu propósito de mudança. Por isso o Parlamento terá que decidir se prefere manter o caminho que nos trouxe até aqui ou o caminho que nos permitirá finalmente progredir com direitos reforçados, empresas competitivas e salários europeus. Muito obrigada.
1: Intervenção de encerramento de Maria do Rosário Palma Ramalho, nesta altura aplaudida de pé pelo CDS e PSD. Ouvir dizer que este debate Foi um debate com perfume, geringonça, palavras muito duras para a esquerda, mostrar que o governo desistiu de diálogo com o Partido Socialista e com os outros partidos da esquerda. Está feito o acordo com o Chega. Hugo Soares a dizer que
2: muito obrigada, Senhora Ministra. Terminamos assim o ponto 1 da nossa ordem do dia.
1: E chega ao fim esta discussão sobre a apresentação aqui no Parlamento da proposta do Governo de alteração à legislação laboral, uma votação que vai ocorrer amanhã, mas que está certa, já se viu a passagem deste pacote à discussão na especialidade. E termina aqui também esta emissão especial da Antena 1.
7: 15 horas e 32 minutos nos Açores.
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7: Seja muito bem-vindo nesta tarde de quinta-feira. Contamos com o apoio técnico de José Augusto Leandro. Eu sou o César Pinheiro e vou estar por aqui até às 16.

0: Os Rádio Macau com o Banzol. Estamos agora a 10 minutos das 16.
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2: É uma das maiores lendas da música mundial e um dos fundadores dos Beatles, a mais bem-sucedida banda de sempre. Destacou-se como baixista, cantor e compositor, formando com John Lennon uma das parcerias mais marcantes da história e foi responsável por clássicos como Hey Jude, Let It Be e Yesterday. Depois dos Beatles, continuou o sucesso a solo e com os Wings. Acumulou prémios, 18 Grammys, foi nomeado Cavaleiro em 1997 e entrou no Rock and Roll Hall of Fame não só como membro dos Beatles, como artista a solo. Com mais de 6 décadas de carreira, destacou-se pelas melodias cativantes e versatilidade, explorando uma vasta gama de géneros, rock and roll, pop, baladas e até música experimental. Mantém-se ativo e criativo. Lançou mais um disco, The Boys of Dungeon Street, assinalando assim, da melhor forma, mais um ano de vida. Hoje celebra 84 anos. Parabéns, Sir Paul McCartney.

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0: Temos a informação regional para rever e ouvir daqui a pouco às 16. Logo depois irão ficar na companhia do Emanuel Costa. Um bom resto de quinta-feira.

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Franca Chaves com Cheguei Bem nesta hora aqui na RTP Antena 1 Açores. Em relação ao tempo para hoje, poderá contar com períodos de céu muito nublado com abertas, tornando-se encoberto para o final do dia. Ainda chuva prevista em praticamente todas as ilhas. Já a seguir atualizamos a informação da região. Fica atento e ligado. Uma excelente quinta-feira.

0: 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Boa tarde, são 16 horas. Já a seguir atualizamos a informação da região com a jornalista Margarida Pereira.
1: Publicado hoje em Diário da República, o diploma que cria o Fundo de Desenvolvimento de Rotas Aéreas dos Açores estabelece um novo instrumento para apoiar o arranque de novas rotas aéreas diretas para a região. O objetivo é atrair novas companhias aéreas durante todo o ano, abrir novos mercados emissores europeus sem ligações atuais aos Açores, reforçar a competitividade turística da região num contexto de redução de número de passageiros, de dormidas e de alterações recentes no mercado da aviação com a saída da Ryanair. O fundo está estruturado em conformidade com as normas europeias de auxílios de Estado, poderá ser financiado através do Orçamento da Região, do Turismo de Portugal, de fundos comunitários e também de contribuições voluntárias dos municípios açorianos, incluindo receitas provenientes de taxas turísticas municipais e de outras fontes públicas ou privadas, mediante celebração de protocolos. O regime prevê ainda a participação de operadores de mercados estratégicos externos ao espaço comum europeu da aviação, como é o caso dos Estados Unidos da América e do Canadá. Há 7 meses estava o Hospital de Ponta Delgada a pagar a fornecedores insustentável para a Câmara de Comércio de Ponta Delgada, reuni com a administração. Passa agora para os 4 meses, a partir dos quais há lugar a pagamento de juros de mora, explica Walter Couto.
2: O acordo é pagar a 120 dias, nunca ultrapassar os 180 dias, mas mesmo que ultrapasse os 120 dias, já há essa possibilidade de acrescentar os juros de mora. Esta é a novidade para o reequilíbrio das contas até ao final deste ano.
1: Os empresários querem também transparência, pedem ao Executivo açoriano para replicar o que já existe no continente. Pedem que crie um portal da transparência para ver quem está a receber e quando.
2: Um portal de transparência de saúde nos Açores, inspirado no modelo que já existe a nível nacional. Se não tivermos um instrumento dessa natureza, por vezes há determinados fornecedores que passam à frente de outros, há determinados fornecedores de um hospital que têm um tratamento diferente de outro hospital e não compreendem porque é que existe essa dualidade de critérios. Qualquer fornecedor, qualquer contribuinte, qualquer jornalista possa entrar no portal e perceber quais são as dívidas efetivas, estão pagando o quê, a quem e quando e em que datas.
1: Presidente do Governo, secretários da Saúde e Finanças, todos os líderes parlamentares já receberam este apelo da Câmara de Comércio e Indústria de Ponta Delgada para que seja criado este portal da transparência, para o setor. A poucos dias do início da safra do atum bonito, produtores e conserveiras ainda não chegaram a acordo quanto ao preço do quilo de pescado. Os pescadores e armadores reclamam aumentos para compensar os custos cada vez mais altos, já a indústria apresentou uma proposta.
3: Em 2025, o preço que foi acordado e negociado foi de 1,5 € por quilo do bonito descarregado para a indústria. E este ano apresentamos uma proposta com uma subida de 6,6%, 1,60 €. A APASA recusou esse valor. Foi feita uma nova reunião entre a APASA e com a participação do seu secretário regional. E ontem a indústria voltou a subir o preço para 1,65 €.
1: Rogério Veiros, da Pão do Mar, representante das indústrias do lado dos pescadores, sabe, Antena Açores, que é hoje, esta quinta-feira, há uma reunião para analisar a contraproposta das conserveiras.
0: Para as notícias da região, edição às 16h com a jornalista Margarida Pereira. 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Quatro horas, 4 minutos nos Açores. Votos de uma excelente tarde de quinta-feira.
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0: Tarde de quinta-feira, dia 18 de junho de 2026. Sou Emanuel Costa, no apoio à emissão José Augusto Leandro. Seguimos juntos ao longo das próximas horas. Agora, de regresso à música com Miley Cyrus.

Dream as One, e a música de Miley Cyrus no início de mais uma hora na tarde da Rádio Pública. Espero que o seu dia continue a correr da melhor forma connosco. Mantenha-se por aí. Diogo Pissarra e Rita Rocha trazem-nos agora Um do Outro. Deixe ficar.

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0: Cliché de Machine Gun Kelly com Jonas Brothers na tarde da RTP Antena Açores. Há música, informação, várias propostas para partilhar consigo também ao longo das próximas horas. Digo-lhe que esta quinta-feira há conversas na sacristia da Igreja de São José, em Ponta Delgada, Ilha de São Miguel. O tema proposto é O Mundo numa Mochila, Santos de Hoje. A sessão será com o padre José Júlio Rocha e propõe uma reflexão sobre a santidade no nosso tempo, as novas formas de manifestação e a figura de São Carlo Acutis. O encontro na sacristia da Igreja de São José para esta conversa está marcado para as 6:30 da tarde. É daqui a pouco. Seguimos com mais música nesta tarde de quinta-feira. Ana Bacalhau e Mimi Cat, tipicamente casados.
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1: Tipicamente casados, música bem disposta, assinada por Ana Bacalhau e Mimi Cat na tarde da Rádio Pública. Há pouco dei-lhe conta de uma proposta para hoje. Casados. E recordo que, se quiseres, também pode partilhar as suas sugestões connosco via WhatsApp. Tome nota deste número 910-308-168. Prometemos ficar atentos. 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Próximos minutos com os Coldplay de Chris Martin. Boa tarde.

Lá vai Sofia. Miguel Araújo na tarde da rádio. São 4h26. Daqui a pouco, ainda no rescaldo do empate de ontem da nossa seleção frente à República Democrática do Congo, do Congo, exatamente, é assim, há diário do Mundial 2026 em simultâneo com a RTP Antena 1. Até lá. Noah Kahan com esta American Cars. Mantenha-se aí desse lado. Votos de uma excelente tarde de quinta-feira. Se for o caso, a esta hora, construção de um bom trabalho, se calhar já não falta muito para o regresso a casa. Dá-se cá.

0: Cai o pano sobre a primeira jornada deste Campeonato do Mundo. Entra em cena a segunda ronda no Grupo A. A República Checa vai batendo a África do Sul por 1-0. Estamos com meia hora de jogo nesta partida, que marca também o arranque da segunda jornada deste Mundial. Tempo agora para as notas atribuídas pelo comentador da Antena 1, Luís Cristóvão, com destaque para a Inglaterra, para o campeão em título, a Argentina, de Messi. Ainda a desilusão ibérica e um herói improvável. Tudo após a primeira jornada deste Mundial.
1: Eu diria que a grande confirmação chegou neste último dia, a Inglaterra, uma grande exibição frente à Croácia, num jogo que já poderia ter sido um jogo de quartos de final ou de meias finais. Tivemos também a Argentina a confirmar todo o seu potencial frente a uma seleção da Argélia, que veremos se pode ter mais nível ou não. Depois, no campo de algumas revelações, apesar de terem sido semifinalistas há 4 anos, Marrocos a estar muito bem sobre o Brasil, e as seleções asiáticas, Coreia do Sul com uma grande vitória, a Austrália com uma grande vitória, e o Japão com um empate muito interessante frente aos Países Baixos. No campo das desilusões, Espanha e Portugal, acima de tudo, porque duas seleções que vêm com muita atenção sobre aquilo que podem fazer e acabam por não conseguir vencer a sua primeira partida, e havendo espaço para os heróis é a seleção de Cabo Verde, que faz uma grande estreia no Mundial, conseguindo aqui um empate frente à Espanha.
0: Luís Cristóvão, o comentador da Antena 1, numa análise à primeira jornada deste Mundial. Agora venha a segunda ronda, que já está aí.
1: Haver muitas surpresas numa primeira jornada de Mundial, eu diria que é mais ou menos normal. A partir da segunda jornada começa-se a estabelecer a história do Mundial, e eu creio que para estas seleções que tiveram exibições que desiludiram, Brasil, Espanha, Portugal, a segunda jornada é muito importante para começar já a virar a sua história.
0: Luís Cristóvão, comentador da Rádio Pública. Depois do empate com a República Democrática do Congo no arranque do Mundial, e que gerou criticismo à escala global, a Rádio Pública escutou também Petit, antigo internacional, presente em dois Mundiais, 2002 e 2006, com a camisola da seleção portuguesa. Não aponta propriamente o dedo a Cristiano Ronaldo, mas deixa o alerta: é preciso mudar a atitude para o que falta da prova.
2: Ronaldo é um jogador sempre que nos dá qualquer coisa na área, mas também precisa de ser servido. Nós também muitas vezes tínhamos só o Ronaldo na frente, com depois o Francisco Conceição aberto e o Rafael Leão também aberto, os médios não conseguiam chegar e juntar-se a ele. Depois a 10 minutos ou 8 minutos do fim tentou juntar o Gonçalo Ramos, mas já era tarde. Mas é um abre-olhos para a nossa seleção, para aquilo que nós queremos. Se queremos trazer a taça, temos que mudar o chip e sermos muito mais intenso.
0: E já a pensar no próximo jogo, Petit explica qual a solução para o conjunto português.
2: Ser uma equipa mais rápida, mais intensa na circulação de bola. Nós temos de ser mais intensos, porque a qualidade nós temos de ser mais agressivos no último terço, e jogamos para trás, para os lados, e sermos tão passivos e previsíveis, fica difícil conseguir ganhar um jogo mundial.
0: Petit, antigo internacional português, em declarações à Rádio Pública. O próximo passo da seleção nacional é defrontar a equipa do Uzbequistão na terça-feira, dia 23. A formação da Ásia Central perdeu na estreia com a Colômbia, de Luís Suárez e de Rios, por 3-1 nesta madrugada. E o selecionador Fábio Cannavaro já salientou que a equipa terá de ser perfeita com Portugal.
3: Quando te vas a afrontar com equipas como a Colômbia em Portugal...
4: Quando se defrontam equipas como Colômbia ou Portugal, não é fácil ganhar. Claro que pode acontecer, mas temos de ser perfeitos. Contra a Colômbia pagámos bem caro os erros que cometemos.
3: Algum falho, lhe hemos pagado muito caro.
0: O antigo campeão do mundo, pela Itália, espera menos falhas do conjunto uzbek. Faça uma equipa portuguesa que vai dar tudo pela vitória.
3: Cada partido vai ser distinto.
4: Cada jogo é distinto. Agora vamos defrontar Portugal, que tem de vencer sim ou sim. Falhar menos é a lição que tiro desta derrota com a Colômbia.
3: Seguramente temos que falhar menos.
0: Na Colômbia, o sportinguista Luís Suárez foi titular, saiu aos 80 minutos, sem marcar, enquanto que o benfiquista Richard Rios saltou do banco também aos 80 minutos para render Gustavo Puerta, médio do Racing Santander. Puerta salienta a importância do empate entre Portugal e os congoleses para as contas dos cafeteros.
5: Nós sempre pensamos em nós mesmos.
6: Pensamos sempre primeiro em nós, mas claro que o empate entre Portugal e a República Democrática do Congo foi bom. Sabíamos que tínhamos de começar o Mundial com o pé direito, com os três pontos, e assim foi. Agora vamos desfrutar e depois pensamos no jogo com a República Democrática do Congo, que nos pode dar a qualificação.
0: Gustavo Puerta, médio da Colômbia. O Gana, equipa orientada pelo português Carlos Queiroz, venceu o Panamá por 1-0, com golo da vitória já na compensação da segunda parte. Carlos Queiroz, único treinador português na prova, destacou a inteligência dos jogadores ganeses.
4: Começámos a controlar o jogo e a colocar mais pressão no Panamá. Forçámos-los a errar e conseguimos encontrar o melhor caminho para a vitória. Primeiro sofrer, depois lutar, e conseguimos expressar a qualidade dos nossos jogadores e do nosso futebol.
0: Carlos Queiroz, partida do grupo L. No outro encontro do grupo, a Inglaterra venceu a Croácia por 4-2, com bis do capitão Harry Kane para os ingleses. Neymar volta a ficar de fora, desta vez no encontro do Brasil com o Haiti, isto depois de ter regressado aos treinos após lesão. A Confederação Brasileira de Futebol anunciou hoje que o avançado não vai integrar a comitiva da segunda jornada do grupo C. Continua a recuperar da lesão muscular na perna direita em New Jersey. A CBF conta que Neymar possa estar disponível para o terceiro e último encontro da fase de grupos frente à Escócia, agendado para a próxima quarta-feira em Miami. Hoje começa a segunda jornada da fase de grupos, como já lhe disse. Às 5 da tarde iniciou-se o Chequia-África do Sul. Os checos continuam a vencer por 1-0. Já estamos com 37 minutos de jogo. Já no grupo B, Suíça-Bósnia, é às 8 da noite, com a particularidade de ser o jogo que marca a estreia do árbitro português João Pinheiro, e o Canadá-Catar às 11 da noite. Por último, para o grupo A, México-Coreia do Sul, é já às 2 da manhã desta sexta-feira. Termino com o avançado da Costa do Marfim, Eli Wahi, que foi impedido de viajar para o Canadá, vai falhar o jogo com a Alemanha devido a uma investigação sobre manipulação de resultados que decorre na Liga Francesa. O jogador do Nice foi titular na segunda-feira, na vitória frente ao Equador por 1-0 em Filadélfia. Está a ser investigado após a Liga Francesa ter detectado um volume invulgar de apostas internacionais para que o avançado visse um cartão amarelo no jogo entre o Nice e o Metz em maio.
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8: Está de regresso amanhã, à mesma hora, com uma nova edição na emissão da Rádio Pública. Fotos de uma excelente tarde de quinta-feira. Continuo ligado.
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8: Vamos regressar à música. Próximos minutos com Satiro. Chora por mim.
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Again, Novel, na tarde da RTP Antena 1 Açores. É o mais recente single do artista. E há mais uma proposta para partilhar consigo. Integra a programação da PDL 26, Capital Portuguesa da Cultura, Quimera, uma experiência imersiva noturna que convida o público a explorar uma floresta de rocha vulcânica através de um trilho guiado onde há arte, ciência e tradição. Tem lugar hoje, às 9:30 da noite, Quimera, nas Calhetas, concelho da Ribeira Grande, Ilha de São Miguel. É mais uma iniciativa integrada na PDL 26, Capital Portuguesa da Cultura. Em frente, com a música de Domingos, na verdade, é uma versão, Um Lugar ao Sol.

Um Lugar ao Sol, original dos Delfins, versão de Domingos. Nesta tarde de quinta-feira, estamos a 13 minutos das 5 da tarde. Continuamos aí em português. Acredita no amor, sempre. Agora, Quinta do Bill.

0: Vamos continuar a acreditar, certamente. Fotos de uma ótima tarde. Está na hora de ficarmos a saber qual é a palavra do dia.
1: A palavra do dia é privilégio. Privilégio vem do latim de privilegium, que é a junção de privus, que significa particular, individual ou ainda privado, em latim, e lex, que em latim significa lei. Originalmente, na Roma Antiga, o termo descrevia literalmente uma lei aplicada apenas a uma pessoa ou um decreto feito para um indivíduo específico em vez da população em geral. Com o passar do tempo, o conceito evoluiu para o significado moderno de uma vantagem exclusiva, uma regalia ou uma imunidade especial concedida a um grupo ou a uma pessoa em detrimento dos outros.
0: Que privilégio. Mafalda Lopes da Costa está de regresso à emissão da rádio amanhã de manhã. Também pode ouvir a palavra do dia a esta hora, claro.
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1: Às 5 em ponto, vamos ligar à informação. Atualizamos as notícias de âmbito nacional e internacional em simultâneo com a RTP Antena 1. Até lá, temos mais música para ouvir. Esta é de João Só. Se fosse fácil. Okay.

0: chama-se People Watching, música de Sam Fender, na tarde de segunda-feira, dia 18 de junho, na Rádio Pública. No que diz respeito ao tempo, no grupo ocidental do arquipélago, dia com períodos de céu muito nublado com abertas, tornando-se encoberto para o fim do dia. Também são esperados períodos de chuva ao fim da tarde. Nos grupos central e oriental, céu nublado com abertas durante a tarde, ainda períodos de chuva e aguaceiros para o fim do dia. Já a seguir, atualizamos as notícias do país e do mundo em simultâneo com a RTP Antena 1. Em simultâneo com a RTP Antena 1.
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2: Seis da tarde no continente e na Madeira. 5 nos Açores. Voltamos aos termómetros. Estão 18 graus no Porto, por esta altura 20 em Ponta Delgada, 22 no Funchal, 25 em Coimbra, 29 em Faro e 30 em Lisboa. E voltamos também à atualidade com a Susana Barros. Susana, no topo, o que é que temos?
3: As centrais sindicais voltam a falar em greve geral. As alterações às leis do trabalho do governo estão praticamente garantidas com os votos do Chega. A votação é amanhã. O debate decorreu esta tarde no Parlamento. A ministra da Saúde diz que há mais meios disponíveis para responder ao calor. Há uma onda de temperaturas altas prevista para os próximos dias. Inquietante, diz o Governo, sobre a falha no enunciado do exame de português do 12º ano. O Ministério da Educação já mandou abrir um inquérito.
2: É a edição das 6 no programa da tarde com Susana Barros.
3: Vai a votos só amanhã, mas a aprovação do pacote laboral é praticamente certa. O Parlamento discutiu esta tarde a proposta do Governo, que se mostrou disponível para negociar o trabalho por turnos, também os direitos dos pais na fase da discussão na especialidade, e tudo indica que vai poder contar com os votos do Chega para garantir a nova legislação. Inês Ameixa.
4: Com o voto contra do PS, está nas mãos do Chega permitir que o pacote laboral siga para a discussão na fase de especialidade. O Governo, pela voz da Ministra do Trabalho, Palma Ramalho, admite negociar temas como o trabalho por turnos e os direitos de parentalidade.
5: O partido do Governo, enfim, está na disponibilidade de negociar com todos os partidos que entendam viabilizar a passagem desta proposta à discussão e, portanto, os problemas que colocou podem ser, obviamente, trabalhados na especialidade de forma a aprimorar esta proposta.
4: E parece haver sintonia com o Chega. André Ventura abre a porta a viabilizar a proposta do Governo e já fala no pós.
6: As pessoas perguntar-se-ão, quem nos conseguiu mais dias de férias? Foi o LIVRE? Foi o PCP? Foi o PS? Não, foi o Chega. Quem conseguiu corrigir um erro na amamentação e nos direitos das mães? Foi o Chega! Foi o Chega que conseguiu esta vitória!
4: Também os liberais querem discutir a revisão laboral na especialidade.

0: Mas irredutível está o Partido Socialista, que vota contra. Miguel Cabrita acusa o governo de negociar nos bastidores com a extrema-direita.
1: O primeiro-ministro prometeu e jurou não é não. Mas agora governam cada vez mais áreas com a extrema-direita. As linhas vermelhas do Chega são afinal linhas muito laranja e vão ser cúmplices do governo a prejudicar jovens, famílias, classe média, trabalhadores.
0: Já o LIVRE acusa o governo de diabolizar as mães que amamentam e os mais pobres. O PCP só vê a derrota de um pacote que diz ser um brutal ataque aos trabalhadores. Nas galerias, a assistir ao debate, estiveram representantes da UGT e da CGTP.
2: As centrais sindicais já falam, inclusive, nesta altura, em greve geral. O secretário-geral da UGT, Mário Mourão, assistiu nas galerias ao debate no Parlamento e criticou a forma como os deputados debateram o pacote laboral, falando mesmo num espetáculo degradante. À saída do Parlamento, Mário Mourão afirmou ainda que o debate deu razão às dúvidas da UGT e avisou que a central sindical continua a admitir avançar para uma greve geral, mesmo depois de não ter aderido à paralisação convocada pela CGTP no passado dia 3 de junho. Mário Mourão considera ainda que o governo já escolheu um parceiro para negociar.
3: O não é não já foi passado. Agora o futuro e o presente é o sim é sim. E, portanto, não tenho dúvidas que aquilo que eu me apercebi é a preparação de um cenário para aprovarem a lei, tal como o Governo apresentou. Aliás, quem vai mudar é o Chega, não é o Governo vai manter as suas traves mestras, mas o Chega vai ter que mudar para viabilizar, porque é essa a vontade que o Chega tem neste momento. A greve geral é algo que está sempre presente, ainda temos tempo para a greve geral, portanto não está excluída a convocação de uma greve geral pela UGT. Isso nunca estará excluído, ainda vamos ter algum tempo. Amanhã vão seguir as cartas para pedir as audiências aos partidos políticos e, portanto, depois a seguir vamos definir qual as lutas que vamos adotar. Portanto, não está excluída a greve geral.
2: Mário Mourão, da UGT. Também a CGTP assistiu ao debate no Parlamento. O secretário-geral Tiago Oliveira afirma que o debate acabou por dar razão a quem convocou a greve no passado dia 3 de junho e admite agora avançar para uma nova paralisação.
4: O governo antecipou o debate para hoje e já deu início hoje à discussão na Assembleia da República do pacote laboral. A greve geral do dia 3 de junho foi mais um momento de afirmação dos trabalhadores de se manifestarem mais uma vez contra o pacote laboral.
5: Fazer uma greve geral daqui para a frente já será em perda, na opinião da CGTP?
4: Nada está em perda. Todas as formas de luta estão em cima da mesa. Aquilo que a CGTP disse quando se avançou com a greve geral para o dia 3 de junho é que o pior que podíamos fazer era andar a correr atrás do prejuízo. O Governo tem demonstrado que está com pressa, demonstra querer andar com o processo e, mais uma vez, aquilo que a CGTP tinha de visão no momento em que anunciou a greve geral de 3 de junho confirma-se hoje, e a CGTP aquilo que diz hoje é que todas as formas de luta continuam a estar presentes no futuro.
2: Tiago Oliveira, entrevistado pelo jornalista João Alexandre. Em Bruxelas, o primeiro-ministro reforçou a ideia de que o governo tem disponibilidade absoluta para aprofundar os termos da reforma laboral com todos os partidos.
6: É relevante e que já foi transmitido pelo governo, é uma disponibilidade absoluta para podermos aprofundar os termos desta reforma com os contributos dos partidos políticos, nomeadamente daqueles que estiverem disponíveis para viabilizar a nossa proposta na Assembleia da República. As negociações do PSD com os restantes partidos da oposição têm estado sempre aberta e, portanto, não é exclusivo deste processo legislativo. Tem acontecido noutros processos legislativos, alguns que já foram aprovados e outros que não foram aprovados. Como de resto, também tem havido disponibilidade para o Chega negociar com o Partido Socialista. Também já tem acontecido.
2: E é com o Chega que amanhã deverá ser aprovada a proposta do Governo de alteração às leis laborais. A Ministra da Saúde afirma que o país está hoje mais preparado para responder à época de calor, graças ao reforço dos meios disponíveis. Ana Paula Martins adianta que ainda hoje houve uma reunião que juntou várias áreas no âmbito do plano de verão. A Ministra sublinhou ainda que há agora uma resposta mais coordenada entre os diferentes setores. Palavras a poucos dias de uma onda de calor estar prevista.
7: Como sabem, o plano de verão já está feito há algum tempo. A grande diferença, se me permitem, é que nós, desde 2024, temos vindo a fazer algo que efetivamente era mais difícil de encontrar. Nós trabalhávamos de forma fragmentada. Hoje, o Governo, de facto, e as nossas instituições trabalham de forma coordenada. E hoje mesmo houve uma reunião que juntou todas as áreas, já no âmbito do plano de verão, que integra também a área da saúde, e é por isso que hoje podemos dizer, sim, que estando nós tão em contacto, nomeadamente também através da Proteção Civil, temos condições para prevenir, sobretudo na área habitacional e na área da pobreza energética e das dificuldades exatamente dos mais séniores, que são aqueles que descompensam de forma sistémica com mais facilidade, temos capacidade para estar, digamos, temos uma maior capacidade resposta.
2: A Ministra da Saúde, depois do Ministro Luís Neves da Administração Interna ter dito esta manhã que o Governo estava preparado para encontrar espaços nos próximos dias para receber as pessoas mais velhas que não tenham condições para estar em casa, isto porque se antecipa para os próximos dias uma onda de calor. Só o Algarve deverá escapar às temperaturas acima dos 40 graus. A meteorologista do IPMA, o Instituto Português do Mar e Atmosfera, Alexandra Fonseca, afirmou à RTP Antena 1 que é a partir de sábado que o tempo vai aquecer.
8: Uma semana, diria uma semana. Isto tudo com uma grande incerteza no número de dias. Porquê? Porque é uma situação que se vai dever a uma aproximação de uma depressão em altitude e neste momento os modelos ainda nos mostram muita incerteza na posição e deslocamento dessa mesma depressão. Essa incerteza e a posição que essa depressão irá ter na semana que vem vai ditar quão elevadas serão as temperaturas.
2: O Instituto Português do Mar e Atmosfera a antecipar, a partir de sábado, uma onda de calor para os próximos dias. Não se sabe durante quanto tempo é que vai durar essa temperatura, as temperaturas mais elevadas. O Ministério da Educação reconhece uma falha no enunciado do exame de português do 12º ano e decidiu abrir uma auditoria ao Instituto de Educação, Qualidade e Avaliação. Está em causa uma questão que afinal já constava de um manual de estudo, motivando críticas de professores. Em comunicado, o Ministério de Fernando Alexandre anunciou esta tarde uma inspeção ao processo, reconheceu que o Instituto deu informação errada ao Governo e prometeu tirar as devidas consequências. No final do Conselho de Ministros, António Leitão Amaro falou num caso inquietante.
9: É uma questão obviamente inquietante. Eu creio que o Ministério da Educação, Ciência e Inovação emitiu um comunicado há minutos a explicar não apenas o pedido da auditoria, mas a informação mais recente que recebeu sobre a sequência de cada um dos factos. Eu remeto integralmente para o comunicado do Ministério da Educação, reiterando o que ele diz, que pediu-se. Foi pedida a informação, foi pedida uma avaliação, uma auditoria, reconhece que essa situação carece de um esclarecimento e medidas serão tomadas em função do esclarecimento que resultar da auditoria.
2: E estas palavras de António Leitão Amaro foram escutadas no final da reunião do Conselho de Ministros, em que o Ministro da Presidência afirmou ainda não ter informação que permita antecipar uma eventual descida dos preços dos combustíveis em Portugal na sequência da assinatura do acordo entre os Estados Unidos e o Irão. Ainda assim, Leitão Amaro avisou que é normal que a situação demore ainda algum tempo a estabilizar. Declarações na conferência de imprensa do Governo depois da reunião de hoje. Já abriu o primeiro centro de intervenção para o tratamento do vício do jogo em Lisboa. O espaço vai dar consultas e funcionar com tratamentos de grupo. A coordenadora Cristina Mesquita explica que o centro destina-se a apoiar pessoas com problemas relacionados com o jogo a dinheiro. Na inauguração desta unidade, acompanhada pela repórter Rita Fernandes.
10: O ambiente é calmo e acolhedor num espaço cedido pela Câmara de Lisboa que foi até melhorado para garantir isolamento do som nas salas e, por isso, mais privacidade, explica a coordenadora Cristina Mesquita. Há várias salas de consultas individuais e uma de grupo.
11: Geralmente um grupo terapêutico tem esta posição das cadeiras em círculo. As experiências de cada um vão tocando nos outros, todos participam.
10: Que pessoas e que perfis é que esperam ajudar e tratar aqui?
11: Nós estamos vocacionados para o gambling, ou seja, perturbação de jogo, que implica jogo com dinheiro, com apostas online, presencial. Abrimos a hipótese de ser uma família a pedir ajuda. As pessoas podem se dirigir para elas próprias.
10: Aqui, ao centro?
11: Aqui. Podem vir pelo médico de família. Mas também abrimos a hipótese, por exemplo, de serviços sociais de empresas. Percebemos que os desportistas estão a ter algum problema com o jogo.
10: Que especialidades é que vão ter aqui?
11: Psiquiatria, psicologia, assistente social, um contabilista, porque estas pessoas têm muitas dívidas e muitas coisas, e uma administrativa.
10: A intervenção em equipa com várias especialidades médicas é a principal vantagem deste centro, explica também o diretor clínico, o psiquiatra João Reis. O centro está unicamente centrado no tratamento da adição ao jogo a dinheiro.
12: A parte nuclear é o apoio psicológico, a depressão, a ansiedade e ideação suicida que está associada a estes quadros.
10: O centro vai analisar os pedidos de tratamento e funciona a partir de hoje e durante cerca de um ano no espaço Lisboa Jovem em Marvila. Depois passa para outro edifício, no Restelo, que ainda está a ser reabilitado.
2: O primeiro centro de ajuda às pessoas viciadas em jogo abriu esta tarde em Lisboa.
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14: Cinco horas, 14 minutos nos Açores. Mais uma vez, uma ótima tarde de quinta-feira.
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14: Tarde de quinta-feira, dia 18 de junho de 2026. Sou o Emanuel Costa. No apoio à emissão está o Jorge Silva Medeiros. Seguimos juntos, agora de regresso à música, Fernando Daniel.

começar, Fernando Daniel em português, na tarde da rádio. Dia 3 de julho, ele regressa à Ribeira Quente, na ilha de São Miguel. É um dos nomes do cartaz do Chicharro deste ano. Também havemos de lá estar. RTP Antena Açores, muito boa tarde. Daqui a pouco o César Pinheiro traz-nos as últimas novidades do mundo da tecnologia. Chega logo depois de Alex Warren com esta Fever Dream.

0: Apple apresentou uma renovação do seu ecossistema de software, o iOS 27 e o macOS 27, colocando a inteligência artificial no centro da experiência do utilizador. A nova Siri com inteligência artificial foi completamente reconstruída, agora possui consciência de contexto pessoal e capacidade de análise de ecrã. Significa que consegue ler o que está na aplicação de mensagens, cruzar com o e-mail e agendar um compromisso ou encontrar uma reserva sem que tenha que abrir diversas apps. As muitas tarefas irão correr localmente no processador do dispositivo de arquitetura Apple Silicon. Quando as mesmas exigem um modelo maior, o sistema recorre ao Private Cloud Compute, que são servidores encriptados da Apple, onde os dados não são guardados nem partilhados. Fica ainda a saber que, devido à regulação da União Europeia, a Siri com inteligência artificial e as suas funções avançadas estarão disponíveis no lançamento para Mac, Apple Watch e Vision Pro em inglês, mas não serão lançadas inicialmente no iPhone e iPad dentro da União Europeia.
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1: Expressive Soul, 13 mulheres nos próximos minutos. Boa tarde.

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1: Daqui a pouco ligamos também às notícias do país e do mundo. Sinte-se em simultâneo com a emissão nacional da RTP Antena 1. Também há Jornal de Desporto, para já ainda os Cleft, com esta Tudo de Novo. Mantenha-se por aí. Se for o caso, um bom regresso a casa.

0: Nada de certo, de garantido, mas nesta altura tudo indica que o Chega vai mesmo deixar passar o pacote laboral que o Governo colocou em cima da mesa. A votação está marcada para amanhã. O Chega ainda não disse claramente que vai votar a favor, mas do que foi dito esta tarde na Assembleia da República, tudo indica que o Chega vai deixar passar as novas propostas do Executivo. Em Bruxelas, o Primeiro-Ministro reforçou que o Governo tem disponibilidade absoluta para aprofundar os termos da reforma laboral com contributos dos partidos. Luís Montenegro diz que o Governo se mantém disponível para negociar com qualquer partido que esteja disponível para viabilizar esta reforma. Perante este cenário, o secretário-geral da UGT fala de um espetáculo degradante sobre o que aconteceu esta tarde na Assembleia da República. Mário Marão faz questão de afirmar que a greve geral, para responder a tudo isto, é uma possibilidade a ter em conta. A CGTP também admite responder a tudo isto com uma greve geral. Elementos da polícia da extrema-direita, movimento Amiralar Lusitano, chegaram a combinar uma invasão à casa do Primeiro-Ministro em Lisboa no início do ano passado. O líder, um chefe da PSP que trabalhava na Polícia Municipal, teve acesso à lista de agentes da PSP que faziam a segurança à residência do Primeiro-Ministro. A notícia é dada na edição desta tarde online do Jornal Expresso. Nem tudo correu bem. O Ministro da Educação reconhece que houve uma falha no enunciado do exame de português do 12º ano. Perante esta falha, o Ministério da Educação já decidiu abrir uma auditoria ao Instituto de Educação, Qualidade e Avaliação. Em comunicado, o Ministério de Fernando Alexandre anunciou esta tarde uma inspeção ao processo, reconheceu que o Instituto deu informação errada ao Governo e prometeu tirar as devidas consequências. O Presidente da Associação de Professores de Português, João Pedro Aio, aplaudiu a decisão do Ministro Fernando Alexandre de pedir uma auditoria à forma como foram elaboradas as perguntas do Exame Nacional de Português.
1: Voltamos à informação às 7 em ponto.
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1: Está na hora do Jornal de Desporto, títulos desta edição.
3: Hugo Almeida sai em defesa de Cristiano Ronaldo. Críticas ao capitão da seleção são injustas. Outro internacional, Beto Pimparel, classifica o empate de ontem como um abanão. Rubem Dias já treinou com os companheiros. Seleção feminina já conhece o adversário do play-off no caminho para o Mundial. Benfica anuncia jogos de pré-temporada. O mercado de Sporting Porto e Braga. Águias têm novo treinador de handball e a volta à Suíça.
1: David Carvalho nesta edição do Jornal de Desporto.
3: As críticas foram globais depois do empate de Portugal frente à República Democrática do Congo. Cristiano Ronaldo e Roberto Martínez foram os principais visados perante um desempenho que deixou muita gente desiludida. Hugo Almeida, antigo avançado da seleção, considera injusto o coro de protestos em relação ao capitão português nesta entrevista à Rádio Pública.
4: Acho injusto. Um jogo que são 11 atletas dentro de um campo, não é só um. Se fosse só um, o Cristiano tinha que jogar ténis ou bilhar ou ping-pong, uma modalidade só ele sozinho, e ele não consegue fazer tudo sozinho. É normal, é o melhor de todos os tempos, é normal que as expectativas também estejam altas porque ele está inserido, é normal porque sabemos que ele também quer ganhar e quer o melhor para si e para o seu país. Não é normal as pessoas apontarem logo o dedo ao expoente máximo. As pessoas argentinas idolatram um Messi, dê por onde der, e nós não, e nós ultimamente o que se ouve é todas as pessoas querem que o Cristiano acabe, que já não faz falta, e isso é entristecedor, porque eu como português, como companheiro e como amigo, entristece-me ouvir as pessoas falarem disso de Ronaldo, porque já deu tanto à nossa seleção, já dá tanto ao nosso país, e as pessoas parece que o querem ver pelas costas.
3: Para Hugo Almeida, as reações a este empate de Portugal no arranque do Campeonato do Mundo não passam de uma tempestade num copo d'água.
4: Acho que não há preocupação nenhuma, sinceramente. Estamos a fazer todos uma tempestade num copo d'água. Mas sabemos que a seleção é capaz de fazer melhor. Só que ontem as coisas não correram. Não correram como todos nós queríamos, e há que esperar pelo próximo jogo.
3: Entrevistado pelo jornalista João Alves Domingos, Hugo Almeida considera ainda assim que Portugal tem pouca margem para errar outra vez.
4: A margem para erro já não é tão elevada. Sabemos que não podemos estar a pensar no melhor terceiro passe. Vai ser um jogo importante. Claro que sim, que vai ser um jogo importante.
3: Além disso, Hugo Almeida defende que Roberto Martínez não deverá promover uma revolução na equipa frente ao Uzbequistão.
4: Há que afinar só, acho que muito sinceramente não há que mudar. Esta seleção já foi uma seleção que nos deu muitas alegrias e as coisas não mudam de um momento para o outro. Há que continuar a acreditar no processo. Temos uma seleção fantástica, temos jogadores fantásticos. Acho que há que pôr em prática um estilo de jogo que seja benéfico para certas características de alguns jogadores. Nós também já reparámos que não tem sido fácil para outras seleções, mas as outras nós podemos bem porque não é nada connosco. A seleção tem que ter outras armas. Não foi um jogo muito bem conseguido ontem, não foi. Isso pode ser margem de dúvidas. Mas acho que temos todas as condições para continuarmos.
3: Outro antigo internacional, ouvido pela Rádio Pública, o ex-guarda-redes Beto Pimparel, salienta que este empate frente à República Democrática do Congo foi um abanão, talvez, necessário.
5: É importante Portugal fazer um campeonato do mundo de menos a mais, ou seja, crescer com o Mundial, crescer com os jogos. Há muita gente que tem ali nas pernas o seu primeiro Mundial e na cabeça o seu primeiro Mundial. É verdadeiramente uma competição muito exigente, numa fase difícil da temporada. E, portanto, acho que é importante os jogadores, com este pequeno abanão, perceberem que não vai haver ou não vão haver jogos fáceis.
3: Para Beto, nada está resolvido, mas Portugal precisa de um triunfo e de uma boa exibição.
5: Acho que está tudo em aberto. É um grupo, isto às vezes é um bocado arriscado dizer, mas é um grupo acessível para Portugal, tirando obviamente aqui a equipa da Colômbia, mas acho que o jogo com o Uzbequistão é um jogo ao alcance da equipa de Portugal. Acho que é um jogo também importante para Portugal, não só vencer, mas vencer bem, para elevar também os níveis de confiança. Portanto, eu acho que continua tudo em aberto.
3: O antigo internacional Beto Pimparel, ouvido pelo jornalista da Rádio Pública João Santos Correia. A Seleção Nacional fez hoje um treino de recuperação em Palm Beach e a novidade foi mesmo a integração de Rúben Dias, como nos conta agora o enviado especial da Rádio Pública a este Campeonato do Mundo, Nuno Matos.
6: Muito boa tarde, David. Sem grandes motivos para sorrir e após frustrante estreia no Campeonato do Mundo, a Seleção Nacional realizou a sua primeira sessão de trabalho após o empate com a República Democrática do Congo a uma bola. Um treino focado na recuperação física dos titulares da partida de ontem. Os restantes jogadores fizeram trabalho de campo, mas hoje veio essa boa notícia para o selecionador Roberto Martínez. Rúben Dias foi reintegrado no grupo e já trabalhou no relvado. Portugal iniciou assim a preparação para o segundo jogo deste Campeonato do Mundo diante do Uzbequistão, a acontecer na próxima terça-feira e novamente em Houston. Uma nota final para a presença do presidente da Federação Portuguesa de Futebol, Pedro Proença, no treino em Palm Beach. Amanhã tudo muda em termos de planeamento. O treino marcado para as 10 da manhã locais, 13 em Portugal, uma hora antes da habitual conferência de imprensa com o jogador da equipa das esquinas.
3: Nuno Matos, que com Fernando Eurico faz a dupla de enviados especiais da Rádio Pública a este Campeonato do Mundo de Futebol. Já está em andamento a segunda jornada da fase de grupos. Num rápido olhar sobre a primeira ronda, o comentador da Antena 1, Luís Cristóvão, destaca a Inglaterra, a Argentina, de Messi, campeã em título, a desilusão ibérica e ainda junta nesta equação um herói improvável.
7: Eu diria que a grande confirmação chegou neste último dia, a Inglaterra, uma grande exibição frente à Croácia, num jogo que já poderia ter sido um jogo de quartos de final ou de meias finais. Tivemos também a Argentina a confirmar todo o seu potencial frente a uma seleção da Argélia, que veremos se pode ter mais nível ou não. Depois, no campo de algumas revelações, apesar de terem sido semifinalistas há 4 anos, Marrocos a estar muito bem sobre o Brasil e as seleções asiáticas, Coreia do Sul com uma grande vitória, a Austrália com uma grande vitória e o Japão com um empate muito interessante frente aos Países Baixos. No campo das desilusões, Espanha e Portugal, acima de tudo, porque duas seleções que vêm com muita atenção sobre aquilo que podem fazer e acabam por não conseguir vencer a sua primeira partida, e havendo espaço para os heróis é a seleção de Cabo Verde, que faz uma grande estreia no Mundial, conseguindo aqui um empate frente à Espanha.
3: Luís Cristóvão, comentador da Antena 1, numa análise à primeira jornada deste Campeonato do Mundo. Já arrancou a segunda ronda da fase de grupos. Começou às 5 da tarde o Chequia-África do Sul. No grupo A, os checos vão vencendo por 1-0. Já estamos com 80 minutos de jogo. No grupo B, o Suíça-Bósnia é às 8 da noite. Jogo que marca a estreia do árbitro português João Pinheiro. E o Canadá-Catar realiza-se a partir das 11 da noite. Por último, para o grupo A, México e Coreia do Sul defrontam-se a partir das 2 da manhã, já desta sexta-feira. Agora a seleção feminina. Já houve sorteio da primeira ronda dos play-offs de qualificação para o Mundial 2027. Portugal vai defrontar a Irlanda do Norte. O selecionador português, Francisco Neto, garantiu ambição e competência para ultrapassar estas adversárias.
8: São dois jogos que nós teremos que vencer e é esse o espírito e é essa a ambição que nós levamos para estes dois encontros. Sabendo que a Irlanda do Norte é uma equipa muito física, é uma equipa que faz, acima de tudo, a sua atitude competitiva, a sua grande força, com muitas jogadoras a jogar também no campeonato inglês, primeira e segunda divisão, mas teremos que fazer e sabemos que temos competência para poder vencer esse jogo.
3: Francisco Neto ao Canal 11, nesta fase seguinte do play-off, se passar Portugal defronta Islândia ou Croácia, Neto atribui favoritismo às nórdicas, naturalmente por ser uma formação mais forte.
8: Pelo ranking, pelo seu historial, é uma equipa com jogadoras e com um campeonato mais competitivo, com muitas jogadoras também a jogar fora do seu campeonato, mas também com um desafio que vai ser brutal, jogar a 5 de dezembro. Se tivermos que jogar na Islândia a 5 de dezembro, teremos aqui o fator frio.
3: A propósito de futebol feminino, a internacional portuguesa Jéssica Silva já assinou pelo Galatasaray aos 31 anos, assina até 2028 e muda-se assim para da Arábia Saudita para a Turquia. Isto quando já se sabe que Portugal vai defrontar a Irlanda do Norte a 7 e 13 de outubro, segunda mão em território nacional no play-off de acesso ao Campeonato do Mundo Feminino. Ainda no futebol feminino, mas de clubes, o Sporting vai defrontar as ucranianas do Sisters na segunda pré-eliminatória da Liga dos Campeões. Já o estreante Torriense defronta a Juventus, ditou o sorteio realizado hoje em Nyon. Começa a tomar forma a pré-temporada na era Marco Silva no Benfica. Os encarnados anunciaram para já dois jogos particulares no Estádio Algarve, com o Flamengo no dia 11 de julho às 19h30 e com o Villarreal no dia 17 de julho às 19h45. Já é oficial a transferência de Afonso Moreira do Lyon para o Bayer Leverkusen. O clube alemão paga pelo extremo 33 milhões e 600 mil euros. O Sporting, onde o jogador foi formado, encaixa 6 milhões e 400 mil euros, valor referente a 20% e uma mais-valia que os Leões lhe reservaram e também ao mecanismo de solidariedade. No Porto, Eirik Granaz já está em Portugal para reforçar os Dragões. O jovem norueguês tem apenas 16 anos, assina por 3 anos até 2029. No Braga, mais um encaixe financeiro. Djibril Soumaré sai a título definitivo para o Stoke City por 4 milhões de euros. Apurou a Antena 1. O Braga garantiu ainda 10% na mais-valia de uma futura venda do passe do jogador. O sueco Anders Alberg é o novo treinador da equipa masculina de handball do Benfica. O técnico de 40 anos assina por 3 temporadas. Alberg chega ao Clube da Luz após a conquista do campeonato e taça da Suécia ao serviço do Kristianstad. Fez com a volta à Suíça. Tadej Pogacar consolidou hoje a liderança na geral, isto depois do triunfo do francês Romain Grégoire na segunda etapa no percurso de 157 quilómetros. Com partida e chegada em Locarno. Afonso Eulálio esteve em bom plano, cortou a meta na nona posição. Na geral, o campeão do mundo tem agora 2 minutos e 50 segundos de avanço sobre o equatoriano Richard Carapaz.
1: David Carvalho, nesta edição do Jornal de Desporto, também em simultâneo com a RTP Antena 1 Açores, RTP África e RTP Mundo. 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
3: Parte para as 6, muito boa tarde.
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3: Depois do Jornal do Desporto, vamos regressar à música na rádio. Próximos minutos com o italiano Damiano Davi. Traz-nos a Talk to Me.

Talk to Me, Damiano Davi, RTP Antena Açores, muito boa tarde. Daqui a pouco há lugar para a boa disposição do Portugalex, como não, Marques e António Machado. Hoje fala-se de roupa interior de um jogador e há respostas do modelo de esperteza Saloia Artificial. Tudo para ouvir depois desta Driven, a música do projeto açoriano Alquimia.

0: No momento em que gravamos, não sabemos o resultado do jogo de ontem entre Portugal e o Congo. Sabemos apenas que quem ouviu na rádio soube primeiro o que aconteceu, porque a televisão é mais lenta.
1: E sabemos também que Cristiano Ronaldo foi muito criticado quando ainda estava em Miami, desta vez por ter ido para a praia de cuecas em vez de calções de banho. A irmã, Cátia Aveiro, já veio em sua defesa.
2: É preciso ser muito infeliz e muito mal amado para vir criticar o meu mano por causa disso. Ele esqueceu-se de pôr os calções de banho na mala e decidiu ir dar um mergulho em cuecas, porque os fatos de banho em Miami são caríssimos. Ainda andou à procura de uma loja chinesa para comprar uns calções baratos, mas não encontrou. Azar! Hashtag invejosas, hashtag naturales, mano.
1: Obrigado, Kátia, mas parece que o nosso enviado especial, Nuno Luz, tem outra versão. Alô, Nuno?
3: Alô, dizer que falei com o Ronaldo e ele explicou que aquilo que pareciam cuecas eram, na verdade, calções de banho da nova coleção da Prada. São 100% licra orgânica dos Himalaias e têm Bluetooth e estofos em pele na zona das nádegas para quando se senta. A dizer que os pobres não percebem porque nunca tiveram sequer um porta-chaves da Prada.
1: Obrigado, Nuno. E por falar em Bluetooth, voltamos hoje a ter em estúdio o professor Cavaco Silva com o seu modelo de certeza saloia artificial, que vai responder a questões dos ouvintes. Ora viva!
4: Muito bons dias! A primeira questão chega-nos do concessionário de uma praia em Vila Moura, que diz assim: como é que eu posso impedir os pobres de porem os seus chapéus de sol da Decathlon à frente das camas balinesas que os meus clientes alugam por 150 euros por dia? Vamos ouvir a resposta da esperteza saloia artificial.
5: Essa é Canja Laranja. Basta continuar a contratar DJs para porem música Sunset Lounge Crazy Ibiza Remix na praia o dia todo. Em princípio, ninguém quer estar a ouvir aquela porcaria, só mesmo os influencers, que são obrigados porque têm parcerias com marcas.
4: Ah, e se mesmo assim os pelintras quiserem ficar ali, hein? Perguntou o ouvinte.
5: Nesse caso é arranjar alguém para se pôr aos gritos a dizer que estão a oferecer amostras de aperitivos de queijo ou de outra porcaria qualquer no outro lado da praia. Os pobres não perdem uma amostra grátis.
4: Aí está! Como vê, a esperteza saloia artificial tem solução para tudo. E temos outra questão, também relacionada com as praias. Cá vai. Agora dizem que podemos ser multados se deixarmos o chapéu de sol a marcar lugar na praia de um dia para o outro. Como evitar a multa?
5: Espete uma placa na areia a dizer: cuidado, zona de Minas, ou atenção, esteve aqui uma pessoa com ébola. Vai ver que ninguém se aproxima.
4: É brilhante, como sempre. Qual inteligência artificial? O que nos vai salvar é a esperteza saloia artificial.
0: É claro que sim. Muito obrigado por mais esta demonstração.
6: Portugalex de regresso à emissão da rádio amanhã, antes das 9 da manhã. 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
1: Às 6 em ponto, ligamos à informação da região com a jornalista Margarida Pereira. Até lá, temos a H&B, Talvez Se Eu Dançasse. É uma das canções de Miguel Araújo, numa versão de um projeto amigo. Integra precisamente o disco que celebra os 20 anos de carreira do autor.

0: Talvez se eu dançasse a versão dos HMB na tarde de quinta-feira na RTP Antena 1 Açores. Quanto ao tempo para amanhã? As previsões apontam para um dia de céu muito nublado com abertas ao fim da manhã, períodos de chuva na madrugada, passando a aguaceiros, isto nos grupos ocidental e central. No oriental, céu nublado com abertas, temporariamente encoberto, períodos de chuva a partir da manhã, passando a aguaceiros para o fim do dia. Já a seguir, vamos atualizar as notícias da região.
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0: São 6 horas nos Açores, muito boa tarde. Destaque na informação a esta hora.
2: Avião da Azores Airlines imobilizado por disparo de manga foi na aterragem esta tarde em Ponta Delgada. Publicado hoje em Diário da República, o diploma que cria o Fundo de Desenvolvimento de Rotas Aéreas dos Açores. Está a pagar a 7 meses a fornecedores o Hospital de Ponta Delgada. Insustentável, diz a Câmara de Comércio, que acaba de negociar a redução para 4 e quer um portal da transparência.
0: Quanto às temperaturas máximas previstas para amanhã, podemos contar com 22 graus. Em Ponta Delgada, 23 em Angra do Heroísmo, Horta e Santa Cruz das Flores. Agora as notícias da região, edição às 6 da tarde com Margarida Pereira.
2: Imobilizado por disparo de manga e temporariamente inoperacional, o A321 Under da Azores Airlines foi na aterragem em Ponta Delgada esta tarde num voo que partiu de Faro. Os passageiros desembarcaram em segurança. Este era um voo de ligação, já seguiram noutro equipamento com destino a Montreal. Neste momento está a ser efetuado o procedimento obrigatório de segurança, confirmou a SATA Antena Açores. Ainda não é possível determinar quanto tempo vai durar a imobilização do aparelho. Diploma que cria o Fundo de Desenvolvimento de Rotas Aéreas dos Açores, publicado hoje em Diário da República, estabelece um novo instrumento para apoiar o arranque de novas rotas aéreas diretas para a região. O fundo está estruturado em conformidade com as normas europeias de auxílios de Estado. São prioritárias as candidaturas de novas companhias aéreas que não operem atualmente nos Açores, Lília Almeida.
3: O objetivo é atrair novas companhias aéreas durante todo o ano, abrir novos mercados emissores europeus sem ligações atuais aos Açores, reforçar a competitividade turística da região num contexto de redução do número de passageiros e de dormidas e de alterações recentes no mercado da aviação, como a saída da Ryanair. Poderá ser financiado através do orçamento da região, do Turismo de Portugal, de fundos comunitários, de contribuições voluntárias dos municípios açorianos, incluindo receitas provenientes das taxas turísticas municipais e de outras fontes públicas ou privadas mediante celebração de protocolos. Poderão candidatar-se ao novo mecanismo companhias aéreas que proponham novas rotas regulares ou o reforço de mercados previstos no Plano Estratégico e de Marketing do Turismo dos Açores. O regime prevê ainda a participação de operadores de mercados estratégicos externos ao espaço comum europeu, com os Estados Unidos da América e o Canadá, desde que cumpram as regras europeias aplicáveis.
2: Demora 7 meses o Hospital de Ponta Delgada a pagar a fornecedores. Insustentável para a Câmara de Comércio de Ponta Delgada, que reuniu com a administração, conseguiu reduzir o prazo e quer um portal da transparência na saúde. Eduardo Mendes.
4: Os prazos de pagamento a fornecedores no Hospital do Divino Espírito Santo em Ponta Delgada estavam a ultrapassar os 7 meses. Os empresários reuniram-se com a administração e chegaram a um acordo.
5: O acordo é pagar a 120 dias, nunca ultrapassar os 180 dias, mas mesmo que ultrapasse os 120 dias, já há essa possibilidade de acrescentar os juros de mora. Esta é a novidade para o reequilíbrio das contas até ao final deste ano.
4: Walter Couto, presidente da Câmara de Comércio e Indústria de Ponta Delgada, diz que haverá um esforço para diminuir os tempos no próximo ano.
5: Queremos este ano passar dos 120 dias para um próximo ano para os 90 dias, já será uma importante, né, para todos os agentes económicos no setor.
4: Com tudo isto, os empresários querem apostar mais na transparência e pedem ao Executivo Regional para replicar o que já existe no continente para reforçar a confiança dos fornecedores e agentes económicos.
5: Um portal de transparência de saúde nos Açores, inspirado no modelo que já existe a nível nacional. Se não tivermos um instrumento dessa natureza, por vezes há determinados fornecedores que passam à frente de outros, há determinados fornecedores de um hospital que têm um tratamento diferente de outro hospital e não compreendem porque é que existe essa dualidade de critérios. Qualquer fornecedor, qualquer contribuinte, qualquer jornalista possa entrar no portal e perceber quais são as dívidas efetivas, estão pagando o quê, a quem e quando e em que datas.
4: Presidente do Governo, secretários da Saúde e Finanças, bem como todos os líderes parlamentares, já receberam o apelo da Câmara do Comércio e Indústria de Ponta Delgada.
2: Antena Açores ouviu a secretária da Saúde, Mónica Saidi, diz que o Governo está disponível para reforçar a transparência e ouvir os contributos da Câmara de Comércio e Indústria de Ponta Delgada, mas refere que a região já tem um portal com informações relativas à saúde, apresentado em março de 2025.
6: O Governo Regional está disponível para melhorar a sua atuação no que concerne a questões relacionadas com a transparência, e isso tem sido a apanágio desta governação. No entanto, gostaria também de afirmar que o Serviço Regional de Saúde tem um portal próprio de indicadores que vão ao encontro daquilo que é o portal da transparência da saúde a nível do Serviço Nacional de Saúde. São monitorizados vários indicadores, desde acesso à saúde, a qualidade, alguns indicadores também do foro financeiro. Esse portal existe. Naturalmente que podem existir outro tipo de indicadores que não estão consagrados nesse portal e que o Governo Regional, ouvindo as propostas da Câmara do Comércio, está disponível para avaliar a possibilidade de adicionar esses indicadores mais com uma vertente económica financeira ao portal que já existe.
2: Sobre os atrasos nos pagamentos aos fornecedores no Hospital do Divino Espírito Santo, a Secretária da Saúde diz que o Governo quer reduzir tempos, mas remete a gestão diária para a administração.
6: Essa gestão do dia-a-dia também é da responsabilidade dos conselhos de administração. É claro que o nosso intuito é reduzir ao máximo o prazo médio de pagamentos aos fornecedores e esse trabalho tem sido feito. A semelhança de que tem acontecido a nível nacional e a nível internacional, os gastos e custos em saúde são cada vez maiores e isso está naturalmente associado também ao aumento de custos em benefício do próprio utente. Conforme também já tive a oportunidade de dizer, acreditamos que há medidas que possam vir a ser implementadas pelos próprios conselhos de administração que naturalmente podem gerar alguma poupança no sentido de aplicar essa verba que não é remanescente, vá lá, nos pagamentos aos fornecedores. Isso é uma gestão do dia-a-dia das instituições, que é a responsabilidade também das instituições, que naturalmente a tutela acompanhará.
2: Reação de Mónica Saidi às queixas da Câmara do Comércio de Ponta Delgada de demora no pagamento a fornecedores pelo Hospital do Divino Espírito Santo. Produção de conservas deste ano nos Açores pode estar comprometida. Pescadores e conserveiras não se entendem sobre o preço a pagar pelo pescado. Nesta altura há um impasse nas negociações, em véspera de começar a safra do bonito Sandra Pimenta.
7: Estamos a poucos dias do início da safra do atum bonito e pescadores e conserveiras ainda não chegaram a acordo quanto ao preço do quilo do pescado. Os pescadores reclamam aumentos para compensar os custos cada vez mais altos. Já a indústria apresentou mais uma proposta.
8: Apresentamos uma proposta de 1,60€. A APASA usou esse valor. Foi feita uma nova reunião entre a APASA e com a participação do seu secretário regional. E ontem a indústria voltou a subir o preço para 1,65€.
7: Aumento que tem em conta os custos da produção, mas que algum dia tem de ter um fim, assume Rogério Veiros, da Pão do Mar, representante das indústrias.
8: Percebemos que a produção está altamente pressionada pelos custos do gasóleo e, sobretudo, com os custos da mão de obra. E isso preocupa, obviamente, também a indústria, que é parceira da produção nestas matérias. mas é incomportável continuar a aumentar esta escalada de preços.
7: E por isso a proposta de 1,65€ por quilo pode mesmo ser a última.
8: As conserveiras já estão a pagar um preço acima daquilo que inicialmente estava dentro dos nossos objetivos, porque as conserveiras competem no mercado e competem em mercados exteriores, onde a nossa concorrência não permite que nós façamos aumentos de preços, em alguns casos, nem a inflação nós conseguimos acompanhar. E por isso nós não conseguimos ir mais à frente.
7: 1,65€ é a última proposta das conserveiras. Os pescadores devem em breve anunciar se a aceitam ou não.
2: A Associação de Municípios dos Açores defende o reforço de verbas para a Câmara do Corvo. Durante uma audição esta tarde na Assembleia da República, Carlos Ferreira, presidente da AMRÁ, pediu também um reforço de verbas para os restantes municípios dos Açores. Frisou que qualquer obra que se faça na região custa sempre muito mais do que no continente. Ricardo Freitas.
9: Em causa está uma proposta apresentada pelo PPM na Assembleia Regional que defende o reforço de verbas para o município do Corvo. Isto porque é o único concelho da região que não recebe dinheiro do Fundo de Financiamento de Freguesias, exatamente por não ter nenhuma freguesia. É a Câmara Municipal que assume todas as competências, mas sem a devida compensação financeira.
10: A Associação de Municípios da Região Autónoma dos Açores mantém a posição favorável a esta compensação ao município do Corvo o exercício de competências que nos outros territórios não são assumidas pelo município, mas sim pelas juntas de freguesia. Entendemos que a solução aqui preconizada resolve o problema identificado, resolve o problema de forma justa e sem necessidade de criação de estruturas adicionais e custos permanentes adicionais para o Estado.
9: Carlos Ferreira, presidente da Associação de Municípios dos Açores, foi ouvido esta quinta-feira na Assembleia da República sobre esta matéria. O autarca social-democrata aproveitou a ocasião para exigir também um reforço de verbas para as restantes autarquias da região e recordou que qualquer obra que se faça nos Açores custa sempre muito mais do que no continente português.
10: Enquanto que, por exemplo, em Lisboa se consegue construir uma estrada a um determinado valor, nós aqui nos municípios dos Açores pagamos 3, 4, 5 vezes mais do que se paga em outros pontos do território, porque aqui, como eu referi, há fragmentação, reduzida a escala, falta de resposta dos setores e mesmo as empresas de maior dimensão não têm recursos humanos disponíveis para o fazer.
9: O reforço de verbas para o Corvo, que já tinha sido aprovado na Generalidade na Assembleia da República, representa um acréscimo de receitas de aproximadamente 30 mil euros.
2: A legionela ativa no Furo das Areias, no Faial, a contra-análise confirma a sua presença. O furo que abastece a rede pública está fora de serviço até que voltem a estar garantidos os parâmetros obrigatórios de controle da qualidade de água para consumo humano, Sofia Brum.
7: Foi detectada legionela no Furo das Areias. A bactéria testou positivo nas análises realizadas pelo município da Horta no final de maio e a contra-análise validou os resultados.
11: O furo foi desativado de imediato, no dia 30 de maio, manteve-se desativado até esta data, uma vez que estávamos a aguardar o resultado da contra-análise realizada. O resultado foi ontem recebido e é positivo, precisamente para o mesmo parâmetro, ou seja, legionela.
7: Carlos Ferreira, presidente da autarquia, o furo continua desativado e a população abastecida pelos furos do Capitão e do Campo, também na freguesia dos Flamengos, para já garante que serão tomadas as medidas necessárias para resolver a situação.
11: Um choque químico, ou seja, uma desinfecção profunda do furo, para se realizarem novas análises e só quando houver todas as condições de segurança é que o furo será reativado e passará a reabastecer a rede.
7: Desde 2023, a legionela passou a integrar os parâmetros obrigatórios do controle da qualidade da água destinada ao consumo humano. A alteração resulta da nova legislação em vigor, uma mudança que, para Carlos Ferreira, traz mais segurança para a população.
11: Antigamente não era feita análise ao parâmetro legionela e, por isso, o município não poderia saber se havia ou não contaminação por legionela na rede pública. Há uma diferença significativa na legislação e, consequentemente, na segurança dos consumidores, sabendo-se que hoje são feitas análises à legionela, que anteriormente não eram feitas, e que, se forem identificadas, dão lugar, naturalmente, à desativação dos respectivos furos.
7: A modernização do sistema de abastecimento de água é uma ambição do município, que vê agora aprovada uma candidatura ao programa Açores 2030 de cerca de 3 milhões de euros. O próximo passo é avançar com os investimentos.
2: A vítima é uma menina de 10 anos, homem de 64, foi detido por abuso sexual. Segundo a Polícia Judiciária, o suspeito praticou os atos sexuais de relevo num estabelecimento comercial, aproveitando o momento em que estava sozinho com a menor. A investigação começou em abril, na sequência de uma denúncia da mãe da vítima. Foi numa ilha do Grupo Central que a Judiciária não precisa qual delas é. O homem ficou hoje sujeito a apresentações periódicas e proibido de se aproximar da vítima. Para além das apresentações e proibição de se aproximar, fica obrigado a proceder a tratamento de índole psiquiátrica, disse a agência Lusa, fonte judicial.
0: Margarida Pereira, com a informação às 6 da tarde. Recordo que as notícias da região estão também atualizadas na internet, em acores.rtp.pt e nas redes sociais da RTP Antena 1 Açores. Seis horas, 14 minutos. Votos de uma excelente tarde de quinta-feira.
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2: Tarde de quinta-feira, dia 18 de junho. Sou Emanuel Costa, no apoio à emissão está o Jorge Silva Nunes. Seguimos juntos, de regresso à música, agora com Quero Acreditar, dos Bandidos do Canto.

pedidos do Cante na tarde da RTP Antena Açores. Espero que esta quinta-feira continue a correr da melhor forma connosco. Se for o caso a esta hora, um excelente regresso a casa. Agora, Vício Difícil é uma novidade de Marisa Liz. Depois recebemos a visita de James Bay.

Crazy Distraction. Em inglês, James Bay, na tarde da Rádio Pública. Digo-lhe que há festa na escola, na Calheta, Ilha de São Jorge. Amanhã, 8:30 da noite, na Casa da Providência de São José, terá lugar uma atividade com animação musical de Marco e Igor. Ainda um desfile da marcha As Flores do Meu Jardim, desde a antiga escola primária da Calheta. É já amanhã. Registe-se se está por São Jorge. Descendentes com a carta de despedida, agora, depois Maro. Kiss me.

Kiss Me, Maru e o álbum So Much Has Changed, na tarde da rádio, um bom regresso a casa. Muito obrigado por se manter ligado com energia nos próximos minutos. Temos Zarco e Aurora Pinto com a Serenata. Vamos a isto. Um ótimo fim de tarde de quinta-feira.

0: com energia. Feitiço. Também já estão a fazer a contagem decrescente para o regresso aos palcos da ilha vizinha. Atuam em São Miguel já no início do próximo mês. Os meirienses. Feitiço. Ronda da madrugada nesta tarde de quinta-feira.
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0: Agora Luís Fialho, Maria do Café. De manhã.

Ivo Lucas e Carolina das Landes juntos na tarde da rádio. Ivo Lucas, que atua já sábado em Angra do Heroísmo, faz parte do cartaz das São Juninas 2026, palco do Bailão. A animação começa já amanhã. Em frente, com Beat Yourself Up, uma das canções novas de Charlie Puth. Depois, há Tiago Necrato, Não Te Sabia, o Desamor.

Era ele e os seus botões, não sabia o desamor. Tiago Nacarato, música em português, numa altura em que estamos a 7 minutos das 7, precisamente. À hora certa, recordo há notícias para conferir em simultâneo com a RTP Antena 1. Depois, conto com a companhia de Ana Rosa, consigo até às 9 da noite. Logo a seguir, e até à meia-noite, Graça Muniz. Continuo com a RTP Antena 1, Açores.

0: Stay So Good, música de Niall Horan, numa altura em que estamos já bastante próximos das 7 horas, ainda antes das notícias que chegam à hora certa. Recordo-lhe a previsão do estado do tempo para amanhã. Aponta para um dia de céu muito nublado com abertas ao fim da manhã, períodos de chuva na madrugada, passando a aguaceiros nos grupos ocidental e central, no oriental céu nublado com abertas, temporariamente encoberto, períodos de chuva a partir da manhã, passando a aguaceiros para o fim do dia. Depois da informação que chega já a seguir, conto com a companhia de Ana Rosa. Tenha um excelente fim de tarde, início de noite com a Rádio Pública.
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2: E já são 8 horas no continente e na Madeira, 7 nos Açores. Estamos de regresso à atualidade com o Alexandre David. Quais são os principais títulos a esta hora?
3: Aparentemente tudo não passou de um plano, mas o Ministério Público diz que uma organização da extrema-direita tentou fazer um assalto à casa do Primeiro-Ministro. Nada ainda de garantido e fechado, mas tudo indica que o Chega vai mesmo deixar passar na Assembleia da República o pacote laboral proposto pelo Governo. Todo cuidado é pouco, o Governo, e a várias vozes, pede responsabilidade e cuidados dobrados perante a vaga de calor que aí vem.
2: Por falar em calor, estão 17 graus no Porto a esta hora, 19 em Ponta Delgada, 20 no Funchal, 23 em Coimbra, 27 em Faro e 28 em Lisboa. 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
3: Houve pelo menos um plano para assaltar a casa do Primeiro-Ministro. É pelo menos o que consta de um plano revelado esta tarde pelo Ministério Público. O plano diz que, na acusação de 29 crimes, sobretudo de terrorismo, e 9 elementos do grupo, e que surge a poucos dias de a 4 deles poderem ser libertados por excesso de prevenção preventiva. Os dados disponíveis sobre este caso, contados a seguir pela jornalista Isabel Cunha.
4: A acusação descreve o grupo como um movimento de extrema-direita, supremacista branco, antissistema, com presença nas plataformas digitais, que pretendia constituir-se como movimento político apoiado numa milícia armada. Recrutavam em grupos fechados digitais e produziam em 3D armas e granadas destinadas ao reforço do arsenal do grupo. Tinham identificado as pessoas e entidades que classificavam como alvos entre políticos, comentadores, jornalistas, académicos, artistas e organizações associadas a causas como a imigração. As conversas e os documentos recolhidos pela investigação revelam que o líder do grupo, Bruno Gonçalves, um chefe da PSP, teve acesso, enquanto elemento da Polícia Municipal de Lisboa, à morada do Primeiro-Ministro na capital e à lista de agentes envolvidos na segurança de Montenegro. Terão combinado vigiar o edifício. O sequestro do Primeiro-Ministro, a quem chamam Monstro Negro, foi posto de parte, mas foi sugerido lançarem uma granada para o apartamento. Este plano, do início de 2025, acabou por não se concretizar, pois Montenegro estava a dormir num hotel. Foram partilhadas também imagens da casa de Cavaco Silva e ainda registros das matrículas dos carros do Ministro dos Assuntos Parlamentares, Carlos Abreu Amorim, e do líder do LIVRE, Rui Tavares. Ontem à noite, 9 elementos do movimento Armilar Lusitano foram acusados de adesão a grupo terrorista, incitamento, recrutamento, detenção de arma proibida e tráfico de armas. 3 estão em prisão preventiva.
3: Um plano de um grupo de extrema-direita contra o Primeiro-Ministro, que parece não ter passado de isso mesmo, é pelo menos o que conta esta tarde o Ministério Público. Ainda ninguém pode dizer que a passagem e aprovação do pacote laboral está garantida, mas também ninguém pode dizer o contrário. Foi o assunto da tarde na Assembleia da República. O Chega ainda não disse podem contar connosco, mas disse quase isso.
5: Com o voto contra do PS, está nas mãos do Chega permitir que o pacote laboral siga para a discussão na fase de especialidade. O Governo, pela voz da Ministra do Trabalho, Palma Ramalho, admite negociar temas como o trabalho por turnos e os direitos de parentalidade.
6: O partido do Governo, enfim, está na disponibilidade de negociar com todos os partidos que entendam viabilizar a passagem desta proposta à discussão e, portanto, os problemas que colocou podem ser obviamente, trabalhados na especialidade de forma a aprimorar esta proposta.
5: E parece haver sintonia com o Chega. André Ventura abre a porta a viabilizar a proposta do governo e já fala no pós.
7: As pessoas perguntar-se-ão quem nos conseguiu mais dias de férias? Foi o LIVRE? Foi o PCP? Foi o PS? Não, foi o Chega. Quem conseguiu corrigir um erro na amamentação e nos direitos das mães? Foi o Chega. Foi o Chega que conseguiu esta vitória.
5: Também os liberais querem discutir a revisão laboral na especialidade, mas irredutível está o Partido Socialista, que vota contra. Miguel Cabrita acusa o governo de negociar nos bastidores com a extrema-direita.
8: O primeiro-ministro prometeu e jurou não é não, mas agora governam cada vez mais áreas com a extrema-direita. As linhas vermelhas do Chega são afinal linhas muito laranja e vão ser cúmplices do governo a prejudicar jovens, famílias, classe média, trabalhadores.
5: Já o LIVRE acusa o governo de diabolizar as mães que amamentam e os mais pobres. O PCP só vê a derrota de um pacote que diz ser um brutal ataque aos trabalhadores. Nas galerias, a assistir ao debate, estiveram representantes da UGT e da CGTP.
3: Precisamente, o secretário-geral da UGT critica a forma como os deputados debateram esta tarde o pacote laboral. Fala mesmo num espetáculo degradante à saída do Parlamento. Mário Moura afirmou ainda que o debate deu razão às dúvidas da UGT e avisa que a Central Sindical continua a admitir avançar para uma greve geral, mesmo depois de não ter aderido à greve convocada pela CGTP no passado dia 3 de junho.
9: A greve geral é algo que está sempre presente. Ainda temos tempo para a greve geral. Portanto, não está excluída a convocação de uma greve geral pela UGT. Isso nunca estará excluído, ainda vamos ter algum tempo. Amanhã vão seguir as cartas para pedir as audiências aos partidos políticos e, portanto, depois a seguir vamos definir qual as lutas que vamos adotar. Portanto, não está excluída a greve geral.
3: Mário Barão, o secretário-geral da UGT. Também quem assistiu ao debate no Parlamento foi o secretário-geral da CGTP. Em declarações à RTP Antena 1, Tiago Oliveira diz que o debate deu razão a quem convocou esta greve geral. A CGTP admite, no entanto, avançar para uma nova paralisação.
10: Todas as formas de luta estão em cima da mesa. Aquilo que a CGTP disse quando se avançou com a greve geral para o dia 3 de junho é que o pior que podíamos fazer era andar a correr atrás do prejuízo. O Governo tem demonstrado que está com pressa, demonstra querer andar com o processo e, mais uma vez, aquilo que a CGTP tinha de visão no momento em que anunciou a greve geral de 3 de junho confirma-se hoje, e a CGTP aquilo que diz hoje é que todas as formas de luta continuam a estar presentes no futuro.
3: Perante a mais que provável aprovação do novo pacote laboral apresentado pelo Governo, quer a CGTP, quer a UGT, falam na possibilidade de avançar para uma nova greve. Para a onda de calor que aí vem, só o Algarve deve escapar às temperaturas acima dos 40 graus. O Instituto Português do Mar e da Atmosfera diz que é a partir de sábado que o tempo vai aquecer, ainda sem saber por quantos dias, como revela Alexandra Fonseca, meteorologista do IPMA.
11: Uma semana, diria uma semana. Isto tudo com uma grande incerteza no número de dias. Porquê? Porque é uma situação que se vai dever a uma aproximação de uma depressão em altitude e neste momento os modelos ainda nos mostram muita incerteza na posição e deslocamento dessa mesma depressão. Essa incerteza e a posição que essa depressão irá ter na semana que vem vai ditar quão elevadas serão as temperaturas.
3: Precisamente preocupado com o calor dos próximos dias, o Ministro da Administração Interna pede comportamentos responsáveis e diz mesmo que o Governo está preparado para encontrar espaços para receber os mais velhos que não tenham condições para estar em casa. Luís Neves participou esta manhã numa reunião extraordinária do Centro Coordenador da Autoridade Nacional de Proteção Civil. No final, alertou para o perigo das altas temperaturas.
12: Até agora, face às condições climatéricas que temos tido, não tem ocorrido um aumento do número de mortos derivado destas condições. Mas a previsão é que haja esse aumento que seja significativo. Por isso, também em nome do Governo, que é aqui que estamos nesta fase, queria dar esta nota às famílias dos mais idosos, àquelas franjas de população mais vulnerável, que tem que haver este cuidado de proteção dos mais idosos, dos mais protegidos, dos mais vulneráveis. o Governo, a área da saúde, está preparada, se de facto as condições climatéricas vierem a ser extremas, de encontrar espaços preparados para receber pessoas que infelizmente não têm condições de habitabilidade para poderem estar resguardados destas ondas de calor que vêm.
3: Fica então a indicação do Ministro da Administração Interna, também hoje a Ministra da Saúde, disse que o país está hoje mais preparado para responder à época de calor graças ao reforço dos meios disponíveis.
13: Termina aqui esta edição com o Alexandre David. 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
2: Boa tarde, passam 11 minutos das 19 horas. Final de dia com Antena 1 Açores. Alguns nomes nacionais e vários que vão passar este verão nos Açores.

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1: São 9 horas 27 minutos. Fim de dia com música nacional e internacional na companhia de Jorge Silva Medeiros e Ana Rosa. Olhando também para os nomes que se apresentam este verão nos Açores. Neste caso, em São Jorge, nas Velas, na Ribeira Quente, em São Miguel e na Praia da Vitória. Festas da Praia em agosto. Plutónio. Escolhi o tema Vergonha na Cara.

0: da Praia da Vitória, Plutónio. 19h31, ainda outros nomes para ouvir neste final de tarde, regresso a casa.
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César Mourão. Entre a música e a representação, ia fazer lembrar também um outro grande intérprete da música nacional, que por sinal também vem este verão aos Açores, será no Graciosa Soundfest e igualmente a Santa Cruz das Flores no Festival Ocidental. Rui Veloso foi buscar este beirão para o animar neste regresso à casa depois de um dia de trabalho.

André Sardé com Carolina Deslandes. Estamos a 6 minutos das 20, hora em que, como é habitual, atualizamos as notícias nacionais e internacionais.

0: A pop norte-americana, com uma das vozes também mais populares das últimas décadas, que está em Portugal este fim de semana para o Rock in Rio. Com raízes lusitâneas, Katy Perry, do trisavô Perry de Pereira da Silveira. Estamos próximos das notícias. Para além das notícias, o tempo. Amanhã, sexta-feira, grupos ocidental e central, céu muito nublado, com boas abertas a partir da manhã, períodos de chuva na madrugada, passando aguaceiros fracos. São Miguel e Santa Maria, períodos de céu muito nublado, com abertas, temporariamente encobertos. Períodos de chuva a partir da manhã, passando aguaceiros no final do dia.
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2: Um grupo de extrema-direita planeou um ataque à casa do primeiro-ministro em Lisboa. Foi no início do ano passado. O líder da milícia trabalhava na polícia municipal.

0: Pode haver uma onda de calor já a partir do fim de semana que não deve afetar apenas o Algarve em território continental. O Governo já informou que durante o período de alerta, ainda por definir, vai ativar o Centro de Operações Permanente na base aérea de Montreal para missões de vigilância e de combate ao incêndio.
1: Edição a esta hora com Cláudia Almeida.
0: O Ministério Público confirma o movimento armilar lusitano fez um plano para atacar a casa do primeiro-ministro Luís Montenegro em Lisboa. O plano consta da acusação de 29 crimes, sobretudo de terrorismo, a 9 elementos deste grupo. A informação surge a poucos dias de 4 desses elementos poderem sair em liberdade por excesso de prisão preventiva. Isabel Cunha.
2: A acusação descreve o grupo como um movimento de extrema-direita, supremacista branco, antissistema, com presença nas plataformas digitais que pretendia constituir-se como movimento político apoiado numa milícia armada. Recrutavam em grupos fechados digitais e produziam em 3D armas e granadas destinadas ao reforço do arsenal do grupo. Tinham identificado as pessoas e entidades que classificavam como alvos entre políticos, comentadores, jornalistas, académicos, artistas e organizações associadas a causas como a imigração. As conversas e os documentos recolhidos pela investigação revelam que o líder do grupo, Bruno Gonçalves, um chefe da PSP, teve acesso, enquanto elemento da Polícia Municipal de Lisboa, à morada do primeiro-ministro na capital e à lista de agentes envolvidos na segurança de Montenegro. Terão combinado vigiar o edifício. O sequestro do primeiro-ministro, a quem chamam Monstro Negro, foi posto de parte, mas foi sugerido lançarem uma granada para o apartamento. Este plano, do início de 2025, acabou por não se concretizar, pois Montenegro estava a dormir num hotel. Foram partilhadas também imagens da casa de Cavaco Silva e há ainda registros das matrículas dos carros do Ministro dos Assuntos Parlamentares, Carlos Abreu Amorim, e do líder do LIVRE, Rui Tavares. Ontem à noite, 9 elementos do movimento armilar lusitano foram acusados de adesão a grupo terrorista, incitamento, recrutamento, detenção de arma proibida e tráfico de armas. 3 estão em prisão preventiva.
0: A repórter Isabel Cunha com estes detalhes. Só o Algarve deve escapar à onda de calor da próxima semana em Portugal continental. Vão registar-se temperaturas acima dos 40 graus. A meteorologista do Instituto Português do Mar e da Atmosfera, Alexandra Fonseca, refere à Antena 1 que os técnicos já podem confirmar.
3: Estamos à espera que ocorra uma onda de calor, neste momento ainda só prevista, portanto nós só confirmamos a existência de uma onda de calor ao final de 6 dias consecutivos e a previsão é que ocorra uma onda de calor bastante pronunciada em todo o território, à exceção do Algarve e pontualmente alguns locais da faixa costeira ocidental.
0: Os termómetros devem subir a partir de sábado. A previsão aponta para uma semana de temperaturas altas. Durante quanto tempo, Alexandra Fonseca?
3: Uma semana, diria uma semana. Isto tudo com uma grande incerteza no número de dias, porque é uma situação que se vai dever a uma aproximação de uma depressão em altitude e neste momento os modelos ainda nos mostram muita incerteza na posição e deslocamento dessa mesma depressão. Essa incerteza e a posição que essa depressão irá ter na semana que vem vai ditar quão elevadas serão as temperaturas.
0: Há um risco elevado de incêndios florestais, por isso o Governo informa que vai ativar o Centro de Operações Permanente na base aérea de Montreal durante o período de alerta que ainda não está definido. Em comunicado conjunto dos Ministérios da Administração Interna e da Defesa, refere-se que a vigilância nos concelhos afetados pela tempestade Christine é a prioridade por causa do risco de incêndio. Na base aérea vão estar drones, 2 aviões e 1 helicóptero em prontidão para missões de vigilância e de combate ao fogo. O líder supremo do Irão diz que aceitou o memorando com os Estados Unidos com reservas e só depois de receber garantias do governo sobre os direitos do Irão. Numa mensagem ao país, Mostaba Khamenei sublinha que mantém algumas divergências. Apesar do entendimento, os ataques entre Israel e o Hezbollah prosseguem. Donald Trump já disse que o cessar-fogo é para cumprir em todas as frentes. Antes, J.D. Vance lançou um aviso a Israel. Sérgio Infante.
4: São as críticas mais duras dos Estados Unidos a Israel. O vice-presidente norte-americano, J.D. Vance, não gostou dos comentários do primeiro-ministro Benjamin Netanyahu ao acordo com o Irão e também não gostou das críticas de alguns ministros israelitas a Donald Trump. Numa altura em que os norte-americanos tentam consolidar o acordo com o Irão, o vice-presidente Chidi Vance deixou dois recados a Benjamin Netanyahu e aos ministros, lembrando que nesta altura, em todo o mundo, apenas os Estados Unidos apoiam Israel.
5: Donald J. Trump.
6: Donald J. Trump é o único chefe de Estado em todo o mundo que neste momento apoia a nação de Israel. E acontece que é o chefe de Estado de uma superpotência mundial.
4: E nesta conferência de imprensa, J.D. Vance questionou como é que o governo israelita pode, nesta altura, prescindir de um aliado tão poderoso. Mas deixou mais um recado ao executivo liderado por Benjamin Netanyahu, lembrando que uma parte do armamento israelita veio dos Estados Unidos.
6: Dois terços das armas defensivas que protegeram o vosso país foram construídas por mãos norte-americanas e pagas com os dólares dos contribuintes norte-americanos.
4: Recados contundentes para o aliado israelita numa conferência de imprensa onde o vice-presidente norte-americano adiantou ainda que as negociações com o Irão entram a partir de agora numa nova fase, 60 dias de discussões técnicas e que a Marinha dos Estados Unidos já levantou o bloqueio aos portos iranianos.
0: A primeira ronda de negociações entre Irão e Estados Unidos deve ocorrer amanhã na Suíça. A Bulgária vai vetar o novo pacote de sanções da União Europeia contra a Rússia devido a um eventual impacto negativo na economia búlgara e também por questões religiosas, diz o primeiro-ministro Rumen Radev.
7: A Bulgária já tinha manifestado algumas reservas em relação a estas sanções, uma vez que já declaramos a nossa posição de que não permitiremos sanções que prejudiquem e representem o risco para a economia búlgara. Aqui posso apontar o risco para o funcionamento da Lukoil. Posso apontar os riscos para o fornecimento de peças de substituição ao metro da capital. Hoje, em Sófia, afirmei que a era das cruzadas já passou há muito tempo, porque esta guerra já ultrapassou as trincheiras. Estende-se à economia e à energia, podemos ver o seu impacto na cultura e no desporto, e agora resta-lhe também engolir a religião.
0: Na nova lista de sanções está um bispo da Igreja Ortodoxa Russa. O primeiro-ministro da Bulgária garante, no entanto, que o país não vai obstruir decisões conjuntas da União Europeia sobre a Ucrânia. O Alto Comissário das Nações Unidas para os Direitos Humanos emitiu um alerta esta quinta-feira perante a informação sobre uma concentração de tropas paramilitares das Forças de Apoio Rápido, as RSF, no Sudão, nos arredores de El Obeid, na região de Kordofan. Gael de Castro.
8: Em comunicado, Volker Turk alerta, e passo a citar, já vimos esse cenário antes, sabemos ao que levou e não podemos permitir que se repitam as atrocidades evitáveis que documentamos em El Fasher e no campo de deslocados de Zamzam, no norte do Darfur, no ano passado. Os civis correm grave perigo em Kordofan, particularmente em El Obeid, se não houver medidas para impedir a ofensiva iminente e a escalada militar contínua, diz ainda Volker Turk. Também a Noruega divulgou uma declaração conjunta apelando às Forças de Apoio Rápido RSF para que cessem imediatamente o ataque contra El Obeid. A declaração foi apresentada em nome da Coligação para a Prevenção de Atrocidades e Justiça no Sudão, composta por Reino Unido, Canadá, Alemanha, França, Irlanda, Países Baixos e Noruega, afirmando ter sido assinada ainda por outros 21 países. No documento é demonstrada preocupação pelo assalto dos rebeldes das Forças de Apoio Rápido RSF à cidade de El Obeid. Fala-se em ataques contra determinados grupos étnicos, violência sexual e de género. Os signatários da carta pedem por isso a todas as partes para que cumpram com o que está determinado pela lei humanitária internacional.
0: O Alto Comissário da ONU para os Direitos Humanos e a Coligação para a Prevenção de Atrocidades e Justiça no Sudão a alertarem para a iminência de um ataque das forças paramilitares de apoio rápido no centro do Sudão. Chequia e África do Sul empataram a um golo esta tarde. As duas seleções conseguiram o primeiro ponto neste Mundial à segunda jornada. A esta hora joga-se o Suíça-Bósnia-Herzegovina, uma partida que começou às 8 da noite. Para já, o placar mostra 0-0.
1: Está fechada esta edição com Cláudia Almeida. 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
5: Bom final do dia.
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5: Passam já 11 minutos das 20, estão atualizadas as principais notícias que marcaram esta quinta-feira. A música está de volta. Uma versão do original de José Afonso, Inês Apenas. Uma nova geração em homenagem a Zeca Afonso.

0: Beatriz Rosário. Uma versão, homenagem aos delfins.
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0: Fim de dia com sons nacionais e não só, também internacionais, e aqueles que vão passando este

2026. Há também vozes açorianas que vão estar em concerto este verão. Praia Vitória, Calheta de São Jorge e no Graciosa Soundfest. Sofia Silva e os Decode.

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É o aproximar já das 21 horas, faltam 3 minutos, vamos ter notícias. Depois a noite vai seguir e muito bem na companhia de Graça Muniz. Ainda já.

0: Teddy Swims, quais até às 21. Antes das notícias, o tempo, céu nublado, com aberta, chuva na madrugada passando aguaceiros fracos nos grupos ocidental e central. Céu nublado com abertas, mas também com períodos de chuva a partir da manhã, passando aguaceiros no final do dia em São Miguel e Santa Maria.
1: Horas 21 nos Açores.
2: Um grupo de extrema-direita planeou um ataque à casa do primeiro-ministro em Lisboa. Foi no início do ano passado. O líder da milícia trabalhava na polícia municipal. Pode haver uma onda de calor já a partir do fim de semana que não deve afetar o Algarve, mas vai afetar o resto do território continental. O governo já informou que durante o período de alerta, ainda por definir, vai ativar o centro de operações permanente na base aérea de Monte Real para prevenção de incêndios. O número de hipertensos em Portugal baixou nas últimas duas décadas em mais de 10 pontos percentuais, indica um estudo nacional que vamos folhear daqui a pouco.
1: Edição às 10 da noite com a Cláudia Almeida.
2: O Ministério Público confirma que o movimento armilar lusitano fez um plano para atacar a casa do primeiro-ministro Luís Montenegro. Esse plano consta da acusação de 29 crimes, sobretudo de terrorismo, a 9 elementos desse movimento. A informação surge há poucos dias de 4 deles poderem sair em liberdade por excesso de prisão preventiva. Isabel Cunha.
3: A acusação descreve o grupo como um movimento de extrema-direita, supremacista branco, antissistema, com presença nas plataformas digitais, que pretendia constituir-se como movimento político apoiado numa milícia armada. Recrutavam em grupos fechados digitais e produziam em 3D armas e granadas destinadas ao reforço do arsenal do grupo. Tinham identificado as pessoas e entidades que classificavam como alvos entre políticos, comentadores, jornalistas, académicos, artistas e organizações associadas a causas como a imigração. As conversas e os documentos recolhidos pela investigação revelam que o líder do grupo, Bruno Gonçalves, um chefe da PSP, teve acesso enquanto elemento da Polícia Municipal de Lisboa à morada do primeiro-ministro na capital e à lista de agentes envolvidos na segurança de Montenegro. Terão combinado vigiar o edifício. O sequestro do primeiro-ministro, a quem chamam Monstro Negro, foi posto de parte, mas foi sugerido lançarem uma granada para o apartamento. Este plano, do início de 2025, acabou por não se concretizar, pois Montenegro estava a dormir num hotel. Foram partilhadas também imagens da casa de Cavaco Silva e há ainda registros das matrículas dos carros do Ministro dos Assuntos Parlamentares, Carlos Abreu Amorim, e do líder do LIVRE, Rui Tavares. Ontem à noite, 9 elementos do movimento armilar lusitano foram acusados de adesão a grupo terrorista, incitamento, recrutamento, detenção de arma proibida e tráfico de armas. 3 estão em prisão preventiva.
2: O grupo nacionalista Movimento Armilar Lusitano terá planeado um ataque ao apartamento do primeiro-ministro em Lisboa. Só o Algarve deve escapar à onda de calor da próxima semana. Em Portugal continental vão registar-se temperaturas acima dos 40 graus. Os termómetros devem subir a partir de sábado. A previsão aponta para já para uma semana de temperaturas elevadas. Por essa razão, o governo informa que vai ativar o centro de operações permanente na base aérea de Monte Real durante o período de alerta, que ainda não está definido. Em comunicado conjunto dos Ministérios da Administração Interna e da Defesa, refere-se que a vigilância nos concelhos afetados pela tempestade Christine é a prioridade por causa do risco de incêndio. Na base aérea vão estar drones, 2 aviões e um helicóptero em prontidão para missões de vigilância e de combate a incêndios. O número de hipertensos em Portugal baixou nas últimas duas décadas em mais de 10 pontos percentuais. Há mais mulheres hipertensas registadas do que homens. A conclusão é de um estudo nacional que vai amanhã, que é apresentado amanhã no Algarve, e aqui o jornalista Miguel Soares já teve acesso.
4: O número de hipertensos no país passou de cerca de 42% em 2005 para quase 29% no ano passado. É o que se pode ler num relatório sobre a prevalência e controle da hipertensão arterial no país, coordenado pelo antigo presidente da Sociedade Portuguesa de Hipertensão, o cardiologista Espiga de Macedo. O especialista aponta dois possíveis motivos.
5: Provavelmente porque os cuidados de saúde primários também melhoraram. Provavelmente porque a literacia em saúde está mais desenvolvida nestes últimos anos do que antigamente.
4: O também professor jubilado da Faculdade de Medicina da Universidade do Porto dá conta ainda de outras mudanças. Por exemplo, no que diz respeito a género.
5: A hipertensão deixou de ser mais prevalente nos homens e passou a ser nas mulheres também em todo o país. A taxa de doentes hipertensos controlados também aumentou de uma forma muito significativa em todas as regiões, e quer nos homens, quer nas mulheres, e em todos os grupos etários.
4: Dos quase 29% hipertensos no país, cerca de 90% são seguidos pelos profissionais de saúde, até porque desde que um doente fique registado como hipertenso, é obrigado a ir a pelo menos uma consulta por ano. A maior dificuldade é cruzar a hipertensão com outras patologias, devido aos rudimentares, é assim que os autores do estudo classificam, rudimentares registros oficiais sobre dados de saúde.
5: O sistema não me deixava perceber quantos hipertensos eram diabéticos, ou quantos hipertensos eram fumadores, ou quantos hipertensos tinham o colesterol elevado. A máquina informática não permitia este tipo de avaliação.
4: Os autores do estudo lamentam não poderem ter ido mais longe na investigação para haver uma noção mais clara do risco cardiovascular global no país.
2: O relatório demonstra uma mudança radical nos últimos 20 anos, menos hipertensão, melhoria em todas as regiões do país e um maior número de controlo de doentes. Apesar do entendimento entre Estados Unidos e Irão, no Líbano continuam os confrontos entre Israel e o Hezbollah. Donald Trump sublinha que o cessar-fogo é para cumprir e vale em todas as frentes. Esta tarde, o líder supremo do Irão disse que aceitou o memorando com Washington, mas com reservas. Luís Peixoto.
6: Numa mensagem ao país, lida pelos médias iranianos, o Ayatollah Mojtaba Khamenei garante que, apesar de ter opiniões divergentes de outros responsáveis políticos, decidiu autorizar a assinatura de memorando de entendimento com os Estados Unidos. O líder supremo iraniano revela que recebeu garantias do presidente Masoud Pezeshkian de que os direitos do Irão e os interesses de frente de resistência seriam protegidos. Khamenei sublinha que as futuras negociações não significam aceitar a posição do inimigo. Apesar da trégua, Israel e o Hezbollah continuam os combates em solo libanês, e Donald Trump já veio dizer que o cessar-fogo é para valer em todas as frentes. Perante as críticas de Netanyahu e de vários ministros israelitas, J.D. Vance foi mais longe. O vice-presidente norte-americano lembrou a Tel Aviv que os Estados Unidos apoiam sozinhos Israel.
7: Donald Trump é o único chefe de Estado em todo o mundo que neste momento apoia a nação de Israel, e acontece que é o chefe de Estado de uma superpotência mundial.
6: Em conferência de imprensa, o vice de Donald Trump fez questão de lembrar a Israel a origem de grande parte do armamento que usa.
7: Dois terços das armas defensivas que protegeram o vosso país foram construídas por mãos norte-americanas e pagas com os dólares dos norte-americanos.
6: Estados Unidos e Irão devem agora prosseguir as negociações durante os próximos dois meses. A armada norte-americana já levantou o bloqueio marítimo ao Irão.
2: E deve ocorrer amanhã na Suíça a primeira ronda de negociações entre Teherão e Washington. Primeiro dia do Conselho Europeu com o presidente António Costa, presidente do Conselho Europeu, e também a presidente da Comissão a entrarem na cimeira ao lado de Volodymyr Zelensky. A Ucrânia dominou as conversas. Tanto Ursula von der Leyen como António Costa saudaram o início do processo de adesão daquele país à União Europeia e admitem que podem dar-se novos passos este verão. A reportagem de Andréa Neves.
8: Chegaram juntos à cimeira com o presidente do Conselho Europeu a saudar o início das negociações de adesão de Kiev à União Europeia.
7: Este é um passo muito importante no sentido do alargamento da União Europeia e da plena adesão da Ucrânia à União Europeia, e mostra que agora os 27 Estados-membros estão unidos no apoio à Ucrânia.
8: António Costa garante apoio total à Ucrânia. Volodymyr Zelensky agradeceu.
9: Este é realmente um grande momento para a Ucrânia. O primeiro cluster foi aberto. Obrigado a todos os dirigentes pela unanimidade e vamos discutir os próximos 5 capítulos. Um passo muito importante e histórico para a Ucrânia.
8: O presidente ucraniano quer abrir mais capítulos de negociação em breve. A presidente da Comissão Europeia diz que isso pode acontecer dentro de poucos meses.
10: Esperamos que durante o verão possamos abrir mais clusters. Isto é muito importante importante porque quando a Ucrânia cumpre as suas metas, nós também temos de as cumprir.
11: Ursula von der Leyen diz que o apoio da União a Kiev é essencial porque a Rússia está num momento de maior fraqueza.
10: Tenho a impressão de que a maré está a virar. Vemos que a Ucrânia está a manter a posição, inclusive a recuperar território parcialmente. A Rússia, por outro lado, tem a economia em crise e o facto de ter bloqueado a internet, o Telegram, por exemplo, fala por si, pois a Rússia está a erguer novamente uma cortina de ferro, mas agora é uma cortina de ferro digital para o seu povo.
11: Zelensky quer que a União Europeia se prepare também para ter um papel forte na defesa da Ucrânia, se as negociações para o fim da guerra começarem em breve.
2: A correspondente da Antena 1 em Bruxelas, a Cimeira Europeia, termina amanhã. Em Cuba, o primeiro-ministro Manuel Marrero apresentou hoje um programa de reformas abrangente no Parlamento cubano a favor da economia de mercado, numa altura em que a ilha comunista enfrenta uma profunda crise económica, com as sanções norte-americanas à entrada de combustível na ilha, que têm provocado falhas de energia de quase 24 horas por dia em todo o país. Donald Trump também já fez várias ameaças de invasão militar. Os deputados da Assembleia Nacional Cubana devem agora aprovar as 176 propostas que dizem respeito à organização das empresas privadas, aos bancos, ao turismo, à agricultura, aos investimentos estrangeiros, aos impostos e até ao mercado cambial. Nos Países Baixos já terminou a quarentena para quase todos os passageiros e tripulantes do navio cruzeiro Ondius, afetado no mês de maio por um surto de antivírus. Os pacientes estão agora autorizados a regressar a casa, escreve na rede social X o diretor-geral da OMS. Por causa deste surto, que desencadeou um alerta internacional, confirmaram-se 12 casos de infecção e 3 mortes. No Mundial de Futebol, a Suíça goleou a Bósnia-Herzegovina por 4-1, lidera o grupo B do Mundial com 4 pontos. Daqui a menos de uma hora, às 11 da noite, hora de Portugal Continental, joga-se outra partida deste grupo, o anfitrião Canadá defronta o Qatar em Vancouver.
1: Termina aqui esta edição com Cláudia Almeida. 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
12: RTP 21 horas, 11 minutos nos Açores.
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15: Oitenta e cinco.
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12: Viva, é um gosto estar consigo. Obrigada por estar connosco, Jorge Silva Medeiros, Paulo Matias e Graça Muniz. Ficamos até à meia-noite.

São assim as noites Antena 1 Açores. Tudo a correr de modo excelente, é o que desejamos.

18 de junho, recordamos. A 18 de junho de 2010, partiu José Saramago. José de Sousa Saramago. Nas Ilhas Canárias. E deixou dito, e muito bem dito, a vida é breve, mas cabe nela muito mais do que somos capazes de viver. Hoje também é dia de dar os parabéns a Lídia Jorge e a Sir Paul McCartney. Este é um tema de Stevie Wonder com Paul McCartney.

E continuamos por terras de Sua Majestade Ray, uma talentosa compositora e intérprete que não nos cansamos de escutar. Já a seguir, Sam Fender é a nossa escolha. Espero que goste.

É cantor, compositor e instrumentista britânico e cresceu numa família apaixonada por música. Sam Fender, já a seguir Pink, também sempre surpreendente.

Agora, música em português com a bela dupla que se segue. Miguel Araújo e Rui Veloso.

E agora, Ana e Cláudia, também se preferir, bacalhau e Pascoal. Um despique bem disposto com esta imperial, que é fino também.

0: Para amanhã, a previsão aponta para muitas nuvens, depois abertas, períodos de chuva passando aguaceiros e as temperaturas vão oscilar entre os 18 e os 23 graus. Vamos às notícias. Tenham uma excelente noite.
1: 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Horas 22 nos Açores.
2: O número de hipertensos em Portugal baixou nas últimas duas décadas em mais de 10 pontos percentuais, indica um estudo nacional que folheamos daqui a pouco. Em Bruxelas já se vai conhecendo detalhes sobre sanções da União Europeia à Rússia. É a primeira vez que Bruxelas decide prolongar as penalizações por 12 meses em vez de 6. Continuam os confrontos no Líbano entre Israel e o Hezbollah, apesar do entendimento entre Estados Unidos e Irão.
1: De Cláudia Almeida, na edição a esta hora.
2: O número de hipertensos em Portugal baixou nas últimas duas décadas em mais de 10 pontos percentuais. Há mais mulheres hipertensas registadas do que homens. A conclusão é de um estudo nacional que amanhã se apresenta no Algarve e que o jornalista Miguel Soares já leu.
3: O número de hipertensos no país passou de cerca de 42% em 2005 para quase 29% no ano passado. É o que se pode ler num relatório sobre a prevalência e controle da hipertensão arterial no país, coordenado pelo antigo presidente da Sociedade Portuguesa de Hipertensão, o cardiologista Espiga de Macedo. O especialista aponta dois possíveis motivos.
4: Provavelmente porque os cuidados de saúde primários também melhoraram. Provavelmente porque a literacia em saúde está mais desenvolvida nestes últimos anos do que antigamente.
3: O também professor jubilado da Faculdade de Medicina da Universidade do Porto dá conta ainda de outras mudanças, por exemplo, no que diz respeito a género.
4: A hipertensão deixou de ser mais prevalente nos homens e passou a ser nas mulheres também em todo o país. A taxa de doentes hipertensos controlados também aumentou de uma forma muito significativa em todas as regiões, e quer nos homens, quer nas mulheres, e em todos os grupos etários.
3: Dos quase 29% hipertensos no país, cerca de 90% são seguidos pelos profissionais de saúde, até porque desde que um doente fique registado como hipertenso, é obrigado a ir a pelo menos uma consulta por ano. A maior dificuldade é cruzar a hipertensão com outras patologias, devido aos rudimentares, é assim que os autores do estudo classificam, rudimentares registros oficiais sobre dados de saúde.
4: O sistema não me deixava perceber quantos hipertensos eram diabéticos, ou quantos hipertensos eram fumadores, ou quantos hipertensos tinham o colesterol elevado. A máquina informática não permitia este tipo de avaliação.
3: Os autores do estudo lamentam não poderem ter ido mais longe na investigação para haver uma noção mais clara do risco cardiovascular global no país.
2: Este relatório demonstra uma mudança radical nos últimos 20 anos, menos hipertensão, melhoria em todas as regiões do país e o maior número de controlo de doentes. Sanções à Rússia por mais um ano. É a primeira vez que a União Europeia decide prolongar as sanções por 12 meses em vez de 6, mas ainda não se conhece a lista. A posição concertada entre os 27 no Conselho Europeu, hoje em Bruxelas, ainda tem de ser aprovada pelo Conselho da União Europeia. Trata-se de sanções setoriais a indústrias específicas como defesa, energia e finanças. E assim mesmo, a Cimeira Europeia começou com o presidente da Ucrânia a entrar ao lado de António Costa e von der Leyen. Tanto o presidente do Conselho Europeu como a presidente da Comissão saudaram o início do processo de adesão daquele país à União Europeia e admitem que podem dar-se novos passos este verão. A reportagem é de Andréa Neves.
5: Chegaram juntos à Cimeira com o presidente do Conselho Europeu a saudar o início das negociações de adesão de Kiev à União Europeia.
6: It's a very important step.
7: Este é um passo muito importante no sentido do alargamento da União Europeia e da plena adesão da Ucrânia à União Europeia, e mostra que agora os 27 Estados-membros estão unidos no apoio à Ucrânia.
5: António Costa garante apoio total à Ucrânia. Volodymyr Zelensky agradeceu.
8: Este é realmente um grande momento para a Ucrânia. O primeiro cluster foi aberto. Obrigado a todos os dirigentes. vigentes pela unanimidade e vamos discutir os próximos 5 capítulos. Um passo muito importante e histórico para a Ucrânia.
5: O presidente ucraniano quer abrir mais capítulos de negociação em breve. A presidente da Comissão Europeia diz que isso pode acontecer dentro de poucos meses.
9: Esperamos que durante o verão possamos abrir mais clusters. Isto é muito importante porque quando a Ucrânia cumpre as suas metas, nós também temos de as cumprir.
5: Ursula von der Leyen diz que o apoio da União a Kiev é essencial porque a Rússia está num momento de maior fraqueza.
9: Tenho a impressão de que a maré está a virar. Vemos que a Ucrânia está a manter a posição, inclusive a recuperar território parcialmente. A Rússia, por outro lado, tem a economia em crise e o facto de ter bloqueado a internet, o Telegram, por exemplo, fala por si, pois a Rússia está a erguer novamente uma cortina de ferro. Mas agora é uma cortina de ferro digital para o seu povo.
5: Zelensky quer que a União Europeia se prepare também para ter um papel forte na defesa da Ucrânia se as negociações para o fim da guerra começarem em breve.
2: A correspondente da Antena 1 em Bruxelas, a Cimeira Europeia vai terminar amanhã. Apesar do memorando de entendimento entre Estados Unidos e Irão, no Líbano continuam os confrontos entre Israel e o Hezbollah. Donald Trump sublinha que o cessar-fogo é para cumprir e vale em todas as frentes. Esta tarde, o líder supremo do Irão disse que aceitou o memorando com Washington, mas com reservas. Luís Peixoto.
10: Numa mensagem ao país, lida pelos médias iranianos, o Ayatollah Mojtaba Khamenei garante que, apesar de ter opiniões divergentes de outros responsáveis políticos, decidiu autorizar a assinatura de memorando de entendimento com os Estados Unidos. O líder supremo iraniano revela que recebeu garantias do presidente Masoud Pezeshkian de que os direitos do Irão e os interesses de frente de resistência seriam protegidos. Khamenei sublinha que as futuras negociações não significam aceitar a posição do inimigo. Apesar da trégua, Israel e o Hezbollah continuam os combates em solo libanês e Donald Trump já veio dizer que o cessar-fogo é para valer em todas as frentes. Perante as críticas de Netanyahu e de vários ministros israelitas, J.D. Vance foi mais longe. O vice-presidente norte-americano lembrou a Tel Aviv que os Estados Unidos apoiam sozinhos Israel.
11: Donald Trump é o único chefe de Estado em todo o mundo que neste momento apoia a nação de Israel e acontece que é o chefe de Estado de uma superpotência mundial.
10: Em conferência de imprensa, o vice de Donald Trump fez questão de lembrar a Israel a origem de grande parte do armamento que usa.
11: 2/3 das armas defensivas que protegeram o vosso país foram construídas por mãos norte-americanas e pagas com os dólares dos norte-americanos.
10: Estados Unidos e Irão devem agora prosseguir as negociações durante os próximos 2 meses, a Armada norte-americana já levantou o bloqueio marítimo ao Irão.
2: E a primeira ronda de negociações deve ocorrer amanhã na Suíça. Cuba prepara reformas amplas no modelo socialista. Em plena pressão norte-americana, o primeiro-ministro Manuel Marrero Cruz apresentou hoje as propostas aos deputados. João Coraceiro.
7: 176 propostas que abrangem vários setores da economia cubana, com alterações nas políticas fiscal e de câmbio, no comércio, uma reestruturação dentro das entidades do próprio Estado e a privatização de parte da economia, através de novas possibilidades de participação de acionistas nas empresas cubanas, a autorização de empresas privadas com mais de 100 trabalhadores e a permissão de imobiliário privado na ilha. No setor financeiro, a entrada de bancos privados, a abertura de contas em moeda estrangeira, outros setores, como a agricultura, o turismo e o mercado de câmbios, passariam a estar de portas abertas ao investimento privado dentro e fora de Cuba. Ao nível das importações, o objetivo do plano é flexibilizar também a entrada de mercadorias. O programa prevê ainda uma reforma tributária, com a introdução de um novo imposto e a negociação de salários dentro das empresas. Em plena pressão norte-americana a Cuba, com o bloqueio dos Estados Unidos ao petróleo e novas sanções ao setor do turismo e da mineração do ouro, as medidas colhem já apoios. Falta a aprovação dos deputados da Assembleia Nacional.
2: Entre as medidas estão a privatização de parte da economia, a permissão de imobiliário privado em Cuba, também a entrada de bancos privados no setor financeiro. Estas propostas têm agora de ser aprovadas pela Assembleia Nacional, mas são apoiadas pelo Partido Comunista e pelo antigo líder Raul Castro. No Mundial de Futebol, a Suíça goleou a Bósnia-Herzegovina por 4-1, lidera o grupo B com 4 pontos. O árbitro da partida foi o português João Pinheiro. Com a vitória, os helvéticos ficam mais próximos últimos dos 16avos de final. E há também uma curiosidade neste jogo. O terceiro tento fica na história do futebol porque o suíço Manzambi marcou o golo 2800 da história dos Mundiais de Futebol. A esta hora joga-se já outra partida deste Grupo B, o anfitrião Canadá defronta o Qatar em Vancouver, para já no marcador 0-0.
1: Foi a edição às 11 da noite com Cláudia Almeida. 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
0: São 11:10 nos Açores.
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2: Viva, muito obrigada por estar connosco. É um gosto estar consigo. A equipa até à meia-noite, Jorge Silva Medeiros, Paulo Matias e Graça Muniz.
3: Agarra-te bem a mim, porque hoje a dança é lenta. 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

E o que dizem de S. Pedro? Dizem que canta histórias contagiantes do dia a dia em melodias também contagiantes. E agora já estamos com a música de Ciro.

Ciro com Paulo Nandes, também muito conhecido pelo seu estilo, por ir aos agudos, aos falsetes, aos graves e brincar assim com a voz. Agora, música dos Açores para todas as latitudes e longitudes com o ICI.

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1: Lugar de fala na Biblioteca Pública e Arquivo Regional de Ponta Delgada. As mulheres vão estar à conversa no próximo sábado, às 17 horas, na sala de projeção coletiva. E o tema que vai preencher o lugar de fala é masculinidade no século XXI, com mediação de Karine Haidt.

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1: Ligue também à informação à hora certa, mas antes ainda vamos espreitar a previsão do tempo para amanhã, sexta-feira, 19 de junho. E, entretanto, gostaríamos de desejar um excelente serão, quer esteja a trabalhar, a descansar, a viajar, tudo a correr muito bem, é o que lhe desejamos sempre.
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1: Mais uma sugestão que ficou no ar para si. Para amanhã, Grupo Ocidental, céu muito nublado com boas abertas a partir da manhã, períodos de chuva na madrugada passando a aguaceiros fracos, rajadas até 60 km por hora na madrugada. Grupo Central, céu muito nublado com abertas a partir do fim da manhã, períodos de chuva na madrugada e manhã passando a aguaceiros fracos. Grupo Oriental, períodos de céu muito nublado com abertas temporariamente encoberto, períodos de chuva a partir da manhã passando a aguaceiros para o final do dia. Santa Cruz das Flores, Arta e Angra do Heroísmo estarão entre os 18 e os 23 graus. Ponta Delgada, entre os 18 e os 22 graus Celsius. Vamos às notícias.
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2: Meia-noite, 23 horas nos Açores.
3: Carlos Coelho, o vice-presidente do PSD, não tem a certeza que passe hoje o pacote laboral na votação no Parlamento e diz na Antena 1 que o documento a seguir para Belém para ratificação, a eventual decisão de veto do presidente vai dar mais popularidade ao chefe de Estado do que à maioria do governo. O número de hipertensos em Portugal baixou nas últimas duas décadas. Hoje conhece-se o relatório que aponta essa nova realidade. Vem aí uma onda de calor, já a partir do fim de semana. O governo informa que durante o período de alerta, que ainda está por definir, vai ativar o Centro de Operações Permanente na base aérea de Montreal para missões de vigilância e de combate a incêndios.
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3: O vice-presidente do PSD, Carlos Coelho, não tem a certeza se o Parlamento aprova o pacote laboral esta sexta-feira, mas tem uma convicção a passar e a chegar a Belém para a ratificação. O social-democrata Carlos Coelho diz que a eventual decisão de veto do presidente dá mais popularidade ao chefe de Estado do que à maioria do governo.
4: Se ele tiver que vetar, António José Seguro corre o risco de ser o único com um papel simpático neste processo. Isto é, aquilo que era visto como um embaraço, ele ter que contrariar o governo, pode ser uma oportunidade de afirmação da Presidência da República, porque mantendo a percepção de que o pacote laboral é negativo, e esta, a fazer fé nas sondagens, é a percepção comum à maioria dos portugueses, qualquer decisão do Presidente da República a vetar esta iniciativa dá mais popularidade ao Presidente do que à maioria do Governo. Todas as soluções são possíveis. Eu acho que é um cenário em que todos podem perder, exceto o Presidente da República. E isto é que é curioso sob o ponto de vista político, porque é um cenário diferente daquele que nós tínhamos desenhado há duas ou três semanas atrás.
3: Carlos Coelho no programa Geometria Variável para ouvir depois do noticiário das 10 da manhã. Depois do debate desta quinta-feira, é praticamente certo que o pacote laboral vai ser aprovado na votação de hoje, com o Chega a aprovar o documento na generalidade, mas quer mudar o texto na fase da especialidade. A Iniciativa Liberal também assume contributos na especialidade e com os votos da direita o pacote laboral passa. O PS e restante esquerda votam contra. O Partido Socialista mostrou-se irredutível durante o debate parlamentar desta quinta-feira. O secretário-geral da UGT critica a forma como os deputados debateram estas propostas de alteração às leis laborais. Mário Mourão esteve nas bancadas. À saída, afirmou que o debate deu razão às dúvidas da UGT e avisa que a Central Sindical continua a admitir avançar para nova greve geral.
5: Ainda temos tempo para a greve geral. Portanto, não está excluída a convocação de uma greve geral pela UGT.

0: Amanhã vão seguir as cartas para pedir as audiências aos partidos políticos e, portanto, depois a seguir vamos definir qual as lutas que vamos adotar. Portanto, não está escolhida a greve geral.
1: No Parlamento, também o secretário-geral da CGTP assistiu ao debate. À Antena 1, Tiago Oliveira diz que o debate deu razão a quem convocou a greve geral deste mês e admite avançar com nova paralisação.
2: Aquilo que a CGTP disse quando se avançou com a greve geral para o dia 3 de junho é que o pior que podíamos fazer era andar a correr atrás do prejuízo. O Governo tem demonstrado que está com pressa, demonstra querer andar com o processo e, mais uma vez, aquilo que a CGTP tinha de visão no momento em que anunciou a greve geral de 3 de junho. Confirma-se hoje, e a CGTP aquilo que diz hoje é que todas as formas de luta continuam a estar presentes no futuro.
1: Esta sexta-feira de manhã, os deputados votam o pacote laboral no Parlamento. O número de hipertensos em Portugal baixou nas últimas duas décadas em mais de 10 pontos percentuais. Há o registro de mais mulheres hipertensas do que homens, conclui um estudo nacional que se apresenta hoje no Algarve. O relatório sobre a prevalência e controle da hipertensão arterial no país foi coordenado pelo antigo presidente da Sociedade Portuguesa de Hipertensão, o cardiologista Espiga de Macedo, aponta dois possíveis motivos para esta nova realidade.
3: Provavelmente porque os cuidados de saúde primários também melhoraram. A melhoria é extensível a todo o país. Há mais algum fator? Provavelmente que a literacia em saúde está mais desenvolvida nestes últimos anos do que antigamente. Há mais voluntários ou mais doentes a ter acesso à saúde voluntariamente do que havia antigamente.
1: O também professor jubilado da Faculdade de Medicina da Universidade do Porto aponta outras mudanças na realidade da doença no país. Agora há o registro de mais mulheres hipertensas.
3: A hipertensão deixou de ser mais prevalente nos homens e passou a ser nas mulheres também em todo o país. Os custos no tratamento da hipertensão agravaram-se ligeiramente. A taxa de doentes hipertensos controlados também aumentou de uma forma muito significativa em todas as regiões, e quer nos homens, quer nas mulheres, e em todos os grupos etários.
1: Dos quase 29% de hipertensos no país, cerca de 90% têm acompanhamento médico. A maior dificuldade é cruzar a hipertensão com outras patologias. Os autores deste estudo assinalam o que chamam de rudimentares registros oficiais sobre dados de saúde. Menos hipertensão, melhoria em todas as regiões do país e mais doentes controlados. O relatório que se conhece hoje demonstra uma mudança radical nos últimos 20 anos na realidade do tratamento da hipertensão em Portugal. Vem aí uma nova onda de calor, temperaturas altas a partir de sábado, que em alguns pontos do país podem chegar aos 40 graus, e ainda é incerto por quanto tempo. O Governo pondera tomar medidas drásticas, para já deixa o apelo para que não haja o lançamento de fogo de artifício nem balões durante o São João na próxima semana. Os especialistas deixam os alertas sobre os efeitos das alterações climáticas. As ondas de calor são mais frequentes, o verão alarga até aos meses de junho e outubro. O jornalista Miguel Soares ouviu esta noite um climatólogo que compreende a opção do Governo por medidas restritivas que minimizem o risco de fogos florestais.
4: Não se podendo fazer nada de imediato quanto à subida das temperaturas nem quanto à gestão das florestas, há que fazer algo para se diminuir o número de fogos florestais. O climatólogo Ricardo Trigo entende a necessidade do recurso a medidas drásticas.
5: A única maneira de se baixar significativamente a ocorrência de grandes incêndios é trabalhar no terceiro lado deste triângulo do fogo, que compreende a meteorologia, que está a agravar-se devido às alterações climáticas, a parte dos combustíveis, que não tem melhorado de forma substancial, e a terceira parte são as ignições, baixar as ignições. E, portanto, eu vejo, desse ponto de vista, com alguma naturalidade, que os governos tentem impor medidas muito drásticas de contenção de forma a minimizar a probabilidade de ocorrência dessas ignições. Se nós impedirmos que toda a gente ande nas florestas durante os dias mais perigosos, o número de ignições baixa drasticamente.
4: E para Ricardo Trigo, já não faz grande sentido pensarmos apenas em julho, agosto e setembro como os únicos meses de verão. As ondas de calor em junho e outubro são mais frequentes, embora ainda pontuais.
5: Por um lado, sim, de vez em quando ocorrem, em junho, mas as alterações climáticas, não há a mais pequena dúvida que estão a impor mais ondas de calor em junho, em julho, agosto, setembro, por aí fora. Portanto, o verão tem tendência a aumentar, em que cada vez faz menos sentido falar no verão concentrado nos meses de julho e agosto.
4: Condições que favorecem, claro está, o risco de incêndios florestais.
1: Só o Algarve deve escapar a esta onda de calor da próxima semana, onda de calor em Portugal continental. Há um alto risco de incêndios florestais. Por essa razão, o Governo informa que vai ativar o Centro de Operações Permanente na base aérea de Montreal durante este período de alerta que ainda não está definido. Em comunicado conjunto desta quinta-feira, os Ministérios da Administração Interna e da Defesa referem que a vigilância nos concelhos afetados pela tempestade Kristin é prioritária por causa do risco de incêndio. Na base aérea vão estar drones, dois aviões e um helicóptero em prontidão para missões de vigilância e de combate a incêndios. Sanções à Rússia por mais um ano. É a primeira vez que a União Europeia decide prolongar as sanções por 12 meses em vez de 6, mas ainda não se conhece a lista. A posição concertada entre os 27 no Conselho Europeu, esta quinta-feira em Bruxelas, ainda tem de ser aprovada pelo Conselho da União Europeia. E a cimeira começou com o presidente da Ucrânia a entrar ao lado de António Costa e de von der Leyen. Tanto o presidente do Conselho Europeu como a presidente da Comissão saudaram o início do processo de adesão daquele país à União Europeia e admitem que podem dar-se novos passos este verão. A reportagem é de Andréa Neves.
6: Chegaram juntos à cimeira com o presidente do Conselho Europeu a saudar o início das negociações de adesão de Kiev à União Europeia.
7: It's a very important step.
8: Este é um passo muito importante no sentido do alargamento da União Europeia e da plena adesão da Ucrânia à União Europeia e mostra que agora os 27 Estados-membros estão unidos no apoio à Ucrânia.
6: António Costa garante apoio total à Ucrânia. Volodymyr Zelensky agradeceu.
9: Este é realmente um grande momento para a Ucrânia. O primeiro cluster foi aberto. Obrigado a todos os dirigentes pela unanimidade e vamos discutir os próximos 5 capítulos. Um passo muito importante e histórico para a Ucrânia.
6: O presidente ucraniano quer abrir mais capítulos de negociação. Em breve, a Presidente da Comissão Europeia diz que isso pode acontecer dentro de poucos meses.
10: Esperamos que durante o verão possamos abrir mais clusters. Isto é muito importante porque quando a Ucrânia cumpre as suas metas, nós também temos de as cumprir.
6: Ursula von der Leyen diz que o apoio da União a Kiev é essencial porque a Rússia está num momento de maior fraqueza.
10: Tenho a impressão de que a maré está a virar. Vemos que a Ucrânia está a manter a posição, inclusive a recuperar território parcialmente. A Rússia, por outro lado, tem a economia em crise e o facto de ter bloqueado a internet, o Telegram, por exemplo, fala por si, pois a Rússia está a erguer novamente uma cortina de ferro, mas agora é uma cortina de ferro digital para o seu povo.
6: Zelensky quer que a União Europeia se prepare também para ter um papel forte na defesa da Ucrânia, se as negociações para o fim da guerra começarem em breve.
1: A correspondente da Antena 1 em Bruxelas, a Cimeira Europeia, vai terminar esta sexta-feira. E agora Cuba prepara-se para reformas amplas no modelo socialista. Em plena pressão norte-americana, o primeiro-ministro Manuel Marrero Cruz apresentou esta quinta-feira as propostas aos deputados. João Coraceiro.
11: 176 propostas que abrangem vários setores da economia cubana, com alterações nas políticas fiscal e de câmbio, no comércio, uma reestruturação dentro das entidades do próprio Estado e a privatização de parte da economia, através de novas possibilidades de participação de acionistas nas empresas cubanas, a autorização de empresas privadas com mais de 100 trabalhadores e a permissão de imobiliário privado na ilha. No setor financeiro, a entrada de bancos privados, a abertura de contas em moeda estrangeira, outros setores, como a agricultura, o turismo e o mercado de câmbios, passariam a estar de portas abertas ao investimento privado dentro e fora de Cuba. Ao nível das importações, o objetivo do plano é flexibilizar também a entrada de mercadorias. O programa prevê ainda uma reforma tributária e a negociação de salários dentro das empresas. Em plena pressão norte-americana a Cuba, com o bloqueio dos Estados Unidos ao petróleo e novas sanções ao setor do turismo e da mineração do ouro, as medidas colhem já apoios. Falta a aprovação dos deputados da Assembleia Nacional.
1: Hoje o primeiro-ministro cubano apresentou estas 176 propostas aos deputados. Atualizamos agora os resultados do Mundial. Ao intervalo, o Canadá vence o Qatar por 3-0. Entretanto, a segunda parte já decorre. Mantém-se este resultado de jogo do Grupo B. Às 2 da manhã, outro anfitrião, o México, enfrenta a República da Coreia.
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13: Horas, 13 minutos.
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13: Muito boa noite, é mesmo um gosto estar consigo. Obrigada por estar connosco, a equipa até à meia-noite. Jorge Silva Medeiros, Paulo Matias e Graça Muniz. E se

Agora damos voz a uma proposta do Arquipélago, Centro de Artes Contemporâneas na Ribeira Grande, em São Miguel, Despensas de Rabo de Peixe. Trata-se de um workshop que pretende dar a conhecer ao público as despensas, os bailes tradicionais da Vila de Rabo de Peixe, através de um momento de aprendizagem, partilha e celebração desta expressão cultural única dos Açores. Assim, o arquipélago reafirma o diálogo entre a memória e a arte contemporânea, compreendendo que a preservação do património é um garante fundamental da nossa contemporaneidade e da construção de identidades futuras. O workshop está marcado para 20 de junho, sábado, às 3 da tarde. Mais informações nas redes sociais Cultura Açores e Arquipélago. Los Romeros. Rosas para si.

Vamos começar a acalmar um pouco para não nos acusar de insónias. Muito boa noite, é muito bom estar consigo. Obrigada por estar connosco. Vamos juntos até à meia-noite.

De arroz, pode perlim pim pim. Um tema do inesquecível Carlos Paião, aqui com uma versão de Tiago Bettencourt. Temas e mais temas, afinidades entre artistas e também com quem os ouve.

Chama-se Vaidade, este tema de Yolanda, a verdade do poeta, a vaidade da poeta, um poema de Flor Bela Espanca.

Um tema sobre a força e o poder das palavras. Rita Costa Medeiros, uma artista que teve como berço os Açores. E voltamos à palavra de Flor Bela Espanca com Carolina de Deus.

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1: Ligue também à previsão do tempo para amanhã, que é já daqui a pouquinho. Céu muito nublado, com boas abertas a partir da manhã no Grupo Ocidental, também períodos de chuva na madrugada, passando aguaceiros fracos, assim como no Grupo Central. Grupo Oriental, períodos de céu muito nublado com abertas, temporariamente encoberto, períodos de chuva a partir da manhã, passando aguaceiros para o fim do dia. As temperaturas vão oscilar entre os 18 e os 23 graus. Vamos às notícias. Um abraço. Um abraço do Jorge Silva Medeiros, do Paulo Matias e da Graça Muniz. Tenha uma excelente noite.
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2: Uma da manhã, meia-noite nos Açores.
3: Carlos Coelho, o vice-presidente do PSD, não tem a certeza que passe o pacote laboral na votação hoje no Parlamento e diz na Antena 1 que o documento a seguir para Belém para ratificação, a eventual decisão de veto do presidente, vai dar mais popularidade ao chefe de Estado do que à maioria do governo. Vem aí uma onda de calor já a partir do fim de semana e o governo vai ativar o Centro de Operações Permanente na Base Aérea de Montreal para missões de vigilância e de combate a incêndios durante o período de alerta que ainda não foi definido.
2: A Cláudia Almeida na edição a esta hora.
3: Carlos Coelho, vice-presidente do PSD, não tem a certeza se o Parlamento aprova o pacote laboral esta sexta-feira, mas tem uma convicção a passar e a chegar a Belém para ratificação. O social-democrata diz que a eventual decisão de veto do presidente dá mais popularidade ao chefe de Estado do que à maioria do governo.
4: Se ele tiver que vetar, António José Seguro corre o risco de ser o único com um papel simpático neste processo. Isto é, aquilo que era visto como um embaraço, ele ter que contrariar o governo, pode ser uma oportunidade de afirmação da Presidência da República, porque mantendo a percepção de que o pacote laboral é negativo, e esta, a fazer fé nas sondagens, é a percepção comum à maioria dos portugueses, qualquer decisão do Presidente da República a vetar esta iniciativa dá mais popularidade ao Presidente do que à maioria do Governo. Todas as soluções são possíveis. Eu acho que é um cenário em que todos podem perder, exceto o Presidente da República. E isto é que é curioso sob o ponto de vista político, porque é um cenário diferente daquele que nós tínhamos desenhado há duas ou três semanas atrás.
3: Carlos Coelho no programa Geometria Variável, para ouvir na íntegra depois do noticiário das 10 da manhã. Depois do debate desta quinta-feira, é praticamente certo que o pacote laboral vai ser aprovado, com o Chega a aprovar o documento na generalidade, mas quer mudar o texto na fase da especialidade. A Iniciativa Liberal também assume contributos na especialidade e, com os votos da direita, o pacote laboral passa. PS e restante esquerda votam contra. O Partido Socialista mostrou-se irredutível durante o debate parlamentar desta quinta-feira. O secretário-geral da UGT critica a forma como os deputados debateram estas propostas de alteração. Mário Mourão esteve nas bancadas e, à saída, afirmou que o debate deu razão às dúvidas da UGT. Afirma também que a Central Sindical continua a admitir avançar para a nova greve geral.
5: Ainda temos tempo para a greve geral. Portanto, não está excluída a convocação de uma greve geral pela UGT. Amanhã vão seguir as cartas para pedir as audiências aos partidos políticos e, portanto, depois a seguir vamos definir qual as lutas que vamos adotar. Portanto, não está excluída a greve geral.
3: Também o secretário-geral da CGTP assistiu ao debate no Parlamento. À Antena 1, Tiago Oliveira diz que o debate deu razão a quem convocou a greve geral deste mês e admite avançar com nova paralisação.
6: Aquilo que a CGTP disse quando se avançou com a greve geral para o dia 3 de junho é que o pior que podíamos fazer era andar a correr atrás do prejuízo. O governo tem demonstrado que está com pressa, demonstra querer andar com o processo e, mais uma vez, aquilo que a CGTP tinha de visão no momento em que anunciou a greve geral de 3 de junho, confirma hoje, e a CGTP aquilo que diz hoje é que todas as formas de luta continuam a estar presentes no futuro.
3: É esta manhã que os deputados votam o pacote laboral no Parlamento. Vem aí uma nova onda de calor, temperaturas altas a partir de sábado, que em alguns pontos do país podem chegar aos 40 graus e ainda é incerto por quanto tempo. O governo pondera tomar medidas drásticas, para já deixa o apelo para que não haja o lançamento